0: segue.
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2: 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As notícias do governo federal que movimentaram o país no dia de hoje.
3: Olá, uma boa noite.
4: Boa noite para você que nos acompanha em todo o país.
3: Sexta-feira, 22 de maio de 2026.
4: Vamos ao destaque do dia. Brasil contra o crime organizado.
3: Mais de 8 mil celulares já foram apreendidos de dentro dos presídios desde 2023.
4: O programa quer asfixiar financeiramente o crime e reforçar a segurança em 138 presídios estaduais.
3: Presidente Lula reforça a disposição do governo em enfrentar o crime.
5: A luta contra o crime organizado vai envolver 11 bilhões de reais para que a gente possa dotar todo mundo de os instrumentos necessários para combater a violência.
4: E ainda, prevenção ao câncer colorretal ganha reforço.
3: SUS vai adotar um novo exame que realiza o rastreamento precoce da doença, o que colabora para alcançar a cura, Thaísa Vitória.
6: O novo protocolo deve ser aplicado em mais de 40 milhões de pacientes pelo SUS e vai ajudar a reduzir a fila pela colonoscopia, que atualmente é utilizada como principal exame preventivo.
4: De olho no calendário.
3: Segunda-feira, aposentados e beneficiários do INSS recebem nova parcela do 13º.
4: Também no dia 25 de maio tem início as inscrições para o Enem desse ano.
3: E a partir do dia 15 de junho, Sisu Mais abre vagas remanescentes em instituições públicas de ensino superior.
4: Hoje, na apresentação da Voz do Brasil, eu, Mariana Jungmann e Nazi Brum.
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4: Uma operação para silenciar o crime organizado.
3: Em 5 dias foram apreendidos 534 celulares em presídios de todo o país.
4: E o governo do Brasil já investiu mais de 200 milhões de reais para equipamentos de segurança no sistema penitenciário.
7: Celulares escondidos em celas, comunicação clandestina e ordens criminosas que atravessam os muros dos presídios. É para combater essa estrutura que o Ministério da Justiça e Segurança Pública realizou a maior edição da Operação MUTE, já feita no país. Pela primeira vez, a ação integra o programa Brasil contra o Crime Organizado e alcança unidades prisionais em todos os estados brasileiros. Segundo o balanço parcial divulgado nesta sexta-feira, mais de 500 celulares foram apreendidos em 2.611 celas de 49 presídios nos últimos 5 dias. Mais de 2.800 policiais penais participaram das ações. O objetivo é interromper a comunicação ilegal usada por organizações criminosas para coordenar crimes dentro e fora das prisões, avalia André Garcia, secretário nacional de políticas penais.
8: Primeira vez que nós estamos enfrentando o crime organizado em todas as suas dimensões. Há um conjunto de estratégias que nós estamos utilizando, em especial para retirar esses celulares, mas também voltadas para silenciar algumas unidades que nós consideramos como mais estratégicas.
7: As ações utilizam equipamentos de alta tecnologia, como scanners corporais, aparelhos de raio-x, drones, sistemas eletrônicos de fiscalização e até georradar, equipamento que identifica túneis. Para o secretário executivo do Ministério da Justiça e Segurança Pública, Ademar Borges de Souza Filho, as ações terão impactos imediatos.
9: Com investimento, com inteligência, com operações de alta qualidade, certeza absoluta de que terá um impacto imediato na desarticulação de organizações criminosas.
7: O governo federal investe na modernização do sistema penitenciário dos estados. 138 unidades prisionais estaduais devem receber padrão reforçado de segurança, sendo 23 na região norte, 45 na nordeste, 15 no centro-oeste, 38 no sudeste e 17 no sul. Quase 185 milhões de reais já foram aplicados na compra de equipamentos, que começam a ser entregues aos estados até junho. Reportagem Pablo Mundim.
3: O enfrentamento ao crime organizado é uma das prioridades do governo brasileiro, segundo o presidente Lula.
4: Em participação no programa Sem Censura da TV Brasil, o presidente destacou o lançamento do programa Brasil contra o Crime Organizado, que tem entre os objetivos asfixiar financeiramente os criminosos.
5: Estou com uma PEC no Congresso Nacional. Se essa PEC for aprovada no Senado, 15 dias depois eu crio o Ministério da Segurança Pública. Posso aceitar a ideia que os bandidos dominam um território. O território em qualquer cidade, em qualquer estado, é do povo brasileiro e ele tem que voltar a ocupar o seu território e o bandido tem que ser punido e tem que ir para a cadeia. A luta contra o crime organizado vai envolver 11 bilhões de reais. 1 bilhão de investimento do governo federal e 10 bilhões de financiamento para os estados e para as prefeitura, para que a gente possa dotar todo mundo de os instrumentos necessários para combater a violência.
3: A proteção no ambiente digital de crianças e adolescentes também foi destacada pelo presidente Lula. Segundo ele, é preciso evitar as telas logo cedo.
4: O presidente destacou o projeto que proíbe o celular nas escolas e também a sanção do ECA Digital no ano passado, que prevê obrigações para empresas e redes sociais de proteção das crianças e jovens contra crimes virtuais e dependência digital.
5: Quando nós proibimos o telefone na escola, no ensino fundamental, muita gente achou que ia ser ruim. E não, e foi bom. A molecada voltou a jogar bola. A molecada voltou a brincar. A molecada voltou a conversar. Nós agora criamos o ECA Digital. É. Ou seja, para quê? Nós queremos proteger meninas e meninos desse país. É o projeto mais sério do mundo. É. Obviamente que as plataformas não gostam do nosso projeto. Mas nós temos que brigar com alguém. Eu tenho que proteger as crianças. Eu tenho que proteger os adolescentes. Se no real é crime digital, tem que ser crime.
3: Um protocolo inédito para o rastreamento e a detecção precoce do câncer colorretal.
4: O Sistema Único de Saúde passará a utilizar um novo tipo de exame que vai ajudar no diagnóstico da doença antes de os primeiros sintomas aparecerem, aumentando as chances de cura.
6: O teste imunoquímico fecal, conhecido como FIT, passará a ser o exame de referência para a detecção do câncer de colo retal no SUS. O exame será realizado de forma preventiva em homens e mulheres assintomáticos que tenham entre 50 e 75 anos. O diretor-presidente do Instituto Nacional do Câncer, Roberto Gil, explica que o FIT é capaz de detectar partículas microscópicas de sangue nas fezes, já indicando se há lesões que devam ser tratadas.
0: Essa detecção precoce permite que a gente interrompa o processo de carcinogênese das lesões precursoras, quer dizer, a gente não deixa o câncer se desenvolver, ou de um diagnóstico precoce, onde o câncer pode ser tratado com cirurgia e ser eliminado com ou sem necessidade de radioterapia e quimioterapia, mas levando o paciente à cura.
6: O exame FIT é feito com fitas rápidas, como num teste de gravidez. Em caso positivo, o paciente é encaminhado para exames de imagem mais detalhados, como a colonoscopia. O ministro da Saúde, Alexandre Padilha, explicou que o novo exame pode ser feito nas próprias unidades básicas de saúde e vai ajudar a reduzir a fila pela colonoscopia, que atualmente é utilizada como principal exame preventivo.
10: Faz com que você consiga o diagnóstico mais precoce, sobretudo nos pacientes assintomáticos, direcionando os investimentos, os equipamentos, sobretudo os equipamentos médicos dependentes, como é o caso da colonoscopia, para os pacientes que você tem maior indicação para isso. Isso faz com que você direcione mais rápido os pacientes que precisam fazer colonoscopia e não ocupa a colonoscopia, que é médico dependente, que é centro especializado dependente, com pacientes que teriam menos indicação de fazer colonoscopia.
6: O novo protocolo deve ser aplicado em mais de 40 milhões de pacientes pelo SUS. Ele faz parte de um conjunto de ações de prevenção e tratamento de câncer, que envolvem investimentos de 2 bilhões e 200 milhões de reais para a inclusão de novos medicamentos, cirurgias robóticas e reconstrução mamária. Reportagem Thaísa Vitória.
4: As inscrições para o Exame Nacional do Ensino Médio, o Enem 2026, começam na segunda-feira, dia 25 de maio.
3: E uma novidade, pela primeira vez, alunos que concluem o terceiro ano do ensino médio em escolas públicas têm cadastro automático no sistema do exame.
11: As inscrições para o Enem 2026 começam na próxima segunda-feira, dia 25 de maio, com uma novidade para os estudantes da rede pública. Pela primeira vez, alunos que concluem o terceiro ano do ensino médio em escolas públicas têm cadastro automático no sistema do exame. mesmo com inscrição pré-preenchida, os estudantes precisam acessar a página do participante para confirmar a participação e complementar dados, como cidade de prova, idioma estrangeiro e necessidade de atendimento especializado. O prazo para inscrição e pedidos de nome social ou atendimento especializado termina em 5 de junho. Para quem não tem isenção, a taxa de inscrição permanece R$ 85,00 e pode ser paga até 10 de junho por Pix, cartão, débito ou boleto. As provas acontecem nos dias 8 e 15 de novembro. O Ministério da Educação também amplia os locais de prova. A previsão é que cerca de 10 mil escolas recebam o exame em todo o país, permitindo que muitos estudantes façam a prova na própria escola onde estudam. O Enem segue como principal acesso a programas como Sisu, ProUni e Fies. Para mais informações, acesse enem.inep.gov.br/participante. Em Brasília, Claudimário Carvalho.
4: Pois é, o Enem segue como principal acesso a programas como o Sisu, o Sistema de Seleção Unificada, que dá acesso a vagas em instituições de ensino superior.
3: E atenção, estudantes, ainda dá tempo de concorrer a uma vaga em uma dessas instituições.
4: A partir do dia 15 de junho, vão estar abertas as vagas do Sisu Mais, com vagas remanescentes para o segundo semestre.
12: O Ministério da Educação publicou o edital do Sisu Mais, nova etapa complementar do Sistema de Seleção Unificada. A iniciativa vai ofertar vagas remanescentes em instituições públicas de ensino superior para o segundo semestre deste ano. As inscrições estarão abertas de 15 a 19 de junho, exclusivamente pelo portal de acesso único do MEC. Podem participar candidatos que fizeram pelo menos uma edição do Enem nos últimos 3 anos e que tenham concorrido na etapa regular do Sisu 2025. No momento da inscrição, será possível escolher até 2 opções de curso, turno, local de oferta e instituição, indicando a ordem de preferência. O Sisu Mais faz parte do processo de aprimoramento do Sistema de Seleção Unificada, com avanços na organização das vagas, melhorias no processo de inscrição e fortalecimento das políticas de acesso ao ensino superior público. A nova etapa amplia as oportunidades para estudantes e também fortalece as instituições públicas de educação superior. Reportagem Thalita Albuquerque.
3: Aposentados e pensionistas do INSS vão receber o pagamento da segunda parcela do 13º a partir de segunda-feira.
4: O pagamento vai até o dia 8 de junho e serão pagos mais de 35 milhões de benefícios.
13: Atenção, aposentados e pensionistas do INSS. Começa nesta segunda-feira, dia 25 de maio, o pagamento da segunda parcela do 13º salário. Mais de 35 milhões de benefícios serão pagos de forma antecipada em todo o país. Esta etapa representa uma nova injeção de cerca de R$ 39 bilhões na economia brasileira. O ministro da Previdência Social, Volney Queiroz, destaca o impacto do adiantamento para as famílias.
14: Na prática, é dinheiro no bolso de milhões de famílias antes do esperado. Quem trabalhou a vida inteira merece respeito. E respeito também é garantir o benefício chegando mais cedo.
13: O calendário de depósito segue até o dia 8 de junho e varia conforme o número final do cartão de benefício. Para consultar o valor da sua parcela, basta acessar o aplicativo ou o site Meu INSS e clicar na opção Extrato de Pagamento. Reportagem Pedro Sardinha.
4: Aprender a guardar dinheiro, noções básicas de investimento e de previdência social.
3: Temas que chegam até crianças e jovens na sala de aula, por meio de um projeto do governo do Brasil.
4: É o Poupadores do Futuro.
15: Marco Antônio de Carvalho tem apenas 11 anos, mas já está preocupado com o futuro. Ele conta que recebe mesada e guarda parte dela para realizar sonhos. E nesta semana, Marco aprendeu um pouco mais sobre como gerenciar o dinheiro e economizar. A escola dele, em Brasília, recebeu as atividades do programa Poupadores do Futuro, coordenado pelo Ministério da Previdência Social. Marco gostou da oportunidade.
16: É sempre bom a gente estar, desde cedo assim, aprendendo a economizar nosso dinheiro. Muitos adultos não tiveram essa oportunidade na infância, muitas crianças não estão tendo, uma coisa muito boa.
15: E as noções de como poupar que as crianças recebem na sala de aula acabam impactando toda a família, segundo a diretora da escola, Viviane Coelho da Silva de Lima.
17: É muito importante que eles já coloquem esse conhecimento em prática desde cedo para que eles possam mudar a realidade deles, né? Então eles já vão poupando alguma coisa em casa, eles aprendem sobre renda fixa, sobre renda extra, planejamento orçamentário. Além de ajudarem as famílias também, eles já desde cedo podem fazer todo esse planejamento.
15: Este ano, mais de 30 mil alunos foram alcançados pelo projeto Poupadores do Futuro em 100 cidades brasileiras. Mais de 200 instituições de ensino receberam as atividades. O diretor do Departamento do Regime de Previdência Complementar, Narlon Gutierre, fala sobre a importância do programa, que está em sua segunda edição.
18: Eles vão ser despertados sobre a importância do planejamento, sobre a importância de organizar suas finanças, para estarem atentos, né, para não serem influenciados aí por questões como jogos, plataformas digitais, para a importância que a previdência tem ao longo da vida.
15: O Poupadores do Futuro faz parte da Semana Nacional de Educação Financeira. O Ministério da Previdência Social pretende expandir o projeto para abranger mais cidades e alcançar ainda mais alunos na próxima edição. Reportagem Luciana Colares de Holanda.
4: Expansão de terras para o plantio, clima favorável e chuvas bem distribuídas fizeram a agropecuária bater recorde de safras no ano passado e ser o setor que mais pesou no crescimento do PIB em 2025.
3: Além disso, o Brasil atingiu a menor taxa de desocupação no ano passado.
4: Essas análises estão em um estudo do IBGE divulgado hoje sobre os dados econômicos do país.
19: No ano passado, o Produto Interno Bruto, que é a soma de todas as riquezas produzidas pelo país, cresceu pelo quinto ano consecutivo, chegando a 2,3%. E nesta sexta-feira, o IBGE publicou uma pesquisa que avalia o cenário econômico de 2025 para entender quais áreas contribuíram para o PIB. O IBGE destaca o bom desempenho do setor agropecuário. Com safras recordes de milho e soja, o setor foi o responsável por cerca de um terço do aumento da taxa. O comércio varejista também registrou crescimento de 1,6% em 2025, completando 9 anos consecutivos de expansão, segundo o IBGE. Quanto aos preços, houve arrefecimento da inflação, ou seja, os preços continuam subindo, mas a uma velocidade menor. O índice oficial, que mede a inflação, o IPCA, acumulado do ano, ficou em 4,26%. O número é 0,57% abaixo do resultado de 2024. Outro destaque é o mercado de trabalho, que registrou um aumento de média salarial em relação ao ano anterior de 5,8%. Já a taxa de desocupação alcançou o nível mais baixo da série histórica iniciada em 2012, registrando 5,6%. Segundo o informativo Indicadores Econômicos do Brasil, os números foram influenciados pelo cenário internacional. A política restritiva dos Estados Unidos limitou o espaço para cortes da taxa de juros no Brasil e a desaceleração do PIB chinês reduziu sua contribuição para o crescimento global. Gabriela Noronha, para a Voz do Brasil.
4: Recuperação das regiões atingidas pelo rompimento da barragem do Fundão em Minas Gerais e Espírito Santo vai ter um incentivo de mais R$450 milhões.
3: Os recursos fazem parte do novo acordo do Rio Doce e são divididos em um edital e um chamamento público que vão dar à própria comunidade a chance de propor projetos de recuperação.
4: O edital é realizado em parceria com o Banco do Brasil e a Fundação Banco do Brasil e foca em ações comunitárias diretas com valores de R$50 mil a R$400 mil por proposta.
3: O chamamento conta com a colaboração do Banco Nacional de Desenvolvimento Econômico e Social, BNDES, e é direcionado a projetos de desenvolvimento.
20: O BNDES, Banco Nacional de Desenvolvimento Econômico e Social, e a Secretaria-Geral da Presidência da República lançaram nesta sexta-feira uma chamada pública que vai destinar R$ 225 milhões para projetos das comunidades da Bacia do Rio Doce atingidas pelo rompimento da barragem de Fundão. O lançamento aconteceu em Governador Valadares, no interior mineiro. A barragem de Fundão, que integrava um complexo da mineradora Samarco, no município mineiro de Mariana, se rompeu em novembro de 2015, liberando rejeitos que escoaram pela bacia do Rio Doce até o mar, causando danos para populações de dezenas de municípios de Minas Gerais e do Espírito Santo. A chamada pública, que tem o nome de Chamada Rio Doce Participativo, vai custear projetos estruturantes que variem entre 5 milhões e 23 milhões de reais e que atuem como vetores de desenvolvimento regional. As iniciativas poderão ser enquadradas em dois eixos: fortalecimento institucional das organizações sociais e apoio a empreendimentos produtivos coletivos. Para José Pavuna, representante de uma das comunidades atingidas e integrante do Conselho Federal de Participação Social da Bacia do Rio Doce e Litoral Norte Capixaba, o apoio aos projetos será uma forma de garantir renda às comunidades locais.
1: Esse dinheiro, ele seria uma forma de, inclusive ele é, uma compensação, porque reparação seria recuperar o rio, não dá para reparar o rio. A gente vai compensar com alguns projetos que geram renda. Precisa ter projetos e iniciativas pequenas que gerem renda.
20: Durante o lançamento da chamada pública, o ministro-chefe da Secretaria-Geral da Presidência da República, Guilherme Boulos, classificou a chamada Rio Doce Participativo como histórica.
21: O que a gente assinou aqui hoje é a parte dessa reparação que vai ser definida e executada a partir da participação direta de vocês.
20: Os projetos para a chamada Rio Doce Participativo poderão ser apresentados até o dia 30 de dezembro. Mais informações sobre a chamada estão disponíveis no site bndes.gov.br/Fundo Rio Doce. Reportagem André de Barros Lima.
4: Para quem acha que museu guarda apenas objetos do passado, uma programação diversa promete aproximar o público de exposições e atividades culturais.
3: É a Semana Nacional de Museus, que chega à sua 22ª edição e vai até domingo.
4: Ainda dá tempo de participar de uma das mais de 3 mil atividades cadastradas.
22: Difundir a cultura, preservar a memória e incentivar o hábito de visitar museus. Foi com esse objetivo que nasceu a Semana Nacional de Museus, que chega à 24ª edição, reunindo milhares de atividades em todo o Brasil. O tema deste ano, Museus Unindo o Mundo Dividido, destaca o papel dessas instituições como espaços de diálogo, inclusão e troca de experiências entre diferentes culturas e gerações. A mobilização teve amplo alcance nacional em 2026. Cerca de 1000 museus de mais de 400 cidades participaram da programação com atividades nos 26 estados e no Distrito Federal, como explica Joel Santana da Gama, diretor de Difusão, Fomento e Economia do Instituto Brasileiro de Museus.
23: Como as instituições abrem mais tempo, como a programação é mais divulgada, isso aflora também o desejo da comunidade, dessa vontade de memória, de conhecer. Tudo isso permite com que essa visitação se amplie.
22: No Distrito Federal, estudantes participaram de visitas educativas no Centro Cultural do Banco do Brasil. O professor Paulo Araújo fala da importância dessas visitas no processo pedagógico.
24: A vantagem é que eles vão ter um olhar voltado para a cultura e que eles vão poder utilizar de forma pedagógica, recriando as obras e também dando a sua própria interpretação para cada obra que eles observaram aqui.
22: A programação completa da 24ª Semana Nacional de Museus reúne atividades em todo o país até o dia 24 de maio. Reportagem Cleide Lopes.
4: poucas semanas para as festas juninas em todo o país.
3: E o Ministério do Turismo quer fortalecer a infraestrutura e a promoção dos eventos na Paraíba, destino de milhões de turistas no período.
4: Estão sendo disponibilizados R$ 45 milhões de reais para 72 cidades do estado.
3: Só no ano passado, as festas juninas movimentaram mais de 7 bilhões e 400 milhões de reais em todo o país.
4: Em Campina Grande, por exemplo, a festa começa no dia 3 de junho e vai durar 33 dias, com previsão de movimentar 800 milhões de reais e um público de 3 milhões e meio de pessoas.
3: E essas foram as notícias do Governo do Brasil.
4: Uma realização da Secretaria de Comunicação Social da Presidência da República.
3: Fique agora com as notícias do Poder Judiciário e do Congresso Nacional. Boa noite, bom fim de semana.
4: A gente volta segunda-feira. Boa noite.
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7: Presidente do STF e do CNJ propõe contra-cheque único para magistrados em resolução que será analisada na semana que vem.
8: Mais de 10 mil pessoas foram atendidas nos 5 dias do Justiça Itinerante na Ilha do Marajó.
7: TSE nega parcelamento de multa aplicada a candidato a prefeito de Ubajara, no Ceará.
8: Boa noite, eu sou Marcela Luiza.
7: E eu sou Walter Lima.
8: O presidente do Supremo Tribunal Federal e do Conselho Nacional de Justiça, ministro Edson Fachin, apresentou proposta de resolução que institui o contra-cheque único para magistrados em todo o Poder Judiciário.
7: O texto será analisado pelo CNJ na próxima terça-feira. Marcelo Della Libera.
9: A proposta será analisada pelo plenário do CNJ e foi elaborada com base em decisões recentes do Supremo Tribunal Federal sobre transparência remuneratória. O texto prevê a padronização nacional das verbas pagas aos magistrados e proíbe folhas paralelas e documentos complementares com pagamentos separados. Pela proposta, cada juiz passará a receber um único contra-cheque mensal com todas as informações consolidadas, incluindo salários, verbas indenizatórias, descontos obrigatórios e valores retroativos.
8: TSE nega parcelamento de multa aplicada a candidato a prefeito de Ubajara, no Ceará.
7: Houve erro jurídico na apresentação de recurso. Fábio Ruas.
25: A decisão do TSE foi por unanimidade. Com isso, ficou mantida a decisão anterior do Tribunal Regional Eleitoral do Ceará. O TRE cearense decidiu não analisar um recurso que pedia o parcelamento de uma multa de R$ 5.000. O relator no TSE, ministro Ricardo Vilas Boas Cueva, afirmou que decisões desse tipo não podem ser contestadas por recurso eleitoral. O correto seria o agravo de instrumento. Com isso, o pedido de parcelamento da multa foi negado.
8: Mais de 10 mil pessoas foram atendidas nos 5 dias do Justiça Itinerante na Ilha do Marajó.
7: O mutirão ofereceu exames médicos, emissão de documentos e balcão de direitos trabalhistas. Luma Soares.
26: Nessa sexta-feira, moradores chegaram cedo para garantir o atendimento de última hora. Na área de cidadania, a maior procura foi por certidões de nascimento e de óbito. No encerramento das atividades, os ministros Alberto Balazeiro, do TST, e Edson Fachin, do STF, acompanharam de perto as salas de conciliação. A mega ação, coordenada pelo CNJ, em parceria com 50 entidades, garantiu cidadania e dignidade para a população marajoara.
8: Juízo não pode limitar previamente a atuação de advogado nomeado como assistente jurídico em processos sobre violência doméstica.
7: O posicionamento é do STJ, Fátima Uchoa.
27: Na origem, o juízo nomeou uma advogada para acompanhar uma vítima em audiência sobre suposta violação de medida protetiva, mas a profissional não poderia atuar no processo com pedidos ou recursos. A OAB impetrou mandado de segurança alegando que o juízo violou prerrogativas da advocacia. O Tribunal de Justiça de Minas Gerais indeferiu o pedido, então a OAB pôs recurso no STJ e a sexta turma deu provimento. Para o relator, ministro Sebastião Reis Júnior, a assistência jurídica à mulher vítima de violência doméstica e familiar, que é obrigatória pela Lei Maria da Penha, depende do pleno exercício das prerrogativas do advogado e é ilegal a limitação prévia da atuação profissional.
8: Após acordos entre MPF e estudantes que fraudaram sistemas de cotas, Unirio publica edital para bolsas a cotistas de cursos de medicina.
7: Ao todo, serão arrecadados mais de 2 milhões de reais que serão revertidos em auxílios financeiros. Vanessa Pereira.
0: A verba é resultado do acordo estabelecido entre o Ministério Público Federal e os estudantes do curso de medicina da Unirio, que ocuparam indevidamente as vagas reservadas para os alunos cotistas do SISU em 2018. Nesta primeira etapa, a universidade vai conceder 4 auxílios financeiros mensais no valor proporcional a um salário mínimo de 2018. Os interessados podem fazer as inscrições até 31 de maio, por meio do formulário eletrônico no site da Unirio. Você também encontra o edital e o link do formulário no site do MPF.
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8: Uma boa noite.
7: Bom fim de semana e até segunda-feira.
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10: Eu sou Paula Groba.
11: E eu sou Ricardo Nakaoka.
10: E estes são os destaques de hoje do Jornal do Senado, que começa agora.
11: Senadores marcam votação de proposta que amplia a autonomia do Banco Central.
10: IFE aponta rombo fiscal por 10 anos e contradiz previsões otimistas do governo para as contas públicas.
11: Projeto pode garantir uso de faixa exclusiva por veículos que transportam pessoas com deficiência.
10: Boa noite.
11: Boa noite.
10: O Banco Central pode ganhar mais independência e ter a autonomia garantida pela Constituição. A proposta que prevê autonomia técnica, administrativa, orçamentária e financeira para a instituição deve ser votada no dia 27 de maio pela Comissão de Constituição e Justiça do Senado.
11: O relatório foi lido nesta semana, mas a análise foi adiada após um pedido de vista coletiva. Mais informações com o repórter Márcio Maturana.
12: O relatório da proposta de emenda à Constituição, que amplia a autonomia do Banco Central, foi lido na Comissão de Constituição e Justiça, mas o texto não foi votado por causa de um pedido de vista coletiva. Pelo texto, o Banco Central deixa de ser uma autarquia e vira uma entidade pública de natureza especial, com autonomia técnica, operacional, administrativa, orçamentária e financeira, e dotada de poder de polícia, com autoridade sobre regulação, supervisão e resolução. O relator dessa PEC é o senador Plínio Valério, do PSDB do Amazonas.
13: Mesmo só com a leitura, estamos fazendo história. O que vem depois, cada um vai responder pelo seu ato aqui. Porque já ficou claro para a população brasileira que a importância do Banco Central e que a liberdade financeira é fundamental. Então, lá na frente, nós vamos ver quem é que é contra o avanço ou não.
12: O autor da proposta é o senador Vanderlan Cardoso, do PSD de Goiás, que ressaltou a importância da mudança.
14: Não é um projeto de ex-presidente Bolsonaro, nem do presidente atual, nem do ex-presidente Roberto Campos Neto, nem do atual presidente Galípolo. É um projeto de país, de nação.
12: A PEC deve ser votada na próxima quarta-feira, dia 27, segundo anunciou o presidente da comissão, Otto Alencar, do PSD da Bahia.
10: A senadora Mara Gabrilli pediu explicações ao Tribunal Superior Eleitoral sobre uma campanha de representatividade.
11: A ação do TSE tem como objetivo estimular a diversidade nos espaços de poder, mas deixou de fora das peças publicitárias as pessoas com deficiência. Repórter Lana Dias.
16: A senadora Mara Gabrilli, do PSD de São Paulo, enviou um ofício ao Tribunal Superior Eleitoral pedindo explicações sobre a exclusão de pessoas com deficiência na campanha Representatividade. A iniciativa do TSE busca estimular a participação política de grupos historicamente subrepresentados, como mulheres, pessoas negras e indígenas. Mas a senadora considerou lamentável, na campanha, a exclusão de um dos grupos que mais enfrenta obstáculos.
28: Eu sei o que é enfrentar obstáculos.
1: obstáculos todos os dias, mesmo que seja dentro da cabeça de uma pessoa. E também sei que existe muita gente com deficiência, cheia de potencial para transformar, mas a barreira ainda é enorme.
16: A campanha em questão será veiculada até 30 de julho e é composta por vídeo para televisão e spot para rádio, além de conteúdo para as redes sociais. De acordo com o censo de 2022 do IBGE, o Brasil tem 14,4 milhões de pessoas com deficiência, o que representa 7,3% da população com 2 anos ou mais.
15: E pessoas com deficiência podem passar a ter mais rapidez e acessibilidade nos deslocamentos diários. O Senado vai analisar um projeto que autoriza veículos que transportem esse público a utilizarem as faixas exclusivas de transporte coletivo.
11: A medida quer reduzir o tempo no trânsito e garantir mais mobilidade, inclusão e qualidade de vida. Repórter Alexandre Campos.
17: A proposta dos senadores Alci Lucas, do PL do Distrito Federal, define regras gerais, deixando a cargo dos municípios a regulamentação de pontos específicos, como caracterização das situações em que o uso da via é essencial para pessoas com deficiência, cadastro do beneficiário e do veículo usado por ele, definição de horários, trechos e condições de tráfego das faixas e a adoção de mecanismos de transparência e revisão periódica das credenciais concedidas. Para Isalci Lucas, é preciso incentivar que os municípios levem em conta no planejamento e na gestão da mobilidade urbana as necessidades dessa parcela da população.
18: Só o pai que tem filho autista severo ou alguma deficiência mais grave é que sabe se pega um congestionamento e todo dia pega, buzina para lá, buzina para cá, muito barulho e os autistas não suportam isso. Então é um sacrifício muito grande. Então, como as faixas exclusivas ainda tem muita, fica muito ociosa ainda, nada melhor do que fazer essa uma legislação mais ampla, que de fato a regulamentação tem que ficar no município, que é ele que vai conduzir o processo.
17: Ainda de acordo com o projeto, as vias utilizadas por transporte público de alta capacidade, como os chamados BRTs, não poderão ser destinadas para o deslocamento de veículos particulares com pessoas com deficiência.
15: O senador Jaime Campos, do União de Mato Grosso, defendeu mais apoio financeiro aos municípios e cobrou a atualização dos repasses federais para as prefeituras.
11: Ao mencionar a marcha dos prefeitos em Brasília nesta semana, ele afirmou que o aumento das despesas tem dificultado a manutenção de serviços públicos essenciais e que o fortalecimento do municipalismo é fundamental para melhorar o atendimento à população.
19: Muitos prefeitos enfrentam, de fato, queda de arrecadação e aumento das despesas obrigatórias e, ao mesmo tempo, uma crescente demanda de serviços públicos. Os municípios acabam assumindo responsabilidades cada vez maiores sem que os recursos acompanhem essa realidade.
15: Já o senador Fernando Dueire, do PSD de Pernambuco, celebrou a aprovação na Comissão de Assuntos Sociais do novo piso salarial dos médicos e cirurgiões dentistas. O texto fixa o valor de R$ 13.672 e atualiza o pagamento de horas extras e adicional noturno.
11: Para Dueire, a medida valoriza os profissionais e pode ajudar a reduzir a falta de médicos e dentistas em regiões mais carentes. A proposta segue para a Câmara dos Deputados.
20: Cada real destinado à valorização desses profissionais retorna à sociedade em forma de atendimento mais qualificado, maior dedicação e melhores resultados.
15: As contas do governo para os próximos anos podem estar mais otimistas do que a realidade permite. É o que aponta um novo relatório da Instituição Fiscal Independente do Senado, que identifica divergências entre as projeções da equipe econômica e as estimativas dos analistas da IFE.
11: Segundo o texto, as metas fiscais apresentadas pelo governo são ambiciosas e enfrentam desafios para sair do papel. Repórter Douglas Castilho.
21: A divergência é o crescimento estrutural das despesas com benefícios da Previdência Social. A digitalização, por meio do aplicativo Meu INSS, acelerou de maneira inédita o fluxo do antigo auxílio-doença. O modelo de análises remotas de atestados médicos fez as concessões anuais dobrarem entre 2022 e 2025. O diretor do Instituto, Alexandre Andrade, explicou que esse é apenas um dos elementos de discordância com o governo.
2: Em relação às projeções, o que nós identificamos foi um relativo otimismo, tanto na grade de parâmetros macroeconômicos, quanto depois nas projeções fiscais. Isso inclui receitas, despesas, o resultado primário e a própria trajetória da dívida bruta nos próximos anos.
21: Por outro lado, um fôlego extra e inesperado para o caixa do governo federal veio após a alta do petróleo, gerado pelos ataques dos Estados Unidos e de Israel ao Irã. O cenário aumentou a arrecadação de tributos no Brasil, grande exportador da matéria-prima. Um alerta da IFE, no entanto, indica que essa mesma instabilidade no Oriente Médio pode fazer com que o Banco Central mantenha a taxa de juros alta por mais tempo, o que esfriaria a atividade econômica do país e contribuiria para o aumento da dívida.
11: Com edição de Paula Groba e trabalhos técnicos de João Lira, o Jornal do Senado fica por aqui. Acompanhe agora as notícias do Tribunal de Contas da União e da Câmara dos Deputados. Boa noite.
15: Uma boa noite e um bom fim de semana.
5: Minuto do TCU.
3: O Tribunal de Contas da União fez auditoria para avaliar o financiamento da atenção primária à saúde no Sistema Único de Saúde. O serviço é a porta de entrada do SUS e inclui ações de vacinação, consultas, pré-natal e outros atendimentos. A fiscalização analisou o modelo de repasse de recursos para estados e municípios. O objetivo foi verificar se o financiamento contribui para ampliar o acesso da população e melhorar a qualidade do atendimento. O TCU identificou falhas no modelo atual, como dificuldades para acompanhar resultados. Também falta definir indicadores para distribuir os recursos de forma adequada. As limitações podem prejudicar o planejamento das ações e reduzir a eficiência da política pública. O tribunal fez recomendações para aperfeiçoar o sistema. Saiba mais em tcu.gov.br.
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4: Câmara aprova a proposta que proíbe sigilo de gastos do governo federal.
9: Deputados reconhecem a importância da cultura country para Jaguariúna.
4: Parlamentares criam área de proteção ambiental do Jamanchi, no Pará.
9: Plenário inclui economia criativa como beneficiária de fundos regionais.
4: Boa noite. Projeto aprovado pelos deputados permite a utilização de recursos de fundos constitucionais em empreendimentos de economia criativa. A reportagem é de Antônio Vital.
22: A Câmara dos Deputados aprovou o projeto que inclui empreendimentos da chamada economia criativa entre os setores que poderão receber recursos dos fundos constitucionais de financiamento das regiões Norte, Nordeste e Centro-Oeste. O texto define a economia criativa como atividades relacionadas à criação, produção e distribuição de bens e serviços baseados em criatividade, cultura, conhecimento e produção artística, como artesanato, música, moda e design. Hoje, muitos desses empreendimentos ficam fora das atividades que podem ser beneficiadas por esses fundos, que priorizam setores como agropecuária, indústria, mineração e agroindústria. O projeto foi apresentado pelo deputado Ayrton Faleiro, do PT do Pará, e altera a lei que regulamenta esses fundos constitucionais, que oferecem financiamento para atividades econômicas consideradas estratégicas para o desenvolvimento regional. Com a mudança, empreendimentos ligados à economia criativa também poderão acessar linhas de crédito desses fundos. Relatora da proposta no plenário, a deputada Lídice da Mata, do PSB da Bahia, argumentou que a medida ajuda a reduzir desigualdades regionais e reconhece a importância econômica das atividades criativas para a geração de renda, emprego e desenvolvimento local.
23: Diversos são os países que têm obtido um grande crescimento do seu PIB através do desenvolvimento da economia criativa. E eu queria destacar o exemplo da Indonésia, um país cujo PIB da economia criativa cresceu 6,5%, acima dos 5,03% do PIB nacional.
22: O projeto foi criticado pelo deputado Luiz Lima, do Novo do Rio de Janeiro.
24: Enxergamos isso como mais uma oportunidade de se fazer militância com recurso público. E o povo brasileiro está cansado de trabalhar para sustentar a militância política. A gente tem uma série de prioridades a nível de educação, de oportunidades de emprego.
22: O projeto, que inclui empreendimentos da economia criativa entre os beneficiários dos fundos constitucionais de financiamento das regiões Norte, Nordeste e Centro-Oeste, seguiu para análise do Senado. Da Rádio Câmara de Brasília, com informações de Daniela Lessa, Antônio Vital.
5: Desenvolvimento Regional.
4: E
0: Romildo Rocha, do MDB, relembra a implantação de 81 novos municípios no Maranhão em 1996. O parlamentar reforça que as cidades receberam estrutura administrativa, estradas, escolas, hospitais e sistemas de abastecimento de água durante a gestão estadual da época.
4: Para Hildo Rocha, o então governo maranhense foi fundamental para transformar antigos povoados em polos de desenvolvimento econômico. Segundo ele, a superação de desafios técnicos e políticos explica o reconhecimento que antigos gestores ainda mantêm junto à população do estado.
0: Jorge Araújo, do PP, critica o governo da Bahia pela demora na construção da ponte Salvador-Itaparica. O deputado afirma que após mais de 20 anos de anúncios, a obra ainda não saiu do papel.
4: Jorge Araújo também faz críticas à saúde pública baiana, especialmente à Central de Regulação do Estado. O parlamentar relata que moradores do interior percorrem longas distâncias sem garantia de atendimento.
5: Economia.
0: Plenário da Câmara proíbe sigilo sobre gastos do governo federal. O repórter Márcio Aquilissardi tem as informações sobre a proposta aprovada.
6: A Câmara dos Deputados aprovou o projeto que proíbe a imposição de sigilo sobre gastos da administração pública federal, incluindo despesas com viagens, hospedagem, alimentação, transporte e cartões corporativos. De acordo com o projeto apresentado pelo deputado Gustavo Gayer, do PL de Goiás, os gastos do dia a dia da administração pública, como os de viagens oficiais, deverão permanecer públicos. O projeto mantém a possibilidade de proteger informações consideradas estratégicas para a segurança de autoridades, mas as despesas deverão ser divulgadas. O texto também prevê que informações classificadas como sigilosas poderão perder automaticamente essa condição se não forem analisadas no prazo de 30 dias pela Comissão Mista de Reavaliação de Informações, prevista na Lei de Acesso à Informação. A proposta permite ainda que o Congresso Nacional revise decisões de classificação de sigilo e prevê punições para agentes públicos que colocarem sigilo de forma indevida para ocultar irregularidades. Nesses casos, a conduta poderá ser considerada ato de improbidade administrativa e também crime de responsabilidade. Relator da proposta, o deputado Sóstenes Cavalcante, do PL do Rio de Janeiro, argumentou que o projeto reduz brechas para uso abusivo do sigilo sobre despesas públicas. Segundo o relator, a proposta fortalece mecanismos de fiscalização e amplia a transparência sobre a utilização de recursos públicos. Ele criticou classificações feitas pelo governo.
7: O presidente Lula fazia críticas ao seu oponente, o ex-presidente Bolsonaro, porque existia ali agendas secretas e ele fazia críticas e dizia que iria acabar com o sigilo. E até hoje, o que aconteceu foi que aumentou inúmeras vezes os sigilos de agenda, os sigilos de despesas, e nós entendemos que isso não é salutar ao Estado Democrático de Direito.
6: O projeto foi aprovado de maneira simbólica pelo plenário da Câmara, mas a federação formada pelo PT, PCdoB e PV tentou alterar sem sucesso pontos da proposta, como a possibilidade de o Congresso rever a classificação de informações. Para a deputada Érica Cocai, do PT do Distrito Federal, o sigilo deve ser mantido sobre informações que dizem respeito à segurança nacional.
8: Nós somos favoráveis à transparência. O sigilo ele deve dizer respeito à segurança nacional, ao interesse público. Ele é previsto para isso. Mas há muito sigilo irregular. O relatório do portal Transparência, ele indica que nos últimos anos, de 2015 até 2022, até o final do governo Bolsonaro, 80% dos sigilos irregulares dizem respeito ao governo Bolsonaro. Vocês lembram que Bolsonaro colocou sob sigilo seu cartão de vacina e da sua família?
6: O projeto que proíbe a imposição de sigilo sobre gastos da administração pública federal, como viagens, hospedagem, alimentação e cartões corporativos, seguiu para análise do Senado. Da Rádio Câmara de Brasília, com informações de Daniele Lessa e Antônio Vital, Márcio Aquilissardi.
5: Justiça.
4: Jandira Fegali, do PCdoB do Rio de Janeiro, cobra investigações sobre supostas ligações entre a família Bolsonaro e o Banco Master. A deputada defende a instalação de uma CPI para apurar denúncias envolvendo o banqueiro Daniel Vorcário e parte da oposição.
0: Na visão de Jandira Fegali, as recentes pesquisas de opinião sinalizam um desgaste de lideranças que utilizam discursos moralistas. A parlamentar também defende transparência nas investigações e a divulgação das apurações sobre o uso de recursos públicos.
4: Márcio Gerri, do PCdoB do Maranhão, critica Flávio Bolsonaro, alegando que denúncias relacionadas ao caso do Banco Master fragilizam sua imagem política. O parlamentar também questiona informações divulgadas sobre a relação do senador com o empresário Daniel Vorcaro.
0: Márcio Gerri sustenta que o episódio afeta a articulação política da oposição e defende ações do atual governo. Na visão do deputado, programas e medidas do Executivo Federal têm fortalecido a avaliação positiva do governo.
4: Evair Vieira de Mello, do Republicanos, do Espírito Santo, diz que foi um dos primeiros a alertar o governo e a denunciar na Comissão de Fiscalização Financeira e Controle da Câmara que havia uma máfia no INSS que operava com descontos não autorizados dos aposentados.
0: Evair Vieira de Mello defende o aprofundamento das investigações por entender que houve omissão no enfrentamento das irregularidades no INSS. Ele critica a atuação de integrantes do governo

0: Atlântica, mais restritiva em relação ao uso da terra para a produção rural. O projeto foi aprovado pelas comissões permanentes da Câmara em caráter terminativo, ou seja, não precisaria passar por votação no plenário e poderia seguir diretamente para o Senado. Um recurso assinado por 57 deputados, a maioria do PT, PSOL e Rede, pedia análise pelo plenário, com o argumento de que a proposta fragiliza a legislação ambiental. O recurso foi rejeitado pelo plenário por uma diferença de 148 votos, o que manteve o texto aprovado pelas comissões. O texto original, apresentado pelo deputado Alceu Moreira, do MDB do Rio Grande do Sul, tratava apenas da aplicação do Código Florestal nas áreas produtivas dos chamados campos de altitude, ecossistema localizado na região sul. O argumento é que aquelas áreas são exploradas há mais de 200 anos e que os produtores estavam sendo multados pelo IBAMA com base na legislação que protege a Mata Atlântica. Foi o que disse o deputado Alceu Moreira.
1: Não tem nenhum sentido. Aquela terra está desde 1740 antropizada. Ela tem utilização para lavoura, para criação de gado. E agora o nosso produtor está impedido com uma multa produzida pelo IBAMA sem nenhuma necessidade. Se tiver o gado em cima do campo e por acaso nascer uma essência nativa no meio do pasto, eles não permitem mais a utilização do campo, inclusive restringe a criação de gado. É um prejuízo criminoso.
0: O recurso que pedia análise do projeto pelo plenário teve como justificativa alterações feitas no texto original durante análise pela Comissão de Constituição e Justiça da Câmara. O texto final considera a área rural consolidada, portanto passível de regularização, todas as terras ocupadas antes de 22 de julho de 2008 e não restringe a medida aos campos de altitude. Para o deputado Nilton Tato, do PT de São Paulo, um dos autores do recurso, o projeto permite desmatamento em outros biomas.
2: Tinha sido construído um acordo que recuperava o texto original do projeto para usar áreas nos campos de altitude do Rio Grande do Sul, Paraná e Santa Catarina. O projeto foi completamente deturpado, aumentando aí a possibilidade de desmatamento, de uso para o agro, de áreas não florestais na Amazônia, no Cerrado, no Pantanal e na Mata Atlântica.
0: O projeto que obriga os órgãos ambientais a aplicarem o Código Florestal em áreas produtivas de todos os biomas brasileiros, no lugar de legislações específicas, seguiu para análise do Senado. Da Rádio Câmara de Brasília, Antônio Vital.
3: Transportes.
4: Beto Preto, do PSD do Paraná, defende a criação de uma subcomissão para acompanhar o encerramento da concessão da Malha Sul Ferroviária, que atende estados da região sul e se conecta a São Paulo. Ele defende o debate sobre trechos inoperantes e passivos da atual gestão.
5: Beto Preto também pede participação de órgãos de controle e representantes do setor na discussão sobre a nova concessão ferroviária. Ele salienta que o fortalecimento do modal é estratégico para o desenvolvimento logístico e econômico do país.
3: Agricultura.
4: Câmara regulariza áreas ocupadas com a criação de área de proteção ambiental do Jamanchim, no Pará. Saiba o que muda com a repórter Daniele Lessa.
6: O plenário da Câmara dos Deputados aprovou o projeto que reduz a área da Floresta Nacional do Jamanchim e cria a área de proteção ambiental chamada APA do Jamanchim, no município de Novo Progresso, no sudoeste do Pará. O projeto, que foi apresentado pelo deputado Isnaldo Bulhões Júnior, do MDB de Alagoas, estabelece que parte das áreas ocupadas por produtores rurais será retirada da Floresta Nacional e passará a integrar a nova APA, categoria ambiental menos restritiva, que permite ocupação humana e atividades econômicas sob determinadas regras. Ao defender a proposta, o deputado Enderson Pinto, do União do Pará, disse que as pessoas se instalaram no que hoje é a Floresta do Jamanchim porque existiam incentivos governamentais para desenvolver a economia da região.
7: Essas ocupações não aconteceram na clandestinidade, não foram invasões oportunistas, foram ocupações de boa-fé estimuladas por políticas públicas. E o que aconteceu depois? Essas pessoas acordaram de um dia para o outro dentro de uma unidade de conservação de proteção integral.
6: O relator José Priante, do MDB do Pará, argumentou que o projeto busca enfrentar um conflito histórico na região entre preservação ambiental e ocupação consolidada da terra.
7: Dar um passo na pacificação e no ordenamento legal de uma área de profundo potencial sem avançar um metro na floresta. Nós estamos falando apenas de recategorizar uma área

0: que já está antropizada durante muitos e muitos anos, e muitas décadas.
1: Parlamentares contrários ao projeto afirmaram que a redução da área protegida pode aumentar a pressão sobre a Amazônia e estimular novas ocupações irregulares. A deputada Marina Silva, da Rede de São Paulo, alertou sobre o agravamento dos eventos climáticos extremos, como secas e enchentes.
2: Em relação às unidades de conservação, que elas são cada vez mais necessárias diante dos extremos climáticos, das secas e das cheias, que o tempo todo estão assolando várias unidades da Federação na Amazônia, inclusive o estado do Pará.
1: O texto também autoriza atividades de mineração dentro da Floresta Nacional e da Área de Proteção Ambiental, ponto criticado pelo deputado Tarcísio Mota, do PSOL do Rio de Janeiro, que apresentou destaque para tirar esse trecho da proposta, mas foi rejeitado pelos parlamentares.
3: Porque o que está acontecendo aqui tem nome e sobrenome. É premiação da grilagem, é abertura de um precedente que vai fragilizar o Sistema Nacional de Unidades de Conservação. É mais um atentado contra a possibilidade de que a gente mantenha a floresta em pé.
1: O projeto que altera os limites da Floresta Nacional do Jamanchim e cria a Área de Proteção Ambiental do Jamanchim no Pará, seguiu para análise no Senado. Da Rádio Câmara de Brasília, Daniele Lessa.
4: Educação.
5: Alice Portugal, do PCdoB da Bahia, comemora a aprovação do texto que regulamenta o reajuste anual do piso salarial dos professores da educação básica pública. Ela reitera que a proposta define critérios permanentes e garante maior segurança jurídica.
6: Alice Portugal informa que o novo piso passará para R$ 5.130. A parlamentar pede a aprovação definitiva da medida no Senado e reforça a importância de ampliar os investimentos no Fundeb e na educação pública.
5: Clarissa Tércio, do PP de Pernambuco, critica a condenação de um casal do interior de São Paulo por manter duas filhas em ensino domiciliar. A deputada classificou como absurda a posição da justiça em considerar o homeschooling como abandono intelectual.
6: No entendimento de Clarissa Tércio, o Estado pune os que não se submetem a conteúdos ideológicos. Ela afirma que a sentença fere o direito das famílias de educar seus filhos e pede ao Senado que ratifique o projeto do ensino domiciliar já aprovado na Câmara.
4: Cultura.
5: Câmara reconhece a importância da cultura country para Jaguariúna, cidade do estado de São Paulo. O repórter Antônio Vital tem as informações sobre a homenagem.

0: Projeto aprovado no plenário da Câmara confere ao município de Jaguariúna, no interior de São Paulo, o título de capital nacional do country. Jaguariúna é uma cidade com pouco mais de 60 mil habitantes, perto de Campinas, conhecida nacionalmente pelo Jaguariúna Rodeio Festival, realizado desde 1989, evento que reúne competições de rodeio, shows musicais e atrações ligadas ao universo sertanejo, o que atrai público de várias regiões do país. O projeto, apresentado pelo deputado Maurício Neves, do PP de São Paulo, justifica o título a partir da tradição da cidade ligada aos rodeios, à música sertaneja e à cultura do interior. De acordo com a justificativa, a cultura country faz parte da identidade da cidade e está presente não apenas nos rodeios, mas também na moda, na gastronomia, no turismo rural e em diferentes atividades econômicas locais. O projeto também destaca o impacto econômico do universo country na região. Durante o período do festival, as atividades movimentam mais de 50 milhões de reais na economia local, com geração de empregos e aumento do turismo. Relatora da proposta, a deputada Simone Marqueto, do PP de São Paulo, argumentou que a cultura country brasileira representa um modo de vida ligado às tradições do interior e ultrapassa o universo dos rodeios. No plenário, o relator foi o deputado Ícaro de Valmir, do Republicanos de Sergipe.
1: A cidade é historicamente ligada à cultura do interior, como forte tradição agrícola e pecuária, sendo o rodeio uma parte intrínseca dessa cultura. Mais do que um evento ou uma data do calendário, a cultura country em Jaguariúna é um modo de vida permanente. O estilo country está presente no cotidiano dos moradores, na moda, na culinária e nos empreendimentos locais. E a cidade amplia o seu potencial turístico com rodeios que valorizam a tradição rural e o estilo sertanejo moderno.
0: O projeto que confere ao município de Jaguariúna, no interior de São Paulo, o título de capital nacional do country, seguiu para análise do Senado.
2: Em festa de rodeio, não dá pra ficar parado.
0: Da Rádio Câmara de Brasília, com informações de Daniele Lessa, Antônio Vital.
3: Termina agora o Jornal Câmara dos Deputados, com trabalhos técnicos de Wellington Teles e a apresentação de Val Monteiro e Luciana Vieira. Uma boa noite para você.
4: A Voz do Brasil está de volta na segunda-feira. Boa noite e bom fim de semana.
5: 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Boa noite.

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3: 27 graus.
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7: Assembleia em um minuto.
8: A presidente da Assembleia Legislativa, deputada Iracema Vale, em menção ao 12 de maio, Dia Mundial da Enfermagem, destacou que na profissão aprendeu a conhecer as necessidades do Estado.
9: Antes de ser a primeira mulher a presidir a Assembleia Legislativa do Maranhão, eu sou enfermeira. E foi através da enfermagem que eu aprendi o quão é importante escutar as pessoas.
8: A presidente Iracema Vale percorreu municípios do interior implantando o programa de agentes comunitários de saúde e ressaltou que a enfermagem despertou sua atuação nas políticas públicas e parabenizou todos os profissionais da área.
9: Foi a enfermagem que me fez despertar para as políticas públicas no meu estado e levou por diversos cantos desse estado maravilhoso, onde eu tive a oportunidade de conhecer principalmente pessoas, de conhecer as necessidades regionais e me deu a oportunidade de estar aqui hoje.

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4: 22 horas e 7 minutos.
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9: Beleza, plugado Mirante FM. Até meia-noite você comigo na rádio toda nossa. Vamos juntos com muita música, muita informação. Começando com essa aqui. Até meia-noite, sextando com você. É pra dançar.

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2: 27 graus.
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5: A Assembleia em um minuto.
6: A presidente da Assembleia Legislativa, deputada Iracema Valle, em menção ao 12 de maio, Dia Mundial da Enfermagem, destacou que na profissão aprendeu a conhecer as necessidades do Estado.
7: Antes de ser a primeira mulher a presidir a Assembleia Legislativa do Maranhão, eu sou enfermeira. E foi através da enfermagem que eu aprendi o quão é importante escutar as pessoas.
6: A presidente Iracema Valle percorreu municípios do interior, implantando o programa de agentes comunitários de saúde e ressaltou que a enfermagem despertou sua atuação nas políticas públicas e parabenizou todos os profissionais da área.
7: Foi a enfermagem que me fez despertar para as políticas públicas no meu estado e levou por diversos cantos desse estado maravilhoso, onde eu tive a oportunidade de conhecer principalmente pessoas, de conhecer as necessidades regionais e me deu a oportunidade de estar aqui hoje.
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13: 22:32.
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19: De volta, plugado Mirante FM, 22:33. É nós sextando aqui com música, informação, troca de ideia. E comigo ele, Luiz Cláudio, é percussionista, mais uma vez aqui, sempre trazendo novidades, para falar sobre esse encontro musical raro e memorável que aconteceu no final dos anos 90, e ganhou um registro oficial com o lançamento desse álbum chamado Caburé, gravado ao vivo, né, no lendário Poema, esse espaço cultural, no Centro Histórico de São Luís do Maranhão. E esse disco já vai estar disponível nas plataformas digitais a partir de 26 de maio. Mas Por enquanto, vamos conversar com o Luiz para saber dele sobre toda essa concepção aí, dessa ideia, desse disco chamado Caburé. Meu salve, boa noite, Luiz.
11: Boa noite, Pedro. Boa noite, ouvintes plugados no plugado, né?
19: Oh, que bacana. Bom, Luiz, eu já estou classificando esse disco como uma... Melhor, eu defini já como uma obra-prima, né?
11: Ah, eu li. Muito obrigado pela uma bela matéria. O Thomas Horner mandou um beijo e abraço da Suíça e agradeceu muito pelo
19: obrigado.
11: Que você escreveu, viu?
19: O Thomas é maravilhoso. Bom, mas e aí, Luiz, esse disco, né? Nasceu ali no Poemes, né? No show
11: nasceu,
19: que vocês fizeram.
11: Na verdade, assim... eu e Thomas, nós passamos um tempo lá no Caburé, que é aquela interseção, aquele ponto que junta lá a Barreirinha, você sai de barco, chega lá e você tem Rio de um lado e o Preguiças, né? E do outro lado o mar. Então o Caburé tinha, antigamente eram pouquíssimas barracas, por isso que na época que eu fui talvez tinha uma ou duas, por isso que tem a capa do disco feita pelo nosso querido Guilherme, é uma casinha com três guarás, somos nós, enfim. Mas eu e Thomas, nós concebemos várias desses temas lá. Aí depois passou um tempo, estávamos em turnê aqui em São Luís, eu e ele tocando com o Zé Cabaleiro naquele disco Vou Embolar, turnê do disco Vou Embolar. E Papete também estava com a Almir Sater. E nós nos encontramos no Centro Histórico e tipo, vamos fazer um som, convidamos Papete, vamos fazer esse som, a gente tem vários temas aqui, Papete somou, e daí não ensaiamos, então nós usamos assim as nossas influências, as nossas bagagens musicais. Papete é um músico, ele era um músico autodidata, criado nos terreiros, nos batuques do Maranhão, assim como eu também, eu tenho uma formação muito parecida com a dele. E Papete ganhou o mundo, né? Principalmente com o berimbau dele, tocando com o Toquinho. A versão que eu mais gosto de Papete é essa, instrumentista. Thomas Horner já tem começou com uma formação lá na Suíça, muito clássica, no violino, e veio parar no Brasil e descobriu a rabeca. Ficou encantado com a rabeca pernambucana, e daí dominou a rabeca, ele toca de um jeito... E só que Thomas vem também de uma bagagem de música do leste europeu, da África, muito grande. Então esse disco é isso, é uma mistura de todas as nossas influências.
19: Que bacana. Bom, e eu tô vendo aqui que é um álbum de 7 faixas inéditas autorais. E como é que foi feita essa escolha do álbum, né? desse repertório do álbum?
11: Então, se eu consigo me recordar, nós estamos falando de 1999, né? Então eu tenho que fazer um exercício,
19: né?
11: Aqui na memória.
19: O poema era situado ali no Centro Histórico, na Praia Grande,
11: parte,
19: né?
11: Parte de cima ali.
19: Um espaçozinho pequeno.
11: Onde, né? Outrora, antes disso, era o Risco de Vida, aquele becozinho ali. Enfim, como eu falei, a gente já tinha uns temas, e daí na passagem de som, a gente foi jogando e as coisas foram se encaixando. Nós três temos essa característica muito forte de improvisação, então nós decidimos, olha, nós vamos começar os temas, depois vamos improvisar. Então o disco tem muita improvisação, tem faixa de 5 minutos, né? Então foi um exercício muito livre da nossa criatividade, da nossa inspiração.
19: Fusion, né? Uma old music,
11: uma fusão, uma fusion naquele momento ali. Então foi muito mágico, porque veio muita coisa que a gente nem sabe de onde. Só ouvindo. Então, galera, se ouvirem, vocês vão ver o que eu tô falando. Vocês vão ouvir o que eu tô falando agora.
19: É uma viagem, né, Luiz? Agora, Luiz, como é que foi... Porque vocês gravaram e você gravou isso em MD, né?
11: Que é o,
19: como
11: a
19: é que foi
11: tecnologia
19: feito
11: da
19: esse processo, né, de remasterização disso para trazer isso para esse momento, né, para esse século XXI.
11: Pois é, então tecnologia... era uma mini disc, era uma tecnologia, era um gravador bem pequeno e era só um discozinho, dava para gravar só em um canal, então a gente gravou o show todo. E depois de muito tempo eu digitalizei isso lá em São Paulo, depois quando eu voltei para o Maranhão eu trouxe isso para cá, para o Maranhão, e daí quando o estúdio Zabumba Records foi criado, a Suzana, a nossa diretora executiva, ela sempre me provocava, você tem que gravar, você tem que gravar, você tem que lançar isso, aliás, porque já estava gravado. Dá um jeito de restaurar, foi o que nós fizemos. Chamei Daniel Nobre, nosso técnico, e nós trabalhamos com algumas ferramentas da inteligência artificial para justamente poder abrir, dissecar a música. Nós fizemos uma autópsia na música, né? Uma exumação do cadáver, que era uma coisa muito antiga, né? Por isso que eu chamei, foi uma autópsia, nós abrimos as músicas, aí foi cada canal, conseguimos separar os canais e daí tratamos, aí nós tratamos cada faixa, aí mixamos e masterizamos. Eu aproveitei, como estava ali no estúdio tudo, eu aproveitei e gravei mais um pouquinho de percussão em algumas faixas, outras...
19: Você estão... utilizou recurso do IA para...
11: Pra... Não, só apenas para abrir... Abrir a faixa, as músicas. Aí eu gravei a percussão, depois Vera, lá no estúdio eu gravei, eu gravando mesmo.
19: Quer dizer, foi uma...
11: É uma produção totalmente humana. Nós usamos aí apenas para poder abrir os canais de cada faixa. Porque não se podia antigamente fazer isso, porque estava fechada a gravação. Foi gravado em um só canal.
19: Você usou aí a ciência musical misturada com sensibilidade. Tá, nossa, Bom, agora, Luiz, o que representa, né, esse trabalho para você como músico, você que é um músico pesquisador, assim, com um trabalho bem, um trabalho vasto, o que esse disco Caburé representa para você?
11: Representa, em primeiro lugar, uma homenagem, mais do que justa. Sempre tem, acho que sempre tem que homenagear ele, o Papete. Eu fiz a produção musical do disco e essa coisa dele tocar esse berimbau, do jeito que ele tocava, era uma coisa impressionante. Então, em primeiro lugar, essa homenagem a ele e também uma homenagem a nós que estamos vivos, a todos nós, no caso também eu e Thomas, né, é uma celebração das nossas carreiras, porque é um disco, como o Zeca e você falou, uma obra-prima. O Zeca falou que talvez seja um dos melhores clássicos lançados no Brasil. Então, eu gostei muito das críticas até agora.
19: Eu me lembrei muito, porque quando você fala Papete, berimbau, para mim, no Brasil, berimbau, Papete, só tem também na Nova Vasconcelos, né?
11: Exatamente. São dois estilos diferentes e dois dos nossos maiores instrumentistas, né, percussionistas do mundo, para mim.
19: Bacana. Então, agora, vamos ter uma audição aí, dia 26, né, na Low.
11: Vamos, quem quiser conferir, ouvir todas as faixas, bater um papo comigo, eu posso explicar. E o Daniel vai estar lá, o nosso técnico, nós podemos explicar sobre o processo, como é que foi essa restauração, a mixagem, a masterização. E falar sobre as faixas, quem tiver interesse em perguntar, pode, vai ter um bate-papo e a audição. Entrada franca, 20 horas.
19: E é bom que se diga que nesse dia, 26 de maio, a PET completa 10
11: anos. Exatamente, nós escolhemos essa data por isso, para homenageá-lo. Lá vai ser na Low, no Coajap. Só procurarem. Low, L-O-W.
19: Que beleza. Então, o recado está dado. O que você tem mais a dizer, Luiz? Está vindo agora de uma participação.
11: Estava fazendo uma canja no show do Vina, maravilhoso. E é isso, né? Acho que eu espero que as pessoas a ouvirem, baixarem, ouvir esse disco, tenham essa mesma emoção que nós tivemos ao gravar. Eu acho que ali você vai ver os guarais, vai sentir a energia lá de Caburé, do Rio Preguiça, está tudo ali. E também por onde eu, Papete e Thomas passamos, né? Nós passamos, temos muitos anos de carreira, os três, então acho que é uma convergência do rio com o mar e o céu.
19: E o encontro de três músicos virtuosos, melhor dizendo aqui.
11: Obrigado.
19: Luiz Cláudio, Thomas Rohrer, esse suíço, abrasileirado, de alma brasileira.
11: Ah, ele vive aqui. Final do ano ele está voltando da Suíça, ele está morando lá. Nós vamos tentar viabilizar um show desse disco, né? Agora temos a missão dura, difícil de achar alguém no berimbau à altura de Papete.
19: Beleza, então viva a Papete. Para você que está aí curtindo o Plugado na Mirante FM, o Plugado é um programa privilegiado, a gente vai escutar em primeiríssima mão uma das faixas, né?
11: Isso.
19: Esse disco que eu achei maravilhoso, chama-se Lelê.
11: Lelê, é uma homenagem ao Lelê de São Simão, Lelê de Rosário, Então o Thomas tinha melodia e eu, olha, vamos colocar um ritmo do Lelê, depois ela vira uma quadrilha, um rojão, então ficou bem interessante.
19: Diz que essa cultura do Maranhão é diversa, demais. Impecável, invejável.
11: E Papete entra com berimbau maravilhoso, casando com o timbre da rabeca, ficou uma coisa de outro mundo.
19: É nossa e singular. Viva a cultura do Maranhão, viva, também.
11: Viva
19: a cultura do mundo. E é nós aqui mundo. No Plugado, do mundo. É nóis. Valeu, Luiz.
11: Valeu, Pedrão.
19: Tamo
11: muito
19: junto.
11: Obrigado. Valeu, ouvinte.

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3: 27 graus.
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4: 23 horas.
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2: 0:07.
3: Este samba vai pra Dorival Caymmi, João Gilberto e Caetano Veloso. Vamos lá.

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2: 0 hora e 16 minutos.

0: 00h23.
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2: 0 hora e 28 minutos.

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3: Zero hora e 46 minutos.

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0: 00h53.
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1: Uma hora e 3 minutos.

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2: Uma hora e 23 minutos.

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2: Uma hora e 36 minutos.

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2: Uma hora e 47 minutos.

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2: 2 horas e 4 minutos.

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1: 2 horas e 12 minutos.

0: 2:19.
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3: 2 horas e 24 minutos.

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1: 2 horas e 35 minutos.

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2: 2 horas e 43 minutos.

0: 2:52.
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2: 2 horas e 57 minutos.

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2: 3 horas e 4 minutos.

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2: 3 horas e 14 minutos.

0: 3:24.
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2: 3 horas e 29 minutos.

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2: 3 horas e 38 minutos.

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1: 3 horas e 50 minutos.

0: 3:58.
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1: 4 horas e 6 minutos.

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2: 4 horas e 13 minutos.

0: 4 horas e 19 minutos.
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2: 4 horas e 24 minutos.

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2: 4 horas e 50 minutos. 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
2: 5 horas e 7 minutos.

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2: 5 horas e 14 minutos.

0: 5:25.
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3: 5 horas e 29 minutos.

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2: 5 horas e 37 minutos.

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2: 5 horas e 46 minutos.

0: 5:54.
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2: 5 horas e 58 minutos.

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1: Muito bem, meu povo, muito bom dia, essa é a sua FM, a voz do vaqueiro do homem do campo. Estamos chegando pela minha chave de ouro, nós mandar um abração para você, tá ligado aí com nós, no interior, na roça, na fazenda, você tá ligado aí com nós, muito bom dia, receba um abraço do Zé Gregório, continue ligando com nós, vamos até às 8 horas, se Deus quiser, levando música, toada, arrepente, alegria para o homem do campo e também da cidade, mas primeiro fazer uma obrigação a Deus, nosso Pai Criador. Jesus diz, sem mim nada de fazer, sem Jesus Cristo na nossa frente, meus companheiros e irmãos, nós não somos nada na vida, vamos dizer juntos, Deus Pai misericordioso, bondoso, maravilhoso, Pai Santo, te agradecemos por tudo que vós ter feito com nós, pelo dia, pela noite, pela nossa saúde, pela nossa família, pressupondo cada dia nossas fazendas, nosso rebanho, nossos comércios, Pai Santo, abençoe a nossas famílias de Nova Olinda, Pai, do Brasil e do mundo, Pai, é um povo pecador, mas é um povo santo. Muita saúde e muita felicidade, que é a graça de Deus, que é cada uma casa, cada uma fazenda, cada uma família, em nome do Senhor Jesus, amém. Vamos trazer o Padre Alexandre Campos, para abrir nosso programa Chave de Ouro. O que é que eu sou sem Jesus? Que nós não somos nada sem Jesus, mas volta já, tá bom?

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1: Muito bem, estamos de volta às 6h29, já vai dar 6h30, mas estamos chegando agora, vamos botar na, vocês agora para não atender nosso povão, tá ligado aí com nós, nós estamos no Liberdade aí, quero dar um abraço para toda a vaqueirama, meus amigos fazendeiros, meus amigos vaqueiros, meus amigos agricultores, você que está ligado aí com nós, a nossa dona de casa, um abraço para vocês, a senhora que estão lá no fogãozinho cuidando do seu café, é, assando ali um pedacinho de queijo, ajeitando um cafezinho, um macaxeiro, uma coisa lá na roça, para tomar café com sua família. Um abraço do Zé Gregório, muito obrigado por estar ligado com nós. Mandando um abraço também para nossos vaqueiros que estão no curral. Ei, rapaz, hoje é um dia bom. Agora tem que dar um leite cedo, deixa esquentar o sol. Rapaz, para ter ali o sol quente é ruim demais. É, mas

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Vida de gado. Um abraço a Vaqueirama, meus pessoas, um abraço para vocês, muito obrigado pelo Radinho Ligado, meus amigos fazendeiros, um abraço para vocês, pessoal que está ligado com nós, na B1, na B2, na B3, na B4, na B5, lá em Santa Cruz, Monte Alegre, pessoal da 3, da 4, 5, 6, 7, 8, pessoal da quadra 9, da quadra 2, da 3, da Satu, Engasal, Café da Mata, tá ligadinho com nós também lá na Pelonha, Pedreira, você tá ligadinho com nós aí em qualquer pontinho do nosso, nossa região. Um abraço para você que tá ligadinho com nós também aí na 12, na 13, na 14, na 15. Um abraço para vocês e muito obrigado pelo Radinho Ligado nesse mundão. Você tá ligadinho com nós lá na B1, na B2, você tá ligadinho com nós também aí lá no Satu. Um abraço para vocês lá na Rodoviária Federal, aí na quadra 1. É a nossa Rodoviária Federal. Um abraço para vocês. Café da Mata, essa turma aí. Muito obrigado, pessoal do Araguanã. Um abraço para vocês lá do Araguanã. Um abraço para vocês aí do nosso interiorzão do Araguanã. Curva da Linha, Nazaré. Você que está ligado com nós aí no Beijo do Rio. O Assis, vamos ligado aí na chácara, no Beijo do Rio. Um abraço para vocês. Muito obrigado pelo Radinho Ligado. Um abraço para vocês. Muito obrigado pelo Radinho Ligado. E receba um abraço da Gregório. De todo o coração, tá bom? Nosso povão aqui da nossa querida cidade de Nova Olinda do Maranhão, um abraço para você que está ligadinho com nós no bairro da Vaquejada, no bairro Novo, bairro Salo, bairro da Piaba, ligadinho com nós aí na Rua do Comércio, de qualquer pontinho aqui da nossa querida cidade, subindo aqui aí na quadra 3, um abraço para vocês e muito obrigado, que Deus abençoe todos vocês que estão ligadinho com nós. Sempre eu gostava lá de pedir a Deus que abençoe a saúde, nossas mães de família, nossos pais de família, saúde a nossos vaqueiros, nossos fazendeiros, a nossos comerciantes, a todos nós que somos filhos de Deus, saúde, a graça de Deus, e o resto nós corra atrás e ele dá o jeito. Vamos trazer música, é 7 horas, 6 horas e 33 minutinhos, Laurício Lorival.

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4: É dedicar ao meu compadre Ronácio Azaria e toda a família Azarias. Um abraço de Albertino e Manuel Cruz.

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1: Muito bem, 6:52, mandando um abraço para todo mundo que está ligado com nós. Vamos dar para São Paulo e Vença. O Abertinho, meu companheiro velho, eu fui lá, mas não pude conversar com ele. Quando eu vou lá, eu gosto muito de conversar, né, fazer música, trocar toada, fazer uma bacana, mas não tive tempo. Um abraço para o Abertinho, um abraço para o Jorge Dalla, nosso companheiro velho que está lá em Nova Vença também. Nossos companheirados aí do estado de Alagoas, quero mandar um abraço para todos vocês. Inclusive mandando um abração para Canapi também, Canapi minha terra, meu sempre adorado Canapi. Um abraço para minhas duas filhas que moram lá, meus netos, o meu genro, minha família, todos vocês aí, meus amigos vaqueiros, fazendeiros. Um abraço para vocês, muito obrigado por estar ligadinho pela Xua FM, a voz do vaqueiro, o homem do campo. Já estou mandando um abração para onde? Lá para Salvador, na Bahia, tem gente ligadinho com nós aí. Um abraço para vocês aí, mandando para o Zezinho Vaqueiro, Cabo Velho Danado, Cabo Velho Macho. Um abraço para vocês aí, também ligado com nós no estado da Bahia, no estado do Sergipe. Todos vocês, um abração para vocês, muito obrigado. Vocês estão também lá no Mato Grosso, no Goiás, Santa Catarina, um abraço para todos vocês e muito obrigado. Pode mandar mensagem para casa que está ligadinho com nós, tá bom? Porque aí nós sabemos que você está ligadinho com nós. Um abraço, muito obrigado por estar ligadinho com nós em qualquer canto do mundo. Vamos trazer mais música, companheiro Madeira, mais músicas. Agora a gente está meio gripado, meio ruim.

excetuada ao meu sogro José Dionísio, da fazenda Saco do Tigre, também a minha filha Anacácia e o meu genro Rogério, e ao meu sobrinho Anderson, ô vaqueiro mirim.

0: Essa toada eu quero oferecer a seu Brás lá na cidade de Olivença e ao meu amigo Major Pantaleão.
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2: Muito bem, eu quero mandar um abração, Albertino. Um abraço pra ele aí. Esse povão aí, o Major Leão, um abraço também aí, nosso Braz, aquele povão aí, pra vocês, estão ligadinhos com nós lá. Um abraço pra vocês, muito obrigado pelo Rádio Ligado aí. Você tá ligadinho com nós no interior, nas fazendas, aí por todo o canto do mundo. Quero mandar um abração pro pessoal que tá ligadinho também aqui, lá na Palmeira dos Índios, Arapiraca, esse povão aí da nossa querida Lagoas. Um abraço pra vocês, que também voltando em Pernambuco, para João do Leite. Na Fazenda Lagoa do Agudão, compadre Junito, um abraço para você aí, tá ligadinho nós também aí, no município de Najá, no Pernambuco. Muito bem, um abraço para você. Luiz Martins, na Vagem do Anjo, também da divisa do Pernambuco com Alagoas, aí no Pertinho de Negras, compadre Luiz, um abraço. Paulo Barbosa também, tá ligado? Um abraço para o Barbosa lá em Negras, um abraço para vocês aí. E muito obrigado pelo radinho ligado aí, tá bom? 6h07, companheiro Madeira. Diga o que você quiser dizer, o povão aí. Já tem gente ligando, já tem gente mandando mensagem. Nós vamos atender vocês agora. Vai lá, Madeira, companheiro. Para que é que tem para dizer o povão? O povão do Brasil e do mundo. Um abraço para todo o povão. Um abraço para o Zé Gregório.
3: Bom dia, seu Zé. Bom dia, os ouvintes. O programa ia ser na Fazenda Voz do Vaca. Já estamos aqui prontinho para atender os ouvintes. Nosso telefone está totalmente liberado. Nosso WhatsApp, já pode mandar mensagem, mandar áudio para o nosso WhatsApp, é o 986062498. Ou você pode ligar para o nosso telefone, que é o 984-948524. Ou você pode ligar também no nosso outro número, que é o 3377-1137. Você pode ligar e participe. Estamos aqui para atender os nossos ouvintes. E vamos começar a atender os pedidos musicais. Vamos atender o nosso amigo Zé Vieira, já ligou para o nosso programa aí da Ruigine Ribeiro. Quer ouvir a musiquinha? Vai mandar no Mundo e a Mulher com o Padre São Campo e Asa Branca com Luiz Gonzaga. Oferecendo para Madeira, Zé Gregório, oferece para todos os ouvintes de Nova Olinda, do interior, e para todos os ouvintes que estão ligados aí para fora aí do país, para todo lado aí do Brasil. Tem gente aí ligada no nosso programa, para fora do Brasil, na Alemanha, né? Todo lado tem gente aí ligada no nosso programa. Mandar um alô para o nosso amigo Fernando, que é o filho do Chico da Oficina, aqui da Rua São Francisco, que está na Alemanha, ouvindo um programa Voz do Vaqueiro. Muito bem. E muitos ouvintes aí que estão aí para fora do Brasil, mas estão ligados através da internet, no aplicativo da rádio, ouvindo a Voz do Vaqueiro. E convidando toda a população, avisando que no dia 3 de junho haverá missa e batizado com o Padre Lúcio na Residência da Catarina, a partir das 9 horas da manhã. Você que quiser batizar seu filho, só avisando que agora tem aqui o padrinho para batizar, os dois, né? De batismo e de consagração. Tem que ser os dois. Se não tiver os dois, padrinho, não batiza, não. Estou avisando as pessoas que quiser. Mais informação é a residência da Dona Catarina, ali na Rua Santana, número 10. Aí lá, dá mais informações, né? Sobre a missa do dia 3 de junho com o padre Lúcio, na residência da Catarina, a partir das 9 da manhã. Durante o dia vai ter missa às 9 da manhã, depois da missa haverá almoço para todos, durante a noite, grande festa dançando com a Radiola Falcão Branco. Você é o nosso convidado especial, churrasco liberado para a galera durante a noite e segurança aí total para a galera aí, você é o nosso convidado especial. E avisando também que no dia 30 de maio acontece grande festa no Quintal Show da Catarina. Tem grande festa lá com a animação da Banda Essência, o forrozão da Catarina, muita cerveja lá, segurança total, e você é o nosso convidado especial. Vamos atender o nosso amigo Zé Vieira. Eu vou atender o nosso amigo Gorozinho, lá da rua Sarney Filho, que quer ouvir a música Nas Quebradas do Sertão, com Tony Reis, e quer ouvir Homenagem a Guaraci. Já está aqui no roteiro musical, ele oferece para Zé Gregório, oferece para todos os ouvintes que estão ligados no programa Voz do Vaqueiro.
2: Muito bem, você achou a FM, a Voz do Vaqueiro, que eu vou dar todo mundo lá. Para mim, seu Padre Lúcio, quero mandar um abraço para o Lúcio, gosto muito dele, meu companheiro, velho. Um abraço para todos eles, não perto nenhum. Então, você é batizado, estabeleceu um padrinho de apresentação, de vela. Prepara aí, fala com a Dona Catarina que ela explica tudo direitinho, tá bom? Vamos fazer música.

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1: Muito bem, estamos de volta. Quero mandar um abraço para o pastor Juquinho, o Grilo na fazenda. Mandar um abraço para Paulo Holanda aí na fazenda. Paulo, um abraço para você, os meninos, Paulo Vitor, Diogo. Um abraço para vocês aí, os meninos aí do lado sino. Estão ligados com nós. Um abraço para vocês aí do Monte Alegre. Um abraço para todos vocês, tá bom? Quero mandar um abraço também para o seu Vadinho, ligado com nós. Seu Neto Holanda também, lá na 16. Um abraço para o senhor também, na fazenda. Um abraço para todos vocês. Obrigado pelo radinho ligado aí, tá bom? Quero mandar um abração também para o Neilton, aí na Ultragás, lá na Santa Rita do Paruá, nosso cuidado da Ultragás. Neilton, um abraço para você. Neilton, volta aqui na rádio. A gente aí para você botar no céu para pegar na rádio de novo, tá bom? Um abraço para vocês, nossa companheira aí da B5. Um abraço para o Carlito, um abraço para o Paraíba. E para todo mundo aí da B5, um abraço para vocês também lá da B6. Eu quero mandar um abraço para esse povo que está ligado com nós também. E um abraço pessoal da B4. Muito obrigado pelo radinho ligado aí, o Chaga. Alô, Chaga. Chaga, não esquece de mim. Esquece não, Chaga. Você é um companheiro nosso, que manda no nosso coração. Chaga, Paraibinha, Tom Paulino. E essa turma da B4, todos vocês, muito obrigado por estar ligado com nós aí, tá bom? Pessoal da B3, São Antônio Agripino, seu Manelão, um abraço para vocês. O Mínio Santo Agripino, esqueci o nome dele, que trabalha aqui na prefeitura. Um abraço para vocês aí, todos vocês da B3, um abraço aí. Adilon. Adilon. Adilon, eu me esqueço, não é Adilon. Adilon, um abraço para você. É nosso querido ouvinte também, gosto muito ligado com nós, tá? Onde ele está trabalhando aí, trabalhando no ônibus, no caminhão aqui na fazendo limpeza. Um abraço para vocês aí. Um abraço para o padre, seu Antônio do Ouro também está por aí. Trabalhando, o padre, o Dedeco, um abraço para vocês, Zé Antônio do Ouro, Zé do Gado, a ruína de Zé Antônio do Ouro, um abraço para vocês aí da rua, aí na rua da Baixada, o menino de Bastião da oficina, Bastião, a esposa dele, os meninos, essa turma aí, estão ligados com nós, muito obrigado aí pelo radinho ligado aí, tá bom? Mandar um abração para o Cremozinho, Zero Grau, Cremozinho, um abraço, gente boa, gostei demais. Um abraço para ele também, tá bom? E todos vocês estão ligados com nós, muito obrigado por estar ligado com nós. A gente não fala o nome de todos, porque você sabe que a gente não está com tudo aqui. E se fosse um programa, não dá nem para falar o nome de todos. Eu falo o nome de todo mundo. Zé Véia aí do Barro Novo, compadre Orlando. Compadre Orlandinho, um abraço para você. Compadre Orlandinho, eu quero que tu vá lá em casa hoje, ali na rua, para nós desentupir, viu, compadre Orlandinho? Se tiver fuga, lá meio dia, que tu vai lá em casa, ali na rua das... Rua da Mangueira ali, para nós ver se nós entupimos lá um cano que está entupido, tá bom? Compadre Orlando, um abraço para você, Zé Velho, Citó, um abraço a Ana Gilza, minha afiada e comadre, o Chiquinho, meu afiado e caído, todos vocês, que Deus abençoe vocês aí, também todos do Barro Novo aí, vocês, um abraço para todos vocês, tá bom? Dona Catarina, Dona Miúda, eita porra, um abraço para vocês aí, tá bom? Roberto Ferreira, Dona Noninha, Mané Alagoano, Mané Amorim, essa turma aí, Givão Amorim, esqueci do outro. Um abraço para vocês aí, tá bom? Vai lá com ele, Madeira.
2: Vamos atender mais ouvinte. Eu vou atender aqui nosso amigo Jonas da Rua da Matriz, que ouvi dois sucessos com a Madeira Dilson: O Mal Se Paga com Bem e Mulher Ingrata Fingida. Já está no roteiro musical, eu faço para Madeira, Zé Grigol, Sofia André, para todos os ouvintes. Nós vamos atender aqui o seu Toninho da Rua Holanda. Vamos colocar aqui dois sucessos de Caju e Castanha para ele, que ele é irmão do seu Martins Carroceiro, irmão do Bernardino, do Osmar. Para quem nós mandamos um alô para o Bernardinho aí na Povoado Boa Vista, nosso amigo Osmar na Rua das Neves, Martins Carroceiro na Rua Holanda. Todos os nossos ouvintes ligados no programa Voz do Vaqueiro. Vamos mandar aqui um alô para o seu Pedro aqui na Rua das Neves, está lá com o rádio em cima da perna ouvindo a Voz do Vaqueiro. Seu Domingo Leão, passei lá, seu Domingo Leão está lá dormindo na cadeira, mas o rádio está ligado.
1: Muito bem, Domingo, um abraço aí para vocês aí.
2: Um alô para eles aí. E para todos os ouvintes que estão ligados, seu Zuz aqui na Rua da Matriz. Estou ligado no nosso programa, sou o Cláudio na quadra 2, Domingos Casa Nova, Raimundinho Tropeiro na B2. Ligado no programa Voz do Vaqueiro. E seu Cosme Família na B3, também está lá ouvindo a Voz do Vaqueiro. Muita gente ligada na programação A Voz do Vaqueiro. Vamos mandar um alô para nosso amigo Edgar na quadra Tancredo Neve, ouvindo a Voz do Vaqueiro. Toda a galera aí da B1, professor Azivaldo aí na B1, ouvindo nosso programa, e todos nossos ouvintes. Nosso amigo, vamos atender nosso amigo Manelinho, que é ouvir o fim dos tempos, já está no roteiro musical, daqui a pouquinho nós vamos atender mais ouvintes.

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1: Muito bem, meu povão, esse galo que entrou três vezes, manda o Zé Gregório pegar o jegue dele e entrar no mato. Lugar do vaqueiro, ela na fazenda, tirando leite, fazendo queijo. É, vida boa, vida de vaqueiro. Vamos embora, companheiro?
2: José, nós vamos mandar aqui um alô para a dona Francisca, na Rua da União. Ela está lá ouvindo o programa. Acho que ela todo sábado está ligada no nosso programa, ela está acamada, não anda, né? Está lá ouvindo a voz do vaqueiro, se é que estão cuidando dela, né? Ela disse que sábado e domingo ela está ligada no nosso programa. Ela pediu para a gente colocar para ela aqui a música da Menina Sofredora, dona Francisca, da Rua da União, do Bairro Novo. Vamos colocar aqui para ela. Daqui a pouco vai ficar rodando. Nós vamos atender o nosso amigo Zé Vieira, que ligou para o nosso programa. Ele quer ouvir no Parabrisa do Meu Carro com Luana Magalhães, oferecendo para Chico do Barana aí na quadra 2, Cláudio, Pedro Chão no Café da Mata. Oferece para o professor Francinal Ramiro no Bairro do Trator e para todos os ouvintes. O nosso amigo Vange, ele quer ouvir a música A Blusa Amarela, com Mulher da Blusa Amarela, com Amadé Dilson. Nós vamos deixar rodando para ele aqui o sucesso dos nossos ouvintes. O nosso amigo Assis Cangaceiro, da Rua das Neves, quer ouvir O Vaqueiro que Fez de Tudo, com Lucas Evangelista. E nós vamos deixar as músicas aqui dos nossos ouvintes aí rodando aí, os quatro sucessos aí para os nossos ouvintes. Chegou o final do nosso programa, estamos de volta amanhã a partir das 6 horas, com o programa A Voz do Vaqueiro. 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

0: Nossa mãe, Padre do Brasil, mãe de Jesus Cristo, junto com Jesus Cristo, nosso Pai eterno e o Divino Espírito Santo. Cubra cada uma casa de vocês, cada uma fazenda, cada um comércio, cada uma casa com o vosso santo manto. Muita saúde e muita felicidade. Que Deus abençoe a todos, em nome do nosso Senhor Jesus Cristo. Amém. Se nós nos dê de volta, amanhã, às 6 horas, estamos por aqui. Um abraço, fui. Bota para rodar.
1: Atenção, galera, anota aí pra não ficar de fora. É dia 30 de maio. Eu disse...

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4: E aí, joinha, belê, belê, massa, maravilha. Vamos lá, vamos que vamos, né? Hora de mandar parabéns aí pra você que faz aniversário nesse final de semana abençoado. Coisa boa, parabéns, aumenta aí.
5: Venho

0: forró pra nós aí, Eronildo! Eba!
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2: E aí, tudo bem? Certinho? Maravilha! Oba! Então vamos continuando por cá. A gente continua te fazendo avisa companhia e festa boa no seu daio.
3: Fortaleza! Seu desejo.

0: curtiu nossa sequência? Então tá na hora do nosso intervalo. Daqui a pouquinho de volta, fazendo festa boa pra você. Fica aí que volto já já.
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1: O Central não para não, a gente continua, agora tá chegando a última sequência, ó, quando tá chegando a última sequência, a gente já fica assim meio assim, né, porque tá tão bom, né, passar um tempinho com essa turma bacana que tá ligadando aí, curtindo assim.

0: fecha legal o Central de hoje. Agradecer a você que tá ligado todos os dias. Agradecer a Deus. Agradecer por todos os dias, por todos os finais de semana a gente poder estar por cá pra te fazer companhia por aí. Tá bom? Um abraço. Cheiro. Que Deus te abençoe. Um abraço. Tchau, tchau. Fui.
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Muito bom dia para você que está sintonizando a gente aqui pela Rádio Exu FM. Muito obrigado pelo carinho da sua sintonia. Vamos que vamos com o programa Educação e Notícia. Eu, professor Gerard, até às 10 ou um pouquinho mais, levando as informações sobre a nossa educação, notícias da nossa educação novolindense, do Estado e, com certeza, de todo o nosso Brasil. Um abração para todo mundo que está sintonizando a gente a partir de agora, 9 horas e 20 minutos. O programa Educação e Notícia está no ar até às 10 e você, claro, é o nosso convidado especial para estar conosco. Mandar sua notícia para nós também, 989-8494-8524, participar ao vivo conosco. Você pode também mandar o seu zap pelo 986-06-2498, participar ao vivo com esse programa que é idealizado pelo Simproecema aqui de Nova Olinda, o sindicato justamente dos profissionais da educação que fazem a educação de Nova Olinda acontecer. Aquele abraço especial para todo mundo que liga e sintoniza com a gente aqui na Rádio Exu FM, Rádio 87.9, a rádio que faz sucesso, que vai muito longe, levando informação para você que está do outro lado nos ouvindo, para você que vai passando aqui, sintonizou a rádio no seu carro, obrigado pela carona. Até às 10, estamos juntos aqui, levando as informações, trazendo as informações importantes para a nossa educação. E já começo aqui destacando as inscrições do Enem 2026. A partir de dia 25 de maio, agora, próxima semana, já teremos já as inscrições para o Enem. E você, aluno do ensino médio, para você que quer fazer a prova do Enem, 25 já começam as inscrições e vão até dia 5 de junho de 2026. Os candidatos devem acessar a página do participante e fazer o login com a conta Gov. E a taxa é de R$ 85,00 com prazo de pagamento até dia 10 de junho. Então, automaticamente, os estudantes do terceiro ano do ensino médio já possuem cadastro automático, mas devem acessar o sistema para confirmar a participação e completar os dados. É importante que os alunos do terceiro ano, que já fizeram aquela pré-inscrição, que já têm já seus dados, é importante confirmar essas informações para que garanta aí a sua, realmente a sua inscrição. Então, estamos aqui já trazendo a informação sobre o Enem a nível nacional. Boa sorte de já para todo mundo que vai fazer essa prova, porque ela é importante demais. E já começo destacando ela porque os alunos já estão ligados. Hoje, sabadão, um sabadão de sol aqui em Nova Olinda, um sabadão muito gostoso aqui em Nova Olinda. E aquele abraço especial para você que está do outro lado, para você, funcionário público, para você, camarada que está aí do outro lado, companheiro de luta, vigia, zelador, AOSD, para você, professor, para você, agente administrativo, para você diretor, para você supervisor, para vocês que compõem toda a nossa educação e para todos os profissionais do município de Nova Olinda, aquele abraço especial. É o programa Educação e Notícia, o programa idealizado, como eu disse no início, idealizado, mais uma edição do programa Educação e Notícia aqui pela sua Rádio Exu FM, programa idealizado pelo Simproecema, um sindicato que são mais de 40 mil filiados Maranhão afora. Um abraço especial ao nosso presidente Raimundo Oliveira, com certeza nos ouvindo lá em São Luís, através do www.radioieixoa87.com. Você pode ligar para a gente também, 98-984-94-8524, participar ao vivo conosco. Hoje teremos também informações sobre o 12º encontro dos funcionários que aconteceu em São Luís. Muito importante trazermos essa informação, porque a gente vai tratar aqui do projeto de lei 2531-2021, que trata do piso, carreira e garantia dos direitos dos profissionais não docentes. Estamos aguardando aqui a visita do nosso companheiro Fernandes. Daqui a pouquinho pode estar aqui conosco, participando também ao vivo. Um abração para ele, um abração também para toda a nossa diretoria. A professora Laci está ligada com a gente lá distante, mas está ouvindo a gente através do aplicativo. Obrigadão pelo carinho da audiência. Professora Josélia, aquele abraço. Professora Jandira, professor Renato, professor Sidney, professora Alessandra, e o nosso companheiro lá em Monte Alegre, o Cláudio, ligado com a gente também, brigadão. E vamos que vamos com as notícias da nossa cidade, já trazendo aqui as informações também de Nova Olinda, né? Essa semana importantíssima, dia 18 de maio, tivemos aí esse dia importante, né? Caminhada nas ruas com os nossos estudantes, com o Conselho Tutelar, aquele abraço especial para todos os nossos conselheiros tutelares, né? Muito importante essa caminhada, muito importante falar desse tema, que é um tema, por que não dizer, polêmico ao mesmo tempo e ao mesmo tempo de reflexão, porque a gente trata aí justamente dos nossos jovens, né? A gente trata aí justamente dessa questão
desse abuso que muitas das vezes ainda acontece, mesmo com tantas falas que a gente vem trazendo, mesmo com tanta a importância que não é e que é, na verdade, né, esse tema que é tratado todos os anos, dia 18 de maio, que a gente traz para vocês aqui agora em destaque, porque a educação ela é notícia, e quando é notícia a gente destaca aqui para vocês. E chamar professor de vagabundo, isso aí não vai fazer sentido nenhum. É um outro tema também que a gente já vai destacar para vocês aqui. A gente vai destacar para vocês também a semana também que nós tivemos o dia do pedagogo, tivemos o dia do professor de letra, né? Para todos que fazem a educação acontecer, aquele nosso abraço. Celebramos aqueles que dedicam sua vida a transformar a educação através do conhecimento, da orientação e do compromisso com o futuro. Um abraço aos nossos pedagogos. A gente vai destacar também para vocês em relação a esse tema que foi tratado lá em São Luís, está sendo tratado pela SEDUC, que foi essa questão dos inscritos, que não tiveram uma boa pontuação. É importante a gente também trazer para vocês aqui esse tema, porque o que aconteceu aí me parece fraude, né? Fraude, isso aí não é bacana. Então, dia 18, Dia Nacional do Combate ao Abuso Sexual Infantil, proteger nossas crianças e adolescentes é uma responsabilidade de toda a sociedade. O combate ao abuso e à exploração sexual infantil começa com informação, acolhimento e denúncia. E o Simproessema, com certeza, reforma, né? E reforça essa importância da consciência e da defesa dos direitos das crianças e dos adolescentes. Cuidar da infância é construir um futuro mais seguro, digno e humano. Suspeitou? Denuncie. Diz que direito humano... Diz que 100, Simproessema sempre fortalecendo a luta com unidade, ação e compromisso. Um abração para você que sintoniza a gente também lá em Luiz Domingues. Aquele abraço ao companheiro Genilson, também ao companheiro Mael, que está ligado com a gente lá em Godofredo Viana. Você também em Cândido Mendes, muito obrigado pelo carinho da sintonia. Em Cândido Mendes, inclusive, a gente teve aí uma informação importante sobre os precatórios lá, precatórios do Fundeb, em Cândido Mendes. E o Simproessema, ele denuncia o não pagamento desses precatórios. Então, o Simproessema também atento aí em relação a essa situação em Cândido Mendes. Lá o prefeito, que o nome é Facinho, ele é bem dificinho lá de lutar. Já temos a terceira parcela em conta e o homem não quer fazer o pagamento dos precatórios. Por falar em precatórios, eu já trago para vocês aqui as informações a nível estadual sobre os precatórios do Estado e já parte controversa também. O programa Educação Notícia hoje tem muita informação, a gente aguarda você também ligar para a gente, participar ao vivo, mandar sua mensagem aqui para que a gente possa divulgar, porque, repito, a educação é muita notícia mesmo e a educação sempre presente no dia a dia de todos nós. O programa Educação Notícia está no ar.

Muito bem, por isso aceite e respeite os nossos professores, os nossos funcionários públicos. Cadê a valorização? Até então não aconteceu. Então a gente está continuando cobrando porque faz parte aqui dessa nossa luta sindical. 9 horas 28 minutos. Um abração para você que sintoniza a gente lá na rua do Nelson, ligadinho com a gente, a minha amiga Maria, meu amigo Toninho, ligadinho com a gente, Edvan dos Portões, sintonizando o melhor da programação. Brigadão, Edvan dos Portões, melhor dos Portões é com ele, Edvan dos Portões, ali na rua do Nelson. Um abração também para seu Manuel Dourado, para todos os amigos ali da rua do Nelson, um abração carinhoso para vocês. Aqui na rua Oswaldo Cruz, obrigado também pelo carinho da sua sintonia, todo mundo que está ligado com a gente aqui também. Na rua Augusto Torres, meu amigo José, muito obrigado, José. Brigadão, ele não perde uma só programação. Você também lá na Rua dos Americanos, todos os nossos amigos da Rua dos Americanos, obrigado pelo carinho. Bairro Salles, ligadinho com a gente. E vamos que vamos até às 10 ou um pouquinho mais com a nossa programação Educação e Notícia, programa que traz aí as informações para nosso povo, para nossa população. Com certeza levando até você muita notícia boa e mais uma vez denunciando aqui a situação lá de Cândido Mendes, que trata dos precatórios do Fundef. E a gente já destaca aqui para vocês que o SimproSML denunciou a postura da gestão lá de Cândido Mendes em relação ao pagamento dos precatórios do Fundef aos professores do município, que não foi feito esse pagamento, já é a terceira parcela, né? E o prefeito tem se recusado a efetuar o pagamento desses trabalhadores em educação. E, com certeza, mesmo após avanços no processo, desta vez o prefeito recorreu à promotoria com o objetivo de adiar o pagamento por mais 90 dias. O homem lá, que é chamado de... Viu, Fernandes? É chamado de facinho lá, o homem é bem difícil. 90 dias mais de atraso e a situação aí tende a piorar, porque parece que ele quer ficar mesmo com esse dinheiro, né? Outro ponto preocupante que o SimproSema denunciou foi justamente estar combatendo com muita ênfase a tentativa de realizar pagamentos apenas sobre o valor principal e desconsiderando os juros, o que contraria o que determina a legislação. O SimproSema também alerta que já está disponível a terceira parcela, as três parcelas já estão em conta lá em Cândido Mendes, é importante destacar isso, e que se não tivermos aí uma assessoria jurídica trabalhando para resolver essa situação, com certeza o negócio vai ficar ainda mais difícil. Então, a luta continua, o SimproSema com certeza atento lá com a sua assessoria jurídica, e ainda tem quem diga que não é necessário advogado para uma situação dessa. Imagina aí, se não tivesse advogado aí nessa causa, como é que não estaria? Porque já tem essa luta aí do Estado, aí eles ficam teimando em discutir a questão desses 15%, mas se não tivermos esses 15% de desconto para justamente pagar essa assessoria jurídica, ficaria mais difícil. Imagina aí que no início, lá em 2024, a parcela da rede estadual, trazendo aqui dentro do tema precatório, trazendo aqui para a rede estadual, seria paga apenas R$ 104,00 por cada mês trabalhado lá na época, né, onde foi feito esse rateio. Seria R$ 104,00. E aí o SimproSM entrou com a sua assessoria jurídica e de R$ 104,00, Fernandes, passamos para R$ 299,00. Então, foi uma conquista, sim, para todos os associados ou não associados, para toda a categoria, para todos os servidores, porque esse processo começou em 98 e foi até 2006. Então, tem aí professores com 108 meses trabalhado. Se você colocar na calculadora, rapidão, faz essa conta, 108 vezes R$ 104,00, dá aí 11 mil e um pouquinho. E aí, com a luta do sindicato, com assessoria jurídica, mesmo com o desconto dos 15%, que ainda está sendo julgado, está ainda em processo, o camarada passou de R$ 27 mil, R$ 30 mil. Então, aí foi uma vitória para todo mundo, com o valor integral, não só o valor principal, mas o valor integral. E ainda para fechar esse tema de precatório, estamos aguardando, teve uma nota aí do governador, que lançou essa nota já dizendo que a qualquer momento aí esse recurso pode cair na conta, até então não caiu nas contas do Estado, sobre o precatório do Fundef. Essas informações são importantes, e aqui já destacando que estamos atentos, estamos acompanhando, e essa terceira parcela vai vir, e acompanhada do valor controverso, que é mais um valor que está entrando. Vamos considerar como se fosse uma quarta parcela. Então, é importante a luta do sindicato, é importante a luta da assessoria jurídica, porque SimproSema é isso, é luta, é unidade e, acima de tudo, busca de direito para a nossa categoria. Não vamos aceitar nenhum direito sendo retirado, nenhuma manobra que retire os direitos dos profissionais da educação.
E o professor Oliveira destaca ainda, lá em Cândido Mendes, que o que está em jogo é o compromisso da lei e o respeito a toda uma categoria. O pagamento dos precatórios lá de Cândido Mendes deve ser feito de forma integral, com juros, como determina a legislação. O Simproessema não vai aceitar de forma alguma que esse pagamento seja feito de forma diferente. E que, na verdade, aconteça, né? Até porque os recursos das três parcelas já estão em conta e, até agora, nada de recurso no bolso do professor. E o Simproessema sabe muito bem que ele está tentando aí, o prefeito lá, ele está tentando aí ludibriar aí a categoria, mas vamos nessa última instância, até as últimas instâncias, para garantir que os professores de lá e professoras recebam o que é seu por direito. E por falar em lei, Nova Olinda não está muito distante não, né? Porque Nova Olinda aqui, já tratando já de outros temas também, Nova Olinda aqui a situação continua calamitosa, né? Recursos do Fundeb aí tomando outros rumos, a gente está acompanhando aqui, já denunciando ao Ministério Público, porque o sistema aqui em Nova Olinda também é bruto, viu? Muito bruto. E a gente está atento, 9 horas e 34 minutos, porque o negócio por aqui, atenção Ministério Público, atenção GAECO, atenção Polícia Federal, o negócio aqui em Nova Olinda está muito complicado. Muito complicado aí, porque a gente está acompanhando, está justamente nos sites aí que trata do recurso do Fundeb em Nova Olinda, e a gente está vendo aí, indo para outros rumos que, de fato, não é a nossa educação. Inclusive, os servidores sem receberem aí o que é seu por direito. 9h35, já, trago aqui para falar conosco o nosso companheiro Fernandes, que vai tratar aqui sobre a sua ida lá em São Luís, onde ele participou justamente dessa formação importante, que foi sobre o 12º Encontro Estadual de Funcionários. Abraço para os vigias, zeladores, para todos que compõem aí a nossa base educacional, né? Quando você chega na escola, você já se depara com o vigia, você entra na escola, já está toda limpa. Agradecemos aí aos nossos zeladores, zeladoras. E assim, a gente vai adentrando, a gente já vai encontrar lá na frente já as merendeiras esperando a merenda chegar em algumas escolas, em outras escolas a merenda é preparada na própria escola, mas estão lá fazendo o seu trabalho e querendo receber o que é seu por direito, um piso, uma carreira, uma valorização. Então, já a gente traz ele para falar conosco aqui. E já também a gente traz outros assuntos importantíssimos sobre a nossa educação. Inclusive, já destacando aqui para vocês, em relação à comissão mista que aprovou o relatório da professora Dorinha Seabra, que trata aí do piso do magistério. Essa medida provisória já está sendo trabalhada, e também o piso do magistério, que teve julgamento interrompido por um novo pedido de vista. A gente já destaca para vocês esse assunto aqui, porque educação ela é notícia.

0: Merecemos muitas palmas, um abraço e com certeza merecemos valorização. Muito bem, 9 horas 39 minutos. Abração para você que sintoniza a gente aqui no bairro da Piaba. Brigadão aí a mocinha, a o Zezinho, que está ligadinho com a gente aí na rua da... aí na rua Santo Antônio, já no bairro da Piaba. Abração para todo mundo que sintoniza a gente aí no bairro da Piaba. Obrigado mesmo pelo carinho das audiências de todo mundo. Os nossos estudantes hoje, sabadão, estão descansando um pouquinho, porque segunda-feira já começa de novo a labuta. E aí a gente lembra também da questão dos transportes, né? A gente não pode deixar de falar aqui a questão dos transportes, né? Está acontecendo aí, vira e mexe, é B3, é B4, é Pelônia, que estão com esse problema de transporte. Vamos denunciar. A população também tem que fazer sua parte, denunciar. Se tem irregularidade, vamos fazer também essa denúncia. É importantíssimo esse movimento aí de denúncia, porque uma hora isso tem que ser resolvido. Muito bem, vamos tratar aqui agora, vamos aqui, como eu falei, teremos hoje uma visita importante aqui, nosso amigo Fernandes, que é servidor da educação. Ele está aqui conosco, o Fernandes, que é vigia aqui em Nova Olinda. Eu vou já conversar aqui com ele. Já tratando também sobre esse encontro importante demais que aconteceu lá em São Luís, em Proecema Debate, o piso, a carreira e a valorização dos profissionais da educação não docentes, aí no 12º Encontro Estadual de Funcionários. Muito bem, muito bom dia, Fernandes, você está ao vivo conosco a partir de agora, 9h40, bom dia.
1: Bom dia, Gerard, é um prazer estar aqui, né, na rádio hoje, para esclarecer alguma situação que está vendo hoje no Brasil, hoje está acontecendo, né? E é importante, muitos profissionais hoje da educação estão por dentro desse assunto, né?
0: Eu já começo te perguntando qual a escola que você trabalha, né? Como é que está aí o dia a dia, qual a escola?
1: Trabalho no Princesa Isabel, né?
0: Vigilante concursado.
1: Vigilante concursado, né? E graças a Deus, hoje sabemos que as dificuldades se encontram, né, nas escolas, né?
0: E vocês têm adicional noturno lá? Tem não, hein?
1: Não, já. Mas estamos lutando para que
0: muito
1: isso
0: bem.
1: Possa dar tudo certo e isso acontecer.
0: Insalubridade tem. Aqui em Nova Olinda tem. Insalubridade
1: não,
0: tem. Não tem. Não é possível, senhor.
1: Temos não. Ainda não temos esse benefício ainda não. Garantido ainda não.
0: Pois é, por isso que nós estamos tratando desse 12º encontro, Fernandes, importante demais, ele que faz parte aqui da nossa direção também. Fernandes vai destacar para a gente aqui, pessoal, como é que foi esse 12º encontro lá em São Luís. É contigo, Fernandes, você está aí com o microfone aí, fica à vontade, a fala é sua.
1: Mais uma vez, agradecer a Deus, né, por estar presente aqui e ouvintes, né, que ouve a rádio, né, é um bom dia, né, e a minha esposa está ouvindo também em casa.
0: Alessandra
1: é professora também, como meu amigo aqui, Gerard, também é professor, e os demais também. E também dar um alô especial a todos os profissionais, né? São os zeladores, né? Vigias, o porteiro, né? Que trabalham nas escolas, né? E falar um pouco desse assunto, né? Sabemos que hoje no Brasil está sendo abordado esse assunto, né? Que é o PL, né? O que é o PL? É justamente para isso venha valorizar aqueles não docentes.
0: O,
1: né,
0: que o projeto de lei, né? Um projeto de lei 2531.
1: 2531-21, né, que é o piso, carreira e garantia do direito dos profissionais. Né. Gerard, hoje, né, sendo aprovado, né, essa PL, isso vem beneficiar justamente, como você destacou, né, que é o vigia, desde o porteiro até a merendeira que se encontra nas escolas, né? Sabemos que hoje encontramos ambiente não adequado, né, para que esses profissionais possam trabalhar de maneira adequada nas escolas. E justamente que é isso, né? A valorização desses profissionais, né? Sabemos que hoje em algumas cidades, né, no nosso Brasil, não tem esses direitos garantidos, né? Como ele falou aqui, salubridade, o adicional noturno, né? Isso, às vezes, o profissional ainda não recebe, né? E isso não dá direito, uma garantia de qualidade de vida a esses profissionais. E em São Luís, né, teve um encontro, né, que foi no dia 15, né, de maio, né, que aconteceu lá em São Luís. Foi retratado justamente sobre isso, esse assunto, né, da PL, que dá o direito aos profissionais da educação não docente. E isso vem beneficiar todos aqueles que precisam, né, de um salário mais digno. E sabemos que hoje, sendo aprovado já esse direito, vai beneficiar todos esses profissionais da educação, que são os não docentes.
0: Muito bem. Aí a gente precisa, claro, de um plano de carreira, a gente precisa que esse projeto realmente saia do papel e venha acontecer. Esse projeto que é muito importante, a implantação dele vai beneficiar todos os servidores, e aí vem a questão do recurso. De onde tirar esse recurso? Isso aí deve ter sido tratado lá também. Esse recurso é tirado do próprio Fundeb, né, dos 70%, para que o salário base, até então ficou combinado que o salário base, não é isso, Fernandes? Que o salário base do professor, 75% seria o salário base, então, dos profissionais da educação não docente.
1: E como você destacou muito bem aí, e hoje sabemos que tem esse recurso, né? Que possa aplicar e dar esse direito a esses profissionais, né? A gente sabendo que não é uma luta fácil, mas com a graça de Deus vamos vencer para que isso possa acontecer e venha beneficiar todos esses profissionais. Destacando um ponto aqui, já que aconteceu lá, nesse encontro, né?
0: Certo.
1: Principalmente teve lá o secretário, né? Do Ciproecema, né? O Raimundo Oliveira, né?
0: Presidente do Ciproecema.
1: Presidente do Ciproecema, né?
0: Professora Militana.
1: Militana, né? Estava presente lá e ela destacou tudo isso para a gente. E falaram, né, que vai acontecer, estão esperando que isso possa acontecer e a ser aprovado o mais rápido possível.
0: Tivemos também a representação também da Confederação Nacional dos Trabalhadores em Educação, o José Valdivino, né, que estava lá presente. Falar um pouquinho do que ele comentou lá também, a importância dele também, porque parece que alguns dizem que a Confederação Nacional dos Trabalhadores em Educação não está fazendo o pedido corretamente, mas está, porque a preocupação não é fazermos hoje bonito a entrega hoje desse piso, desse plano de carreira, dessa mobilização toda, se não tivermos aí como manter. Muitas prefeituras, e aqui em Nova Olinda não é diferente, não quer pagar nem o piso para o professor, não paga corretamente o piso dos enfermeiros, não paga... Enfim, tem muita coisa aqui em Nova Olinda, trazendo para Nova Olinda, Fernandes, que precisa ser melhorado. Aqui não temos o adicional de salubridade, aqui a gente não tem a questão do noturno, do adicional noturno, a gente não tem essa questão também dos direitos por tempo de trabalho. O servidor só está recebendo hoje os quinquênios graças a uma luta que o Ciproecema travou e, pasmem, somente a educação recebe a questão dos quinquênios. As outras áreas que são concursadas também não recebem e eles podem fazer essa cobrança. Muito bem, voltando aqui para o projeto de lei 2531, ela é uma pauta histórica, né, do funcionário da educação. E aí é contigo, Fernandes, para finalizar, para tratar ainda mais sobre esse tema, fica à vontade.
1: Como você falou, né, o Valdivino estava presente lá, né, e ele retratou justamente isso, né, porque hoje está justamente essa luta, né, porque está no Senado, né, e sendo aprovado, né, e se não tiver todos os direitos que estabelece esse, para esse funcionário, né, seus direitos que possa receber, está constante essa luta, justamente porque muitos querem aprovar, né, mas às vezes pode aprovar e depois aprovar e ficar engavetado lá e às vezes a gente não receber esses direitos. É por isso que tem toda essa cautela, né, para que tudo possa estar certinho, né, como o Valdinho falou lá, para que isso não possa ocorrer e depois voltar...
0: Prejudicar os servidores,
1: e
0: né?
1: Prejudicar todos os servidores, né? Então, ele retratou isso, né? E ele disse que tudo dando certinho ainda esse ano vai ser aprovado e tudo dentro da lei.
0: Muito bem. Teve uma das mesas lá que foi conduzida pela secretária de representação do Núcleo, a professora Janice Neri, que ela apresentou um debate sobre justamente os planos de cargos e carreiras estaduais e municipais. Na rede estadual, a gente já tem a questão do pró-funcionário, que já funciona, que ele já recebe um valor extra, mas precisam dessa formação. Por exemplo, o Fernandes aqui, ele é vigia, mas se ele tiver uma formação de segurança, o salário dele já melhora, porque é valorização na carreira de fato. É sobre isso.
1: Falando sobre um pouco que eu já falou isso aí, né? É importante, né? Muitos estão sabendo disso. Quando for aprovado, né, aqueles profissionais que trabalham na rede de ensino, como vigia, zelador, tendo essa profissionalização, né, que é o curso, às vezes vai dar uma garantia melhor, né, uma estabilidade melhor de receber um salário melhor, né? que hoje sabemos já que o piso já é um teto, né, de 3.840 e um pouquinho,
0: né?
1: Um pouquinho, né? Uhum. E tendo essa formação, vai ajudar justamente nesse teto, né, que é desse piso, né? E lembrando, como já falou, para que isso aconteça, tanto o gari, o vigia, como o zelador e as merendeiras, tendo essa formação, vai ter direito de receber esse teto.
0: Muito bem. É um teto que, na verdade, é um piso, né? A gente, comparando com uma casa, o piso e o teto que, de fato, recebe são esses políticos aí, né, gananciosos, que estão recebendo, que não querem aprovar, já que está lá no Senado, não querem aí dar canetada aprovando esse projeto importante para a categoria. Então, tem questões que precisam ser melhoradas, e se for aprovado, que vai ser, a gente espera que seja aprovado, todos os vigias estão ouvindo, zeladores, AVSD estão ouvindo a gente, que é justamente essa questão que, para que não caia depois no esquecimento, que os prefeitos não venham a cumprir, porque mesmo tendo o piso do magistério, que a gente já tem hoje para os professores, muitos municípios, inclusive Nova Olinda, não pagam corretamente esse piso. E aí, quando envolve aí vigias, zeladores, a gente vai ficar atento que esse projeto realmente aconteça, viu, Fernandes? Inclusive, o presidente do Simproecema, Raimundo Oliveira, ele enfatizou essa luta, né? E o compromisso com a valorização dos profissionais da educação. O Simproecema, ele vem desempenhando uma grande luta em defesa dos funcionários da educação e que está sendo cobrado, né, junto ao governo do Estado, o concurso público, que é uma outra também demanda importante, a questão do concurso público, e justamente para que melhore aí essa valorização para os servidores, né? Melhore salário, a implantação de um plano de carreira e também possa também, claro, a partir da construção desse plano de carreira, vem se o projeto for aprovado. Se não houver a aprovação do projeto do PL 2531, que é um projeto de lei que está nessa tramitação, por isso o Fernando está aqui tratando desse assunto, porque ele esteve lá participando desse 12º encontro. O Simproecema todo ano faz um encontro, e esse tema desse ano foi justamente tratado, 12º encontro. Qual foi o tema principal? O projeto de lei 2531, que trata dessa valorização. É isso, obrigado, quer mais uma fala? Fica à vontade.
1: Aproveitando a oportunidade aqui, Gerard, falar um pouco, né, sobre o nosso plano, né? Seria importante, né, que já fosse implementado aqui no nosso município, né, justamente para ajudar nesse benefício, né, dos profissionais, né, como o zelador, o vigia, né, merendeiro. Sendo aprovado esse plano, vai beneficiar ainda muito mais a gente, né, porque é um plano que garante, né, esses profissionais, né, ter um direito, né, já possa ser exercido, né? E junto com o nosso presidente aqui do Simproecema, aqui de Nova Olinda, estamos lutando para que isso possa ser implementado, né, e possa vir ajudar todos esses profissionais.
0: Muito bem. Lembrando também que o professor Raimundo Oliveira fez uma fala lá importante, destacando aí a sua pré-candidatura a deputado federal. A gente precisa de uma base, a gente precisa de alguém que nos represente também, e aqui eu já destaco aqui, mando um abraço para a professora Jandira. A professora Jandira, com essa situação aí de processo em cima do prefeito Ari, cai, não cai e tudo, dependendo do que possa vir a acontecer, e o presidente da Câmara, o José Alberto, assumir a prefeitura, se ela tivesse tirado 20 votos a mais, ela assumiria também uma vaga, porque é importante a gente destacar de termos uma representação, seja na Câmara de Vereadores, seja na rede estadual, seja na rede federal, com um deputado federal. A gente precisa de uma representação, assim como nós temos a representação da bancada da bala, da bancada dos empresários, da bancada bíblica, enfim, todas as bancadas têm sua representatividade, mas a educação não tem sua representatividade. Então, se nós tivermos alguém que nos represente, esses projetos ficam mais fáceis de ser debatidos, não é isso, Fernandes?
1: Até porque a gente sabe que isso não é fácil, né, já? No município hoje, se não tiver uma representação que nos representa, é mais difícil ainda, né? E principalmente como você falou aí, né, da professora Jandira, teve essa campanha, né, para vereadores, e ainda muitos profissionais não acreditam, né? Principalmente nos seus companheiros que possam estar ajudando, né? E isso é importante, né? Principalmente os professores, né? Que às vezes não acreditam nos seus próprios companheiros, né? E isso deixa a gente mais triste ainda num município como esse aqui, que é pequeno, a gente não tem uma representação que possa representar os profissionais.
0: Muito bem, isso chama-se consciência de classe, muitos não têm. Outra pessoa que estava lá, só para fechar essa... Eu já ia me esquecendo do doutor e professor Silvio Bembei, ele esteve presente lá também. Muito importante a participação desse tema que ele trouxe, que foi a conjuntura política internacional, nacional e estadual. Por isso que a gente está trazendo esse tema, porque dizem, o sindicato não pode se envolver em política. Quem que nos paga? Nosso dinheiro vem de onde? Não é de alguém que é político, não é o dinheiro não vem do governo federal, que é o Fundeb, então não tem como não se tratar. Inclusive, esse dinheiro está tendo desvio, repetimos aqui, Nova Olinda do Maranhão estão desviando o dinheiro do Fundeb para outros fins. Fernandes, o negócio aqui em Nova Olinda está sério. Muitos funcionários fantasmas, na Folha da Educação, recebendo, até morando em outras cidades, já foi feito denúncia no Ministério Público e a situação em Nova Olinda parece que só tende a piorar. Mas a gente aguarda aí, porque temos um prefeito cassado na primeira e na segunda instância, né, que possivelmente está recorrendo, né, está fazendo isso, mas está aí, a qualquer momento podemos ter novidades sobre esse assunto, porque a educação ela passa também por essas verdades que a gente tem que trazer aqui no programa. Não tem como a gente não dar a cara a tapa e falar essas verdades, inclusive trazendo aqui o Fernandes, que é vigia, né, que recebe o seu salário base, não tem nenhuma melhoria salarial, não tem nenhuma gratificação acima, a não ser os quinquênios, que é uma luta do próprio Estatuto do Servidor. E por isso, Fernandes, quero te agradecer aqui por você ter vindo aqui, faz parte da nossa diretoria, abraçando aí nossos companheiros vigias, zeladores, é contigo. Muito bem, pode fechar. Manda um alô pro pessoal aí, porque tá todo mundo te ouvindo aí. Inclusive, quando tu disse bem baixinho. Fecha. Um abração para vocês, minha gente. Estamos ouvindo vocês. E também ouvindo, porque nós temos aqui alguns áudios. Já a gente vai colocar, viu, Fernandes? Das nossas companheiras que estão ouvindo a gente aqui em Nova Olinda, estão viajando, mas estão participando com a gente. Daqui a pouco a gente vai ouvir a professora Josélia, vamos ouvir também a professora Laci e vamos ouvir aí outros companheiros que estão também participando conosco. Vai lá.
1: É só para finalizar aqui minha fala aqui, né? E o Já falou, né, do Silvio Bembem, né? A política hoje, sabemos que hoje, no Brasil, hoje é complicada, né? E dentro desse cenário político que vem hoje, acontece no Brasil, é importante complementar que hoje a política hoje se encontra num quadro bastante complicado, né? E ele retratou lá justamente sobre o sistema, né? E falar um pouco também que quando a gente está assim, hoje as políticas, não, todos os órgãos é envolvido com política.
0: Tudo,
1: né?
0: Envolve política.
1: Tudo envolve política, né? E quando, tem muitos que dizem assim, por que, que os sindicatos se envolvem com política? Mas trabalha, se envolve, mas trabalha tudo dentro da lei, né? Não é que se envolve, vai.
0: Cobrando os direitos.
1: Cobrar seus direitos, né?
0: Porque faz seus deveres, né?
1: E é justamente isso que o sindicato tem esse papel, né? De buscar, né? Buscar reconhecer os direitos, né? E principalmente daquele lugar que hoje muitos lugares não exercem as funções como devido dever que era para ser, né? E principalmente os seus direitos que deixam de não exercer para aqueles profissionais que merecem, né? E deixo um abração aqui hoje, né, os funcionários que trabalham, né, nas escolas, né? Sabemos que hoje tem lugares que é dificuldade, tem uma dificuldade, né? O porteiro trabalha, às vezes, lá fora, né? Às vezes, pegando sol, às vezes...
0: Não tem uma guaretazinha para
1: ficar. Não tem um local adequado para ficar. Às vezes, o diretor cobra, né? Que a gente fica, às vezes, lá dentro, né? Mas não tem como, né? A gente ficar num solzão, pegando aquele sol o dia todo. Às vezes, a gente fica lá fora, né? Porque a gente fica lá justamente para dar mais qualidade, né? Principalmente os alunos, né, que se encontram ali no dia a dia, né, e não é fácil. Sabemos que tem as dificuldades, viu, já? E foi um prazer aqui estar aqui com você aqui hoje, nessa manhã, né, esclarecer um pouco do que de fato está acontecendo. E muito obrigado, viu, Jean?
0: Valeu, Fernandes. Obrigadão pela sua audiência aqui conosco. Toda a sua família ligada com a gente também. A família Fernandes lá em Santa Luzia do Paroá. Nosso amigo Nilson, a Gisele, ligadinho com a gente também. Obrigado pelo carinho. Enfim, ele trouxe aqui para a gente um tema que está sendo debatido, que é o Projeto de Lei 2531, né? E o Fernandes, por ser um dos vigias aqui de Nova Olinda, do qual a gente mandou um abraço para... Ele está representando todos os vigilantes, todos os profissionais não docentes que compõem a nossa educação, que merecem justamente essa valorização. E por isso mesmo que a gente pediu que ele viesse aqui tratar um pouquinho do que ele presenciou lá no encontro, com todas as lideranças do Simproecema do Maranhão inteiro. E a gente teve também, claro, o principal, a base, que é justamente os nossos vigias, zeladores, AUSD, servidores que estavam lá, né? Todo mundo na sua camisa amarela lá, né? Ouro, né? Representando aí essa educação importante. A gente agradece muito. Obrigadão, Fernandes. E a gente O Fernandes que voltou aqui. Vai lá, Fernandes.
1: Só para finalizar aqui, é um assunto que hoje é importante, né, principalmente para os profissionais, né, se afiliar, né, no sindicato. Né, isso é importante, né, porque quando tiver alguma dificuldade, onde ele vai correr?
0: Muito bem.
1: O sindicato, entendeu? Isso é importante.
0: Afiliação. Afiliação é importantíssima e muito bem lembrado, Fernandes, muito bem lembrado. A questão de você que ainda não é afiliado conosco, o que é que você vai precisar? Seu último contra-cheque, você servidor concursado, seu último contra-cheque, os contra-cheques de Nova Olinda estão ainda no mês de fevereiro, nós estamos em maio, já fechando maio, os contra-cheques estão lá em fevereiro, o contra-cheque de dezembro ainda não foi disponibilizado lá no sistema, e vira e mexe, o sistema sai fora do ar. Fizeram até uma nota dizendo que só foi um dia, não, foram mais de 2 semanas o sistema

0: aliado e contribua aí para o nosso crescimento sindical aqui em Nova Olinda. É isso, brigadão Fernandes por sua participação. E quando for, qualquer dia desse, eu lhe chamo novamente aqui para você participar conosco mais uma vez. É isso, vamos que vamos. Temos gente, temos ouvintes aqui ao vivo. Muito bom dia, muito bom dia.
1: Bom dia, José Vieira da Rua Gino Ribeiro.
0: Ô, José Vieira, muito obrigado pela sua sintonia. Como é que você está?
1: Eu quero parabenizar o trabalho de todos os professores, tanto na rede municipal como estadual.
0: Obrigado.
1: Que Deus abençoe cada um de vocês, seu trabalho que vem prestando a nossas crianças, jovens, adolescentes, nossos idosos, que é muito professor formado.
0: Certo.
1: Deus abençoe cada um e mostre o caminho da verdade, da esperança e do futuro de nossas crianças e cada professor. Que o nosso prefeito respeite o direito de cada um e de cada um que luta dia e noite para levar riqueza a essas crianças. A maior riqueza para as crianças é a educação.
0: Muito bem.
1: A educação nasce, a riqueza nasce de lá. O analfabeto hoje, meu irmão, ele não tem tamanho nem para roçar os filhos, fica na magra.
0: Certo.
1: Que Deus abençoe cada um de vocês, saúde, coragem, e não há vitória sem luta, tem que lutar por vencer.
0: Muito
1: bom,
0: bem.
1: Dia, um abraço, um beijo no coração de todos os seus professores e toda a família.
0: Muito bem, muito obrigado, senhor. Zé Vieira ligadinho com a gente, muito obrigado, senhor Zé Vieira, muito bem, palavras sábias aí. Muito obrigado aí você que está sintonizado com a gente lá no nosso bairro novo. Obrigadão mesmo pelo carinho da audiência. É isso, pessoal. Os companheiros reconhecem a nossa luta, reconhecem o nosso trabalho, sabem muito bem do que nós estamos tratando aqui, da nossa luta, justamente em melhoria da nossa educação, porque a gente busca essa melhoria, não é para a direção só do sindicato, não, a gente busca para a categoria. Quando nós fazemos o programa aqui, a gente está trazendo educação sendo notícia. Então, quando a gente ouve aí o companheiro Zé Vieira e outros amigos mais que trazem essa fala, é importante porque a gente fica mais empolgado ainda em fazer e continuar fazendo. Obrigadão aí a todos os amigos aí do bairro Novo, Dona Cotinha, nossos amigos aí do bairro Novo, obrigadão aí você que está ligadinho com a gente de frente à escola Sarney Costa. Brigadão mesmo pelo carinho da audiência. Até as 10 ou um pouquinho mais, já passaram das 10, já são 10:02. A gente vai aqui, só trazer uma canção aqui, Admirável Gado Novo. Já já a gente volta com os nossos áudios, com nossos amigos participando também ao vivo. Valeu, bom dia!

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1: Muito bem, é vida de gado, vida difícil. Mas estamos aqui fazendo a diferença, trazendo as informações, mandando aqui um abraço pro nosso amigo Madeira, que está sempre ligado, ouvindo a gente. Brigadão pelo carinho da audiência. Nosso amigo Madeira, que faz parte aqui também da direção da rádio. Obrigado, é locutor aqui com a gente. Brigadão, nosso amigo Madeira. Um abração também ao companheiro Isa Nascimento, está ligado com a gente também. Ele também que é vigia, né? Tá aqui falando, né? Agradecendo aqui a programação. E dizer que notícias falam um pouco dos vigias, porque até agora nunca recebemos, quer saber, né? Porque que nunca receberam adicional noturno e muito menos insalubridade. Foi isso que o Fernando estava tratando agora há pouco aqui nessa formação que ele esteve lá em São Luís, porque falta essa aprovação desse projeto de lei importante, porque a partir do momento que for aprovado, a gente já destaca aqui para vocês e queremos que aconteça aqui em Nova Olinda. Não tem como não acontecer em Nova Olinda algo tão importante que é essa valorização desses servidores. Então aqui, um abração aí nosso amigo Isa Nascimento, né, que está ouvindo a programação, todos os amigos aqui de Nova Olinda ouvindo, todos os vigilantes. E aqui mandando um abraço para nossa amiga Francisca. Muito obrigado, você aqui no bairro Salles também, nossa amiga Gracinha, obrigado pelo carinho da audiência. A todos que estão sintonizados, muito obrigado mesmo, 10 horas, 7 minutos. Antes de nós finalizarmos aqui, nós temos aqui informações, claro, que destacam a nossa educação. Vou trazer aqui para vocês aqui uma fala da companheira Josélia, que vai falar um pouquinho conosco aqui também sobre a educação de Nova Olinda do Maranhão. E depois a gente vai trazer a professora Laci e finalizo já destacando para vocês o que eu comentei no início, que foi sobre a questão dessa nossa desse pedido de vista que foi feito para o nosso julgamento do piso, né, que foi interrompido o pedido de vista, porque é importante a gente destacar essa informação. 10 horas 8 minutos, vamos aqui para esse detalhe aqui, que é a companheira Josélia, que está chegando conosco aqui. Muito bom dia, professora Josélia Fernandes, bom dia.
2: Olá, bom dia a todos que escutam a Rádio Iexuá, nesse momento, neste sábado, nesta manhã de sábado, através do programa Educação é Notícia, programa que está sempre tentando trazer informações e esclarecimentos sobre os rumos da educação e, em especial, da educação local. E hoje vamos falar um pouquinho, né, sobre como anda a nossa educação aqui em Nova Olinda do Maranhão. Bom, muito abaixo do que gostaríamos de estar, né? Em termos de profissionais, sabemos que temos excelentes profissionais, guerreiros, na verdade, né? Guerreiros profissionais da educação. E eu não me refiro somente aos professores. Eu me refiro também a todos os outros profissionais que ajudam a educação de Nova Olinda do Maranhão a acontecer. Além dos professores, nós temos também os nossos profissionais de apoio, né? Aqueles que sem eles também a escola não anda, a educação não acontece, porque cada um tem a sua função e todos têm as suas importâncias, né? São os nossos vigias, as OSDs, né? As guerreiras que ficam dentro das escolas fazendo limpeza e muitas vezes até fazendo além das suas obrigações. Pois muito bem, a educação de Nova Olinda do Maranhão não está bem, né? E eu vou usar um termo que ultimamente tem sido bastante utilizado para se referir à atual situação que vivem os educadores, a termos de Brasil, né? Mas eu quero me referir especificamente aos nossos educadores de Nova Olinda. Adoecidos. É assim que atualmente os nossos professores estão. E eu vou além. A educação de Nova Olinda do Maranhão também está adoecida, né? Em completo descaso.
1: Verdade, verdade.
2: É isso que está acontecendo atualmente em Nova Olinda.
1: Josélia.
2: Nós, os professores, que estamos no chão da sala de aula todos os dias, dentro das nossas escolas, com infraestruturas e um nível assim que não dá para a gente considerar um espaço adequado para se desenvolver um bom trabalho, estão pedindo socorro, os professores estão pedindo socorro em Nova Olinda do Maranhão. E eu não me refiro só à demanda desumana de trabalho que tem sido colocado na responsabilidade dos professores, porque essa é a verdade. A demanda de trabalho que nós, professores, temos atualmente é desumana. A gente não consegue mais trabalhar o essencial com os nossos alunos, as dificuldades de aprendizagem, os déficits que precisam ser melhorados, a gente não consegue mais, porque nós sabemos exatamente o que é que o nosso aluno precisa. Mas aí vem demandas, e tem que fazer isso, e tem que fazer aquilo, e a gente se sobrecarrega, e no final das contas, encerramos o primeiro bimestre, estamos vivendo o segundo bimestre, e a única coisa que é atualizada na educação de Nova Olinda são cobranças.
1: Muito bem lembrado.
2: São cobranças para cima dos professores. Sem suporte, sem apoio. Hoje,
1: sem
2: nas escolas de Nova
1: né?
2: Olinda do Maranhão, não é o 100%, porque em algumas situações já está sendo dada assistência em relação à questão dos alunos atípicos. Um dos nossos grandes desafios hoje é esse. As nossas escolas estão cheias de alunos atípicos.
1: Outro tema muito importante, professora, muito bem destacado.
2: Eu não sei se existe alguma sala de aula em Nova Olinda do Maranhão que não tenhamos um aluno necessitando de um suporte além do que o professor pode oferecer na sala de aula. Mas o X da questão é que os profissionais de apoio, que é para estar dentro das escolas, dando suporte a esses alunos e sendo apoio do professor também, não estão chegando. Em muitos casos. E o que a gente ouve dentro da escola é que a gestão municipal diz que não tem como contratar esses profissionais de apoio que estão faltando por falta de dinheiro, não tem dinheiro para contratar. E aí a indignação da gente aumenta, porque nós vemos a farra que está acontecendo com o dinheiro da educação em Nova Olinda do Maranhão. Fazendo farra com o dinheiro da educação em benefícios próprios, é isso que está acontecendo, a gestão municipal e alguns que o rodeiam a gestão municipal. E dentro das escolas, onde é para o dinheiro estar sendo aplicado, não está sendo. Os professores estão ficando doentes porque não estão dando conta dos alunos atípicos que precisam dos profissionais de apoio e esses profissionais de apoio não estão chegando. Então, é como membro do SimproEcema, é como professora, é como membro do Conselho Municipal de Educação que eu digo aos pais dos nossos alunos que precisam desse suporte garantido por lei e não estão recebendo, que eu digo, senhores pais, você que tem um filho, uma filha, que precisa do suporte do profissional de apoio dentro da escola e não está tendo, vá à Secretaria de Educação Municipal e cobre o direito do seu filho, da sua filha.
1: Busque os seus direitos.
2: Se a Secretaria de Educação Municipal não atender, vá ao Ministério Público. Diga ao Ministério Público que a gestão municipal de Nova Olinda do Maranhão está se recusando a garantir um direito que é previsto em leis. Bom, mas isso não é mais novidade, o descumprimento das leis não é mais novidade em Nova Olinda, né? Porque uma das principais leis educacional vem sendo descumprida pelo gestor municipal, que é a lei do piso, né? Aquela que garante aos professores o salário correto e dentro da lei. E nós, os professores de Nova Olinda do Maranhão, estamos amargando há anos um salário defasado, né? Cada dia a gente perde mais dinheiro, cada dia a gente é mais cobrado dentro das escolas, cada dia aumenta a lista do quão nós estamos sendo, da quantidade de itens que está nos massacrando atualmente na nossa educação, né? Então, eu digo isso mais uma vez, a educação de Nova Olinda está adoecida, os professores estão adoecidos, os demais profissionais da educação também estão sendo afetados. porque quando não se tem suporte dentro da sala de aula, a escola toda é afetada, a secretaria da escola é afetada, o corpo administrativo da escola é afetado, o vigia é afetado, a zeladora que limpa a escola é afetada. Então, não estamos bem. A educação de Nova Olinda do Maranhão hoje não está bem e é por culpa da gestão municipal, uma gestão municipal irresponsável que não está olhando para a educação com responsabilidade e com respeito, porque é isso que é o primordial. Respeito, senhor Menezes, respeite a nossa carreira de professores, de profissionais da educação, que estudaram, que fizeram um concurso e que fazem o que podem e o que não podem, para que a educação de Nova Olinda do Maranhão não esteja hoje no nível, no índice baixo, porque deveria estar. Já imaginou se nós decidimos cruzar os braços? Como é que vai ter fotos? Como é que vai ter material para mídia? Sim, porque hoje a educação de Nova Olinda do Maranhão é mídia. E é sobre isso, viu? Então, desculpem a minha fala, que mais parece um desabafo, e é verdade, porque chega uma hora que a gente precisa falar, que a gente não aguenta mais calar, e que essas verdades precisam ser ditas. Então, tenham todos um bom dia, um excelente final de semana, e que Deus continue nos dando coragem, força, determinação e ânimo para nós continuarmos nessa jornada tão sofrida que tem sido ser educador em Nova Olinda do Maranhão.
1: Muito bem, professora. Muito bem, professora Josélia Fernandes. Aquele abraço para você. Nosso amigo Júnior está ligado com a gente também. Brigadão a toda a família aí. Muito obrigado. Vocês aí também da B4 ligadinhos com a gente. Obrigado pelo carinho. E uma fala importante, uma fala que traz a realidade de Nova Olinda, né? Em relação a essas crianças também atípicas, né? Os professores passando por toda essa dificuldade, sem valorização, sem direito sequer a gozar sua licença-prêmio, ter direito de sua licença para cuidar da sua saúde. Essa Nova Olinda do Maranhão tratando o servidor como se fosse realmente escravo. E aí isso não pode acontecer. Muito bem, vou destacar aqui para vocês também mais os companheiros que estão ligados com a gente aqui. Um abração aqui para os nossos amigos. Ricardo está ligado com a gente, nosso amigo Domingos, lá no Monte Alegre, né? O conhecido Domingos do Mel. Obrigado também pelo carinho da sua audiência. Vamos ouvir aqui também mais amigos nossos que estão ligados com a gente. Vamos ouvir agora aqui, deixa eu me ver aqui. Professora Laci está com a gente aqui ainda, deixa eu ver se ela está conosco aqui. Muito bom dia, professora Laci.
3: Olá, companheiros e companheiras, bom dia a todos.
1: Bom dia, bom
3: dia. Que estão ligadinhos aí na nossa programação de todos os sábados, o nosso programa Educação e Notícia. Hoje não pude estar de forma presencial, mas quero deixar aqui a minha contribuição, dizendo que uma das maiores revoltas da categoria hoje é justamente a falta de valorização salarial e o não cumprimento correto do piso nacional do magistério. O piso não é favor de gestão pública. O piso é uma conquista histórica da luta dos trabalhadores da educação e está garantido por lei federal. Quando uma gestão municipal deixa de aplicar corretamente o piso, desvaloriza a carreira do magistério e ignora os direitos da categoria. Ela demonstra a falta de compromisso com a educação pública e com os profissionais que sustentam diariamente as escolas do município. Infelizmente, muitos profissionais em Nova Olinda relatam exatamente isso: salários defasados, ausência de valorização na carreira e falta de respeito com quem dedica a vida à educação do povo, à educação das nossas crianças. Enquanto os professores e demais profissionais enfrentam salas lotadas, sobrecarga de trabalho, pressão psicológica, dificuldades estruturais e desgaste emocional, o reconhecimento financeiro e profissional continua distante da realidade que a categoria merece. É importante lembrar que o Piso Nacional do Magistério foi criado para garantir dignidade mínima aos profissionais de educação básica.
1: Muito bem lembrado,
3: professor. E mais do que pagar o valor base, a gestão tem por obrigação respeitar também o plano de carreira progressões, titulações, carga horária e demais direitos previstos na legislação.
1: Aqui em Nova Olinda não acontece.
3: Quando isso não acontece, a categoria precisa permanecer unida e organizada para cobrar aquilo que é seu por direito. Mas quero deixar aqui uma palavra de incentivo aos trabalhadores da educação. Não deixem que a desvalorização faça vocês e, claro, todos nós perdermos a consciência da importância que possuímos para a sociedade.
1: Muito bem,
3: para a nossa cidade.
1: Muito
3: vocês
1: bem.
3: Vocês carregam a educação pública.
1: Necessário
3: nós
1: essa fala.
3: Nós carregamos a educação pública nas costas todos os dias. Somos nós que mantemos as nossas escolas funcionando. Acolhemos os nossos alunos e ajudamos a construir o futuro de Nova Olinda do Maranhão. A luta pode ser cansativa, mas desistir nunca foi o caminho da classe trabalhadora. Deste sindicato que tem voz e representa muito bem nossa categoria. Toda conquista histórica da educação nasceu da coragem de profissionais que decidiram lutar.
1: Homens e mulheres de luta, né?
3: Lutar pelo piso, pela carreira,
1: muito
3: pela
1: bem.
3: Aposentadoria, pelo concurso público,
1: muito bem lembrado.
3: E pelo respeito a todos os
1: com
3: nossos
1: certeza,
3: profissionais senhor. Da educação. Por isso, o momento exige união, consciência e firmeza. Nenhuma gestão permanece para sempre, mas os direitos conquistados através da luta coletiva permanecem na história. Sigamos firmes e fortes, cada vez mais unidos. Sigamos conscientes da força que a categoria possui, porque trabalhador valorizado fortalece a educação. E a educação fortalecida transforma a vida do povo. Um grande abraço a todos os nossos ouvintes, aos amigos que estão hoje aí na bancada, fazendo o nosso programação. Programa Educação é Notícia. Um forte abraço a todos vocês.
1: Muito bem, professora, muito bem. Obrigadão. Professora Lacy participando conosco também, ao vivo aqui. Obrigadão pelo carinho da sua audiência. Nosso amigo Cacá ligado com a gente, Maria de Lourdes, Rafael, Gabriel, toda a família ligada com a gente. Obrigado também por sua audiência, por estarmos sempre aqui, irmanados, buscando aqui a melhoria para a nossa categoria. Muito bem, 10 horas e 23 minutos, estourou meu tempo aqui, mas eu vou tentar aqui trazer a última informação que eu prometi para vocês em relação à nossa mobilização. O plenário da Câmara aprova a medida provisória de atualização justamente do piso do magistério. Porém, tem algumas observações aqui que eu quero destacar para vocês, para fecharmos aqui. Câmara de Deputados votou nesta quarta-feira, dia 20, o parecer da Comissão Mista da Medida Provisória 1334/2026, que garante a atualização do piso sempre acima da inflação. É importante destacarmos esse ponto, porque até então, ou no governo do Bozo, isso não estava sendo feito. Então, o que essa medida provisória garante é justamente o pagamento do piso do magistério sendo feito em cima da inflação, acima da inflação. Isso é muito importante para a nossa categoria sabermos disso. Hoje nós temos um piso onde houve um reajuste de 5,4% a nível nacional, que o valor base deve ser R$ 5.130,63 para 40 horas. Aqui em Nova Olinda não se paga o piso nacional corretamente. Aqui se paga como se nós estivéssemos em 2022. Por isso que a gente diz que a gestão do atual prefeito Ari Menezes é uma gestão incompetente, justamente com esse secretariado que não procura atualizar a vida do servidor. E a gente não tem valorização alguma, como as companheiras Josélia e Alacy já comentaram aqui conosco agora há pouco, né? E como o Fernandes também trouxe as informações em relação à valorização da nossa categoria. E a gente tem que ficar cobrando mesmo, porque juntamente com a Confederação Nacional dos Trabalhadores em Educação, que luta há vários anos para conquistar esse piso, que lutou, e hoje nós temos um piso graças a essa luta sindical, né? E que desde 1940 a entidade luta também por valorização da carreira através do piso, enfrentando batalha no judiciário, né? As 5 ações levadas até hoje ao Supremo da Corte, que foram vencidas graças à consistência da lei e da mobilização da categoria. Por isso que é importante, repito, é importante continuarmos essa luta unidos, né? Por mais discussão que haja, mas a gente tem que ter essa união, porque a garantia de um é a garantia de todos. A valorização de um é a valorização de todos. Não se pode ter aqui 2 pesos e 2 medidas, que é o que está acontecendo em Nova Olinda hoje, onde alguns, pouquíssimos, recebem um salário melhorado e a grande maioria tem seu salário defasado, seu salário aí sem ser de forma correta. E por isso a nossa cobrança vai continuar. E essa votação que aconteceu dia 20 é de longe um caminho, né? Logo a gente tá chegando aqui dizendo, ó, pessoal, é lei agora, a lei foi aprovada e tudo, mas nós temos ainda uma outra demanda, uma outra dor de cabeça, também que está sendo discutida lá no Congresso, inclusive foi pedido vista, que foi justamente da questão do piso do magistério que está sendo julgado, porque alguns municípios pagam-se o piso, mas não quer pagar as gratificações, não quer dar os direitos do plano de carreira. E isso aqui em Nova Olinda é muito importante destacar, porque Nova Olinda, prefeito Ari Menezes, não cumpre o dever de casa, não paga corretamente os professores, os servidores da educação. Então, o piso do magistério tem julgamento interrompido por novo pedido de vista e a corte discute efeito na carreira e possibilidade de valores retroativos para docentes, para professores. Então, o ministro Gilmar Mendes solicitou vista do processo, né, do julgamento, dos temas 1218 e do tema 1324 no plenário virtual do STF, suspendendo pela segunda vez o veredito final sobre os reflexos do piso salarial do magistério público do nosso Brasil. Por isso é importante que a categoria, que os nossos profissionais acompanhem aí o caminhado do SimproSEMA, a nossa lida do dia a dia, né, nossa labuta, porque é importante estarmos aqui acompanhando esse processo à luz da Lei 11.738. Então, já tivemos aí três votos, né, três ministros já haviam proferido seus votos, né? O Cristiano Zanin, que é o relator, reiterou que o piso é o vencimento inicial. Vou dizer de novo, porque pode ser que o prefeito Ari Menezes não esteja ouvindo, ou o secretário de Educação Raimundo Domingos não esteja ouvindo, vou repetir de novo. O piso é vencimento inicial da carreira, com reflexo de acordo com a estrutura dos planos de carreira. Nós temos um plano de carreira que não está sendo reconhecido em Nova Olinda, que não está sendo cumprido em Nova Olinda, que é o nosso plano de carreira. E então ele concedeu novo prazo de 2 anos para estados e municípios fazerem essas adequações, isso já vem de longo tempo, né, eliminando a possibilidade de cobrança de verbas retroativas. Fica aqui essa observação. O ministro Dias Toffoli, né, ele fez também a sua observação e divergiu do relator e reconheceu imediatamente os reflexos do piso nas carreiras dos profissionais, bem como a aplicação irrestrita das portarias do MEC em anos anteriores, né, que trata desse plano de cargos e carreira. O ministro Alexandre de Moraes surgiu e seguiu integralmente a divergência inaugurada por Toffoli. É importante a gente já ter aqui esses três votos, né, 2 a favor e 1 contra, mas a gente vai conseguir aí esse plano, esse projeto, na verdade, que está sendo trabalhado. Na verdade, não é nem projeto, é só para bater o martelo e reconhecer que o piso do magistério, ele é lei que tem que ser cumprido. É isso, minha gente, 10 horas 29 minutos. Fechou meu horário aqui, estourei todos os tempos, peço desculpa aqui para a próxima programação, mas estamos por aqui finalizando, abraçando você que sintoniza a gente em qualquer ponto de Nova Olinda, obrigado pelo carinho da audiência, a toda a nossa diretoria que esteve aqui conosco, mesmo distante, mas presente através aqui dos nossos aplicativos. Um abração para você que sintoniza a gente lá no interior, Pelônia, aqui no Café da Mata, meu amigo Alessandro, obrigado por estar sintonizado com a gente, mandou um alô aqui para a gente, brigadão por estar ouvindo a gente com o seu rádio lá nas alturas, brigadão. Nosso amigo Madeira aqui no bairro Salles e todos os nossos amigos de qualquer ponto de Nova Olinda. Abração, finalizamos aqui hoje. Semana que vem estaremos de volta com muito mais, se Deus nos permitir. Tchau, tchau. Valeu! Estamos vendo tudo e não vamos ficar calados, não. Valeu, bom dia, ótimo sábado.

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Muito bom dia! Olá, amigos, amigos das emissoras parceiras, aquele forte abraço, pra você, agora sim, né? Bom dia, amigos, aquele forte abraço, sábado 23 de maio de 2026, já está no ar o seu balanço esportivo aqui pela sua emissora favorita, programa produzido pela Yeshua e distribuída às emissoras parceiras. Alô, Santa Inês, turma da Jussarau FM. Alô, Manuel, Davi Coelho, na 95, nos acompanhando. Aquele forte abraço. Sábado, hoje, 23 de maio do ano de 2026. Vamos com os destaques já do seu balanço esportivo. Sábado, realização do Congresso Técnico da Copa da BR para a região de Zedoca. Grupo composto por Araguanã, Zedoca, Bom Jardim, Governador Newton Bello e São João do Caruá, atual vice-campeão.

Rodada da Série A, Série B, Série C e Série D. Canário da Ilha, o IAP vai a campo daqui a pouquinho contra a equipe do Iguatu. Amanhã tem Super Clássico, Sampaio e Moto no Castelão. Imperatriz tem Clássico Regional com Águia na noite de hoje, no estádio Frepfan da Abadia. Flamengo e Palmeiras fazem a primeira decisão hoje. Por que decisão? Porque aquele jogo que um pode se aproximar de vez do outro. Flamengo buscando diminuir a vantagem do Palmeiras. Vamos destacar também a Copa do Mundo, destacando todos os grupos da competição, faltando poucos dias para o início da Copa do Mundo. Muito bem, seu balanço esportivo está no ar aqui pela sua emissora favorita. Já há poucos dias da Copa do Mundo, a bola vai rolar. Já dia 11, para abertura da Copa do Mundo, a maior Copa do Mundo da história, que será jogada em três países: México, Estados Unidos e Canadá. Competição começa dia 11 de junho, né? Poucos dias já do início da principal Copa do Mundo, né? Da principal competição do mundo de futebol. A bola vai rolar. Copa do Mundo, que tem 48 seleções, a maior edição de todos os tempos. Tem bola rolando já a partir do dia 11, com a abertura da competição. Olha, a bola rola para os grupos da Copa do Mundo. Só para relembrar para o nosso ouvinte, Copa do Mundo tem no grupo A, Coreia do Sul, México, República Tcheca e África do Sul. No grupo B, a bola vai rolar para as seleções da Bósnia, Canadá, Catar e Suíça. Grupo C, que é o grupo do Brasil. Brasil, Escócia, Haiti e Marrocos, com a estreia da nossa seleção no dia 13 de junho às 19 horas contra o Marrocos. O Brasil joga no dia 13, joga no dia 19 e fecha a fase de grupos no dia 24 de junho. Dia 13 contra o Marrocos, às 19 horas. No dia 13, o Brasil enfrenta o Marrocos, 19 horas em New Jersey. Já no dia 19, o Brasil e Haiti na Filadélfia, 21:30. E no dia 24, Escócia e Brasil em Miami, são jogos da nossa seleção brasileiro. O grupo D tem Austrália, Estados Unidos, Paraguai e Turquia. Grupo E, Alemanha, Costa do Marfim, Curaçao e Equador. Grupo F, Holanda, Japão, Suécia e Tunísia. E no grupo G, Bélgica, Egito, Irã, Nova Zelândia. Grupo H, Arábia Saudita, Cabo Verde, Espanha e Uruguai. Grupo I, França, Iraque, Noruega e Senegal. Grupo J, Argentina, Argélia, Jordânia e Áustria. Grupo K, Colômbia, Portugal, República Democrática do Congo e Uzbequistão. No grupo L, Croácia, Gana, Inglaterra e Panamá são os jogos e os grupos da Copa do Mundo de 2026, a maior Copa do Mundo de todos os tempos, nós já destacamos. Seu balanço esportivo agora vai trazer os destaques da Copa da BR. Da manhã deste sábado foi realizado mais um congresso técnico da Copa da BR. Na cidade de Zedoca, na Arena Luzaildo Freire, o Florestão, realizado o encontro do coordenador subtenente Nelly e membros da comissão organizadora com os representantes das seleções de Araguanã, Zedoca, Governador Newton Belo, Bom Jardim e São João do Caru para debater as diretrizes da Copa da BR de Seleções. Até a este momento, não há sinalização
de apoio ou de patrocínio da CEDEL, né, como nos anos anteriores, né? Então, não há essa sinalização, as inscrições serão feitas, né, pelas próprias seleções e os municípios, né, e os apoiadores dessas seleções, e a premiação vai girar em torno destas inscrições, né? Já o patrocínio para as bolas da oficial, bolas oficiais da competição, e também para a premiação em troféus, medalhas, já há patrocinadores para a competição, para estes itens. Para a premiação, material de uniforme, ainda não foi fechado nenhuma parceria. Então, por enquanto, as equipes e as seleções municipais contarão com o apoio dos seus municípios, das suas ligas e dos desportistas de cada região. A Arena Florestal lá em Zedoca recebeu mais essa edição do Congresso Técnico, definindo aí o grupo com as seleções de Araguanã, Zedoca, Governador Newton Belo, Bom Jardim e São João do Caru, que é atual vice-campeã da competição. As equipes confirmando, formalizando os termos de adesão, jogarão 4 jogos na primeira fase, 2 jogos como mandante e 2 jogos como visitantes. Está aqui. E na nossa região, muita bola rolando no final de semana para os campeonatos, taças, competições de zona urbana, de zona rural, destacando também as etapas municipais dos jogos escolares. Santa Luzia do Paroá movimentando os de luz, com os jogos a partir da quinta, sexta, hoje, sábado, amanhã, domingo, para a definição dos campeões na categoria infantil, infanto, para representar o município na etapa regional dos jogos escolares do estado do Maranhão. Santa Inês com o GESE. Então, muitas movimentações na região. Na Baixada Maranhense, Copão da Baixada com os jogos de volta da competição, né, nas semifinais da competição. Em Cururupu, teremos Cururupu e Pinheiro no domingo, e hoje na cidade de Bacuri e Mirinzal, que fizeram os jogos da ida. Hoje conheceremos os 2 finalistas do Copão da Baixada de seleções na categoria quarentões. E na cidade de Carutapera, no sábado, hoje, semifinais da Taça Cidade na categoria feminino, e amanhã movimentação para a categoria masculino, destacando aí a participação de Grêmio, destacando a participação do Sport, Grêmio Bandeirante Sport lá do Livramento, Fluminense Portuguesa. Aliás, 2 clássicos do futebol carutaperense serão realizados hoje lá na cidade de Carutapera, hoje com o futebol feminino, amanhã com o futebol masculino. E os amistosos também, preparativos que já estão acontecendo na região, último final de semana de preparação para as equipes da Série B do Campeonato Maranhense. A partir do próximo final de semana, estreia das 12 equipes, né? Boa parte das 12 equipes irão estrear, 10 equipes irão estrear no Campeonato Maranhense da Série B, destacando o grupo do interior, aqui mais próximo da nossa região, grupo que tem o Pinheiro, que tem o PAC, que tem ainda a equipe do Viana e mais o Lago Verde, né? Jogará a competição. O Lago Verde, PAC e Viana estarão no mesmo grupo. Viana, que terá como sede dos seus jogos o estádio Biran Castro, lá na cidade de Cantanhede. Todo mundo fazendo sua estreia já no próximo final de semana. No grupo da capital, também vamos ter bola rolando no próximo final de semana. Já já eu volto com os destaques da Série C, Série D, Série B e Série A. Próximo bloco, resumo dos jogos deste final de semana. Não sai daí, já eu estou de volta.

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Muito bem, de volta para o segundo bloco do seu Balanço Esportivo na sua emissora favorita, Rádio Jussara FM, lá da cidade interior de Santa Inês. Rádio 95, Santa Inês, Rádio Ixuá e demais emissoras parceiras. Balanço Esportivo no ar neste sábado com resumo do mundo da bola. Vamos destacando agora toda a programação do final de semana esportivo. Começamos com o Campeonato Brasileiro da Série D. Série D de dado, a quarta divisão, penúltima rodada da primeira fase da competição. Bola rola 15 horas hoje para Santa Catarina e São Luís, lá no interior catarinense. Souza da Paraíba e Central de Caruaru também às 15 horas. 15:30, Nilzinho Santos. Jogo lá no estádio Nilzinho Santos para Iape e Iguatu do Ceará. Jogo difícil, Iape, situação não muito boa na tabela, precisa vencer os dois jogos e ainda contar com algumas combinações para alcançar a classificação. Iape e Iguatu, 15:30, estádio Nilzinho Santos em São Luís do Maranhão. 16 horas, Portuguesa de São Paulo e América do Rio. Também às 16 horas, Joinville e Cianorte. CSA e Asa, clássico alagoano, lá no Rei Pelé. Teremos Madureira e Portuguesa do Rio, clássico carioca, lá no estádio do Madureira. 16 horas. Teremos 16 horas a Becate de Goiás e Operário do Mato Grosso do Sul. 16 horas lá em Santana, no interior amapaense, trem do Amapá e Tocantinópolis. Esse jogo aqui é do grupo do Imperatriz. Vamos ter hoje Água Santa e Pouso Alegre, 16 horas. Betim e Ivinhema, também 16 horas. União do Mato Grosso e Ceilândia, 17 horas. Nova Iguaçu e Noroeste de São Paulo, 17 horas. Piauí e Fluminense fazem um clássico piauiense hoje lá em Teresina. Piauí e Fluminense, Ferroviário e Altos jogam lá em Fortaleza, no PV. Sergipe e 13 da Paraíba são jogos das 17 horas. 18 horas tem o Gás lá de Roraima, que é o Grêmio Atlético Sampaio e o Nacional do Amazonas. 18 horas, misto do Mato Grosso e Operário de Várzea Grande, também do Mato Grosso. 18 horas, Tombense e Real Noroeste do Espírito Santo. Goiatuba e Capital jogam às 18:30 lá no interior goiano. Sampaio Corrêa do Rio de Janeiro e Maricá, 19 horas. Velo Clube e 15 Piracicaba, 19 horas no interior paulista. Gama e Primavera do Mato Grosso, 19:30 no Becerrão, lá na cidade de Brasília. Cidade satélite do Gama. 19:30, Imperatriz e Águia de Marabá fazem um clássico lá da região tocantina. Interior maranhense contra o interior paraense. Imperatriz e Águia de Marabá. E 20 horas, o Maitá do Acre e Guaporé fecham a rodada da Série D para este sábado. Para este sábado, a Série C, 17 horas tem Barra de Santa Catarina e Guarani de Campinas. 19:30, Maringá e Santa Cruz de Pernambuco. E às 19:30, Maranhão Atlético e Caxias no Castelão. Torcida atleticana convidada a comparecer no gigante do Oiteiro da Cruz. Maranhão e Caxias, uma vitória do MAC coloca a equipe novamente no G8, buscando a sua classificação. Maranhão Atlético neste primeiro ano de Série C, Maranhão e Caxias. Já para a Série B hoje, três jogos com Novo Horizontino e Ceará no interior paulista, Fortaleza e Londrina no Castelão, 18:30. Juventude Esporte Clube do Recife, 20:30 no estádio lá na cidade de Caxias do Sul, 20:30 lá no Alfredo Jaconi. A bola vai rolar para o Esporte e Juventude. Já a Série A, 17 horas, mais uma rodada.
São Paulo e Botafogo, no Morumbi, 5 da tarde. No mesmo horário, Vitória da Bahia Internacional de Porto Alegre, lá no Manuel Barradas. 19 horas, Mirassol e Fluminense no Malhão. 19 horas, Grêmio e Santos, lá na Arena do Grêmio. O Santos sem o Neymar, já está machucado, né? E 21 horas, Flamengo e Palmeiras no Maracanã, com promessa de quebra de recorde de público. Flamengo perseguindo Palmeiras, Palmeiras com 35 pontos, Flamengo com 34. Flamengo tem um jogo a menos. Então é aquele jogo chamado decisão antecipada. Flamengo e Palmeiras, 21 horas hoje, no estádio do Maracanã, a programação esportiva para este sábado no Panorama Nacional. Já para amanhã, domingo, teremos bola rolando também em todas as divisões do nosso futebol. Destacando aqui a Série D, amanhã tem clássico. Amanhã, no Castelão, em São Luís do Maranhão, tem Sampaio e Motoclube, o chamado Super Clássico, que pode garantir já a direção da classificação. Para Sampaio, o Sampaio precisa da vitória para diminuir essa distância e entrar de vez na briga pela classificação para a fase seguinte da competição. A Série D amanhã tem os seguintes jogos no domingo: 15 horas, Guarani de Bagé e Cascavel; 15h30, Azures do Paraná e Blumenau; 15h30, Oratório e Tunaluso, jogo lá em Santana, no próximo a Macapá. O estádio Glicério Marques tem gramado sintético, mas não aprovado pela CBF, então não pode ter jogos. E o estádio Zerão está passando por reforma, então a saída para as equipes amapaenses é jogar no estádio lá de Santana. Oratório e Tunaluz, 15h30. 16 horas, Rio Branco do Espírito Santo e Vitória também do Espírito Santo. 16 horas, Brasiliense e Inhumas. 16 horas, Araguaína e Porto Velho. Também às 16 horas, CSE e Atlético da Bahia. Jacuipense e Juazeirense. Craque de Catelão e Uberlândia. Decisão e Serra Branca da Paraíba, lá no interior, lá em Sertânia, interior pernambucano. Teremos lá em Parnaíba e Maracanã, São Joséense e Brasil de Pelotas, ABC e América de Natal fazem um clássico. Potiguar amanhã no futebol nacional. Manaus e Manaus, 16 horas, clássico lá do Amazonas. E 17 horas no Castelão, super clássico, Sampaio e Motoclube. Motoclube Sampaio. Sampaio vem de goleada, goleou o Parnaíba na última rodada e vem aí em busca desta vitória diante do Motoclube. Retro e Lagarto jogam às 17h30. Monte Roraima e São Raimundo, 18 horas. Independência e Galvez, 18 horas. Luverdense e Aparecidense, 18 horas. São José do Rio Grande do Sul e Marcílio Dias jogam às 18 horas. São jogos da Série D para o domingo. Para a Série C, domingo, Brusque e Anápolis, 16h30. Amazonas e Ferroviária, 16h30. Inter de Limeira e Itabaiana, 16h30. Confiança e Figueirense, 18 horas. Volta Redonda e Ipiranga jogam às 19 horas. No domingo, a Série B tem Atlético de Goiás e São Bernardo, 16 horas. CRB e Ponte Preta, 16h30. América e Vila Nova, o América Mineiro e Vila Nova de Goiás, 18h30. 19 horas, Avaí e Goiás na Ressacada, lá na cidade de Florianópolis. E Operário do Paraná e Criciúma, 20h30, fecham a rodada do domingo da Série B. A Série A marca para o domingo Cruzeiro e Chapecoense, 16 horas, bola rolando lá no estádio Mineirão para Cruzeiro e Chapecoense. O estádio Mangueirão, teremos Remo
e Atlético do Paraná, 16 horas no domingo. No domingo, 18h30, na Arena Itaquera, Corinthians e Atlético Mineiro. E para fechar a rodada do domingo, em São Januário, Vasco e Bragantino jogam às 20h30 do domingo. A Série A, teremos neste final de semana a rodada de número 17, começando hoje com São Paulo e Botafogo, Vitória Internacional, Mirassol e Fluminense, Grêmio e Santos, Flamengo e Palmeiras, e será completada amanhã com Cruzeiro e Chapecoense, Remo e Atlético do Paraná, Corinthians e Atlético Mineiro, Vasco e Bragantino, Coritiba e Bahia jogam dia 25, na segunda-feira, para fechar a rodada de número 17 da competição. As principais informações para você na sua emissora favorita, Rádio Jussarau FM, com o nosso Manuel, Rádio 95, com o Davi Coelho, Rádio Eixo AFM e demais emissoras parceiras. Obrigado a todos que nos acompanharam neste sábado, bom restante de sábado, excelente domingo, boa semana de trabalho a todos. O seu Balanço Esportivo volta no próximo sábado. Um grande abraço, fique na sua emissora favorita.

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0: O nosso boa tarde aos nossos ouvintes em nossa companhia, com a sua nossa 87.9, indo bem longe para ficar bem perto de vocês. São 12 horas 8 minutos neste sabadaço, 23 de maio de 2026. Alô você, obrigado de bem convite, bem com sucesso. Estação do Amor no fundo musical para você. A você, querido ouvinte, em nossa companhia, em toda a cidade, em todo o nosso interior.
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0: Você também, através do aplicativo Asnet, sintonizado conosco, muito obrigado. Programa feito para você, para machucar você, para maltratar.
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0: Para trazer um pouco de sofrimento e alegria também para os nossos corações. Essa é a sua Estação do Amor, Rádio Chora FM. E o programa especial Amado Batista. E eu prossigo até as 14h com muita alegria.
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0: É claro, você também, curtindo, se não está de bem com a vida, vamos procurar estar de bem. Abre teu coração, seja feliz e busque o amor.
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0: Carinhosamente para você, ouvinte, nós só temos a agradecer de coração para você, onde quer que esteja. Sintonizado, e há demais, né? Mais importante é nós estarmos de bem. Isso espero que você esteja, né? Aí de bem com a vida, de bem com o sucesso, de bem com o amor. Doze e dez, estrela dos meus sonhos, daqui a pouco eu volto com muito mais.

De volta com os sucessos da 87.9, indo bem longe, para ficar bem perto de você, querido 20. São 12 horas, 23 minutos, e eu prossigo até as 2 da tarde. A música que você acabou de ouvir, nova em fundo musical, Desculpas, com Amado Batista. A você, o nosso obrigado. Você está curtindo a Souza YC Canal 200 da Quadra 2. Alô, Cláudio. Cláudio, toda sua turma maravilhosa, nosso boa tarde para você. E também os nossos ouvintes aí de bem com sucesso na quadra 3. Alô, você. E mais músicas para os nossos queridos ouvintes na cidade, no interior. Alô, meu amigo Pedro César, na B3.

Alô também para o nosso ouvinte Tony Reis, aqui na Rua São Francisco. Alô, Tony Reis. A você, o nosso obrigado pela audiência. Vem mais música, diz pra sua amiga. O próximo sucesso aí pra atender a solicitação do ouvinte Zé Vieira na rua Higino Ribeiro. Alô, Zé Vieira, boa tarde pra você e família. E a música, diz pra sua amiga.

0: A música Chuva de Vento, sucesso com Amado Batista, quando são 12 horas 31 minutos, 12h31. A você na Paquera Musical, muito obrigado. Você que é o nosso ouvinte, você que está de bem com a vida, de bem com o sucesso. Se não está, vamos procurar o meio de estarmos. E você, querido ouvinte, são 12h32. E eu prossigo até as 14h. Aí, pra contribuir com o teu sofrimento. E pra você que é o nosso ouvinte aí na quadra B2. Alô, Rezinho, Raimundo Tropeiro. Alô, Marluce. Alô, Rosmeire. Ah, os nossos ouvintes, obrigado. O nosso amigo Tarzan. Alô, Tarzan, pra você sucesso.
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0: E vamos aqui com atender a nossa amiga Edileuza. Alô, Edileuza, Rua da Serra. Alô, Edileuza, muito obrigado pela tua audiência. A música Desejos e Segredos. Aí, solicitando quem é a participação do ouvinte, Edileuza, Rua da Serra. Alô, Edileuza, obrigado, boa tarde. E na sequência, Maramar com Amado Batista, para atender o ouvinte Aldair, Rogério Túlio Vargas. Alô, você, Aldair, obrigado, boa tarde.

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A música Garra Garra, sucesso com Amado Batista, são 12h46 e eu prossigo até duas da tarde para você, querido ouvinte, na paquera musical da 87.9, indo bem longe para ficar bem perto de você. Alô aí para Francisca, Rua 7 de Setembro, alô você, Francisca. E alô aí para Darluz e seu esposo Nato, aí na Paquera Musical, aí nas margens do Rio Turiaçu, Rio Turi. Alô você, Nato, nosso boa tarde, você e toda a sua turma. A cada dia, e alô para Maria de Fátima aqui na Rua do Comércio, alô você, Maria de Fátima. Muito amor, tem que gostar de mim. E vem mais uma para atender. Aqui o ouvinte Domingos Madeira. A música Rei com Amado Batista e Teimoso Demais. Alô, Domingos Madeira, o nosso boa tarde para você do bairro Salles. Boa tarde para você, querido. E também para o nosso ouvinte ali, Pedro Silva, ali na rua Santa Maria. Alô, você, Pedro Silva, também. Boa tarde. 12h48.

0: De volta com sucesso, começando sucessos aí com Amado Batista, aí da 87.9, começando a chorar. E faltando 3 minutos para 1 da tarde, muito obrigado. Músicas aí com Amado Batista, hein? Olá aí para toda a turma aí na Fazenda Serra Dourada, o nosso amigo Renner, toda a sua turma, o nosso obrigado. E faltando 3 minutos para 1 da tarde, deixando mais músicas aí para os nossos ouvintes. A ouvinte Diana do Pastel ali do Bairro Tratola, você, obrigado pela tua companhia, obrigado pela tua audiência. Próximo para você. E também o nosso amigo Zé Cristino aqui na rua da Piaba, Luz da Cristino, seu Riba.
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0: De volta com o sucesso Velha Carta, rapaz. Sucesso anterior você ouviu, Anjo Bom. 1:10, 1:10 aqui na cidade de Nova Olinda do Maranhão, informação 87.9. E ao ouvir essas belíssimas músicas, né, rapaz, traz um sofrimento eterno. O angústia até é uma alegria das lembranças vividas. Quem não embalou, quem não embala, um romance maravilhoso aí. Uma história de amor. Dá um alô aí, daqui a pouco tem a música, meu amigo Antônio Repórter, rapaz, o homem que arrasta o chifre no chão, é? Ele faz aí muita turma arrastar o chifre no chão. Daqui a pouquinho, Antônio Repórter. E pra você, ouvinte na paquera musical, um alô pra toda a turma aí. Meu amigo Dô, na quadra B2. Alô, Dô. Pra você e toda essa turma, nosso obrigado pela tua companhia. Só ela, né?
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0: É, sofrimento da moléstia.
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0: E um alô aí para meu amigo Moacir na segunda quadra da B5. Alô, Moacir. Aí é o nosso amigo Placídio. Também é o nosso amigo Paraíba na terceira quadra da B5. Nosso boa tarde. E o nosso amigo Gerlan Martins em Santa Luzia do Paruá. Nosso amigo Fernando na Espanha, curtindo 87.9.
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0: 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Essa próxima é para Eulália, na rua Higino Ribeiro. Desliga a luz do telefone.

0: Fagulhas de Amor, sucesso com Amado Batista. Anteriormente você ouviu o sucesso Eu Tenho Medo. E pra você que é o nosso ouvinte, muito obrigado. Está de bem com a vida. Mas não tem jeito, essas músicas elas mexem com o nosso pensamento, com o nosso sentimento. Deixa o nosso coração pulsando a mil por hora, pensando aí nos momentos que você viveu, que você vive, que você pretende viver. A música sempre fala, relata aquilo que tu não tens a coragem de falar, de dizer. Às vezes pra pessoa que eu te quero, eu te amo, eu te adoro, venha com meus braços. Eu, né, é assim. E tem muita gente que não tem essa atitude. E aí as músicas elas falam por si só aquilo que tu queres falar. Uma e 22, eu prossigo até as 2 da tarde. Alô aí pra neta na B4, alô você neta. A grande imensidão deste e pra você querido ouvinte aí, nossa companhia na B3, obrigado. Na B1, professor Osivaldo, professor Lindomar. Quero comigo. Lá na meu amigo Moreira, alô Moreira. Rapaz, eu gosto da música Amado Batista. Meu amigo Moreira na Tancredo Neves, obrigado pela tua companhia. Próximo sucesso pra você também, meu amigo Moreira. Também a nossa amiga Sherliane Moreira, lá também na Tancredo. Na Plano B, o Cleito. Alô, Cleito. Alô, você. Obrigado, boa tarde. 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
0: Alô também para o nosso amigo Arlindo ali na rua da Vaquejada. Alô, você. Obrigado. E essa vai para o Antônio Repórter, o homem que arrasta o chifre no chão. É? Ai, que... Todas as tardes o homem tá arrastando o chifre no chão aqui na Rádio Chora FM. Ai, que tá tudo relado. Só dele passar o chifre aqui. Alô, meu amigo Antônio Repórter, para você e toda a sua turma. A música, não quero falar com ela.

Muito bem, de volta. Pra você ouvinte, saiu você, não vou dizer pra quem, mas alguém me pediu que queria. Ah, tu não coloca aquela música pra mim ouvir, rapaz? Coloca, eu não posso declarar aqui, né? A pessoa tá sofrendo que só, a pessoa tá chorando. Esse exato momento está no seu quarto, né? Embalando aí, no sofrimento, na solidão. Dois amor que o deixou. Hora ruim, ô sofrimento péssimo, rapaz. Mas é assim mesmo, né? Eu continuo dizendo: só tem sofrimento quem ama. Quem não sabe o que amar, não sabe o que é sofrer. E quando se sofre que se reconquista, é muito melhor, muito mais gostoso. Eu sempre digo: o verdadeiro homem é aquele que é capaz de reconquistar o amor todos os dias. Aconteça o que aconteça, mas ele tem que ser capaz de conquistar e reconquistar, pois só assim prova que o amor é verdadeiro, o amor tem as suas virtudes. O amor enlouquece, o amor deixa a gente doido. Oh, sofre, desgraçado. Alô, Milton Moreira e sua esposa Conceição na Vila Nova. E também o nosso amigo William Pedreiro, lá na Vila dos Professores. Muito obrigado, William. Daqui a pouco tem a música secretária pra você. Meus braços te esperam.

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0: A música Auspício, o sucesso com Amado Batista, 1h42 aqui na cidade de Nova Olinda. Essa aí eu coloquei só para massacrar também a história de muita gente, muito sentimento em jogo e as coisas que acontecem entre um casal. Por isso coloquei essa música belíssima intitulada Auspício. 1h42, eu prossigo até as 2, rapaz. Meu coração tá partido aqui. Tanto choro, tanta ranger de dente aqui. Eu não aguento, rapaz. Eu não aguento. Você também não. É sofrimento ordinário. É, vamos sorrir pra não chorar.
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0: Ó, tem muita gente que tá aceita aí, ó. Ó, ouça.
1: 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Se não a gente...
0: Ô, meu amigo Mauro, Mauro, lá na rua Santa Luzia, rapaz, ouvindo, rapaz, igual. Sofre aí, Mauro, também um pouquinho. Meu amigo Chico da oficina aqui na rua São Francisco, alô você, obrigado, boa tarde. E o nosso amigo lá da borracharia, rapaz. Do Pacheco, Pacheco, alô Pacheco. Na borracharia do Pacheco, quando é na hora das músicas do Amado Batista, ele para o serviço, vai só ouvir a música. E chorar também, né Pacheco? Estou sabendo aí. Vamos que vamos, porque...

0: 1h50. 1h50.
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0: Faltando 8 minutos para as 2 da tarde. Oh, sofrimento. Ah.
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0: E nem eu também não.
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0: É você, querido. É de propósito, viu? Então os caras que pedem, rapaz, não diz o nome. Eu não vou dizer não, rapaz, fica tranquilo. Mas é. Alô, meu amigo João Dedgar, rapaz. Obrigado pela tua audiência. Nosso amigo Chico Bode na Chácara São Francisco. E aí, os nossos ouvintes. Só na curtição do que há de melhor. Ouvindo, hein? Ouvindo mais quando nós ouvimos aquele que tem sentimento, aquele que tem um pedaço que chama coração. Sofre, rapaz, sofre, não tem jeito não. Pode, tem uns que correm e vai se esconder. É, aqueles que dizem que não chora por amor. Ah, eu quero é ver o coração aqui, é esse que não sabe o que é amar. Mas o que tem amor no coração, o coração fica frágil. O coração fica partido, o coração fica... O coração é que maltrata nós, homem. É o que maltrata é o coração, esse sentimento, né? Que é perverso, que nos maltrata, que nos corrói, né? Mas é assim mesmo, isso é bom. E pra você, querido ouvinte, não fique triste, né? Tem que ficar alegre, chorando, mas é alegre, porque aí o negócio é bom. Mas é bom, né, rapaz? Muito, muito, muito obrigado. Você que ficou até agora e que com certeza vai ficar antenado com as nossas programações. Só temos a agradecer de coração pela tua audiência, pela tua companhia. E com certeza estaremos juntos, se Deus permitir, na próxima semana. É? Aí para você, querido ouvinte, só temos a agradecer. Muito obrigado. Que todos tenham um final de semana maravilhoso. Beijando muito, abraçando muito. E com os amigos, né? Muito obrigado. Só tenho a agradecer de coração. Vai ficar a última. Essa também é boa. Mais e mais, nos amamos. Vou indo, retorno próxima semana. Boa tarde.

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Olá, muito boa tarde, a paz do Senhor Jesus. Neste momento são 14 horas e 13 minutos. Está começando mais uma programação Unidos pela Fé, da Igreja Assembleia de Deus, Ministério de Perus, na direção do pastor-presidente Edinaldo Vieira, juntamente com a sua esposa, a missionária Nucélia Vieira. Desde já só temos que agradecer ao nosso Deus por mais esta oportunidade que o Senhor nos concedeu de estarmos aqui uma vez mais, glorificando o seu santo nome, exaltando, falando da sua grandeza, falando da sua infinita misericórdia, falando do seu amor, falando, exaltando ao nosso Deus. Ele que é grande, Ele que é digno, Ele que é poderoso, Ele que em todo tempo tem nos sustentado. Se estamos de pé, se eu estou de pé, se você está de pé, é porque a boa mão do Senhor, ela tem nos sustentado. Até aqui nos sustentou o Senhor. Por isso estamos alegres. Meu querido ouvinte, desde já só tenho que agradecer ao nosso Deus uma vez mais e glorificar a Ele. Desde já somente quero agradecer você por estar aí a me ouvir. Que não seja simplesmente pela voz da irmã Maria de Jesus, não, jamais, mas sim que nesta tarde, aquilo que o Espírito Santo ministrou no meu coração, que ele venha falar da mesma forma, da forma que ele queira falar e trabalhar na sua vida. Somente continue com seu rádio ligado para que nesta tarde possamos receber da parte do Senhor aquilo que ele tem para nós. Eu quero compartilhar uma palavra com você que se encontra no livro de 1 Samuel, capítulo de número 2, o cântico de Ana. Iremos fazer uso da palavra do Senhor, capítulo de número 2 de 1 Samuel, até o versículo de número 11, do 1 ao 11, para a nossa meditação. Diz assim a palavra do Senhor, primeiro livro de Samuel, capítulo de número 2. Vamos ler até o versículo 11, que diz assim: Então orou Ana e disse: O meu coração exulta ao Senhor, o meu poder está exaltado no Senhor. A minha boca se dilatou sobre os meus inimigos, porquanto me alegro na tua salvação. Não há santo como o Senhor, porque não há outro fora de ti, rocha nenhuma há como o nosso Deus. Não multipliqueis palavras de altivez, nem saiam coisas arrogantes da vossa boca, porque o Senhor é o Deus da sabedoria, e por ele são as obras pesadas na balança. O arco dos fortes foi quebrado, e os que tropeçavam foram vestidos de força, os que antes eram fartos de se alugaram por pão. Mas agora cessaram os que eram famintos. Até a estéril deu à luz 7 filhos, e a que tinha muitos filhos enfraqueceu. O Senhor é que tira a vida e a dá, faz descer a sepultura e faz tornar a subir dela. O Senhor empobrece e enriquece, abaixa e também exalta, levanta o pobre do pó e desde o esterco, exalta o necessitado para o fazer assentar entre os príncipes, para o fazer herdar o trono de glória, porque
Do Senhor são os alicerces da terra, e assentou sobre eles o muro. Os pés dos seus santos guardará. Porém, os ímpios ficarão mudos nas trevas, porque o homem não prevalecerá pela força. Os que contendem com o Senhor serão quebrantados. Desde os céus trovejará sobre eles. O Senhor julgará as extremidades da terra, dará força ao seu rei e exaltará o poder do seu ungido. Então Elcana foi arrumar a sua casa. Porém, o menino ficou servindo ao Senhor perante o sacerdote Eli. Até aqui para a nossa meditação. Há uns dias, o Espírito Santo ministrou esta palavra no meu coração. E lembrando, hoje pela manhã, o Espírito Santo novamente me traz esta palavra, a memória. Creio eu que é porque é necessário. O Senhor, Ele quer falar com alguém nesta tarde. Assim também, da mesma forma, comigo. A palavra diz, a Bíblia diz que esta mulher, havia uma mulher chamada Ana. A mulher chamada Ana, ela era estéril. O nome do seu esposo, ele se chamava Elcana. E Elcana, ele era casado com duas mulheres, Ana e Penina. E a Ana era estéril e Penina, ela tinha filhos e filhas. E o seu esposo, o esposo dessas duas mulheres, Ana e Penina, a palavra diz que ele sempre ofertava, ele sempre sacrificava. Chegava uma certa época em que ele ia sacrificar em um lugar chamado Siló. E ali naquele lugar chamado Siló, ele ofertava, ele dava ofertas pelos seus filhos e filhas, por sua mulher Penina. E chegava a hora dele dar a sua oferta, dele sacrificar, ofertando pela vida de Ana, ele ofertava uma porção em dobro, porque ele a amava, a sua mulher. Mas aquela mulher, ela tinha um sonho de ser mãe. Era uma mulher que ainda não tinha dado à luz. Ela tinha um sonho de ser mãe. Então, a sua rival, a Penina, ela zombava de Ana, ela a irritava, ela a criticava, porque Ana não podia dar filho para o seu esposo, e já ela tinha. Então, quando eles foram para Siló, ali naquele lugar, a Bíblia diz que ali eles comeram, beberam, primeiramente sacrificaram. Depois eles foram beber, comer, mas a Ana, ela não comeu. A mulher estava triste, o coração estava amargurado. O semblante decaído. A tristeza invadia o seu olhar.
E ali Ana, ela vai até ao sacerdote chamado Eli. E quando ela chega ali, ela com aquele olhar triste, amargurado, chorando, o sacerdote pergunta para ela, diz a ela: mulher, por que estás embriagada? E ela diz: não, meu senhor, eu não estou embriagada. A tua serva está é com amargura de alma. E ela ora ao Senhor. Ela começou ali a falar com o Senhor, com Deus, chorando e fazendo um voto com o Senhor. A Bíblia diz que a mulher estava tão amargurada, tão triste, que a sua voz não saía, mas os lábios dela se movia, tremia. Como era tão grande a aflição daquela mulher. E ela faz um voto com o Senhor. Ela disse ao Senhor, desta forma: Senhor dos exércitos, se benignamente atentares para a aflição da tua serva e de mim te lembrares e da tua serva não te esqueceres, mas a tua serva deres um filho homem, ao Senhor o darei todos os dias da sua vida e sobre a sua cabeça não passará a navalha. E quando ela faz ali o voto com o Senhor, o profeta, ele diz que o Senhor, né, ele deseja que o Senhor viesse a ouvir, a responder a petição daquela mulher, porque a amargura dela era muito grande. E ela, terminando ali de orar, de falar com o Senhor, terminou ali o seu choro, a sua petição. Ela se levanta, ela, a partir dali, ela já tem um alívio na alma e segue a vida dela. Foi comer, foi beber, seguiu a sua vida. E chegou o momento em que o Senhor respondeu a oração daquela mulher. Chegou a hora em que o Senhor respondeu conforme o coração dela pediu, conforme ela fez o voto para o Senhor. O Senhor ouviu a oração daquela serva, porque o Senhor via o quanto aquela mulher estava sofrendo, amargurada, estava triste. O quanto aquela, a sua rival, ela irritava excessivamente. O quanto ela provocava. O quanto ela zombava. E o Senhor viu que Ana estava sofrendo com todo aquele processo em que ela estava vivendo. Olhando para a sua luta, para a sua aflição, o Senhor responde. A Bíblia não relata quantos anos o Senhor passou para responder, mas o Senhor respondeu. Então, se você tem feito um voto com o Senhor, se você tem clamado, tem pedido,
é continuar na posição. Porque o Deus de Ana, o meu Deus, o nosso Deus, Ele ouve, Ele nos ouve. Aquilo que nós pedimos em oração, o Senhor responde. Talvez você já tenha clamado tanto. Talvez você aí está meditando, tem um problema que não é igual ao de Ana. Mas todo problema é problema. É difícil para se resolver. E quando nós estamos na situação, tem hora que as forças quer faltar. Tem hora que a gente não tem ânimo, porque vem a luta, vem a hora da angústia. A angústia vem, se não for o Senhor para dar força, para socorrer, para dar direção, para nos trazer alívio. Nós não suportaríamos a aflição. Assim como Ana estava passando por aquele processo, o qual tinha alguém que estava ali, olha, excessivamente irritando, provocando, zombando, questionando. Talvez você também tenha vivido momentos difíceis. Talvez não é ninguém te irritando, zombando, provocando, mas tem vivido outros momentos de lutas, de aflição, de guerra, de batalha, de desânimo, não sei. E é somente o Senhor para socorrer. Deus, Ele via que a Ana estava passando por aquele momento terrível, o qual o próprio Deus havia permitido tudo aquilo. Mas chegou o momento em que a Ana se posiciona. Chegou o momento em que Eucana pega suas mulheres e vão para Siló. Chegando ali em Siló, vamos beber, vamos sacrificar o Senhor. Ali ele oferece sacrifício pelas suas filhas e filhos, por Penina, por Ana, e a Ana triste, chorando. Aí Eucana diz para ela, pergunta para ela: Ana, por que choras? E por que não comes? E por que está mal o teu coração? Não te sou eu melhor do que 10 filhos? E a Ana, ela simplesmente ali, ela se levantou depois daquela comida. Ela se levantou. E a partir dali, ela já começa a se posicionar. Porque ela vai no templo do Senhor. E ela se coloca diante do Senhor. E ela ora. Ela se derrama. Ela faz um voto com o Senhor. Ela fala com sinceridade com o Senhor. E a partir daquele momento, o Senhor ouviu a oração de Ana. E no tempo determinado, Ele respondeu. Então não há nada que nós pedimos ao Senhor que Ele não esteja ouvindo. Só que há um detalhe. Muitas coisas nós pedimos ao Senhor e Ele não dá.
porque todas as coisas cooperam para o bem daqueles que amam a Deus. Então, o Senhor sabe de todas as coisas. Tem coisas que nós vamos pedir para o Senhor que Ele não vai nos dar. Mas tem coisas que Ele sim, vai dar sim. Porque Ele sabe o que é o melhor para mim e para você. E o voto que Ana fez com o Senhor ouviu e respondeu. E ela honrou também. Ela honrou a sua palavra. É tremendo quando nós honramos ao Senhor. É algo que o Senhor, Ele se agrada. Porque Ana faz um voto, o Senhor dá e ela cumpre sua palavra. Ela honra. Após o nascimento e a consagração de Samuel, ali Ana estava alegre, feliz com seu menino. Então é o momento em que Ana canta. Olha o cântico de Ana. O cântico de Ana fala que Ana orou e disse: o meu coração exulta ao Senhor. O meu poder está exaltado é no Senhor. A minha boca se dilatou sobre os meus inimigos, porque me alegro na tua salvação. Não há santo como o Senhor, não há outro fora de ti. Rocha nenhuma há como o nosso Deus. O Senhor é o Deus da sabedoria. O Senhor é aquele que faz a estéril ser mãe de 7 filhos. O Senhor é que tira e dá a vida. Faz descer a sepultura e faz tornar a subir dela. Então Ana, ela foi relatando ali a grandeza do Senhor. O coração daquela mulher se enche de alegria para ela cantar. E eu te digo nesta tarde, canta também. Adora ao Senhor. Às vezes a gente só quer cantar e adorar no momento em que está, em que nós estamos bem espiritualmente. Quantas vezes a gente quer parar de cantar, quer parar de adorar? Quantas vezes a gente quer recuar por causa da luta? Quantas vezes nós queremos desistir? Mas nesta tarde, o Senhor fala para nós: vamos cantar, vamos adorar com a alma, de todo o nosso coração. O Deus de Ana, Ele não desamparou a ela. E por que vai nos desamparar? Se nós somos servos dEle, se nós somos dependentes dEle, somos vasos das suas mãos, somos obras feitas por Ele, para louvar a Ele. A Bíblia diz: todo ser que tem fôlego de vida, louve ao Senhor. Tem fôlego de vida, então louve ao Senhor. Você pode dizer: mas do jeito que eu estou, não tem como eu cantar, não tenho motivo para me alegrar. Mas nesta tarde eu te digo: louve ao Senhor, adore ao Senhor. Ana tinha motivos antes de Samuel nascer. Ana era uma mulher amargurada, triste.
E ainda tinha alguém que a irritava constantemente, que zombava, que provocava. Mas foi por causa de tudo aquilo é que Ana se posiciona. Há dias que o Senhor está falando ao meu coração sobre posicionamento. Te posiciona também. Desce aos pés do Senhor e te posiciona. Mesmo doendo. Mesmo na aflição. Mesmo sem força, mas te posiciona na presença do Senhor. Derrama o coração na presença do Senhor. E louva, canta. Abre a harpa cristã. E começa a louvar os hinos da harpa. Talvez, às vezes a gente quer louvar só na igreja. Mas é necessário louvar em todo o tempo. Bater a porta, entrar para o quarto, bater a porta, abrir a harpa cristã e começar a louvar ao Senhor os hinos da harpa. Abrir a palavra, ler os salmos, são cânticos. Descer na oração, descer na intimidade com o Senhor. Porque se está difícil, começa a adorar, começa a louvar o Senhor, cantar na beleza da sua santidade. Não espere chegar a bonança para você cantar, mas sim já comece a cantar agora. E através do teu louvor, o Senhor fará grandes coisas disso. Eu tenho certeza, porque o Senhor se agrada daquele que louva em todo o tempo. Então não é a luta que vai te fazer parar de adorar. Não é a aflição, não é a altura, não é a profundidade, não é a fome, não é a nudez, não é a enfermidade, não é uma batalha espiritual que vai te fazer calar. Para que você não venha adorar o santo nome do Senhor, mas sim te posiciona neste momento, desça na oração, comece a louvar, comece a ler a palavra, comece a se estruturar, pedir estrutura para o Senhor, para que Ele te dê força. E eu creio que assim como Ana cantou, você também vai cantar. Você também vai cantar. E vai dizer, valeu a pena adorar na aflição. Não te cales, mas sim, canta, adora ao nosso Deus. Amém? Esta é a palavra que o Senhor ministrou no meu coração. Que nós não venhamos deixar de cantar. Chegou o momento em que Ana cantou. E nós também estamos aqui. É para cantar. É para louvar o nome santo do nosso Deus. Como diz os Salmos. Deixa eu pegar aqui para não falar errado. O salmista relatou os Salmos de número 71, verso 16, diz assim, olha, sairei na força do Senhor, Deus, sairei na força do Senhor Deus, farei menção da sua justiça e só dela, sairei na força do Senhor Deus, farei menção da sua justiça e só dela. Então, se está fraco, salta na força do Senhor. A alegria do Senhor, ela é a nossa força. Encontra força no Senhor. Busca força
da parte dele. Tenho certeza que quando você tomar a decisão, se posicionar, o Senhor te fará sobressair. Amém? Que o Senhor continue nos abençoando, nos ajudando, nos instruindo, nos fortalecendo, para que nós possamos sair na sua força. Vamos orar neste momento. Papai querido, Papai amado, Deus de poder e graça, Espírito Santo de Deus, muito obrigada, Jesus, pela tua palavra, por ter falado com cada um de nós. Pai, as aflições são muitas, mas o Senhor nos fará sobressair de cada uma delas. Ai, Espírito Santo, nós colocamos tudo nas suas santas mãos, porque cremos que o Senhor é forte e poderoso para nos ajudar, para nos fazer sobressair, para nos fazer alcançar, para nos fazer prosseguir adiante, para nos fazer, Papai querido, andar sobre as águas. Espírito Santo de Deus, abençoa cada um que está a me ouvir nesta tarde. Deus de poder e graça, ouça a petição dos teus filhos. Senhor, visita cada um, os que estão enfermos, os que estão, Papai querido, passando por batalha espiritual, os que estão com problemas, ó Pai, o qual não conhecemos, mas o Senhor sabe e vê todas as coisas. Espírito Santo de Deus, entra com a sua mão forte, santa de poder, e alcança nesta tarde, pois o Senhor é a nossa força, é a nossa rocha, é o nosso refúgio, é a nossa esperança. E em ti, Jesus amado, nós esperamos, Papai querido, que dias melhores virão. Senhor, sê conosco, toma a direção de tudo, toma o primeiro e o último lugar deste programa, é o que nós te pedimos e por fé te agradecemos no nome de Jesus. Amém. São 14 horas e 45 minutos. Uma vez mais, eu quero agradecer a você pelo carinho, pela companhia. Aqui estão os nossos telefones. O WhatsApp é o 986-06-2498 e o nosso telefone fixo é o 3377-1137, tá? O DDD é o 98, então fique à vontade. Ficarei aqui até as 15h30 e vamos dando continuidade à programação nesta tarde. Vamos começar com Voz da Verdade, o Escudo.

Estamos de volta neste momento, são 14 horas e 57 minutos. Atendendo com muita alegria a participação do senhor José Vieira, da rua Higino Ribeiro. Ele pede dois lindos louvores: Advogado Fiel com a cantora Damares e um novo vencedor. Perdão, Advogado Fiel com a cantora Bruna Carla e um novo vencedor com a cantora Damares. Ele está oferecendo para toda a sua família e para todos que estão na escuta da programação. Desde já, eu só tenho que agradecer ao nosso Deus pela vida do seu José Vieira, da rua Higino Ribeiro. Que Deus continue abençoando grandiosamente o servo do Senhor. Muito obrigada, tá? Pela participação, pela companhia. E com muita alegria, vamos estar ouvindo esses louvores a pedido do seu José Vieira.

0: Está surgindo aí um novo vencedor. Ele é alguém do...
1: Estamos de volta. Neste momento são 15 horas e 29 minutos. Já estamos encerrando. E só lembrando que hoje temos o grande culto de Santa Ceia no nosso templo sede, a partir das 19h30, e você é o nosso convidado todo especial. Amanhã pela manhã, a partir das 8h30, nós temos escola bíblica dominical, e à noite o grande culto da família. E você é o nosso convidado todo especial. Procure uma congregação mais próximo de você para você participar conosco deste grande culto da família. Nós temos no templo sede, temos no bairro do Trator, no bairro Novo e na Vila Esperança. Desde já, você é o nosso convidado especial. E quem participa conosco é o nosso irmão Antônio Jefferson. Ele pede um lindo louvor com o cantor Fernandinho. Irmão Antônio Jefferson, eu vou deixar para o senhor ouvir. Caia Fogo, o nome do louvor, um louvor muito lindo, tá? Espero que o senhor goste. Desde já, só tenho que agradecer pelo carinho, pela companhia, pela sua participação. Um abraço na nossa irmã Valdiele e que Deus continue abençoando grandemente a sua vida com toda a sua família. E meus queridos ouvintes, por hoje é só, já estamos finalizando, mas desde já eu louvo ao Senhor por mais este momento tão especial, o qual o Senhor nos deu a oportunidade de ficarmos juntos aqui, eu adorando daqui, você daí, e eu tenho certeza que, né, que foi uma tarde muito maravilhosa, tá? Então, fiquem com Deus. Um abraço e até amanhã, se assim o nosso Deus nos permitir.

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0: Campeonato Brasileiro. Tem Maranhão, Atlético e Caxias. Do Rio Grande do Sul, Maranhão vem de derrota para o Confiança, o Caxias vem de vitória sobre o líder Paysandu. Então vamos nessa, vamos para esse embate que vai ser sensacional. Eu confio no Marcão, galera. A bola dominada aqui pelo jogador da número 15, dominou João Neto, deixando a bola pelo lado canhoto para a chegada aqui do Thales Jordi. Chegou, acabou o campo para ele, arremesso lateral do árbitro da partida. Para o time do IAP, está aqui o Jadiel para fazer a cobrança. Nos aproximamos de 13 minutos. 13 cravados agora do segundo ato, faltando 32 para terminar o barato. 1-0 vai ganhando o time do Iguatu. Movimentação de bola é processada rápida do Ian, entregando bola para Maicon. Maicon rolando bola para o Richarlis, lá pelo lado do canhoto, dominou, dá uma quebra de asa, traz a bola, corta, vem por dentro, vem aqui pela meia canhota, domina, já vem na cabeça da grande roda, deixou bola agora do lado para o jogador da número 18, exatamente o Kerlon. Kerlon passou do lado direito agora para Paulinho. Paulinho executou, passou pelo primeiro, entre dois jogadores, vai para a linha de fundo, a proteção é feita, acabou o campo, tiro de meta para o goleiro do Iguatu, Zé Rafael, cobrar mais uma vez. Refri Center Refrigeração, ó, deu escanteio.
1: Ganhou o Paulinho, né? Ganhou esse escanteio para o time do IAP, escanteio pela direita na cobrança, Michael, time do IAP tentando esse gol de empate, Lécio.
0: Pois é, a hora é essa, tá na hora de acontecer o gol de empate do time iapiano. Time do IAP tá ralando, tá buscando, tá percorrendo o terreno, tá querendo, porque querendo o gol de empate aqui no jogo, e até merece, tem muito mais volume, só precisa definir o momento certo e o alvo, acertar o alvo é preciso. Prepara, Maicon, levantamento, já partiu na porta do gol, na segunda trave, sobe a defesa, tira, joga a bola pra fora, ainda bateu no jogador do IAP, foi na linha de fundo, João Ricardo.
1: Exatamente, bola fora, cobrança de escanteio pela esquerda, não deu certo, mais uma tentativa do IAP frustrada, segue o time cearense, o Iguatu vencendo 1-0.
0: Esse é o placar do jogo, 1-0 é o placar do jogo aqui do Estádio Municipal de Osil Santos. Daqui a pouquinho tem Maranhão, Atlético e Caxias com Gilson Rodrigues, Thiago Bastos e o Alassi Brito, polivalente, aqui de novo chega o time do IAP lá pelo lado canhoto, por baixo a marcação chegando, a bola desviada vai embora, vai para fora, é mais um escanteio pro time iapiano, é mais um para a cobrança do Maicon, ele vai deixando lá pro Marquinhos, conferindo?
1: Exatamente, Marquinhos, camisa 10. Agora o 10 vai fazer o levantamento. Quem sabe agora, time do IAP querendo gol de empate, Lécio.
0: Vamos lá, Marquinhos, agora é contigo, Marquinhos. Se aproxima Richarlis. Bola para Richarlis, domina a manobra. Era melhor ter cobrado a bola direto. Mesmo assim, bate na zaga, sobra para Kerlon. Kerlon retornando a bola um pouquinho mais atrás agora, buscando ali o Maicon. Maicon jogando a bola pelo lado do canhoto com Richarlis. Richarlis devolvendo a bola para o Maicon. Ele apanha, domina no seu próprio campo, faz o levantamento. Que bola que minha. Agora sim também não dá. Ela chega redonda. Paulinho deixa ela quadrada, aí é complicado, não?
1: Bela inversão do jogo aqui, né? O Maicon fez pro Paulinho. Se ele mata essa bola, se ele domina, ele ia dar um tapa e ia invadir essa grande área, porque a marcação já tinha ficado para trás. Acabou furando a bola, o camisa 21 do IAP, segue 1-0 Iguatu.
0: Isso, 1-0 para o Iguatu, arremesso lateral e o IAP marcando pressão numa saída de bola aqui da lateral no campo de defesa do time adversário. Deu certo, ficou a bola agora para Gustavo, levantou, sobe Luiz Fernando, golpeia na cabeçada e a bola vai sobrar lá pelo lado direito para o time do Iguatu, carregar, se manda e vai embora. Lá do lado direito, vai processar ali o cruzamento, levantamento já partiu, escora a defesa do IAP tirando, a bola vai voltar para o Iguatu aqui pelo lado esquerdo com o Caio Soares, passou pelo primeiro, Tinhoso ganhou o arremesso lateral, a arbitragem disse, por último a bola bateu nele e ganha o arremesso lateral para o time do IAP. Aí ele é Tinhoso, vira de um lado, vira do outro, até para liberar a bola, já liberou, tá tudo limpo, aqui para o time do IAP sair para o jogo de novo, bola para Ian, Ian recolhe, mandando bola agora para Rômulo Ferreira, este recolhe, levanta a cabeça, põe a bola para Kerlon, Kerlon domina no seu próprio campo, deixando na lateral do campo pelo lado direito para o Jadiel, Jadiel tem a pressão de três em cima dele, jogou bola agora totalmente equivocada, ali para o Kerlon, entretanto o João Neto também saiu jogando errado, deu de graça a bola para Gustavo, Gustavo para Rômulo, Rômulo mandando para Almeida, olha onde está o Almeida, lá na grande roda do terreno buscando o jogo, abriu o compasso lá pelo lado canhoto agora para Maicon, Maicon rolando para Richarlis, Richarlis mandando para Rômulo, Rômulo trabalhando a jogada agora, mais uma vez chegando o time do IAP, vem na conotação da bola com Marquinhos, fazendo aqui o levantamento de bola direto para as mãos do goleiro Rafael, Assim o Iap não se cria.
1: Logo o Marquinhos, né, que tem essa tranquilidade, pelo menos tinha mostrado até agora, tranquilidade para dar o passe na hora certa, né? Deu um chutão, né, de qualquer forma, desperdiçando a oportunidade aí de criar mais uma chance de gol. O time do Iap segue com mais posse de bola, mantém aquele 70, na verdade aumentou, 73 de posse de bola pro Iap, 27 só pro time Iguatu. Mas é aquela posse de bola que por enquanto não se reflete no placar, justamente porque quando se aproxima e finaliza, acaba desperdiçando, ou quando vai uma finalização bem melhor em direção ao gol, o Zé Rafael está garantindo. Duas mudanças aqui, são só duas. Duas mudanças no time do Iguatu. Vai entrar daqui a pouquinho aqui o número 20, Danilo, e o 30, o Thalisson Silva. Só confirmar aqui quem sai. O Pedrinho está saindo para a entrada do Danilo com a 20. Isso aqui no Iguatu. As duas primeiras mudanças do time do Iguatu. Danilo 20 no lugar do 10 Pedrinho. Esse Pedrinho aí é ex-imperatriz, né? 20 Danilo já em campo. E a outra mudança, o 30. Thalisson Silva, que vai entrar. Já entrou.
0: Otacílio, né?
1: Saiu o Otacílio, né? Jogador de ataque. Então sai 19 Otacílio Marcos para a entrada do Thalisson Silva com a número 30, Laércio.
0: Muito bem, são as alterações processadas pelo professor Tarcísio Neto. Vamos lá, galera brasileira. Você tá ligado aqui, tá conectado, 15h30, né? Ele botou 15h30, João
1: Tinha
0: Neto,
1: falado,
0: né?
1: Falado 19, mas ele mudou aqui. Saiu João Neto, então. João Neto saiu para a entrada do Thalisson Silva. O Tarcísio Marcos continua em campo.
0: É isso mesmo. Então, beleza, o Tarcísio continua no campo de jogo. Beleza pura, aqui anotado então. Tudo limpo e liberado, vamos nessa, minha galera. Você está conectado, daqui a pouquinho tem Maranhão Atlético Clube, não sai daí. Vamos aumentar o volume porque o Marcão vem aí contra o Caxias. Daqui a pouquinho, 7h30 da noite no Estádio Castelão. E amanhã, você sabe, tem Super Clássico. Amanhã tem Sampaio Correia e Moto Clube.
2: Sampaio,
0: aqui Matheus, Ian brigando pela posse da bola. Tira, joga Ian a bola para fora. Pela linha lateral, o time do Iguatu, que agora parece que respira um pouquinho mais aliviado no campo de ataque. Aos 19 minutos deste segundo tempo, aqui arremesso lateral vai ser cobrado. Lá do canhoto do campo de ataque, pelo garotão da Nobeira, meia dúzia, o Thales Jordi vai lá na cobrança. Arremessa, vai cobrar o lateral, vai jogar a bola lá na grande área. Pede que todo mundo fique na aglomeração por ali. Vamos lá, correu para a bola, faz o arremesso, tá lá no espaço aéreo. Subiu, bola desviada, vai sobrar agora para Matheus. Chega a primeira defesa do Iap para a turma dele. Agora já, foi falta aqui, hein? E tem que pintar cartão, porque o ataque era muito promissor lá do lado esquerdo do Richarlison, hein?
1: O Richarlison, ele ia ligar esse contra-ataque, né? Pela velocidade que tem, seria uma boa oportunidade pro time do Iap mesmo. Cartão amarelo a gente confirma já pra quem? Porque o Luiz Miguel tá do outro lado aqui. Não sei se foi o Melk, ainda não virou ali, a gente vai confirmar já, mas primeiro cartão, viu, Lécio? Primeiro cartão do jogo aos 20 minutos do segundo tempo, cartão pro time do Iguatu. Jogo tá parado pro atendimento de um outro jogador que tá até pedindo pra sair já, o Matheus Lima. Tá caído, pedindo atendimento médico.
0: Ele tá pregado já, viu? Faz tempo que ele...
1: E dá pra ver que são câimbras ali, ó. O próprio Kennedy, goleiro do Iap, tá ajudando. Centroavante, o atacante do time do Iguatu. Então daqui a pouco tem mais uma mudança. Vão ser duas, na verdade, né?
0: Vem aí o Kluivert.
1: Kluivert, 11. Tem mais um jogador ali conversando. Tafinha, 14. Tafinha, 14 e Kluivert, 11. Os dois próximos jogadores no time do Iguatu. Substituição já. Um a sair é justamente o Matheus Lima, né? O outro a gente vai já confirmar. Bola vai voltar a rolar. Segue 1-0 Iguatu.
0: É verdade, e o Kluivert é atacante, com certeza, no lugar do Matheus Lima. Já o número 14, Tafinha, vem aí. Vamos ver como é que vai arrumar o time Otacílio, o time do Iguatu, o azulão do peito azul. Do peito azul não, rapaz, do peito seco. O azulão, vamos nessa. Vai ganhando o jogo de 1-0 e vai mantendo a invencibilidade no Campeonato Brasileiro da Série D. Então tá saindo, já entrou aqui, saiu do outro lado lá o Matheus, né? O Kluivert tá em campo.
1: O Kluivert já entrou no lugar do Matheus Lima com a 9. E a outra mudança aqui, o 14, Tafinha, ele vai entrar no lugar do número 13, João Pedro, que foi quem recebeu o cartão amarelo ainda há pouco. João Pedro sai amarelado, acabou de receber o cartão amarelo e é substituído. Entra o Tafinha, 14, no lugar do João Pedro com a 13. E a outra mudança, o Kluivert com a 11 no lugar do Matheus Lima, que saiu com a 9.
0: Verdade, tem uma torcidazinha do Iguatu por aqui, tá pensando que não? 9, 11... Não entendi nada aqui.
1: É isso, né? Laércio, é porque tem a galera que é aqui de São Luís, né? Você tem o Luiz Fernando, você tem o Cliver, os parentes, né? A galera que vem para curtir, né? Ver os jogadores em ação pelo time do Iguatu. Então, só confirmando, o 9 saiu para a entrada do 11, 11 Cliver no lugar do 9, Matheus Lima. E a outra alteração, 13 saiu, João Pedro para a entrada do 14, que é o Tafinha.
0: Tá legal, galera. Vamos nessa aqui. 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Fala, Tércio.
2: Olha, agora 44 minutos do primeiro tempo. Valeu o gol. Mel que empata para o Ceará com o Novo Horizontino. Tá de 1-1. Termina na Série D de dados. Jogos das 15 horas. Santa Catarina 1, São Luís 0. Betim 3 e Vinhema 0. Souza e Central 0-0, Lércio.
0: Tá certo. Grande Tércio Dominici aqui domina. Paulinho saiu jogando lá pelo time do Iapes. Jogando errado. Houve falta aqui, a arbitragem está parando e marcando. Tem mais um amarelinho.
1: É, o time está apertando agora, o Thalisson Silva.
0: Acabou de entrar.
1: Pouco, já tem cartão amarelo, segundo cartão do jogo, segundo cartão para o time do Iguatu. O jogo está parado, era em cima do Maicon ali, né? Ia tentar sair, acabou sofrendo. Do Richarlison, na verdade. Ia tentar sair em velocidade, acabou sofrendo falta. Cartão amarelo para o Iguatu. Daqui a pouco, mais duas mudanças do time do técnico Eloy. Estou vendo aqui o 19, Conrado, o jogador de ataque, outro jogador da base. E a gente confirma já o outro, é o 15. A distância aqui, eu tô vendo o Conrado, 15 Bedeu, isso. Se for o Bedeu ali, é o 15 Bedeu e o 19 Conrado, são as duas próximas mudanças no IAP.
0: 19 Conrado e vem aí Bedeu, também número 15 pelo time do IAP. São as alterações que vão sendo processadas, mexendo as peças do tabuleiro. Professor Eloir, a bola é para o time aqui do IAP, sai jogando de novo com Jadiel. Jadiel passou pelo primeiro, que é o Clivert, foi puxado pelo braço, caiu. A arbitragem está parando e marcando a primeira intervenção do Clivert, também com falta no jogo e em cima aqui do jogador Jadiel. Do time do IAP, lá pela minha direita, vai valorizar, vai ser processado aqui as alterações. Então, do time do Iapa, para o campo Bedeu com a 15 e o jogador da número 19, Conrado, pelo time do Iap. Ó, tá dizendo ali pro Keller, calma, menino, que tem as alterações do teu time ali.
1: Exato.
0: Vai tirar o Rômulo, né, João?
1: Saiu o Rômulo, agora sim, o Rômulo, bastante desgastado, sai com a 5 para a entrada do Bedeu, que faz esse mesmo papel, volante, primeiro volante. Bedeu 15 no lugar do Rômulo Ferreira, com a 5. E a outra mudança, o Conrado, 19, a gente confirma já no lugar de quem? Mas Conrado, 19...
0: Não, Ferreira entrou no Bedeu, né?
1: É, no 10, lugar do 19. 10. Saiu 10, portanto, Marquinhos para a entrada do Conrado com a 19.
0: Beleza, show de bola, vamos nessa. Tá botando uma molecada aí em campo. Vai lá, Jadiel. Epa, meteu a mão na bola, pega cartão amarelo aí, ô. Jadiel, eu, João?
1: Pois é, o Jadiel é aquela história de colocar a mão na bola pensando que a falta é a seu favor, mas foi o contrário. Ele perdeu a bola, ele abraçou a bola na sequência e aí ele complicou o time do Iguatu, que ligava o contra-ataque. Cartão amarelo primeiro pro time do IAP no jogo, pro 17, Jadiel.
0: Jadiel recebeu o cartão amarelo, BO registrado contra o time do IAP. Aqui a bola colocada aqui para a corrida do Clivert, também do Jadiel. Agora Jadiel, Clivert chegou atropelando, comete a segunda falta do jogo, já foi cobrada rapidamente pelo Jadiel. Tem toda a pressa do mundo e um pouquinho mais. Mandou para Kennedy, que avança a bola para Ian. Este recorde, traz a bola, rola do lado agora para Gustavo. Gustavo tem a passagem do Jadiel pelo lado direito, preferiu na cabeça da grande roda, mais uma vez mandar a bola para Ian. Ian deixando para Michael lá pelo lado do canhoto, carrega, domina, dá uma olhadinha, solta a bola agora para Richarlison. Este deu um trato da redonda, põe de novo a bola para o Michael. Michael dá um tratinho nela, tenta manobrar o time do IAP, está perdendo o jogo de 1-0. Mais uma vez o IAP não está conseguindo a sua primeira vitória na competição. Fica a bola dominada pelo Kerlon, leva na cabeça da grande roda, campo de ataque, solta a bola mais uma vez agora para Michael lá pelo lado canhoto, deixando a bola para Richarlison, ele domina e executa, vai mais uma vez voltar a bola para Michael. É o time do IAP tentando furar o bloqueio do Iguatu, não está encontrando. O Kerlon faz a conexão de jogada lá pelo lado com o Kerlon, dominou, trabalhou a jogada, empurrou pela ponta e a arbitragem vai marcar o arremesso lateral cobrado ali pelo time do IAP, lá pela ponta canhota do campo de ataque. Vem o IAP ralando de novo, bola para Ian. Ian vai soltar a bola aqui para Gustavo, este carrega, rola pelo lado direito para Jadiel. Jadiel dominou, faz aproximação aqui, o jogador Kerlon sofre a falta, a arbitragem tá parando e marcando uma falta em cima dele. Aqui é uma boa jogada para você levantar na área, não, João Ricardo?
1: Exatamente, para ver se consegue nessa jogada o gol de empate. Mas assim, é impressionante como o time do IAP, ele tem essa posse de bola, ele faz o giro, né, da esquerda para a direita, tenta por dentro também. Só que a defesa, a parte defensiva do Iguatu, bem sólida. Porque, como nós falamos, o Zé Rafael foi destaque? Foi destaque. Ele faz parte da defesa do IAP, do Iguatu, obviamente. Mas antes de chegar no Zé Rafael, o IAP tem muito trabalho para ter um lance limpo, né, para finalizar, justamente porque o Iguatu defende muito bem. Bola parada pode ser a solução, Laércio. Michael na cobrança pela direita.
0: Michael na cobrança. Michael vai lá pelo time do IAP, levantou no paraíso, olha o desvio na primeira, na segunda. Também a bola vai para fora. Dois desvios do primeiro e o segundo também do time do IAP. Entretanto, nenhuma bola ganhou o endereço certo, hein? Nenhum dos desvios.
1: Dois defensores, né? O Michael fez o levantamento, Gustavo desviou no primeiro momento e na sequência, na pequena área, o Bedeu, né? O volante já meio desajeitado, fez o desvio, mas a bola foi pra fora. Tiro de meta, Zé Rafael na cobrança, segue 1-0 Iguatu.
0: 1-0 para o time do Iguatu, gol do Matheus Lima, uns 21 minutos do primeiro tempo, de nada tá adiantando o volume de jogo do time do IAP, a posse de bola, o Iguatu tá ganhando, diga aí.
2: O Laércio foi começando, vitória internacional, São Paulo, Botafogo, São Paulo já marcando agora, 2 minutos, São Paulo 1, Botafogo 0, Laércio.
0: É, São Paulo 1.
2: Botafogo 0.
0: Botafogo Carioca 0. São Paulo comandado agora pelo professor
2: Dorival Júnior.
0: Isso. É isso, grande teste. Obrigado, grande teste do Minice. Vamos nessa com o time do IAP ralando. Vamos lá. Vamos, IAP. Tem uma ladeira imensa para subir. Jadiel colocando a bola agora para Gustavo para Ian. Ian recolhe. Vai passar a bola para Maicon lá pelo lado canhoto do campo de ataque. Pode processar agora o cruzamento. Preferiu, entretanto, retornar a bola para Ian. Ele carrega do lado da grande roda do Zequeno. Passa a bola agora para Gustavo, adiantou demais, chega dividiu e recolheu a perna para proteger o adversário. Deu certo, porque podia pintar lá um cartãozinho amarelo para ele. Deu sequência da jogada aqui, bola do Paulinho, passou de direto ali pelo primeiro marcador, que é o Jordi. Rondou, tocou a bola agora. Ai, isso não é hora de brincadeira, não. Brincadeira tem hora, meu craque Conrado. Aí não dá, meu irmão. Vem o time do Iguatu com a posse de bola dominada. Aos 29, uma palhinha do João Ricardo.
1: É, e essa história do Conrado fazer esse passe de letra, né? Desnecessário. Ele não pode. Na verdade, nenhum jogador pode. Mas só que quem tá estagiando, que é a situação do Conrado, galera que tá subindo da base, buscando espaço no profissional, é papo de estágio. Então, o Conrado, ele tem que ter um compromisso ainda maior. Esse toquezinho de letra, esse toquezinho sutil, é só se for recurso mesmo. Não era o caso. Ele poderia dominar e continuar a construção da jogada, que foi bem iniciada aqui pelo Kerlon, que roubou a bola, trabalhou com o Paulinho, e aí o Conrado acabou vacilando nessa. Tem mais chances, né, o Conrado e todo o time do IAP para fazer melhor, mas eu vou te falar um negócio, viu, Lécio? Posse de bola, mais finalizações, só que pensa no time que consegue ser objetivo. É o time do Iguatu, não é à toa que tá invicto nessa Série D.
0: É verdade, a zaga falhou agora, vai o time chegando, Paulinho! Oh, escolha erradíssima, hein?
1: Tomada de decisão errada do Paulinho, que teve essa bola no fim das contas por conta da vacilada do sistema de defesa do Iguatu. Ele tinha dois jogadores, né, se aproximando na entrada da pequena área. E o Paulinho, se desse, se rolasse a bola para trás, o time do IAP faria o gol de empate. O Paulinho preferiu bater direto, chutou, e aí chutou até fraco. Facilitou muito pro Zé Rafael. Segue 1-0 Iguatu.
0: Galera da comissão do Iguatu tá bem por aqui também, João. Essa moçada aqui reclamando do passe errado ali do garotão do Iguatu. Vem de novo, a bola dominada pelo Kerlon. Caminha, carrega pelo time do IAP, vai deixar a bola para Gediel pela ponta direita. Ele já tenta a conexão ali para o Conrado. Bola muito comprida, vai ficar limpa para o goleiro Zé Rafael dominar. Daqui a pouquinho o Maranhão, Atlético e Caxias, às 7:30 da noite. Gilson Rodrigues vai soltar a voz e marcar para você mais um grande jogão de bola desse campeonato brasileiro, ao lado do Thiago Bastos e do Wallace Brito. A Mirante News abre o jogo e mostra tudo, galera. 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Bola com Ian. Ian rapidamente colocando a bola pelo lado do canhoto. Vem o time do Iap manobrando. Bola com o Richarlison. Agora para Maicon. Ele passa pela ponta ganhota para receber. Se apresenta o time do Iap brigando pela posse da bola e acabando perdendo. Vai crescendo agora o time do Iguatu lá pelo lado direito. A bola enfiada para ninguém. Vai arrancar do gol Kennedy para praticar a defesa mais uma vez. Lesso. O Kennedy vai sair para o jogo, diga aí.
1: Olha só, nesse segundo tempo, a gente está com 32 minutos. O Iguatu não finalizou uma vez. É impressionante, né? Isso mostra também uma incompetência do Iap, porque posse de bola, finalizações e não consegue sequer um gol de empate. Isso quando Zé Rafael não defende ou quando a finalização sai de toda forma, ou de qualquer jeito. Então são 15 finalizações do Iap contra duas só do Iguatu. Sendo que nesse segundo tempo o Iguatu não finalizou. Postura defensiva, não é nem postura reativa de contra-ataque. É postura defensiva mesmo. E mesmo assim o time do Iap não consegue furar esse bloqueio, Lécio.
0: É verdade, galera. 33 minutos jogados no segundo ato, faltando 12 para terminar o barato. Maicon dá o come no primeiro, mandou direto, a bola vai na rede, em cima da rede ela ficou. Só um toque sutil do goleiro Zé Rafael para tirar a trajetória do ângulo superior direito, João.
1: É, olha como é o futebol, talvez pode ser desse jeito, o gol de empate, né, da equipe do Iap. Quando o lançamento é feito, né, pela esquerda, pelo Maicon, ele busca alguém na área, né, o Almeida, que é a referência. Só que no meio do caminho a bola desvia na defesa do próprio Iguatu. E aí quase trai essa bola o goleiro Zé Rafael. Tá caído, pedindo atendimento médico, disse que caiu de mau jeito. O jogo tá parado por conta disso. Quando voltar é escanteio pro time do Iap lá pela esquerda. O Maicon vai pra cobrança, Laércio.
0: É verdade. Nesse momento o time do Iguatu processou 4 alterações. E o time do Iap também 4 alterações. Ainda um, cada um tem direito a uma nas janelas que foram abertas. Por enquanto, o jogo momentaneamente paralisado. 34 jogados do segundo ato, faltando 11 minutinhos para terminar o barato. E mais os acréscimos do árbitro da partida. 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O Imperatriz entra em campo na, pela série, aqui pela série D, no grupo A5, às 7h30 da noite. O plantão nota 10, Tércio Dominici, vai acompanhar para você no Frei Epifânio da Badia. O jogo é contra o Águia de Marabá. Águia Marabá, vai o Cavalo de Aço receber esse, que é um adversário enjoado, indigesto, que sempre participa nos preparativos para jogos amistosos, e agora valendo tudo. Primeiro jogo deu empate lá em Marabá, nozinho de Oliveira. E agora, quem vai ganhar o jogo lá no Frei Epifânio da Badia? Alô, galera imperatrizense, grande abraço, galera do Cavalo. Bora lotar lá o estádio? Vamos lotar o estádio. Show de bola e emoção, galera. Maicon vai para a cobrança do escanteio. Goleiro parece que já vai se recuperando, entretanto ainda continua caindo.
1: Arriou de novo.
0: Arriou de novo, né?
1: É, tá ganhando um tempo muito grande ali, tá, o Zé Rafael.
0: É, né? Tá complicadinho ali, estamos já com 3 minutos de paralisação. Com o goleiro Zé Rafael reclamando atendimento médico. O árbitro tá dando uma pressão por ali também, mas acho que o médico, o massagista, acabou discutindo lá com o árbitro. E agora Zé Rafael novamente. É, vai se recuperando paulatinamente e ainda recebeu o cartão amarelo. De quebra amarelou pra ele, João.
1: O Zé Rafael, né?
0: É, Zé Rafael.
1: Exatamente. Já levantou o cartãozinho amarelo, isso aí por retardado. E olha que o time do Iguatu já tá classificado, né? Você imagina se tivesse precisando do resultado. Mesmo assim, sem muita necessidade desse tipo de situação criada pelo goleiro, pela comissão técnica do Iguatu. Zé Rafael levantou, escanteio pela esquerda, Maicon na cobrança.
0: Vai lá, Maicon na cobrança. Atenção, preparar para decolar. Bola levantada, subiu a defesa, tirando, afastando, vai voltar a bola para Maicon de novo lá pelo lado do canhoto. Ele vai fazer o levantamento, levantou na segunda trave, a cabeçada para trás, ninguém do Iap, a defesa chega para afastar o perigo, para tirar para jogar a bola para fora. O Iap vai retornar, tem toda a pressa do mundo, vamos lá que dá, até para fazer a virada. Iap, já são 36, a bola tocada aqui para o jogador Jadiel, Jadiel calibrando para Ian, Ian tem Marco de novo posicionado lá pelo lado do canhoto, tem Richarlison correndo lá pela ponta, ele preferiu entretanto jogar a bola aqui de novo, à altura do meio de campo, vem o Iap com Kerlon, Kerlon vai passar a bola para Jadiel, põe a bola para ele, dominou, tem um Bedeu se movimentando lá próximo à grande área, preferiu aqui uma conexão rapidamente aqui, já colocou a bola agora para Paulinho, depois de receber do Conrado, de novo desalinhou total o Paulinho, João.
1: Exatamente, jogada pela direita, o Paulinho que entrou no segundo tempo também buscando seu espaço, tentando aí uma oportunidade nesse jogo para pensar nas próximas partidas, ainda não conseguiu, né, fazer, encaixar uma jogada. Dessa vez ele se lamenta, a bola foi para fora nessa tentativa do Paulinho, tiro de meta, Zé Rafael na cobrança, deixou para o Luiz Fernando.
0: Zé Rafael, vai Luiz Fernando agora na cobrança do tiro de meta, a bola viajando para o campo de ataque, sobe na cabeçada Jadiel, vem Ian também, divide, a bola sobra agora lá pelo lado esquerdo de novo para o time sair jogando e vem com

0: graus a temperatura na Ilha Bonita. 17, 18, hora oficial de Brasília, galera. Se ligue no tempo e no placar. Trinta e oito minutos cravados de luta neste segundo ato e no placar da Mirante News.
1: Iapi,
0: 0.
1: Iguatu,
0: 1. Matheus Lima.
2: E olha a Série D do Campeonato Brasileiro, o trem aumenta agora, tem 3-1 em cima do Tocantinópolis. Luciano marcou até aqui o único gol, São Paulo, 1, Botafogo, 0.
3: Laércio Costa.
0: 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Vem o time do Iguatu, de novo assanhadinho lá pelo lado direito, vai pintar daqui a pouquinho mais uma alteração. Alex Pindoretama saiu, ele ia para entrar, mas o professor preferiu Cauã, é isso, João?
4: Exatamente, a última mudança do time do Iguatu daqui a pouquinho. Vai entrar o Cauã, camisa número 16, a gente confirma já já quem sai, mas a última alteração, o Alex Pinoretama já apontou até o colete, Cauã Marley com a 16. Vamos lá ver quem que sai, vai ser a última aqui do time do Iguatu, tem até jogador caído ali, aí o tempo, né, vai passando, jogadores do IAP, comissão técnica reclamam bastante dessa cera que é feita aqui pelo time do Iguatu. Lécio, aproveitar que o jogo está parado, para informar que tá rolando a Copa LBF também, o Sampaio pode conquistar o primeiro título, né, da temporada 2026 nessa Copa. Copa, ela é disputada pelos 4 melhores times do primeiro turno da LBF. Então, Santo André, Sampaio, Campinas e SESI. Primeiro jogo já fechou, começa já pela semifinal, é um torneio. O SESI venceu o Campinas por 66-62. Então, o SESI tá na terceira edição na final da Copa LBF. Campeão das duas primeiras edições e já está na decisão dessa terceira. E o Sampaio está jogando agora, está vencendo o Santo André, o anfitrião, por 16-8. Se vencer, o Sampaio vai para a final para disputar com o SESI amanhã, Lécio.
0: E o Caio Soares saiu de maca e mesmo na maca foi amarelado, viu? Caio Soares, brincadeira. Fala sério, Caio Soares.
4: Saiu para ganhar tempo, né? Caiu para ganhar tempo, e aí saiu amarelado e ele foi o substituído. Saiu 8, Caio Soares, para entrada do 16, Cauã Marley.
0: Certo, galera, você tá na Mirante News, a Rádio do Brasil. Você pensa que para por aqui? Para não. Vamos ter Gilson Rodrigues para baralhar um Atlético de Caxias. Daqui a pouquinho o Gilson vai soltar a voz com o microfone da News. Aqui do lado do canhoto, chegando bem o garotão da número 20, o Danilo. Danilo colocou a bola mais atrás, cruzamento aqui do Jardim na grande área, tirou a defesa. Sobrou agora para Thales, a bola vai direto para fora, no chute do Thalisson Silva, João Ricardo.
4: Laércio, 41 minutos do segundo tempo, esse chute aí do Thalisson foi o primeiro chute a gol, ou que passou próximo do gol, do time do Iguatu nesse segundo tempo. Olha só como adotou uma postura defensiva e tá dando certo, porque tá ganhando o jogo, 1-0 Iguatu.
0: Verdade, perdeu, executou a bola lá pelo lado do canhoto, chegou ao destino do Maicon. Maicon para Bedeu, Bedeu deixando mais uma vez aqui, vai manobrando a equipe do time do IAP tentando chegar, mas não chega. A bola é rolada aqui para Gustavo. Gustavo faz a combinação de jogada, mandou a bola agora para Kellen, carregou depois a tabelinha ali com o Conrado, vai sobrar para a defesa tirar, jogar bola longa aqui para a corrida do atacante do Iguatu. Vem por baixo a defesa, tirando aqui com Gustavo em cima do Kluivert. A bola sai na linha lateral e arremesso para o time do Iguatu. Não tem pressa alguma para fazer a cobrança. Olha, eu acho que vai ser acrescentado uns 7-8 minutos neste segundo tempo, depois dos acréscimos que vem aí daqui a pouquinho, em 2 minutos e 20 segundos. Quer ver? Escuta aí, moçada. Vem de novo a bola aqui para a linha lateral. Arremesso manual para ser cobrado aqui pelo time do IAP. O último toque foi do Kluivert. O arremesso lateral para o time do IAP, vai lá na cobrança, o professor também, a brincadeira, Ricardo e Gustavo, Gonçalves e Batista, ele briga por um palmo de terra. Fica a bola, de novo agora para Bedeu, recolhe, domina, deixa a bola curtinha na direção agora do jogador Kerlon, ele vai passar a bola para Maicon, lá pelo lado canhoto, percorre o terreno, dominou, faz a bola chegar ali no Richarlis dominou, deu uma quebra de asa, escorregou mesmo assim. Passou pelo primeiro, se equilibrou, rolou a jogada agora, curte, vem com ela, corta por dentro, traz a bola pela meia, dominou, tem que passar dessa bola,

0: joga na direção do Jadiel, aqui do lado direito, a bola já chega no destino do Paulinho. Paulinho executa, tem a marcação para cima dele, ele vai, fica com a esfera no seu controle, deixou um pouquinho mais atrás, entregando a bola agora para Gustavo, Gustavo para o Ian. Ian pode jogar a bola mais à frente agora, o time do IAP manobrando com tudo, trouxe agora com Conrado, Conrado mandou para o Maicon, passa com uma opção, ele preferiu entretanto, joga a bola mais uma vez aqui, altura do meio de campo, a bola para Bedeu, Bedeu executou para Ian, Ian joga, movimenta a bola agora para Richarlis, que vai deixar lá do lado o canhoto para Maicon, chegando esse bom lateral, cruzou, bola na porta do gol e Luiz Fernando joga a bola para fora. Sempre os chutes do Maicon vêm com perigo e a zaga tem que se virar, hein, João Ricardo?
1: Exatamente, sempre com muito perigo, né, o Maicon, e dessa vez ganha mais um escanteio. Última alteração na equipe do IAP. Entrando o número 23, só confirmando aqui, Laércio.
0: Serginho.
1: Serginho, e sai o Richarlis com a 11. 23, Serginho em campo.
0: Muito bem, 23, Serginho. Richarlis já deixou o campo de jogo. Alteração processada aí, Maicon. Tem o escanteio para cobrar lá pela ponta canhota. Capricha, garotão, capricha pro timão. Vamos lá, Canarinho. Voa, voa, voa, voa, Canarinho. Levantamento de bola da porta do gol, subiu, Luiz Fernando tirou, voltou a bola, emendada no meio do caminho, voltou, pintou o gol de empate do Iapa, e a bola batida, Pereira, gol, mergulhou Zé Rafael para defender. Ô, oh, João.
1: Pressiona, pressiona e não consegue, né? Tanto é que a defesa do Iguatu também merece esse destaque, porque a finalização foi meio mascada, né? No final das contas aí pro time do IAP, justamente porque a defesa dos zagueiros estão atentos. Kerlon recupera, desce o IAP, Laércio.
0: Engraçado foi ali o Zé Rafael, que levantou a braça e como dizer, tô machucado. O árbitro disse, não, senhor, pode levantar.
1: Já tem amarelo.
0: Amarelo, né, João Ricardo?
1: Já tem amarelo.
0: Foi imediatamente, nove minutos.
1: É um terceiro tempo aí pro IAP aproveitável. É,
0: exatamente, nove minutos, mas era para ser assim. Eu falei oito, perdi por um minuto. Então, nove minutos, certinho, o senhor Ricardo e Gustavo Gonçalves Batista. O baiano acrescentou nove minutos. Dá para empatar e virar o jogo. Mas não pode ser assim. Deixou sozinho aqui o garotão da 17. É, da 17? O Cauã, aliás, da 16, o Cauã. E acabou adiantando demais. Vem de novo a bola aqui para o time. Chegou tocando na bola, vai sobrar na bola mais uma vez agora para o Clivert. Aqui pelo time do Iguatu, tentou partir para a bola. Jadiel dá combate em cima dele, ficou com a bola, dominou. Abriu luta contra Clivert. Melhor para o garotão do IAP. Para Kerlon, para Conrado. Conrado vai deixar para Bedeu. Bedeu recolheu, acaba esquecendo da bola. Perdeu a bola para Otacílio. Otacílio Marcos mandando a bola agora mais atrás. Vai o time tentando chegar, o time do Iguatu. Não dá. Não tem nada, nenhuma, um demérito em retrair essa bola. E ele o faz, sem vergonha alguma, colocando a bola mais uma vez para andar no sistema de defesa do time do Azulão, do peito seco. Fica a bola aqui do lado canhoto para quem? Para Melk. Melk avançou, digo não, Jordi. Jordi avançou, adiantou demais, vai para o fundo, cruzou! Passa pelo goleiro Keira de ninguém do Iguatu, encontrou a bola, vai ficar do outro lado, bola dividida, vai pra fora, na linha lateral e arremesso manual na dividida com o Melk, arremesso pro time do Iguatu que vai gastar mais um tempinho lá, vamos pra dois minutinhos, agora faltam sete minutos, é contagem regressiva para terminar o jogo aqui no Estádio Municipal de Osil Santos. IAP vai perdendo de novo no Campeonato Brasileiro da Série D. O time iapiano, gol de Matheus Lima no primeiro tempo. Mais uma vez a bola escapa ali, vai pela linha de fundo. Só tiro de meta para o IAP cobrar com o Kennedy, que tem pressa. Agora 6 minutos e meio para terminar o jogo aqui no estádio Nilzinho Santos. O árbitro deu 9 minutos de acréscimo, galera. Aqui vem o time do IAP com o Maicon de novo. Derivando, Simone vai embora. Rompe a demarcatória do gramado. Ninguém dá combate. Ele vai levando a bola. Agora distribuiu lá pelo lado canhoto. Vai chegando o IAP. Conrado acabou deixando a bola escapar. Ela desceu na linha lateral. Arremesso deu o árbitro da partida com o último toque do jogador do Iguatu. De novo fica para o time do IAP sair para o jogo. Vamos lá, IAP, vem com o Bedeu. Bedeu recolheu, dominou, trabalhou a jogada com Gustavo, solta pelo lado direito agora para Jadiel. Jadiel vem, deixa a bola para Paulinho, faz a combinação de jogada com Jadiel, marcação para cima dele, sobra a bola agora para Kerlon. Kerlon vai deixar a bola para Jadiel, pode levantar, levantou bonito, pintou, sobe a defesa do time, tirando ali com Jordi, a defesa com Luiz Fernando, emendando de qualquer bandeira, não quer saber de brincadeira ali o jogador, exatamente Luiz Miguel, tirando, mandando a bola. bola, vem de novo na carga o time do Iap. O Iap chega mais com o Gustavo. Gustavo para Bedeu, Bedeu para Maicon. Pode fazer o levantamento e o faz. Levantou na porta do gol, pintou a cabeçada. Palma, Zé Rafael! Subiu em grande estilo Almeida. Testou para baixo, mergulhou o goleirão, jogando a bola para fora, João Ricardo.
1: É isso que a gente fala, né? Quando a defesa do Iguatu, ela não consegue acompanhar o levantamento, principalmente o levantamento na área do Iap, feito de novo pelo Michael, tá lá o Zé Rafael. Defendeu no cantinho esquerdo a cabeçada do Almeida. Novo escanteio, vem o Iap.
0: Aí o Iap, bola levantada de novo da porta do gol, quem chega, proteção da zaga, bola vai para fora, arbitragem vai marcar somente o tiro de meta para o goleiro Zé Rafael, goleirão do time do Iap, cobrar mais uma vez.
2: Ô Lércio, nesse momento, olha, o Ferroviário do Ceará marca 1-0 no Altos, adivinha quem marcou, Lércio?
0: Quem?
2: Ciel, rapaz. Ele marca todo jogo, viu, Lércio?
0: Ah, não, todo jogo, com Ciel... Pegou, ele enfia, meu amigo. Não tem esse negócio não de ficar alisando a bola, não. Abriu, ele mete a patada, que não é a do cavalo, mas é a do ferrinho. mandando ver, é isso aí. Joga muito o Ciel. 40 e quantos? 44? Por aí, né?
2: Eu acho que tem 42 anos, 43.
0: Exatamente, por aí. 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Time do Iguatu que vai para a cobrança de uma falta, só para levantar a bola na entrada da grande área, vai percorrendo o terreno, se deu certo vai, bola levantada direto nas mãos ali do Kennedy, que saiu jogando, dando um chutão para frente, Luiz Fernando em cima do Almeida, a bola escapou ali para a defesa tirar, afasta de qualquer maneira, a bola vem para Luiz Miguel, mete a cabeça da bola, também o Ian, agora a bola no alto para lá e para cá, e aí tem falta do Almeida, a arbitragem tá marcando em cima do jogador Luiz Fernando. Foi mais uma cama de gato por ali, será o que foi? Diga aí, João Ricardo.
1: Exatamente, o Luiz Fernando caiu, tá pedindo atendimento médico, vai receber pelo jeito e cartão amarelo pro Almeida. Camisa 9 do Iap pela falta. Tudo que o Iguatu precisa nesse finalzinho de jogo, vai correndo o tempo, o Iguatu vai garantindo mais uma vitória, vai mantendo a invencibilidade e do outro lado, mantém também a sina do Iap de não conseguir vencer nesta Série D.
2: E lá, Edson.
0: Diga, Tércio.
2: Vitória da Bahia inaugura o marcador. René, vitória 1, Inter 0, Lércio.
0: Esse Vitória tá numa fase espetacular, hein?
2: Tá fazendo jus ao nome, Vitória.
0: Ah, tá. Vitória, que o Bahia não chama de jeito nenhum. É triunfo. Pode crer. 51,5. Já vamos nos encaminhando pro momento crítico pro time do Iap. Batido em campo, o time do Iap não consegue encontrar o gol. Aí o Iguatu vai cozinhando o canário. E a bola vai pela linha lateral, arremesso lado direito, campo de defesa, bem próximo à bandeirinha de córner. Aí o Iap não deixa caminhar um metro para frente, aí imagina, né? O Iap tem que ficar lá. E aí, bola para Ian. Ian no sistema de defesa. Aciona ali o Maicon. Maicon recolhe, executa, domina. Simone vai embora trabalhando a jogada. Tem Thalisson Silva bem próximo a ele. Ele preferiu, entretanto, mandar a bola para Bedeu. Bedeu para Kerlon. Kerlon vai colocar a bola para Paulinho. Paulinho vem, divide. Sobrou de novo mais uma vez aqui para o time do Iap pelo lado direito. E o Jadiel para Bedeu. Bedeu pela meia direita. Joga a bola agora para Ian. Lá na grande roda do terreno. Ele sai jogando pela meia. Encostando bola para Almeida. Almeida sai da grande área. Vem preparar o jogo. Olha, falta do jogador Cauã e é uma penalidade perigosa contra o goleiro Zé Rafael. Diga aí, João Ricardo.
1: Em cima do Kerlon, né, que recebeu pelo meio, já ia avançando, ganhando metros, acabou sendo derrubado. Frontal, mas de muito longe. O Michael, nesse momento, é tudo ele, né? É bola parada para tentar levantar na área ou arriscar um chute direto. Tem que ser com o lateral esquerdo do Iap. Quem sabe, no finalzinho... Pelo menos evitar a derrota em casa, Lécio.
0: Verdade, pelo menos para não perder o jogo, 1:05 para terminar. Vamos lá, para não perder. Ô, Maicon, o Iap merece até um golzinho de empate, não merecia perder o jogo. Falta 1 minuto para terminar o jogo, torcida brasileira. Vamos até 54, 53 minutos nesse momento, neste segundo ato. Aqui a bola, a 4 jogadores da barreira, protegendo o lado esquerdo do Zé Rafael. Autoriza o Ricardo, vai para a bola, o Michael, bola desviada, tá na rede, guardou. Gol! Canário!
3: E a Iapi!
0: Maicon! Era merecido o gol do Iapi! Ele também, Maicon! Merecia, o cara que bate fácil na bola! Ela desviou na muralha, matou o goleiro Zé Rafael, foi pro fundo do gol e está empatado o jogo no Estádio Municipal de Osil Santos. Maicon é o nome da alegria. Maicon manda para o placar. Aos 53, Iapi, o Canário tem um,
3: Iguatu
0: também tem um, João Ricardo.
1: A gente falava, Alessio, duas formas que o Iapi tem, né, de conseguir esse gol contra o Iguatu. Uma, o Maicon, o bate-tudo, e que tem uma bola muito perigosa. Um outro jeito para vencer o Zé Rafael, aquela bola desviada no meio do caminho, que dificulta demais pro goleiro. Somando as duas, deu a conta certa pro Iapi. Maicon de muito longe, bateu forte, a bola desviou na barreira, o Zé Rafael foi traído. Quando ele tentou voltar, já não conseguiu mais, ainda encostou os dedos na bola, só que não o suficiente para evitar o gol do Iapi no finalzinho do jogo, 1-1.
0: Iapi. E o árbitro prometeu mais um minutinho, já estamos chegando ao final desse 1 minuto, faltam 8 segundos, então 7 segundos, 5 segundos agora. Ele ergue o braço, trilha um apito, aponta o centro de campo, determina fim de papo do Nilzinho Santos. E o empate entre Canário e Azulão do Peito Seco. Está aí terminado o jogo aqui no Estádio Municipal de Osil Santos. Iapi 1, Iguatu também 1. João Ricardo.
1: Bateu o papo com a galera aqui nesse pós-jogo, justamente por conta, né, desse resultado que termina com a igualdade, né, do placar. E assim, mantém a invencibilidade da equipe do Iguatu, já classificado com muita antecedência, e mantém também a sina do Iapi de não conseguir vencer nessa Série D. A gente sempre lembra que é a primeira edição da Série D que o Iapi disputa e ainda não conseguiu uma vitória de forma oficial nessa competição. Então a gente vai bater esse papo nesse fim de jogo, jogadores aqui do Iguatu e também do Iapi ainda em campo. Vê se a gente fala logo aqui com alguém da equipe do Iapi. Tem o Maicon, né, autor do gol, bom batedor de falta, bom cobrador de bola parada. O Maicon acabou fazendo o gol de empate já no finalzinho da partida, conseguindo o resultado importante. Tem o Almeida aqui também, que a gente vai bater um papo com ele. Deixa eu ver se fala com o camisa 9 do Iapi. Falar aqui com o Almeida. Almeida, fim de jogo, e a gente estava falando ali durante o jogo, os números, mais de 70%, quase 80% de posse de bola do Iapi, mais finalizações e muito, né? Uma diferença de mais de 10 finalizações de um time para o outro, mas mesmo assim o time do Iguatu conseguiu segurar, conseguiu suportar essa pressão toda do Canário, né?
4: Felizmente o futebol é assim, né? Nem sempre o melhor, com mais número, consegue vencer. Foi questão de detalhes, né? Futebol é muito detalhes e a gente acabou pecando ali nenhum. E buscamos o empate, mas acabou saindo com o empate aí, mas agora é treinar a semana de novo para concentrar mais para um jogo sábado.
1: Tá certo, obrigado aí. O Almeida da Centroavante, camisa 9 do time do Iapi, teve boas oportunidades, teve boas finalizações também, é bem verdade, né? Tentou dificultar ali pro Zé Rafael, mas nas chances em que o Almeida esteve com a bola, o Zé Rafael foi melhor, tanto é que teve boas defesas durante a partida. A gente vai aproximando aqui também do outro lado, só para fazer o registro.
0: Ele
1: aqui
0: foi melhor em campo, João? Zé Rafael?
1: Ah, com certeza. Zé Rafael, com certeza melhor em campo. Fala aqui com o autor do gol do Iapi. A gente falava, Michael, desse goleiro do time do Iguatu, bom goleiro, e aí qual era o jeito de fazer gol no time do Iguatu? Ou o Michael batendo falta, né, porque tem uma boa batida, e a bola desviando no meio do caminho. No fim das contas, deu certo pelo menos o empate em casa, né?
5: Sim, o goleiro deles é muito bom, fez várias defesas ali na cabeçada do Almeida e outros lances. Graças a Deus eu fui feliz na batida ali, contei com o desvio ali, consegui matar ele, conseguimos o gol de empate. Mas a gente tem que focar mais, não podemos ficar tomando esses gols bobos aí, tem que correr atrás. Aí no segundo tempo a gente tem que desgastar mais para virar o jogo, e acabou que hoje não consegui, mas conseguimos o empate.
1: Tá certo, obrigado aí o Maicon, autor do gol do Iapi. Teve o desvio no meio do caminho, mas a gente registra aqui como autor do gol da equipe do Iapi. Conversar com o Otacílio, técnico do Iguatu, nesse pós-jogo, vai ter um papo conosco também aqui, o comandante do time que está há muito tempo classificado, né, Otacílio? Já garantiu classificação com muita antecedência, e nesse jogo aqui a gente percebeu, o time conseguiu o gol, adotou a postura mais reativa,
5: criativa, mais defensiva também, e a gente falava, quando precisou fazer, foi e conferiu o seu. Quando precisou sofrer, por muito pouco não garante mais uma vitória, né? Mas o empate fora de casa sempre deve ser, acredito, comemorado. Tua avaliação dessa partida?
3: Muito amargo, o empate amargo. Já tinha acabado o jogo, infelizmente ele acrescentou mais um para poder bater a falta. A gente respeita, tranquilo, é mérito do ato. Agora sim, criamos muitas situações aqui de matar o jogo, não fomos letais nesse último passe. Acabávamos entregando essa bola pro goleiro deles. Criamos demais, então não pode. A gente não pode deixar de escapar dois pontos desse aqui. Onde a gente, com todo respeito, a gente mandou no jogo, baixamos as linhas, conseguimos com saída, com a posse de bola. Né? Se liga mais. A galera que entrou hoje, infelizmente, não conseguiu entrar como entra bem nos outros jogos. Né? Eu costumo sempre parabenizar, mas hoje, infelizmente, eles não entraram como tem entrado. Mas é parabenizar o grupo, a gente já, graças a Deus, classificado. Né, se mantém invicto, né, mas um empate amargo aí.
5: Agora, essa primeira fase com o time já classificado, acho que deve ser um trabalho para ti também, falar com os jogadores para ninguém baixar o nível de atenção, porque o time já está pensando no mata-mata, né?
3: Eu falo isso para eles, a gente não conquistou nada ainda, né, apenas classificamos, e é manter o pé no chão. Pé no chão, ainda tem dois jogos ainda para a gente fechar essa fase, para poder pensar no mata-mata. A gente não pode pensar em um mata-mata, em um segundo mata-mata, ainda nem acabou. Então é só o início de muita coisa que tem para vir ainda.
5: Obrigado, tá aí o Otacílio, técnico do Iguatu. Parabéns, né, pro Otacílio pela campanha que faz aí no time cearense, classificado com muitas rodadas de antecedência. Já chegou aqui contra o IAP com essa classificação garantida e agora vai pensar, claro, né, nos próximos dois jogos, nos últimos dois jogos, só para manter o nível, né, de invencibilidade, manter a performance, já pensando no próximo jogo, na próxima etapa, que é o mata-mata. Mas assim, classificação por classificação, o time já tá lá no mata-mata, já tá na próxima fase, só que tem mais dois jogos para cumprir para fechar essa etapa de grupos. Daqui a pouquinho a gente volta, viu, Laércio? Batendo papo com a galera aqui. Isso é o pós-jogo de IAP 1, Iguatu também 1, Laércio.
0: Maravilha, falou João Ricardo aqui, Estádio Municipal, Nilzinho Santos, 17 horas e 40 minutos, hora oficial de Brasília. Estamos contigo, torcida brasileira. Vamos movimentar a Central Mirante da Bola. Os jogos pelo Brasil e pelo mundo. Dá uma ajustada aqui também no nosso grupo. Grande Tércio Dominici, o melhor do Brasil.
2: Opa, meu grande Laércio Costa. Olha, no nosso grupo aqui, né, o resultado do empate, bem no finalzinho do jogo. Aí mantém exatamente do jeitinho que começou, né? Iguatu na ponta, só que subiu para 16 pontos. IAP na outra ponta embaixo, só que subiu para 4 pontos. E aí a gente tem amanhã, às 16 horas, Parnaíba e Maracanã, lá no estádio Mão Santa, ali de Parnaíba. E o Sampaio Corrêa com moto às 17 horas no estádio Castelão. Esses são números aqui do nosso grupo, que tem o Iguatu na ponta, o Parnaíba é o segundo com 10, o terceiro é o Maracanã com 10, o quarto é o Motoclube com 9. Sampaio Corrêa é o quinto lugar com 7 e em sexto lugar o IAP com 4 pontos ganhos. Nós vamos destacando ainda que, né, haverá daqui a pouquinho, olha, nós temos aqui o jogo do Trem com o Tocantinópolis, tá de 3-1 para o Trem. Trem ganha 3-1, tá lá em cima com 17 pontos ganhos e o perdedor, o Tocantinópolis, não sai do quinto lugar com 9 pontos ganhos. Aí nós vamos ter ainda, hoje, Imperatriz e Águia jogam às 19 horas e 30 minutos lá em Imperatriz. E aí o Oratório com a Tuna Luso só amanhã, lá em Macapá, 15 horas e 30 minutos. A classificação 13 tem 7, Águia tem 12, Imperatriz tem 9, Tuna Luso tem 9. Até aí o G4. Tocantinópolis fora do G4 aqui com 9, mas tem um saldo negativo de 3 gols. Aí ele perde para a Tuna, que está zerada, e para o Imperatriz, que ainda tem um saldo positivo de 3. Oratório fora aqui com 3 pontos ganhos. Aí nós estamos acompanhando também aqui o Campeonato Brasileiro da Série A. A Série A, dois jogos que já começaram às 17. O São Paulo, aos 3 minutos, Luciano fez São Paulo 1, Botafogo 0. O Vitória da Bahia marcou mais tarde um pouco, mas está ainda no primeiro tempo. René marcou a 28, Vitória 1, Internacional 0. Vamos destacando aqui a Série B do Campeonato Brasileiro. Novo Horizontino e Ceará está no placar de 1-1. E aí a Série C, onde está o nosso Maranhão Atlético, tem duas partidas para acontecer às 19h30. Maringá, Santa Cruz, Maranhão e Caxias. Começou às 17h, Barra 0, Guarani de Campinas 1, Carlos Eduardo fez o gol aos 18 minutos do primeiro tempo. Aqui alguns resultados da Série D: Madureira 0, Portuguesa do Rio de Janeiro 1, CSA Asa de Arapiraca empate de 1-1, a Lusa do Canindé ganha o América do Rio 4-1, e aí nós temos também jogos que já terminaram. Aqui Souza e Central 0-0, o jogo do Betim 3-0 com o Ivinhema, e o Santa Catarina que ganhou do São Luís 1-0. São destaques aqui da Sala Nacional Internacional de Esportes, aqui é a Central Mirante, para a Fábrica dos Óculos e Grupo Fita Brás Ferpasa.
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0: Valeu, comigo mesmo, com Nonato Costa, Tércio Dominici, João Ricardo. Galera, daqui a pouquinho as emoções de Maranhão Atlético Clube e Caxias, direto do Castelão, com Gilson Rodrigues, Tiago Bastos e o Wallace Brito, a Série C do Campeonato Brasileiro. O plantão nota 10, Tércio Dominici, vai acompanhar também as emoções de Imperatriz e Águia de Marabá no Frepifânio da Abadia. Mais um maranhense nesta Série D do Campeonato Brasileiro. A nossa próxima atração é João Ricardo, que vai analisar como viu o jogo de 1-1, gol do Iapiá aos 53 minutos deste segundo ato, com Maicon, que bateu um papo ainda há pouquinho com o nosso craque João Ricardo. É isso, minha galera. Sabe como é sair a francesa? É exatamente como eu vou. E vou passando o bastão, passando a bola para João Ricardo, o clássico do rádio brasileiro, Mirante News, a rádio do esporte.
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1: Fim de jogo aqui no estádio Nezinho Santos, mantida a escrita dessas duas equipes por enquanto no Campeonato Brasileiro da Série D desta edição. O Iguatu mantém aí a força de ser um dos invictos do Brasil nesta quarta divisão, e o Iapi, por outro lado, está no outro grupo, daqueles que ainda não conseguiram vencer. O Iapi não conseguiu ainda uma vitória sequer. O atual campeão maranhense ainda não venceu nesta edição da Série D do Campeonato Brasileiro, primeiro da história do Canário da Ilha. Claro que, se a gente for falar de expectativa, é uma das decepções, né? Essa campanha do IAP.
2: João Ricardo.
1: Oi, Tess.
2: O Novo Horizontino está na frente novamente. Juninho a 42, segundo tempo. Novo Horizontino 2 e a grande colônia cearense radicada aqui no Maranhão. Ceará está perdendo 2-1, João Ricardo.
1: Tá certo. A gente vai atualizando aqui durante os comentários. Daqui a pouco também a jornada está só começando, meus amigos. Primeiro com Série D e daqui a pouco Série C. Macão em ação. Já a gente fala mais sobre isso. Imperatriz também, o Tess vai trazer durante a transmissão do jogo do Maranhão o que fará o Imperatriz em sua jornada neste sábado. E lembrando que amanhã tem Superclássico. Alô, torcidas rubro-negra e tricolor. Amanhã tem Superclássico no Estádio Castelão. Portanto, fim de semana esportivo só iniciando aqui na sua Mirante News. E começou com esse empate do IAP. O IAP não briga mais por classificação, né? A gente falava remotamente, tem chances, matematicamente, antes do jogo começar, ainda sustentava alguma coisa, e até fez, né, um jogo competitivo, como a gente falava. Que o que é um jogo competitivo? É disputar, é estar interessado naquela partida, buscando o gol. Como é que você busca o gol? Primeiro, tendo a posse de bola. Quanto menos posse de bola você tem, dependendo, claro, da estratégia, mas a ideia original é essa: quanto menos posse de bola você tem, mais difícil fica você chegar no objetivo, que é o gol adversário, para concluir, para finalizar e converter as chances em gol. E o IAP buscou esse tipo de jogo, né? Como a gente falava, pelo que faz o Eloy, agora na sua condição de técnico, grande Lécio, o Eloy, ele faz o seguinte: ele mantém, desde que estreou como técnico efetivo do IAP, ele mantém essa estrutura num 4-3-3 com um meio campo muito ofensivo, né? Porque ele mantém só um jogador para marcar, que é o Rômulo Ferreira, e dois jogadores para criar. O Paulo Vitor, que desce um pouco mais, e o Marquinhos, que avança muito, né? O dos jogadores de meio campo é o que mais se aproxima ali da área, aquele jogador 10 que cria, mas que pisa na área também. Então é um meio campo desta forma, com uma marcação bem protocolar, e a ideia é você ter a posse de bola para dificultar as ações do adversário. É diferente quando você adota uma postura reativa. Postura defensiva nem se fala, defensiva é porque você vai se defender. Se você vai se defender, a bola tá com outro time. Mas a postura reativa é quando você recua, diminui, rebaixa as linhas e espera o momento certo de dar o bote, não deixa o adversário chegar tão perto. Ali na intermediária você trava mais, né, o adversário para sair em contra-ataque, aproveitando aqueles espaços que são deixados quando o time avança, quando o time adversário avança. Mas só que o IAP não faz esse tipo de jogo, pelo menos com o Eloy. Tenta ser aquele dono da bola, aquele time para ter a posse de bola. Por isso que o meio campo, ele é mais exposto assim. É uma aposta, uma estratégia. Cada time tem a sua, cada técnico tem a sua leitura. Então o Eloy, ele faz isso com o IAP. É um volante só, por isso que a gente fala que é uma marcação mais protocolar, porque se fosse necessário, com certeza ele não deixaria só o Rômulo, que não está ainda no melhor da sua forma física. E aí ele deixa o Marquinhos e o Paulo Vitor fazendo o trabalho de propor realmente o jogo ali no meio campo. A ideia é justamente essa, é ter essa bola com o seu time para evitar que o adversário tenha oportunidades criadas. E ele avança as linhas, ele deixa o time do IAP bem ofensivo para que o adversário tenha dificuldade em sair, force aquele passe mais longo. E quando força o passe mais longo, o impedimento é marcado, como muitos foram marcados aqui no ataque do Iguatu. E quando isso não acontece, quem que faz o combate? Combate é perigoso? Pode ser, mas é um tipo de jogo. O combate é feito final pelo Kennedy, o goleiro Kennedy. Ele sai para justamente fazer aquela limpada da bola quando a defesa não consegue fazer o corte no meio do caminho, naquele passe mais agudo que o adversário. Não só o Iguatu hoje, mas nos últimos jogos, repito, com o Eloy, o IAP tem sido assim. Então é um time que joga, tenta encaixotar o adversário no seu campo, pressionando, e isso o IAP fez durante todo o jogo. A gente até fala que quando faz esse tipo opção, tem que ter uma condição física muito boa, porque se não tiver, morre no primeiro tempo. O IAP não morreu no primeiro tempo, manteve essa postura até o final, até porque estava atrás no placar. Então, mesmo que não fosse a estratégia de origem do time, muito provavelmente faria isso no segundo tempo, se lançaria, porque estava correndo atrás do placar. Mas antes mesmo de sofrer o gol, o IAP já estava jogando desse jeito. Então, é o tipo de jogo do Eloy. Até encaixar, vai demandar um pouquinho de tempo. Só que assim, o time, com essa postura, cria, chega. Tá faltando um capricho maior, finalizações melhores, mais acertadas. Que pese que do outro lado hoje esteve o Zé Rafael, que neste grupo é um dos principais goleiros, se não for o principal. Porque hoje, de novo, ele fez o que nós já vimos em outras jornadas, né? Ele salvando o time do Iguatu. Porque se não tivesse um goleiro dessa qualidade, o Iguatu, pela postura que adota às vezes, o Otacílio, técnico do Iguatu, falou que o time mandou no jogo. Não é bem assim. Tipo, a gente respeita a estratégia. Qual é a minha estratégia? É a defensiva? Fui feliz na estratégia que eu adotei? É uma coisa. Eu fui feliz na estratégia que eu adotei, mas mandar no jogo, por mais que a posse de bola não seja um critério que vá refletir necessariamente no placar, mas eu entendo que mandar no jogo é você ter mais posse de bola no ataque, e isso o IAP fez. Tanto é que a gente tem aqui os números consolidados, o IAP teve 70% de posse de bola. Diminuiu um pouco no final do jogo, porque no fim do primeiro tempo, a posse de bola do IAP era de 72%. Então, para o torcedor, né, entender, foi sempre assim, do início ao fim. O IAP com a posse de bola e o Iguatu na postura muitas vezes defensiva e algumas vezes reativa. Não é que o Iguatu pegou e saiu em vários contra-ataques de perigo, não. Foi mais defensivo do que reativo. Só que isso também merece ser destacado, porque o time do IAP, mesmo em algumas oportunidades tendo chances de finalizar melhor e não aproveitando, mas teve boas oportunidades. Antes de chegar no Zé Rafael, a linha defensiva do Iguatu, que tem ali o comando do capitão Luiz Fernando, maranhense Luiz Fernando, evitou muitas chegadas com mais perigo do IAP. Então é bom a gente destacar também essa postura defensiva quando é necessária do Iguatu, porque eles dão conta do recado, e isso é importante ser ressaltado, né? Ah, eu vou adotar uma postura defensiva, só que não adianta porque minha defesa é vazada. Não é o caso. É uma postura defensiva bem ensaiada e executada nos jogos. Quando o time ataca, esse time comandado aqui pelo Otacílio Neto, que já está no mata-mata, futuramente pode pegar maranhenses também nessa fase de mata-mata, quando ataca, ele vai no 3-4-3. Deixa a linha de 3 atrás, os zagueiros, joga com os dois alas, né, que são os laterais em algum momento, mas nessa formação, os dois alas mais avançados a partir do meio campo, e no meio, dois jogadores, né? E ele, às vezes, ele trabalhava ali com camisa 15, o João Neto e o Caio Soares, às vezes com o João Neto e o Pedrinho no meio-campo. Porque o Caio Soares e o Pedrinho, eles alternavam na linha de ataque. Às vezes o Caio pela direita, às vezes o Pedrinho por essa direita, sendo que os dois jogadores...
2: E João,
1: oi, Tess.
2: O trem tá de avião, viu?
1: Quanto?
2: 4-1 agora no Tocantinópolis.
1: Essa é uma decepção também, o Tocantinópolis.
2: Tá nas mãos da Tuna e do Imperatriz manter um bom resultado, né?
1: É verdade, com certeza. Então aqui no ataque do time desse Iguatu, o Matheus Lima, autor do gol do time cearense, e o centroavante, que é o Otacílio Marcos. Atacando no 3-4-3, defendendo no 5-4-1. O que que significa isso? Meu amigo, é muita gente congestionando aquele setor em que o adversário, no caso o Iap, precisa avançar. Por isso que o Iap se valeu muito de bola levantada na área. Porque assim, trabalhando a bola, furando, como a gente fala, quebrando as linhas, o Iap não conseguiu. Muita dificuldade. Quando conseguiu, que a gente falou no comecinho do jogo, no comecinho dos dois tempos, na verdade, com os dois jogadores, o Marquinhos dando um passe naquele corredor que ele conseguia criar pro Richarlis, mas o Richarlis nas duas oportunidades não aproveitou, sendo que a chance do primeiro tempo foi até mais clara. Mas não é toda hora que consegue furar esse bloqueio do Iguatu, porque, como disse, é uma linha de cinco, eles deixam os três zagueiros e os dois alas, que são os laterais, eles descem formando ali a primeira defesa, e aí depois tem a linha do meio campo que rebaixa também para compactar com essa primeira. São nove jogadores defendendo. Mais à frente fica só o centroavante, o Otacílio Marcos, porque num contra-ataque ele segura a bola esperando, né, o time mudar, configurar no 3-4-3 e assim avançar para o ataque. É um time bem treinado pelo Otacílio Neto, sabe o momento certo de atacar, sabe o momento certo de defender, e hoje já classificado e esperou o Iap. Só foi furada a defesa do Iap, do Iguatu, porque o lateral esquerdo, o Michael, que tem essa batida na bola que o torcedor do Maranhão já conhece, aqui desde o estadual, né, o Michael mostrou essas credenciais de batida na bola. Então, só foi furado por isso, porque primeiro, foi o Michael que bateu a falta, e segundo, pelo que a gente viu aqui, o Zé Rafael já estava indo. Essa bola provavelmente ia buscar o ângulo esquerdo do Zé Rafael, mas ele estava na bola. Só que aí no meio do caminho a bola desviou e matou, né, tirou o Zé Rafael de tempo, ele tentou voltar, ainda tocou na bola, por incrível que pareça, a bola foi forte, teve o desvio do meio do caminho, o goleiro ainda tocou na bola, mas não foi o suficiente. Então é muito difícil realmente furar essa defesa da equipe do Iguatu. Uma pena o Iap chegar nessa primeira campanha sem chances de classificação. Resta agora para o Canário da Ilha buscar uma primeira vitória, tem mais dois jogos a fazer. Então, o que resta pro Iap é isso, é não sair da sua primeira edição de brasileiro sem vencer. Isso não é bonito, né, pro atual campeão do estado. São duas oportunidades mais que o time tem para buscar essa primeira vitória na Série D do brasileiro. Fora de combate já, não tem mais chance de avançar, de pleitear, né, de beliscar uma vaguinha que seja ali no G4. Por outro lado, tem a equipe do Iguatu, que já está há muito tempo lá no mata-mata, na próxima fase. Falei aqui desse gol do Iap, porque a gente está analisando essa dificuldade que o Iap teve de chegar com mais objetividade no ataque, por mais que teve posse de bola, finalizou, e a defesa do Iguatu bem postada, mas o gol do Iguatu foi também na primeira chance que o time teve no ataque e numa vacilada grotesca da defesa do Iap. Levantamento de escanteio pela esquerda no primeiro tempo, aos 21 minutos, passa todo mundo furado na bola, né? O Kennedy principalmente, bom goleiro, a gente destaca sempre aqui a destreza dele no gol, mas dessa vez ele falhou, e falhou feio, saltou, não encontrou nada, e aí quando o Matheus viu, ele estava sozinho, o Matheus Lima, o 9 do Iguatu. Ele só se posicionou, não precisou saltar, ele só escorou, como a gente fala, a bola. A bola bateu no peito e entrou no gol, fazendo naquela oportunidade o primeiro gol do jogo, o primeiro gol do Iguatu, o único gol, na verdade, do Iguatu, que só não venceu hoje porque teve esse gol no finalzinho aí na cobrança de falta do Michael, que desviou no meio do caminho e acabou vencendo o Zé Rafael. Fim de papo, 1-1. A gente vai seguir acompanhando agora essas equipes, que o Iguatu, daqui a pouco o Tess vai trazer, né, a atualização da classificação, mas o Iguatu, se não perdesse, se não sofresse, perdão, o gol hoje aqui, se vencesse mais uma, dobraria, prestem atenção nessa campanha aqui desse time cearense, dobraria em pontos pro quarto colocado. Eu não tô falando pro Lanterna, que é o IAP, pro Sampaio, que é o quinto colocado, que tá fora da zona de classificação. Eu tô falando pro quarto colocado, que é o Moto, que é o primeiro nessa zona de classificação. Ele dobraria em pontos, chegaria a 18, sendo que o Moto tem 9. Olha só a campanha absurda, né, do time do Iguatu nessa primeira fase. Tem 18. Como sofreu o empate, não conseguiu pontuar 18, mas pontuou 16. Tem 16 pontos, 6 a mais que o Maracanã, que é o vice-líder, junto com o Parnaíba, ambos têm 10. E o Moto tem 9 pontos, tem aí a quarta colocação. O Sampaio segue na quinta colocação com 7 e o IAP chegou a mais uma partida no oitavo jogo, oitava rodada, sem vencer, só tem 4 pontos, porque hoje foi o quarto empate da equipe do IAP. Fim de papo aqui no Estádio Municipal Nilzinho Santos. Na próxima rodada a gente vai seguir acompanhando as equipes aqui do Maranhão. O IAP, até só me confirma, o IAP joga com o Sampaio na próxima rodada, né? Acredito que é contra o Sampaio que o IAP
2: Sampaio
1: vai
2: Corrêa.
1: É o Sampaio que o IAP vai IAP jogar. Joga. E o Iguatu, você tem aí a tabela no ponto?
2: Tem, vou olhar aqui. O Iguatu tem como adversário o próximo jogo aqui. Moto Clube, deixa eu ver aqui.
1: O Moto é o Maracanã.
2: Não, vamos ver aqui. O Iguatu, próximos jogos aqui. O Iguatu joga com o Parnaíba.
1: Que pode
2: Sampaio, dependendo... IAP, Iguatu e Parnaíba.
1: Dependendo do que for feito durante esse fim de semana, ambos já estarem classificados, né? Então é isso. Próximo jogo do IAP é contra o Sampaio, que amanhã vai tentar uma melhor sorte contra o Moto.
2: Dia 31 é o próximo domingo.
1: Próximo domingo, depois
2: de amanhã, rodada, né?
1: Exatamente. Então amanhã tem Moto e Sampaio, jogo pro Moto buscar a vitória e se aproximar dessa classificação e deixar o Sampaio pra trás, e jogo pro Sampaio buscar a vitória, devolver a derrota do primeiro jogo e inverter a situação com o Moto. Se isso acontecer, o Sampaio entra no G4 e tira o Moto. E esse é o próximo adversário do IAP, né? Justamente o Sampaio. Dependendo do jogo de amanhã, de como for o resultado, aí a gente vai ver a reação anímica do Sampaio para esse duelo.
2: Esse jogo tá marcado para domingo às 15h30. 15h30, o jogo do Sampaio IAP.
1: Mando do IAP.
2: Isso. Mas um dia antes, sábado, é o jogo do Iguatu com o Parnaíba, 16 horas, sábado, né?
1: Sim.
2: Isso, porque tem também a questão de IAP aqui, joga no domingo, porque o Moto Clube de São Luís também participa, né? O Moto vai jogar com o Maracanã, não é? E será no sábado, às 5 da tarde.
1: O Moto até tentou esse jogo pro Nilzinho Santos, mas nesse mesmo dia já tinha um jogo marcado aí do IAP, então por isso que não mudou. O próximo jogo do Moto contra o Maracanã vai ser no Castelão também, a exemplo do jogo de amanhã contra o Sampaio.
2: E é como se fosse o de hoje, 17 horas.
1: Exatamente. Então é isso. Testo Dominici, a gente finaliza por aqui esse jogo.
2: Não quer mais uma coisinha, não?
1: Esse jogo que terminou sem vencedores e o time
2: mas
1: do
2: IAP. Ricardo, foi muita sorte. Claro que não valeu pra classificação, mas o IAP da marca esse gol, né? Foi 53 minutos, né?
1: Exatamente, 53. Assim, que batalhou por isso, viu?
2: Isso.
1: Como a gente tá falando, teve muito mais finalização, mais posse de bola, ficou mais tempo no campo de ataque, mas a defesa do Iguatu deu conta do recado. Por mais que tenha sofrido esse gol no finalzinho do jogo e o técnico Otacílio não ter gostado do empate, mas é uma defesa que faz, né, valer também essa campanha que o Iguatu faz de já classificado na Série D do Campeonato Brasileiro, Dominici. A gente finaliza por aqui, empate no Estádio Municipal Nilzinho Santos e IAP ficou no 1-1 contra o Iguatu. Dominici, daqui a pouquinho tem Maranhão.
2: Tem intervalo?
1: A gente espera que a torcida atleticana vá para esse duelo, assistir esse duelo no Estádio Castelão. E amanhã, alô torcedor, hein? A gente tá falando durante toda a semana. Não é possível, é super clássico. Domingão, 5 da tarde, Moto Sampaio, Sampaio e Moto. Jogo que vale muito para os dois. Do lado do Moto tem estreia, do lado do Sampaio tem o primeiro jogo, depois de ter conseguido a vitória contra o Parnaíba. É muita coisa em jogo para o torcedor não comparecer amanhã no Castelão. A gente espera um bom público amanhã para esse super clássico, para esse jogaço que se avizinha. Sampaio e Moto. Moto Dominici.
2: Valeu, João Ricardo. João Ricardo comentando o jogo encerrado no Estádio Municipal Nilzinho Santos. Deu empate. Os dois começam com I, viu, gente? Mas deu de empate. 1-1. IAP 1, Iguatu 1. Fazemos um intervalo.
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8: 18 horas e 2 minutos.
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8: 28 graus.
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1: Tércio Dominici.
2: Valeu, minha gente. Olha, são 18 horas e 4 minutos no Maranhão, 18 horas e 4 minutos em São Luís do Maranhão. Nós estamos aqui com o placar esportivo, resultados. Hoje, Laércio Costa, o doutor que a galera gosta, transmitiu 1-1, empate Núñez e o Santos, Série D do Campeonato Brasileiro. O IAP jogou em casa, na sua casa, que é o estádio Núñez e o Santos. Mas quem marcou 1-0 foi o Iguatu. Aos 20 minutos, Matheus Lima marcou. Esse Matheus Lima, gente, ele tem 5 gols no Campeonato Brasileiro. Um dos artilheiros aí da Série D. E o Maicon, que era o Michael, agora é Maicon, ele marcou a 53 minutos o empate do IAP. 1-1, resultado final. Esse nosso grupo, ele só vai ter jogo amanhã, né? Nós vamos ter amanhã, às 16 horas, Parnaíba e Maracanã, lá em Parnaíba, no estádio Pedro Alelaf, e aqui em São Luís, no estádio Castelão, nós vamos ter Sampaio Correia e Moto Clube de São Luís. O Iguatu não mudou nada, ele foi lá para 16 pontos, tinha 15, 16 pontos ganhos, ganhou um pontinho, né? Até teve mais perto aí dos 18. O Parnaíba joga amanhã, tem 10, Maracanã joga amanhã, inclusive com o Parnaíba, tem 10, um confronto aqui direto. Quarto lugar, Moto tem 9, joga amanhã com o Sampaio Correia. Quinto lugar, Sampaio Correia, 7, tem como adversário o Moto. E o IAP, que já jogou, tem 4 pontos ganhos. Esse é o grupo 0612. O grupo 5, que envolve também nós maranhenses, terminou, o Trem ganhou do Tocantinópolis de 4-1. 4-1. Trem 4, Tocantinópolis 1. Esse grupo agora aqui, o Trem já foi embora há tempo. 17 pontos. Águia joga daqui a pouco, o Imperatriz tem 12, Imperatriz tem 9, tem como adversário, claro, Águia, e aí nós temos a Tuna Luso, que joga amanhã com o Oratório, tem 9. O Tocantinópolis, puxa vida, perdeu, ficou numa situação. Se Imperatriz ganha, se a Tuna Luso ganha, e aí eles vão tudinho deixar o Tocantinópolis ali no quinto lugar, com dificuldade para se classificar. Imperatriz, Águia, daqui a pouco, 19h30. O mesmo horário que o nosso locutor da torcida maranhense, Gilson Rodrigues, vai transmitir para a grande torcida atleticana, para a torcida maranhense, para o ouvinte mirante, News 104,1, o jogo do Maranhão Atlético contra a equipe do Caxias. MAC, Maranhão e Caxias, da cidade de Caxias do Sul, lá no interior do Rio Grande do Sul. Interior, que a gente diz porque é interior, mas é uma das cidades mais bonitas do Brasil, uma das melhores do Rio Grande do Sul, nossa linda Caxias. Então, este é o jogo das 19h30, aí da Série C. Primeiro, vamos fechando aqui esse grupo nosso e o do Imperatriz também, que nós já passamos aqui para você que está nos acompanhando. Eu quero dar um pulo aqui na Série A. Estamos no intervalo, hein, gente? Para São Paulo, 1, Botafogo, 0. Luciano marcou a 3 minutos do primeiro tempo, 1-0. E olha que foi chuva. Chuva que dava a impressão de não ter o jogo até. Mas, fez o trabalho ali de escoamento e tal, ajeitou. E acabou que teve o jogo e está tendo, sem muito problema, não. Nesse aspecto de chuva, melhorou bastante lá. E o melhor de tudo é que a chuva parou, não é? Para essa finalidade do jogo. Luciano marcou 1-0. Vitória da Bahia, também nós mostramos Salvador. Chuva não foi brincadeira, viu, gente? Água mesmo e o barradão lavado, mas aí tem o serviço lá, né, de escoamento, e acabou que o Vitória da Bahia teve a oportunidade de, no seu estádio, iniciar a partida. E o Vitória fez a 28 minutos, René. Vitória 1, Internacional de Porto Alegre 0. Vitória, aliás, passa por um momento muito bom aí, ganhando seus adversários grandes. Na Série A não tem adversário pequeno. Aqui na Série A nós vamos ter ainda Mirassol Fluminense às 19, não demora muito. Grêmio e Santos às 19, também não demora muito. Demora um pouco mais, Flamengo e Palmeiras, 21h. Deixa eu registrar aqui um abração grande aqui para nosso amigo, doutor Amarildo Pinheiro, hein, gente? é lá da nossa linda São João Batista, inclusive ex-prefeito. Ele é o aniversariante de hoje, está aniversariando. Grande Amarildo Pinheiro, doutor Amarildo. Amarildo é o aniversariante de hoje. Um abraço grande. Nosso Jota Melo, narrador de uma penetração enorme nas comunidades da Ilha do Amor, São Luís do Maranhão. Jota Melo, que também aniversariante da semana ontem, diga-se de passagem. Alô, Jota Melo, um abraço para você, meu irmão. O nosso Reinaldo de Rosa, grande Reinaldo Diniz, um abraço. Faz a entrega aqui do jornal. Nessa semana, o nosso Reinaldo perdeu um irmão, José Armando Pereira, grande, grande amigo da gente. É isso, né? Então, Reinaldo, um abraço aí, né? Para você, para Dona Maria das Dores, aí na Vila Palmeira, para você que é lá de Florença, São Vicente de Fé. Olha, Série B do Campeonato Brasileiro, Colônia Cearense, radicada aqui no Maranhão. E o Novo Horizontino ganhou do Ceará por 2-1. Novo Horizontino fez 1-0 com o Matheus Bianchi a 6 minutos do primeiro tempo, logo que começou. Ainda era primeiro tempo, o Ceará marcou um gol e foi anulado, mas depois, aos 43, Melk fez o gol do empate. E já no segundo tempo, agora a 42 minutos, Juninho fez Novo Horizontino 2, Ceará 1. Fortaleza Londrina, agora 18h30, vai começar já já. Juventude Esporte às 8h30 da noite, ainda hoje pela Série B do Campeonato Brasileiro. Na C, onde temos MAC, às 19h30, está tendo agora Barra, lá em Santa Catarina, 0. O Guarani de Campinas ampliou 2-0. Eu já tinha informado o Carlos Eduardo a 18, né, do primeiro tempo, e agora a 47 minutos. Jonathan Costa marca o gol de empate. Ou, aliás, o gol que ampliou, gente. Guarani de Campinas, 2-0, vai ganhando em cima do Barra de Santa Catarina. E aí, Maringá e Santa Cruz, às 19h30, no mesmo horário, simultaneamente, a Maranhão, Atlético e Caxias. Vamos ver aqui a Série D do Campeonato Brasileiro. Um abraço aqui para você que está ligado com a gente aqui na Mirante, em toda a Ilha do Amor, no interior do estado do Maranhão. Nosso amigo Teixeira Júnior, né? Grande médico angiologista, é torcedor da Bolívia querida, né? Abraço, hein? Ótima tarde e noite aí para você. Mandar um abraço também aqui, doutor Nicodemo Barbosa, médico cardiologista, né? Com a esposa Maria do Carmo, os meninos Felipe e Rafael, os dois médicos, e o Marquinhos, que é advogado. Batatinha, Jailson, abraço aí todo especial aí para essa família maravilhosa. Ali é um reduto de Motense. De Maquiano, que daqui a pouquinho joga com a equipe do Caxias, nosso Lorival Arouche, grande Lorival Arouche, dentista. Um abração junto aí com a esposa Dalila, ele Maquiano e ela Motense. Um abraço, hein? A Tássia Arouche também, que é psicóloga. E o grande Chico, rapaz, aquele abraço. O Bacute, Marcolino Bacute, um abraço, hein? Nosso Iramar Penha, torcedor do Maranhão Atlético, também ligado aqui com a nossa programação, ligado aqui com o Plantão Esportivo. Nosso Ribamar Chuvisco, alô, Ribamar, um abraço com a irmã Lúcia Domenici também, aí seu João e dona Ritinha, bem de frente no Residencial Paraíso. Gente, olha, hoje na Série D do Campeonato Brasileiro, vou passar aqui, ó. Santa Catarina 1, São Luís 0, Betim 3 e Vilhena 0, Souza e Central de Caruaru 0-0. Esses jogos começaram às 15. Às 15h30, Iap e Iguatu 1-1. Joinville e Cianorte 0-0. CSA e Asa de Arapiraca 1-1. E Madureira 1, Portuguesa do Rio de Janeiro também 1. Jogos encerrados. Mais um encerrado. Portuguesa de Desportos 4, que é a Portuguesa de São Paulo. América do Rio de Janeiro 1. 4-1, a Lusa do Canindé ganhou. E olha lá, eu que torço pelas duas equipes, que são as mais simpáticas do Brasil, mas a Portuguesa ganhou e ganhou bem, de 4-1 em cima do América. O Abecate, Abecate 2, Abecate é de Goiás. Significa Abecate, Associação Beneficente de Catalão, no interior de Goiás. Catalão é uma linda cidade, terra inclusive do cantor Amado Batista. O Abecate ganhou de 2-0 do Operário de Mato Grosso do Sul. Final, hein? Trem do Amapá, 4, Tocantinópolis 1, já tinha passado, é do grupo do Imperatriz, 4-1, hein? Água Santa 2, Pouso Alegre 0, tudo aqui já terminou. Agora jogos em andamento da D. União de Mato Grosso 2, Ceilândia de Brasília 1, Nova Iguaçu, Rio de Janeiro 1, Noroeste de Bauru, 0. Piauí, Fluminense do Piauí. Jogo local, hein? Valendo pelo brasileiro, tá 0-0. Ferroviário do Ceará fez 2-0 em cima do Altos. O jogo tá rodando, hein? Ciel a um minuto do primeiro tempo. Nem bem rolou a bola, o Ciel já marcou 1-0. E o Mena marcou aos 41. Você lembra o Mena que jogou no Ceará e tudo? Fez a 41, 2-0. O Ferrinho solto aí nesse grupo, tá ganhando de 2-0. Sergipe, 0-13 de Campina Grande, 1. Sergipão aí classificado, tá perdendo em casa pro 13. Gol de Giancarlo a 36 do primeiro tempo. Gás, que é o Grêmio Atlético Sampaio Corrêa. Sampaio Corrêa não, só o Sampaio. O Gás tá 0-0 com o Nacional de Manaus. O Misto tá 0-0 com o Operário de Vargem Grande. E o Tombense com o Real Noroeste tá 0-0. Aqui já são jogos que começaram às 18 horas e que nós estamos acompanhando aqui pela nossa Mirante News, no oferecimento de Pina Pré-Moldados, Pré-Moldados Pina, Arena Multimarcas, Retífica Pontual, ali na Paulo Frontin, próximo à Avenida Kennedy, seu carro novo de novo, Cervejaria Dona, a melhor cervejaria do Brasil. 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Comentários e reportagens na participação de João Ricardo. Um abração grande também aqui à torcida maranhense. Olha, meu garotão Didi Dominici é boliviano, mas está ligadão com a gente aqui. Um abraço em torcida maranhense. Nós vamos fazer a passagem na volta. Jornada Esportiva, direto do Castelão para Maranhão e Caxias.
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4: 18 horas e 16 minutos.
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4: 28 graus.
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9: Cheguei! Alô, galera! Tá comigo, tá com Deus? Muito boa noite, torcida maranhense. Muito boa noite, torcedor do Brasil. 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

0: do Brasileirão. Boa noite para vocês, antenados ligados na Mirante News. Estamos aqui ao vivo, direto do Estádio Castelão, cumprimentando a você que está em casa, no trabalho, em qualquer lugar. Nos acompanhando pelo radinho de pilha tradicional, no rádio do carro. Galera do volante, obrigado pela carona que nos dá pela Mirante. Nos aplicativos e plataformas, na net, tamo junto. Mirante News, a rádio do Maranhão, com você. Olha a turma que torce para o Maranhão, Atlético Clube. Cadê a torcida do Caxias? É, o Caxias também tem torcida. Tem sim. Alguém que torce pelo Caxias nos ouvindo em qualquer parte do Brasil.
1: Caxias!
0: Time do Maranhão. Sul do país. O Caxias muito falado aqui no ano passado, né? Naquela encrenca da Série C, aquele imbróglio que envolveu Caxias, Sampaio Correia e muito mais, e aquele jogador lá e tal. O Caxias entrou na onda, mas já tivemos encontros aí no passado com este time gaúcho, com o Sampaio Correia, com o Moto Clube, né, cruzando com o Caxias aqui e também lá no Estádio Centenário, na Serra Gaúcha. Você nas ondas da Mirante News, tem bola. Boa noite pra você. É aquele prazer. Vamos nós, aqui pela Mirante. Torcida atleticana está sendo chamada, convocada. Chama. Chama a torcida Maranhão. Atleticana para o Estádio Castelão para empurrar o Maranhão. Para cima do Caxias. Macão, Machão da Ilha é o bicho. Maranhão, Atlético Clube Caxias do Rio Grande do Sul. É jogo bom, é jogo quente. É jogo grande do campeonato da Série C. E o Maranhão Atlético Clube, claro, pensando em classificação. 10 pontos. O time do Parque Valério Monteiro. E é uma torcida só. Todo mundo torcendo pelo MAC. Maranhão. E pra você, torcedor do MAC, Maranhão Atlético Clube, boa noite.
1: Maranhão.
0: Boa noite, Maquianos. Boa noite, torcida maranhense. O Maranhão, este time simpático, que acaba ganhando aí todas as torcidas. Todo mundo acaba torcendo pelo Maranhão Atlético em competições nacionais. E vamos aumentar esta presença de público aqui esta noite. Venha para cá, horário bom, hoje é sábado, horário bom, 7:30 PM, sem nenhuma ameaça de chuva aqui em São Luís do Maranhão neste momento. E se chover só lá para a madrugada, você nos acompanha em qualquer lugar. Tamo junto, Mirante News, cumprimentando você. Vamos nós, galera, aqui nas ondas da Rádio do Futebol do Estado do Maranhão. 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Confira, reloginho da Mirante News, conferindo 18:22. 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Repórter Wallace Brito já está aqui com a gente, já está comigo, com a equipe Mirante em ação, entrando em campo também. Wallace Brito, Maranhão. Hoje é dia de Macão Machão no Brasileirão. Alô, Wallace, boa noite.
2: Maranhão. Fala, Gilson, boa noite pra você, boa noite também a todos aqui ligados nessa jornada esportiva histórica aqui pela Mirante News. Já estamos aqui no Estádio Castelão, palco da partida de daqui a pouco, 7:30 PM. Mac enfrenta a equipe do Caxias, é a 8ª rodada, Série C do Brasileirão. O Mac vai em busca de se reabilitar no campeonato, vem de derrota no início da semana, perdeu pro Confiança fora de casa, foi derrotado por 2-1. Mac estava empatando até o final, né? Tava até melhor no finalzinho do jogo, mas acabou cedendo o gol que deu a vitória para a equipe sergipana. Mas hoje o time vai em busca de manter uma invencibilidade, Gilson. Aqui no Castelão, o Mac já fez até aqui 3 jogos. Foi um empate, foram 3 jogos, um empate e 2 vitórias. uma sequência positiva do time jogando aqui em São Luís. É o gramado e é o estádio em que o Maranhão se sente mais à vontade. Lembrando que aqui, né, em São Luís temos dois estádios, o Castelão e o Nhozinho Santos. O Mark já jogou por algumas vezes no Nhozinho Santos e foi ventilada essa possibilidade do time também jogar por alguns jogos na Série C no Municipal, mas é aqui que o Maranhão se sente mais à vontade, a casa do Mark, o

0: Gigante do Outeiro da Cruz, que apresenta um gramado no estado bom, pelo menos aqui de cima dá pra gente perceber um gramado em bom estado. Tem algumas manchas ainda, né, ainda decorrente daquele show, mas tá tudo ok por aqui. Como você falou, Gilson, tempo bom aqui em São Luís, ainda é nublado, mas sem perspectiva de chuva. Tempo bom, não chove no momento, então o torcedor que tiver em casa, torcedor que é atleticano, mas não sabe se ainda dá para chegar aqui no estádio, vir pro jogo, dá tempo, viu? O trânsito tá bom, não tem nenhum engarrafamento aqui pela Avenida Daniel de Latouche, que você tem acesso à Francesa, elevado ao Senhor de Nazaré, na própria Francesa, imediações aqui da Vila Palmeira, trânsito muito tranquilo, para você que vem da Avenida João Pessoa, né? A Avenida São Marçal também, como é conhecida também, trânsito fluindo de forma bem tranquila, dá para chegar aqui. Ainda dá tempo para você acompanhar essa partida do Macão que acontece às 7h30. Ingressos seguem sendo vendidos aqui no Castelão, aqueles valores de R$60 inteira, R$30 meia entrada aqui no setor de cadeiras cobertas. Gilson, as duas delegações já estão aqui no estádio Castelão, os dois times ainda não estão confirmados. O técnico Gerson Testoni, como a gente já vem falando ao longo da semana, vai fazer uma mudança obrigatória no meio campo, Vagalume não joga. Provavelmente o Jorge deve ser o titular. Vagalume que vem sendo o principal destaque no MAC na Série C. Ele vem contribuindo muito com gols, também com participações importantes, mas hoje desfalca o MAC por motivo de suspensão. Estava pendurado contra o Confiança, pegou cartão amarelo e aí vai cumprir a automática. E aí o MAC tem uma dúvida na lateral direita se o Maurício vai ter condição de ir para o jogo. Caso não tenha, o Bauer que deve ser o titular do time. O Caxias também vem com o desfalque, Felipe Albuquerque, né? Que é um jogador que a gente já conhece de jornadas na Série B, na época que o Sampaio jogava na Série B, né? Passagens por Ponte Preta, por exemplo, não joga também por motivo de lesão. Então, os dois times, daqui a pouquinho, eles vão subir aqui pro gramado do Castelão, fazer aquele aquecimento, e aí Caxias, quando retornarem, vai ser para voltar em definitivo para esse jogão que acontece daqui a pouquinho. Público, por enquanto, pequeno aqui no setor de cadeiras cobertas. A gente observa alguns torcedores, né, que gostam de chegar cedo, gostam de acompanhar essas primeiras movimentações, mas por enquanto tranquilo por aqui, Gilson. As movimentações de MAC e Caxias, esse jogão pela Série C, vale para o MAC voltar para o grupo de classificação, para o grupo dos 8 primeiros colocados. O Caxias, inclusive, está na alça de mira, né, do Maranhão, já que é o oitavo colocado dentro desse G8, então o Maranhão vencendo o jogo. É um confronto direto, pode passar, aliás, vai passar se vencer o Caxias, o adversário do sul do país, e pode encerrar a rodada de novo no grupo dos 8 primeiros colocados desta Série C, Gilson.
1: 18h26, boa noite para vocês. Maranhão Atlético Clube em destaque com o Wallace Brito e o Caxias também. Daqui a pouquinho, 7h30 da noite, Maranhão Atlético e Caxias pelo Campeonato Brasileiro Série C. Série C. Aqui nas ondas da Mirante News. 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Magalhães de Almeida, número 35, ao lado das lojas Cruzeiro. 18h28, comentarista Thiago Bastos aqui comigo, aqui com a gente. Olá, Thiago, muito boa noite.
2: Tudo bem, Gilson? Boa noite a você, aos nossos ouvintes, telespectadores, você que nos acompanha nesta super jornada esportiva, que a gente espera que nesse horário da noite seja positivo. Aqui no Castelão e lá no Frei Epifânio da Abadia, com a jornada colorada. Aqui, Gilson, aqui no Estádio Castelão, a ver como é que o Maranhão vai reagir sem a presença do Vagalume, que eu presumo ser dos principais jogadores desse time. E você não tem, pelo menos no banco, jogador com uma característica semelhante. Eu não vou nem entrar no nível técnico. Eu vou entrar na característica de jogo, né? O jogador que consegue cadenciar a bola e ao mesmo tempo fazer a recomposição do meio campo. O Jorge tem essa dificuldade na recomposição. Ele é um jogador que, se for mesmo substituto, tem a técnica, tem a bola parada, pode contribuir. Acho que não seria uma escolha absurda do treinador da equipe atleticana, mas muda o perfil, muda a característica do time. Boa condição do campo, mais uma vez, ainda bem que parou, né, essa questão de ameaça de chuva, né? Nós tivemos durante a tarde essa possibilidade de prejuízos aqui para o jogo, mas ainda bem para o time atleticano isso não vai acontecer. Um jogo duro, difícil, não tem moleza nesta Série C, mas presumo que o Maranhão possa fazer um bom jogo e tomara que isso aconteça nessa noite aqui no Estádio Castelão. Gilson.
1: Pode crer, galera. Nesta noite vamos ter pela Série D, no mesmo horário daqui da Série C, Imperatriz, Estádio Frei Epifânio da Abadia. Imperatriz e Águia de Marabá. Clássico, clássico. É clássico, Imperatriz e Águia de Marabá. Times do interior, Imperatriz, interior do Maranhão, Marabá, interior do Pará. É sempre aquele pega e aqueles famosos amistosos de pré-temporada entre Imperatriz e Águia de Marabá. Agora é valendo 3 pontos na Série D do Brasileiro. Daqui a pouco a Central da Bola vai acompanhar tudo para você com Técio Dominici. É logo mais às 19h30 no Frei Epifânio da Abadia. Imperatriz e Águia de Marabá. São 18h30. Mirante News tem jogo.
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4: 18h31. 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
4: 28 graus.
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1: Voltei aqui nas ondas da Mirante News. Confira, são 18h33 na ilha de São Luís do Maranhão. 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Olha a turma do Rádios Net. Estamos comandando a audiência por lá sempre, sempre mesmo. Radinho de pilha, rádio do carro. Olha você que está nos ligando agora. Muito boa noite, tamo junto. Repórter Wallace Brito voltando, falando de Macão Machão, falando do Caxias também.
0: Maranhão,
1: Caxias. Fala, Wallace Brito, diga aí.
0: Gilson, que de volta, né? Estamos aqui acompanhando as movimentações, por enquanto os dois times ainda no vestiário. Olha, Gilson, rapidinho aqui, deixa eu prestigiar também os companheiros que vieram lá da cidade de Caxias do Sul, Rio Grande do Sul. Tô aqui com o nosso Matheus Caxias, e ele tá aqui contando alguns bastidores da equipe do Caxias. Matheus, fala pra gente aí um pouco como é que você chegou aqui no São Luís. Tá sentindo o clima, né? Com certeza é muito diferente lá do sul do país. Como é que vem esse Caxias?
9: Vocês aqui da Rádio Mirante. Bom, o Caxias que chega pra esse jogo, né? Mais um jogo fora de casa, buscando a vitória.
2: Daqui a pouco o nosso Wallace Brito restabeleceu. Diga.
9: Lá na madrugada, na verdade isso aí na quinta-feira, às 9h30, para sexta-feira pegar às 5 horas o avião de Porto Alegre até o Maranhão. Cheguei no começo da tarde aqui, bastante calor, como é a região Nordeste, mas eu te digo, é bom, né, a gente conhecer, porque a gente conhece bastante história, e isso é, a gente vê a riqueza que tem o Nordeste brasileiro. E que bom ver também o Maranhão ganhando vida, né, voltando o cenário, voltando aí a uma Série C do brasileiro, conseguiu esse acesso. Bom, e aí o Caxias, né, que chega para esse confronto, vamos dizer, motivado até pela vitória que teve contra o Paysandu, um time do Norte, jogando lá no Estádio Centenário. Caxias também que tem novidades, tem desfalques para esse confronto de hoje.
0: Beleza, valeu Matheus, obrigado. A gente fez esse contato ao longo da semana, né? Desejar, claro, boa transmissão aí os amigos da Rádio Caxias e sinta-se bem-vindo aqui ao Estado do Maranhão. Com certeza é bem bacana essa troca de informações que o rádio fornece, né? Para a gente que trabalha nesse veio.
9: Só o rádio, né? A rádio vai para todo o Brasil que a gente fala, a gente vai às vezes sozinho lá e consegue fazer tudo, né? É imagem, é o som com o rádio, isso é importante, e que bom também a de vocês forte aqui no estado. Muito obrigado, viu? Boa jornada para vocês.
0: Tá certo, obrigado Matheus Maciel, lá da Rádio Caxias, né? Veio lá do Rio Grande do Sul também, a equipe também da Rádio Caxias, prestigiar os amigos. Essa troca de informações, né, que ao longo da semana, o Thiago sabe muito bem disso, que é muito importante para todos nós. Por enquanto, Gilson, as duas equipes ainda no vestiário, ainda não subiram. Dentro de instantes, a perspectiva dos dois times subirem para realizar esse primeiro trabalho aí de aquecimento e depois voltarem em definitivo. Com relação às instalações, também estamos aqui acompanhando, por enquanto, deixa eu até dar uma olhada aqui, atualizar para saber se já saíram as instalações, ou pelo menos saiu, tá? Maranhão já está instalado. Podemos aqui, inclusive, já divulgar a formação inicial do Macão Machão da Ilha. Vamos
10: Maranhão.
0: Lá. Maranhão já decidiu. Vamos lá confirmar o time do Bode Gregório para o jogo de hoje. O goleiro é Jean, camisa número 1. Na lateral direita joga Maurício, 25, se recuperou, portanto, titular do time. Na dupla de zaga, o Maranhão tem uma mudança, viu? Importante. Joga o Lucão com a 4 e o Tibúrcio, camisa 14. Vai fazer a dupla de zaga com o zagueiro do MAC, o Lucão. Tibúrcio, 14, na zaga, juntamente com o Lucão, com a 4. Na lateral esquerda, joga o 16, André Radija. O meio-campo do MAC vem com 15, Rosivan, 8, Vander e 10, Jorge. Na frente, o Will, com a 17, 26, Luiz Gustavo e 29, Felipe Cruz. Formação inicial, portanto, do Macão Machão da Ilha. Jean é o goleiro, camisa 1. Na direita, Maurício, com a 25. Dupla de zaga com Lucão com a 4 e Tibúrcio com a camisa número 14. Na lateral esquerda, André Radija com a 16. Meio campo com Rosivan com a 15, Vander com a 8 e Jorge com a 10. Na frente, Will com a 17, Luiz Gustavo com a 26, Felipe Cruz com a camisa 29. Aqui o Maranhão ainda tem no banco de reservas 12 Vitão, 2 Bal, 3 Fernando. 5 Railson, 6 Lucas Santos, 7 Felipe Salles. 9 Joelson, 11 Pimentinha, 13 Almeida. 19 Rafael, 21 Pedro Lucas, 22 Rodrigo Oliveira. Ausência aqui do Kevin, né? Jogador que a gente até falava ao longo da semana que ele sentiu dores, fortes dores. Precisou até sair do jogo na partida contra o Confiança, mas estava trabalhando. Por alguns dias ele estava trabalhando lá no Parque Valério Monteiro. A princípio estava recuperado, não tinha problema, mas pode ter sentido aí às vésperas, ou melhor, na véspera desse confronto contra a equipe do Caxias. Max Calado, Gilson, com essa alteração importante na defesa. E Maranhão, o time também tem essa ausência do Vagalume, que a gente já explicou por motivo de suspensão, Gilson.
1: É, galera, são 18 horas 39 minutos. Reloginho da Mirante News, conferindo 18h39, você nas ondas da Mirante News. 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E filial na Coama, nas ondas aqui da Mirante News, comentarista Thiago Bastos. Fala, Thiago.
2: Olha, em relação ao time, boa a confirmação do
10: Thiago,
2: Maurício.
10: Diga, Tess. Só te passar aqui um gol aqui. É, nesse momento aqui, a Série B do Campeonato Brasileiro em Fortaleza. O Fortaleza abre 1-0 em cima do Londrina. Tá em avaliação, tá bom?
2: Feito. Então pode ser um desgol já já.
10: Pode ter esse desgol, viu?
2: Mas olha, o Maranhão Atlético, essa volta do Maurício, muito importante. Incrível, né, o Maurício? Desde os tempos do Sampaio, né? O Sampaio, me lembro que rodava e o Maurício era a melhor opção na direita, né? E no Maranhão, da mesma forma, né? Porque você tem ali alguém da função, Bal, mas que não se sustenta, não. É um jogador hoje que não tem condições nesse momento de ser titular. O Maurício é um jogador que equilibra mais o setor. A ausência do Kevin é muito sentida. Ele é um jogador dos mais regulares. Às vezes ele dá também as suas situações negativas no jogo, mas acho que o saldo é extremamente positivo desse jogador. Acho até, o Wallace, foi uma situação do tornozelo, né? Eu me lembro, um jogo contra Confiança, foi um lance bem pesado, foi um lance bem forte do Kevin. Acho que ele tentou jogar, né? Tentou ali ver se ele tinha condições. Acho que foi pelo menos esse movimento, como você vinha trazendo, mas se não tá na bola é porque não tinha condição mesmo, né? Que era um jogador que se recupera rápido, né? Nos jogos e também nesse tipo de situação, de traumas, de pancadas, né? A ver como é que entra o Tibúcio, né? Eu até aqui pensaria, talvez, uma mudança dos dois aqui. Eu traria o Lucão para a quarta zaga e deixaria o Tibúcio na direita. Porque eu acho que quando você tem dois zagueiros destros, né? E nós já tivemos várias duplas defensivas históricas, não só do Maranhão, na história do futebol brasileiro, que combinava. Mas você tem que pegar o que está mais firme, o que está mais confiante, o que está mais com os pés fincados no time titular na esquerda. É uma coisa minha. E aí eu acho que, principalmente pelo fato de você proteger um lado que tem o Radija, que normalmente sobe mais. Então eu faria uma mudança aqui. Colocaria o Tibúcio na direita, normalmente o Maurício sobe menos, e deixaria o Lucão na esquerda. Mas, claro, é muito do contato com o jogador. Muito provavelmente o Gerson Tessoni deve conhecer aqui o Lucão, talvez, dos tempos de futebol piauiense, enfim. E no meio-campo, a confirmação aqui, de fato, é o Jorge. Você tem aqui hoje no elenco atleticano opções para o ataque, para as pontas e também para a posição de centroavante, pelo menos em termos de característica. O Joelson, nesse momento, hoje, não é sombra para o Felipe Cruz, nem Pimentinha, nem Felipe Salles, muito menos. Se o Felipe Salles, por exemplo, tivesse uma condição melhor, talvez você traria aqui o Luiz Gustavo para dentro, que já fez essa função, ele tem um bom arremate, e poderia colocar o Felipe na ponta esquerda. Mas o Felipe Salles, e olha que é um jogador que o Tessoni não está conseguindo recuperar, né? Sequer está entrando nos jogos. Então ele não tem condição hoje, mas está no elenco. E aí, portanto, vai para mim para a escolha mais óbvia e a que tem mais chances de dar certo. Até porque é um jogador da posição. E já deu para perceber, Gil, se ouvisse, que o Tessoni, ele tem uma questão clara, né? Goste ou não. Improvisação não é com ele, porque ele já teve essa condição no jogo passado de fazer na direita. Não fez, né? Foi com o Bal, poderia ter ido com o Fernando, talvez até com o Raíl para proteger ali o setor, mas não, né? E acho que foi um lado problemático do Maranhão Atlético naquele setor. E no meio campo ele poderia, talvez ali, seguir uma opção como essa, né? Para ter um time mais veloz, mais rápido, mais intenso, mas vai com o Jorge, repito. Com a bola, beleza. Para mim é um jogador que tem condição de estar nesse meio campo. O problema é sem a bola. Tomara que ele consiga fazer esse trabalho de recomposição e que o treinador tenha feito esse tipo de orientação com o atleta muito, mas muito importante. O Caxias parece que também saiu, é isso, Wallace? O Caxias também saiu, daqui a pouco o Wallace confirma pra gente mas o Caxias também estaria escalado. Foi,
0: isso.
2: Isso, é isso, né, Wallace?
0: É isso, saiu o Caxias também, já escalado pelo técnico Marcelo Cabo. O Caxias confirmado com Busato, é o goleiro, camisa 1. Busato jogou Caxias, no Sampaio, né? É, lá naquela Série C de 2019, perfeito, se não me engano, isso, Busato. É o goleiro, camisa 1. Na lateral direita joga Vitor Gabriel com a 2, a zaga com Jansson com a 3 e Maurício Ribeiro, capitão do time, com a 4. Na esquerda, Roberto, camisa 6. Meio campo com Grigor, camisa 5, 8, Matheus Nunes e 10, Ravanelli. Na frente, Callison, que tem a 7, Gaspar com a 11 e 9, Salatiel. Aquele Salatiel também, ex-Sampaio Corrêa, rodado no futebol nacional. É o atacante, time treinado pelo técnico Marcelo Cabo, escalado, portanto, a equipe Grená, o time caxiense, o Caxias.
2: Perfeito, não tem o Felipe Albuquerque, seria uma opção para lateral direito mesmo, para ponta, mas tem o Matheus Nunes, que é um jogador que sai muito no meio campo, é o ponto de equilíbrio. O Grigor, que era dúvida, vai para a bola, é o jogador de marcação no meio campo e, claro, olho no Salatiel, principal jogador desse time do Caxias, que tem forte marcação no meio campo, estilo dos times do Marcelo Cabo. Dois jogadores de marcação no meio campo, um que saia, o outro que faça a recomposição, que é o Ravanelli, e velocidade na frente com o centroavante. Feijão com arroz, mas em muitos momentos bem feito desse treinador. Costuma montar boas equipes, mas o Maranhão larga com favoritismo pelo conhecimento do campo e pelo momento nesta partida de logo mais. Gilson.
1: A bola rola daqui a pouquinho, 7:30 da noite, Maranhão Atlético e Caxias, aqui no Estádio Castelão. 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
11: 18 horas e 45 minutos.
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1: Voltei, 18h46, aqui nas ondas da Mirante News. É, galera, Central de Mídias Eletrônicas, Central de Tecnologia com o Nonato Costa. Mandando este sonzão para todo o Brasil e para o mundo nas ondas da internet. Você que está aí nas mais diferentes plataformas, nos acompanhando. Vamos à Central da Bola. Central da Bola, Técio Dominici. Fala, Técio.
10: Olha, Gilson, nesse momento nós estamos acompanhando a Série C, um jogo da Série C, aí onde está o MAC, o jogo lá do Barra com o Guarani. O Guarani de Campinas ganha lá em Santa Catarina, placar de 2-0. Na hora que começar o do MAC Caxias, vai começar também Maringá e Santa Cruz, jogo aí da Série C do Campeonato Brasileiro. A Série A, nós estamos no segundo tempo, estamos agora já com 38 minutos de São Paulo 1, Botafogo 0. O mesmo período para a Vitória da Bahia 1, Internacional 0. E aí, às 19 horas tem Mirassol e Fluminense. Às 19 horas tem Grêmio e Santos. E às 21, Flamengo e Palmeiras. Na Série B do Campeonato Brasileiro, Novo Horizontino ganhou do Ceará pelo placar de 2-1. O Fortaleza fez um gol e saiu de linha, hein? Fortaleza 0, Londrina 0. Juventude Esporte, ainda é hoje, mas somente 8h30 da noite. São destaques aqui do Plantão Mirante, para você que está acompanhando aqui a nossa programação, lembrando que tivemos hoje, a nível internacional, tivemos a Copa da Alemanha, o Bayern de Munique ganhou de 3-0 do Stuttgart, para a final, e ainda o Bayern sagrou-se campeão desta competição.
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1: Voltei, comunicando com a galera, você que está aqui no Estádio Castelão, tamo junto. Vamos nós, galera que está chegando agora, fica aquela concentração ali de lado do Estádio Castelão, ao lado aqui do Castelão, na chegada do portão de imprensa, fazendo aquela ondinha. A torcida do Maranhão Atlético Clube. Depois vem todo mundo aqui para dentro do estádio. Venha para cá, torcida maquiana. Maranhão Atlético inicia aquecimento. Goleiros do Caxias também já ali no aquecimento. O time, o restante do time vem já já para o aquecimento, para o jogão de daqui a pouco. Maranhão Atlético e Caxias, Série C. Série C do Campeonato Brasileiro. Muitas equipes da Série C já estiveram na Série B e até na Série A. Não podemos esquecer isso. Até na Série A. A primeira divisão do futebol brasileiro. Você nas ondas aqui da Mirante News tem bola. 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Wallace Brito voltando, falando aqui na Mirante News. Fala, Wallace.
0: Vamos lá, Gilson, de volta. Como você destacou, o MAC já está em aquecimento. Os atletas realizando as primeiras movimentações aqui no gramado do Estádio Castelão. Por enquanto, público pequeno aqui nas dependências do Outeiro da Cruz, gigante do Outeiro da Cruz. Só lembrando também, Gilson, que o jogo de hoje somente o setor de cadeiras cobertas que está sendo liberado para a partida. Sobre destaques individuais, né? A gente falou ainda há pouco sobre o Vagalume, que é o principal destaque na parte individual desse MAC na Série C. Jogador que é o artilheiro do time, inclusive, na competição. Ele desfalca a equipe atleticana por motivo de suspensão. Do outro lado, tem o Salatiel, atacante da equipe do Caxias, que é esse principal destaque em termos de gols marcados. Até aqui são 3 gols marcados pelo atacante, que é um velho conhecido aqui do futebol maranhense. Então, é um jogador para o MAC ficar bastante atento, porque é fazedor de gols, a gente já conhece. E sobre essa dupla de zaga entre Lucão e Kevin, é uma dupla nova. Entre Lucão e Tibúrcio, né? O Tibúrcio, quando ele chegou ao Maranhão, ele até foi encaixado, inclusive, no próprio lugar do Lucão, fazendo a dupla de zaga com o Kevin. E aí depois ele perdeu a condição ainda com o técnico Marcinho Guerreiro. E o Lucão ganhou essa moral, né, com o Gerson Testoni. Depois que o Testoni assumiu, fez questão de colocar o Lucão ao lado do Kevin e de lá ele nunca mais saiu. E de fato o Lucão evoluiu bastante, né? Era um zagueiro um tanto quanto inseguro no Campeonato Maranhense, em outras competições, mas vem se mostrando um defensor que está fazendo boas partidas. O zagueiro camisa 4 da equipe atleticana. O Tibúrcio é que precisa ainda se firmar e pelo menos ser essa sombra, né, para os dois titulares. Jogador que chegou também no meio da temporada, ele que até quando chegou, o Marcinho Guerreiro até colocou o Tibúrcio por alguns jogos. No primeiro jogo da Série C, o Tibúrcio estava jogando até bem, só que ele cometeu aquele pênalti, né, aquela mão na bola, que tirou a vitória do MAC contra a equipe do Guarani. Vem entrando em alguns jogos, geralmente quando um dos zagueiros machuca, e hoje tem essa oportunidade de jogar como titular ao lado do Lucão. É a oportunidade do Tibúrcio, portanto. No meio-campo, o Jorge também já foi até titular alguns jogos, né? Mas vai ganhar essa oportunidade de novo. Jogador que a gente também trouxe a palavra dele ao longo desta semana, ele se disse confiante em poder fazer um bom jogo e representar bem essa camisa 10 da equipe atleticana. Maranhão em trabalho de aquecimento, Caxias também, acabou de subir aqui no gramado do estádio Castelão. Os dois times, portanto, Gilson, realizando essas movimentações, Caxias e MAC e Caxias, o jogo começa às 7h30.
1: 18h53, daqui a pouco a bola rolando, você vibrando nas ondas da Mirante News. Técnico do Caxias já passou aqui pelo futebol maranhense. Aliás, foi por aqui que ele acabou estourando, vamos dizer assim, né? Surgindo de vez para o futebol nacional, dirigindo o time do São Bento, da Baixada Maranhense, né? Até outro dia teve um episódio aí entre o Marcelo Cabo e o ex-presidente do São Bento, ou ex-diretores do São Bento. Na verdade, não foi nem o ex-presidente Neto Dias que respondeu, mas alguém lá de São Bento, jornalista, né? E Zanei Dias deu o recado lá e rebatendo o que falou o técnico Marcelo Cabo, mas coisas que aconteceram. Mas o Marcelo Cabo não pode esquecer que ele passou por aqui e foi muito bem tratado, né? E eu sou testemunha disso porque eu acompanhava ao vivo transmitindo os jogos lá em São Bento, o tratamento que ele recebeu quando esteve lá na cidade de São Bento dirigindo a equipe do Tigrão da Baixada, né? Saudades do Tigrão da Baixada. Mas coisas do futebol acontecem, passou, deixa pra lá. Mas o Marcelo Cabo é bastante rodado, né? Imagine que há pouco tempo ele estava no Santa Cruz, né, Wallace?
0: Pois
1: o Thiago Bastos.
0: Subiu
1: agora já
0: C.
1: está no sul do país, no Caxias.
0: Subiu pra Série C com o Santa Cruz ano passado. Depois de muito tempo, o Santa voltou a ter um acesso, né? E ele foi um dos responsáveis. Eu estava até conversando também com o próprio Matheus, que a gente trouxe aqui, o repórter lá da Rádio Caxias, do Rio Grande do Sul, e ele destacava que o Marcelo Cabo, ele tem muito apoio dos jogadores, né? E ele passou por um momento complicado, inclusive recentemente, porque o Caxias foi eliminado na Copa Sul-Sudeste, uma eliminação, o time não teve bons resultados no Campeonato Gaúcho, nem na Copa do Brasil, e nessa competição, Sul-Sudeste, que o time acabou sendo eliminado, e até mesmo chegou até... Perfeito, só chegou a balançar no cargo, mas ganhou o apoio do grupo e permanece como treinador do Caxias. Boa festa.
10: Olha lá, o Botafogo empata lá no Murumbi, 45 minutos, Fogão agora deixa tudo igual. São Paulo, Botafogo, tá de 1-1, Wallace Brito.
0: Pois é, então o Caxias acabou por lá. A equipe do Caxias tendo esse momento de instabilidade, mas Marcelo Cabo segue e vem de vitória, né? Contra o então líder da Série C, o Paysandu, uma vitória para dar moral. Agora tenta essa mais uma vitória jogando fora de casa, dessa vez contra o Maranhão. O Mark que busca, como a gente falou, essa sua reabilitação e busca manter essa invencibilidade jogando aqui em casa. São 3 jogos até aqui, um empate e 2 vitórias. O Mac é muito forte jogando aqui em São Luís, a gente sabe, e hoje procura manter justamente esse retrospecto de sempre sair daqui de São Luís marcando pontos, seja vencendo ou seja buscando um empate.
1: Pode crer, nas ondas da Mirante News. Eu falei aqui no jornalista Izanei Dias, na verdade é o Izanilson, que é o jornalista, irmão do Izanei. E o Izanilson, que é jornalista, irmão do Izanei, que é empresário. E do Neto Dias, que também é empresário. Família Dias, amigos, gente boa lá de São Bento, rapaz. Esses caras dispensam comentários. O Técio conhece muito bem os 3. E a gente tem aquele respeito, aquela amizade ali,
10: faltou,
1: né?
10: Faltou tu citar o Isaac Filho.
1: Isaac Filho, doutor Isaac Filho, isso, advogado.
10: É, advogado. Todos eles,
1: Isaac Filho, exatamente.
10: Filhos do casal Isaac e Bitinha, de uma humildade, uma liderança enorme na região e principalmente São Bento, mas que sempre foram dominados pela humildade e pela amizade com sua gente. Nós tínhamos... São Bento era o tigre, né, Gilson?
1: É verdade. Não, e um pessoal sério, assim, correto, né?
10: Corretíssimo.
1: Eu tô para ver uma pessoa correta como Neto Dias.
10: Verdade, verdade.
1: Sem querer fazer média.
10: É verdade,
1: Mas um cara realmente muito correto, muito, muito, muito direito, o Neto Dias, os irmãos, enfim, toda a família. É isso aí, um abraço a eles. E voltando aqui a falar rapidamente sobre o Marcelo Cabo, é um cara competente, até porque saiu daqui, subiu o Atlético de Goiânia, subiu o CSA, subiu não sei quem mais, né? Recentemente subiu Santa Cruz, então um treinador vitorioso também.
10: Treinou,
1: depois que saiu daqui, cresceu.
10: Treinou
1: Vasco na profissão.
10: Da Gama, Gil. Treinou Vasco.
1: Treinou Vasco, Marcelo Cabo, exatamente. Pois é, mas são coisas do futebol. Mas como ele passou por aqui, eu acabei lembrando, né? Dessa historinha de Marcelo Cabo aqui no futebol do Maranhão. Mas ele fez um grande trabalho no São Bento também. A gente tem que destacar. Você lembra que aquele zagueiro Léo Fortunato, que ele trouxe, que ele indicou, saiu direto aqui do São Bento, foi ser titular no Cruzeiro de Belo Horizonte. É, foi ser titular lá no Cruzeiro.
10: E assim que ele treinou aqui o São Bento, depois o São Bento trouxe o Rodrigues Neto, ex-lateral da seleção brasileira.
1: Exatamente, Rodrigues Neto, que já nos deixou, né?
10: Já. Ô Gilson, olha, terminou o único jogo da tarde agora aqui pela Série C. Guarani de Campinas, líder do campeonato, hein? 2-0 no Todo-Poderoso Barra em casa. Tá falado, Gilson?
1: Tá falado. 18:58. Agora Todo-Poderoso Barra também já não é mais tanto.
10: Tá despoderado, viu?
1: Já não é mais tão poderoso assim.
10: Tá vendo? É uma barra pesada para encarar o nome Barra, não é?
1: Pode crer. 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Conferindo, reloginho 18:59. Daqui a pouco estaremos transmitindo as emoções de Mac Maranhão, e Caxias. Comentários de Thiago Bastos. Reportagens de Wallace Brito. Central da Bola acontece o Dominícia acompanhando em destaque Imperatriz e Águia de Marabá. 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Olha a hora, galera, 19:07 em São Luís. 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
14: 19:00.
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14: 28 graus.
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0: Voltando aqui ao Estádio Castelão, chamando ele, Thiago Bastos. Fala, Thiagão.
1: Olha, em relação ao Maranhão Atlético, né? Aquela percepção nossa, Gilson, do objetivo inicial da campanha atleticana não mudou. Apesar de que nesse momento a gente compreende o lado do torcedor que mira muito mais ali a proximidade do G8, e é algo compreensível, mas a gente tem aqui a obrigação, a responsabilidade de avaliar mais à frente. É lógico que a gente quer que essa campanha vire G8 e aí vira outro campeonato, né? O Maranhão entra numa outra competição, entrando como primeiro, entrando como terceiro, como quinto, como oitavo. Mas o Maranhão Atlético, diante deste cenário de uma Série C em que você tem equipes, como por exemplo o Caxias, que a imprensa local vai lá e acompanha, como foi o Botafogo da Paraíba, que foi amplamente dominado aqui pelo MAC, é verdade, mas é um time de maior investimento, e outras equipes, como vocês citaram o Barra, por exemplo, que tem parceria com o futebol alemão e que mesmo assim está enfrentando dificuldades. O Guarani, que até outro dia estava enfrentando dificuldades, o Hélio Cizenando estava lá pendurado e agora vira líder. Mas mesmo diante de um cenário de oscilação no campeonato, de achatamento, em que as equipes estão muito próximas, mas é um campeonato em que, em termos de investimento, o Maranhão ainda fica aquém. Então, o primeiro objetivo nesta volta atleticana, mesmo sendo o campeonato em que só dois caem, tem que ser garantir a pontuação para ficar na Série C 2027. Técio.
2: Vitória, 2-0 do Internacional. Grande, Thiago.
1: Mas impressionante o Vitória do Jair Ventura. Que trabalho desse cara, viu? Realmente, apesar de que tudo bem, ele trabalha lá na sua realidade, mas eliminou o Flamengo outro dia e faz um bom campeonato. Diga.
2: Fechou, hein? Aqui, São Paulo e Botafogo, 1-1, resultado final.
1: Resultado final, mais um resultado ruim, né? E acho que não foi bom pra ninguém, né? Talvez pro Botafogo, porque foi buscar o empate no final, porque São Paulo, terrível, perde mais
2: agora,
1: dois
2: agora, o que aconteceu, né? O São Paulo marcou, nem minha bola rolou, ele marcou 1-0.
1: E foi o cenário do jogo passado. Continuou perdendo gols, e aí quem não faz, como é que é o negócio?
2: Não, aí o Botafogo também fez quando ia parar de rolar, né?
1: É verdade, e parece que tiveram dois gols anulados, parece que até bem anulados do Botafogo.
2: Perfeito,
1: né?
2: Agora, enfim. Mirassol, Fluminense, a bola rolou agora, Grêmio, Santos, comecinho de jogo também agora.
1: E como você já anunciou, daqui a pouco, 9 da noite, né? O jogo da Série A até agora, Flamengo e Palmeiras, né?
2: Isso, Flamengo e Palmeiras.
1: O jogo da Série A, sem dúvida, sem dúvida. Campeonato de pontos corridos não tem decisão, assim, uma oficial, mas esse jogo é uma das decisões que nós temos, né? Indiscutivelmente.
2: Você vê o que o brasileiro, né, Thiago, é só jogão. Botafogo e São Paulo, gigantes campeões, né?
1: É, amanhã tem Corinthians e Atlético Mineiro.
2: Isso, olha.
1: O jogo Grêmio, já decidiu o campeonato brasileiro.
2: Grêmio e Santos, verdadeiros
1: Grêmio
2: campeões.
1: Grêmio e Santos, meu Deus.
2: Flamengo e Palmeiras, grandes campeões.
1: Nossa, Flamengo e Palmeiras.
2: Quer dizer, se você somar hoje mais Internacional e mais Fluminense, tem 50 títulos aí hoje.
1: Aliás, o Flamengo pode jogar a crise hoje no Palmeiras, hein? Por incrível que pareça. Mesmo líder, hein? Que coisa, hein? Coisa tá complicada lá. Mas, ó, o Maranhão Atlético é isso. Acho que o torcedor atleticano pode ficar nessa pegada. Não, vamos chegar no G8 e tudo mais. Mas a primeira missão é essa. E fazer mando de campo fundamental. Esse dado que traz o Wallace do time atleticano, que poderia ter 3 vitórias, hein? Poderia ter 3 vitórias em casa, né? Esse empate, né? Foi um empate e 2 vitórias. Esse empate foi aquele empate diante do Guarani em que até os acréscimos o time estava vencendo. O time do Guarani, que hoje lidera o campeonato, pelo menos nesse momento. Então poderiam ser 3 vitórias. Então é um time atleticano, eu entendo perfeitamente o lado do Maranhão Atlético, que prioriza jogar no Castelão. Eu ainda sou da opinião, e olha que o presidente Carlos Eduardo até diverge um pouco. Eu sou, mas ao mesmo tempo a atitude é outra. Eu sou da opinião de que, mesmo nesse cenário, a diferença hoje entre as questões de gramado do Castelão e do Nilzinho Santos é muito grande. Pro estilo de jogo atleticano e pelos segundos tempos, em que normalmente as equipes adversárias acabam arriando. Vamos ver como é que vai funcionar esse meio campo. E para mim, 2 jogadores fundamentais que podem hoje compensar também a ausência do Vagalume. Não só, talvez, o Jorge, mas Vander e Rosivan. Que era uma dupla que eu disse no começo da temporada que não encaixaria. Porque para mim tinha ali um desequilíbrio tático. E ainda acho que o Maranhão fica exposto com essa dupla. Mas com a bola, por enquanto, está se compensando, especialmente o Vander jogando muito bem, fazendo esse clareio. E a gente vai observar, é claro, muito, Gilson, aquele jogo do Jean saindo aqui com as bolas nos pés, fazendo o jogo apoiado entre os zagueiros. É do estilo do técnico atleticano, Gilson.
0: Pode crer, galera, 19:06. E veja que o rádio é imediato. Galera já mandou mensagem aqui dizendo: ah, você esqueceu um dos irmãos da família Dias. Tônio de Lalá, rapaz. Também é irmão do Isanei, do Isanilson, do Neto Dias e também do doutor Isaac Filho. Tônio de Lalá.
2: Não leva, assim, aparentemente, o Dias, hein? A gente passou batido.
0: Perfeitamente. Tônio de Lalá, gente nossa, eu gente boa. Citar, grande amigo.
1: Não posso deixar de citar, quando vocês falam de São Bento, né? A força que ainda tem, né? Por exemplo, na praça lá em Tuntum e tudo mais, mas que já teve futebol maranhense no interior do estado. Né, vocês...
2: E quando tinha São Bento, Santa Viana, Inês, Pindaré, Sandês, lotava, viu?
1: Bacabal, que são hoje praças, Coroatá, que são praças que já tiveram aqui agremiações, já tiveram times em diferentes épocas, e vocês estão citando apenas uma delas, né? A praça lá de São Bento.
2: É porque São Bento e Viana são mais pra cá, mas dava, perfeito, só perfeito. Lotava, viu?
1: Viana também, sem dúvida.
0: E o que a gente brigava muito, Técio lembra, a interiorização do futebol. Porque teve uma época que só tinha o Imperatriz, o Tocantins e o Caxias. Aí não, bota outras equipes aí, Coroatá, Codó e tal, até que participaram, mas não deu certo, né? E a interiorização do futebol é importante. E essa Série B aí, com as equipes daqui e várias do interior, eu acho importante, né? 12 equipes na Série B do Maranhense.
1: Eu só não acho importante a Série B acontecer agora. É uma decisão, para mim, que não se explica no primeiro momento por parte da Federação Maranhense de Futebol. Um torneio que vai ficar totalmente invisível e que ganhou muita visibilidade pela estratégia clara e correta até a temporada passada de você incluir no final de agenda. Fora que para nós da imprensa um prejuízo total, total. Não deu para entender no primeiro momento, mas deve ter a razão, lembrando que a decisão é única da interventora Suzana Lucena. Ela que definiu que a Série B do Maranhense aconteça agora.
0: 18 horas e 8 minutos nas ondas da Mirante News. Tem jogo. 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Vamos nós, galera. 19 horas, 9 minutos.
3: Maranhão, Caxias.
0: Wallace Brito voltando, fala o Wallace.
4: Oi, Gilson, os times na reta final agora desse trabalho de aquecimento, treinando muita finalização, né, as equipes. Caxias treinando cruzamentos, aquelas bolas para a área, atacantes subindo, zagueiros também, aproveitando esse último momento para treinar esse fundamento. E o Maranhão também treinando muita finalização agora nessa reta final de aquecimento. Ainda há pouco eu falei, destaquei o Salatiel, que é o artilheiro da equipe do Caxias, 3 gols. O artilheiro do MAC é o Vagalume, que hoje não joga, também com 3 gols marcados. E se não tem o Vagalume, hoje o Maranhão tem de novo o Felipe Cruz, que é o vice-artilheiro da equipe no Brasileirão, tem 2 gols marcados. É um jogador que demorou para se encaixar no MAC, ele foi contratado ao longo da temporada, começou lá no Marcílio Dias, lá de Santa Catarina, mas não se encaixou muito bem, né, no começo do trabalho na equipe atleticana, até com o Marcinho Guerreiro. Perdeu condição e aí foi recuperando essa condição já naquele jogo contra o Volta Redonda, que ele faz o gol da vitória, aqui mesmo no Castelão, aquela primeira vitória do MAC, que ele faz um gol de fora da área, no canto esquerdo do goleiro. De lá pra cá, é um jogador que vem, além de marcando gols, sendo importante também em outros aspectos, por exemplo, incomodando a defesa adversária. É um jogador que sofre muitos pênaltis. No jogo passado foi ele que sofreu o pênalti na partida contra o Confiança. A bola que ele foi lançado no meio dos zagueiros, acabou protegendo e aí sofreu a carga, falta na área, pênalti. Então é um jogador que tem essa valência, né, de incomodar bem os defensores e por isso ganhou essa moral com o técnico Gerson Testoni, é titular absoluto o jogador, o Luiz Gustavo. Quem está em busca ainda do seu primeiro gol nesta Série C é o Will, que não marca desde o Campeonato Maranhense. Faz tempo, viu, que o Will não marca para a equipe atleticana, um jogador que chegou no MAC causando uma excelente impressão vindo lá do Asa. No Maranhense foi muito importante, foi até eleito aqui para... por boa parte aqui da Crônica Esportiva, um dos melhores jogadores do Campeonato Maranhense, mas depois foi caindo de produção, né, o jogador do MAC. Mas é um atleta que é da confiança do técnico Gerson Testoni, que trabalha bastante com o Will. Ele que não faz apenas um trabalho ali no setor de ataque, mas também foi fazendo um pouco mais também essa função tática de voltar para marcar, de ajudar ali principalmente o lado direito de defesa do MAC. Mas hoje espera poder voltar a marcar com a camisa atleticana o atacante Will, titular da equipe do MAC, que encerrou o trabalho de aquecimento agora. Jogadores indo para o vestiário. Quando retornarem, Gilson, vai ser em definitivo.
0: Olha aí, 19 horas e 12 minutos, batendo o relógio da Central de Mídias Eletrônicas, Central de Tecnologia da Mirante News, com Nonato Costa. Daqui a pouco, 7:30 da noite, a bola rolando ao vivo aqui para você. No estádio Castelão, Maranhão Atlético e Caxias. MAC Caxias do Rio Grande do Sul. É que tem Caxias no Maranhão. É, Caxias no Maranhão. E tem a cidade de Caxias no Rio Grande do Sul. Rio Grande do Sul, né? Imagine a distância.
2: Olha Gilson. Ei. Só que a nossa aqui é Caxias Purini, lá é Caxias do Sul.
0: Perfeito, mas também é Caxias, né?
2: E outra coisa em comum, lá tem um Juventude, nós em Caxias tínhamos Juventude, que agora está em São Mateus.
0: Em São Mateus, é verdade.
2: Lembra?
0: Lembro. Então Caxias do Maranhão, Caxias do Sul, as duas belas cidades de Caxias. Agora veja a distância de Caxias... Aqui do Maranhão, né?
2: De uma para outra, né?
0: Para Caxias do Sul, lá na Serra Gaúcha. É bem... bota a estrada, hein?
2: Mas é a Caxias de Lé é cidade tanta, né, Gilson?
0: Sim, cidade grande. Ah, Caxias é a principal cidade do interior gaúcho. Do interior do Rio Grande do Sul. É a principal cidade lá do interior do Rio Grande do Sul. Bela cidade. Bela cidade. Já enfrentamos lá... ali 5 graus, tivemos uma jornada lá, 5 graus, e antes do jantar eles servem lá uma sopa no hotel, né, que é para dar aquela esquentada pro cara poder jantar.
4: Pra esquentar o estômago, né?
0: Exatamente, é tradicional depois, nos hotéis lá.
2: Pra não dizer que de quente não viu nem o sol, né, Gilson?
1: E depois rola pois aquele vinho também, Gilson, será?
0: Isso aí rola o tempo todo, pra quem gosta, pra quem pode tomar, né? Exatamente.
2: Pra lá tem churrascaria, né? Boa, Gilson?
0: Não.
1: Nossa.
0: Isso não tem, viu?
2: É.
0: Isso não tem. Bela cidade de Caxias do Sul. Estádio Centenário do Caxias, estádio Alfredo Jaconi, estádio Alfredo Jaconi do Juventude. 19:15, Mirante News tem jogo.
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6: 19 horas e 15 minutos.
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2: 28 graus.
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6: Voltei, 19:17. E para não perder o embalo, técnico pentacampeão do mundo com a seleção brasileira jogou no Caxias. Filipão jogou no Caxias. É, era zagueiro.
7: E outro técnico da seleção, Tite.
6: Também jogou no Caxias.
7: E passou aqui pelo Caxias naquele ano, que era o Geografia diretor. Tite era o técnico do Caxias.
6: Sim.
8: Se não me engano, foi campeão gaúcho, né?
7: É.
8: O trabalho que mostrou o Tite, né, pro
7: cenário. Era 99, 2000.
8: Aí ele foi pro Grêmio, campeão da Copa do Brasil. Isso. E a carreira foi embora.
6: Nas ondas da Mirante News tem bola. Vamos trazer as escalações de Marcão Machão da Ilha e Caxias.
9: Caxias.
6: Série C do Brasileirão. Para você. Alô, torcida atleticana. Toca o hino, Nonato Costa, o hino do Marcão Machão. Olha o bode, olha o demolidor de cartazes. Time Maranhão, atleticano, é o bicho.
10: Maranhão, Atlético Clube. Seu nome é virtude, é muita grandeza, é emoção. Maranhão.
11: É o bode Gregório, demolidor de cartazes, entra em campo em busca de mais uma vitória. O MAC está confirmado. O técnico Gerson Testoni manda a campo a seguinte escalação. Jean é o goleiro, camisa 1. A lateral direita é de Maurício, com a 25. Dupla de zaga com Lucão, com a 4. E Tibúrcio, camisa

0: 12ª colocação. 10 pontos ganhos, 7 jogos, 3 vitórias, 1 empate e 3 derrotas. Marcou 9, sofreu 11, tem saldo negativo ainda de 2 gols, 47.6 é o índice de aproveitamento. A campanha do MAC, Gilson.
1: 19-19, futebol ao vivo na Mirante News. Galera no banco de reservas do MAC. Fala, Wallace.
2: Banco do MAC, 12 Vitão, 3 Fernando, 5 Wilson, 6 Lucas Santos, 7 Felipe Salles, 9 Joelson, 11 Pimentinha, 13 Almeida, 19 Rafael, 21 Pedro Lucas, 22 Rodrigo Oliveira são as opções.
1: E aí, Thiago Bastos, Maranhão mais do que escalado?
3: Pois é, mais do que escalado com o que tem de melhor, para mim a melhor formação de momento para o time do Maranhão. Se você tem o Jorge ali como opção, a única ali de meio campo, por mais que divija, né, na característica em relação ao Vagalume, você tem que utilizar, né? Se, repito, alguém da frente bancasse, né, ou pelo menos ameaçasse essa vaga de titular, você poderia que fazer algum tipo de adaptação, talvez trazer o Will para dentro, ou mesmo o Luiz Gustavo. Mas acho que diante do cenário, acerta o técnico Gerson Tessoni. Vamos ver se encaixa essa formação, especialmente com o Jorge, se entra bem neste meio campo quadricolor.
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4: Caxias é ser desportista.
2: É a equipe Grená, que vem lá de Caxias do Sul. O time do técnico Marcelo Cabo está confirmado com Busato, é o goleiro, camisa 1. A direita é de Vitor Gabriel, que tem a 2. Dupla de zaga com Jansson, com a 3, e Maurício Ribeiro, com a 4. Na esquerda, Roberto, camisa 6. Meio campo com Grigor, 5. Matheus Nunes, com a 8 e 10. Ravanelli, na frente, Calisson, que tem a 7. Gaspar, com a 11 e 9, Salatiel. É a equipe do Caxias confirmada, Gilson.
4: E emoção, jubilando os nossos desportos, consagrados por esta...
1: Aí o hino do Caxias, campanha caxiense, campanha do Caxias. Central da bola, fala, Técio.
0: Olha, nesse momento, o Caxias é o 8º colocado, 11 pontos em 7 jogos. 3 vitórias, 2 empates, 2 derrotas, marcou 7, sofreu 5, ainda tem um saldo positivo de 2 gols, com 52,4%. O índice de aproveitamento do Caxias fecha o Z8, a zona de classificação, Grandilson.
1: No banco do time Grená, fala o Wallace.
2: Banco do Caxias tem 12 Tang, 13 Whindson, 14 Moraes, 15 Breno Santos, 16 Vitor Sá, 17 Vitor Feijão, 18 Felipe Rangel, 19 Jonathan Ribeiro, 20 Ronei, 21 Marcelo Freitas e 22 João Lucas são as opções.
1: Thiago Bastos, Caxias também escalado pelo técnico Marcelo Cabo.
3: Pois é, o Caxias, através do seu treinador, mantendo a estrutura tática do time, né? É a plataforma de jogo preferida, né? E a mais utilizada pelo treinador conhecido, como já foi citado aqui na pré-jornada, o Marcelo Cabo, chamando a atenção, além do Salatiel, o Matheus Nunes, que é o elemento ali de equilíbrio nesse meio campo, né? O Marcelo Cabo costuma colocar esse tipo de jogador, que faz a cadência, faz o trabalho de cobertura ali, e deve ser o trabalho de cobertura do Grigo, das laterais e também do setor de meio campo. É o jogador que talvez fique mais próximo ali do Jorge, uma eventual marcação individual. E também, além do Salatiel, o Calisson, né? Que é um jogador ponto esquerda, rápido, arisco. Foi titular na jornada passada da equipe do Caxias, um time que vem talhado para contra-atacar, para jogar no erro da equipe atleticana. O perfil de jogo é o perfil que o Maranhão Atlético tem que fazer, ser protagonista desde o começo aqui no Estádio Castelão.
1: 19:23, 7 da noite, 23 minutos. Quem apita, MAC Caxias no Castelão?
2: Arbitragem que vem lá do Planalto Central, lá de Goiás. Anderson Ribeiro Gonçalves é o árbitro principal. Auxiliar 1, Thiago Gomes da Silva, e auxiliar 2, Igor Alves de Moraes, ambos goianos. Quarto árbitro é maranhense, José Henrique de Azevedo Júnior.
1: Olho na arbitragem, Thiago Bastos, diga aí,
3: Até conferindo aqui uma coincidência, o último jogo do Maranhão aqui em São Luís também foi um árbitro de Goiás, né? O Jefferson Ferreira de Moraes, e agora o Anderson Ribeiro

0: Ribeiro Gonçalves, né? O Anderson Ribeiro Gonçalves, 38 anos, ele é de Aparecida de Goiânia, trabalhou em 3 partidas da Copa Verde e 1 partida já desta Série C, portanto é o 2º jogo. Árbitro com experiência, já trabalhou também como 4º árbitro na Série A e também em competições de base. Árbitro já experimentado, que tem um estilo de jogo mais da parcimônia, de querer levar o jogo na base da conversa. Lembrei também a coincidência de ser da mesma federação do juiz anterior ao jogo aqui, né, que o Maranhão jogou contra a equipe do Botafogo da Paraíba. Naquele jogo teve aquele erro claro, né, do árbitro da partida que poderia ter comprometido, ainda bem que o MAC acabou desenrolando a partida. Que tenha sucesso, que faça uma boa arbitragem, há de se lamentar de novo nessa situação da Série C ainda não ter nesta etapa, Gilson, a arbitragem eletrônica, viu, Gilson?
1: Tem o seu 9:25. Vem, Maranhão. Vem também o time do Caxias. Vem a arbitragem para o protocolo da CBF. Wallace Brito acompanhando. Fala, Wallace.
2: Dois times entrando em campo. O Maranhão com seu uniforme tradicional nas 4 cores. Camisa quadricolor. Muito bonita ver essa camisa do MAC. Realmente com alusão aqui às cores do estado do Maranhão, fazendo jus ao nome, né, do time Maranhão Atlético Clube. O Caxias com seu uniforme número 2, uniforme todo branco, camisa, calção, meião, na cor alva. E os times agora perfilando para esse protocolo inicial, muita saudação entre alguns jogadores, né? O mundo do futebol é assim, viu? Jogadores, eles se cumprimentam, se reencontram, então acontece esse momento também muito bacana. Vamos para a execução agora, Gilson, do Hino Nacional Brasileiro.
1: Ah, vamos para o Hino Nacional Brasileiro. Você nas ondas da Mirante News, Hino Nacional Brasileiro no Estádio Castelão, em São Luís do Maranhão.

0: Hino nacional brasileiro no estádio Castelão, o hino mais bonito de todas as nações do planeta, o hino do Brasil. Jogadores do Maranhão Atlético Clube agora cumprimentando a arbitragem, que de novo vem com aquela camisa laranja, destacando ali muito bem a cor muito forte, e cumprimentando em seguida os jogadores do Caxias, time atleticano, dono do jogo, dono da casa. Maranhão, mandante do jogo, jogando no estádio Castelão. Agora jogadores do Caxias cumprimentando a arbitragem. Caxias vem todo de branco. Vem de branco.
1: Caxias.
0: O time do Caxias do Sul. Wallace Brito na bola, fala o Wallace.
2: É isso, Gilson. Cumprido esse protocolo inicial, as equipes agora vão dispor no gramado. Vai acontecer também aquele momento, tirar ali o Carol Coroa, André Radija, capitão da equipe do MAC, e o Maurício Ribeiro, capitão da equipe do Caxias. Ambos ali estão também com a arbitragem. Como eu falei, Gilson, Maranhão jogando com seu uniforme tradicional nas quatro cores e o Caxias com seu uniforme número 2. Vamos pegar aqui a palavra do técnico Gerson Testoni, está chegando aqui para falar com a gente e também para fazer essa análise desse jogo importante. É o Testoni que vai para o seu terceiro jogo aqui em São Luís, jogando como mandante, né? Desde que assumiu, na verdade, com a equipe atleticana. O Maranhão, que tem 3 jogos aqui na capital maranhense, tem 1 empate e 2 vitórias ao retrospecto da equipe atleticana jogando aqui na capital maranhense. Está chegando aqui o técnico Gerson Testoni. Professor, boa noite. Expectativa para o jogo, você não tem o Vagalume, também faz uma mudança na zaga. Queria que você explicasse primeiro a colocação do Tibúrcio, né? É a saída do Kevin, acredito que é por motivo de lesão. E a expectativa para esse jogo? Boa noite.
3: A expectativa é um jogo difícil, né? Um confronto direto, 2 equipes que estão muito próximas na tabela. Uma vitória nos conduz novamente no G8, uma competição tão difícil como a Série C. Mas esperamos fazer um jogo consistente, né, da forma que a gente vem jogando nos últimos jogos. Apesar da derrota do último jogo, acho que nosso jogo foi positivo. E esperamos dentro da nossa casa fazer esse jogo forte para buscar a vitória. E a questão das trocas, o Jorge está trabalhando forte, o Vagalume está suspenso. Kevin, infelizmente, teve uma lesão aí que vai ficar um tempo fora também. O Tiburcio já automaticamente entrava no seu lugar. E eu tenho certeza absoluta que eles também vão entregar bem, vão render bem e vão nos ajudar a fazer um grande jogo e buscar nosso objetivo, que é a vitória.
2: Tá certo. Obrigado ao técnico Gerson Testoni. Falando do Kevin. Oi, Thiago.
4: Ele disse aí, né, do Kevin, tempo fora, né?
2: Eu tava até observando ali, o Kevin, ele tá com aquela faixa na região do joelho, viu? Então, a gente tá aqui em contato com o departamento médico do MAC. Acredito que não seja questão de ligamento, porque ele tá andando normalmente, né?
4: Tomara.
2: Mas tomara que não seja nada tão grave assim com o jogador do MAC, o Kevin.
4: Vamos aguardar, então, essa situação do Kevin, né? Então, o Tibúrcio, provavelmente, nos próximos jogos, deve ser utilizado pelo técnico Testoni. O Wallace Brito seguindo aí nas movimentações. Inclusive, Wallace, a prioridade é sua, viu? Prioridade é sua aí, se tiver informação, alguma coisa. Os times já daqui a pouco, nas suas distribuições em campo e naquela famosa rodinha, né? O Maranhão Atlético na sua rodinha ali tradicional, aquela última chamada. Vamos lá, vamos fazer assim, tudo mais, aquele negócio todo. Vamos torcer para um bom jogo atleticano. Viu, Wallace Brito? A prioridade é sua. Se tiver mais a informação, pode mandar.
2: Aqui a gente recebeu a informação de que o problema com o Kevin não foi nada de ligamento, não é nada que precise fazer, uma cirurgia, mas foi em decorrente de uma pancada, só que ele vai passar de 4 a 5 semanas fora. Aí considerável, né? Cerca de 1 mês fora.
4: Mês Kevin. Fora,
2: né? E aí é uma ausência que vai ser sentida, esse é o tempo inicial de recuperação. Vai depender do atleta, é claro, né? Pode ser mais, pode ser menos, mas é um tempo considerável. Lembrando que a janela de transferência próxima é só pós-Copa do Mundo. Então, o Maranhão ainda tem mais um tempo para chegar até lá e poder fazer contratações novamente.
4: E aí toda a sorte, né, Gilson, ouvintes, torcida atleticana, ao Tibúrcio, né, que faça um bom jogo. Ele começou bem, depois oscilou e perdeu com razão a vaga no time titular. Agora vai ser... digamos, titular por algumas agendas, né? Pelo menos a princípio. Tem o Fernando, tem o Almeida, mas a princípio, né, a primeira opção aí para substituição do Kevin, meu caro Gilson Rodrigues.
0: Nas ondas da Mirante News, tem jogo, tem bola para você. 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Probleminha ali com a rede, aqui do lado da Avenida dos Franceses.
4: Virou moda agora, né, Gilson?
0: Ah, fala sério.
2: É, estão fazendo ali, eu acho que algum ajuste, né? Tem uma pessoa ali atrás da rede também, fazendo algum ajuste.
4: Lembrando que o torcedor pode estar dizendo, mas ajeitaram hoje? Pode ter sido alguma finalização de agora, né? No trabalho de agora também, né? Não sei se foi o caso, né? Mas até o goleiro tá lá, é o Jean que tá lá, até
1: o
4: ele.
1: Thiago.
4: Né?
1: Isso.
4: Oi, diga, Tess.
1: Olha lá, Maringá e Santa Cruz, a bola começou a rolar agora. Imperatriz, tá? Nesse momento começou o jogo com Águia 0-0, bem no comecinho, Thiago.
4: Boa sorte ao Imperatriz, ao Cavalo de Aço, é uma agenda fundamental, assim como essa aqui para o time atleticano, Gilson.
0: Central da bola em linha direta com Imperatriz e Águia de Marabá na Série D. Jogo importantíssimo para o Imperatriz, aqui no Castelão, apita o árbitro, toca na bola Felipe Cruz, sai pro jogo Maranhão Atlético, começa o jogo no Castelão, galera.
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0: comunicando com você na Série C do Brasileirão. Bola para o ataque do Macão Machão, sai da meta o goleiro Buzato para defender. Ele bate na bola de pé direito, botando para o volante Grigor. Dominou, ajeitou, colocou pelo setor esquerdo. Vem para a bola, batendo camisa número 4, Maurício Ribeiro. Atrasa para o goleiro, Felipe Cruz estava lá para marcar a saída de bola da equipe do Caxias. Goleiro teve que jogar pela linha de lateral para o Maranhão. Cobrado na direção de Vander, domina pelo lado esquerdo Vander, pelo time atleticano. Batendo bola agora com o camisa número 4. Vem ajeitando o Lucão, Lucão pelo setor direito, colocou para Tibúcio. Tibúcio, camisa 14, na equipe atleticana, disparou para Radija, para Tibúcio. Tibúcio chama o goleiro Jean. Vem aqui do jeito que ele gosta de jogar, de onde participar, tá? Como líbero. Olha onde ele vai, ali pela intermediária. Bateu na bola, abrindo jogada pelo setor direito para Rosivan. Vai lançar em profundidade, lançou, chegou, afastou a zaga do Caxias. Tira Maurício Ribeiro. Vem para a bola o Maranhão Atlético com o Rosivan. Disparou para Maurício, para Rosivan. Entrou, afastou, tirou o time do Caxias com o lateral esquerdo, Roberto. Ela vem caindo já na zaga do Maranhão Atlético com Lucão. Lucão para o goleiro Jean. Jean chegou na bola, vai dominar mais uma vez. Aqui fora da área, pelo setor direito. Bateu bola para Lucão, aos trancos e barrancos, conseguiu tocar para Vander. E engatilhou na direção de Luiz Gustavo, lá pelo setor esquerdo. Para Radija, vai bater direto para o gol, para longe do gol. Pela linha de fundo, não é preciso isso. Para com isso, fala o Wallace Brito.
2: Muito aberto o cruzamento do Radija, mas o Maranhão, né? Descendo já, buscando o gol e tentando impor seu ritmo de jogo logo no começo da partida. Primeiras movimentações, Gilson, tudo igual, 0-0.
0: 2 minutos de jogo, galera. 2 minutos, você nas ondas da Mirante News. Tem jogo. A bola rolada para o time do Caxias aqui pelo setor esquerdo. Saltou.
1: Ô, Gilson.
0: Lateral esquerdo, Roberto, na cabeçada, desviou, caiu para Salatiel. Chegou primeiro para cortar, para tirar Tibúcio na zaga do Maranhão, botando pela linha de lado, evitando o escanteio. Lateral para o Caxias. Central da bola.
1: Olha, Gilson, nem bem começou lá em Maringá o Santa Cruz. Pedro Favela, de cabeça. Santa Cruz tem 1-0 em cima do Maringá. É a Série C, Grandilson.
0: Série C para você. Lateral para o Caxias aqui no Estádio Castelão. Roberto na cobrança. Ele vai ser autorizado. Botou latereio na porta do gol. Mergulha a zaga do Maranhão para tirar. Rebote de bola. Vai pela linha de fundo pelo time do Caxias. Tiro de meta para o Maranhão Atlético Clube. Goleiro Jean vai sair jogando. Jean agora pega a bola com as mãos. Deixa ali com Maurício. Vai sair jogando o lateral do time atleticano. Vem batendo na bola pelo setor direito, Vander. Descolou para Lucão. Lucão vai detonar para o ataque para Felipe Cruz. Para Will. Escorou na cabeçada, Roberto, pelo time do Caxias. Rebote de bola para Jorge. Jorge no time atleticano para Will. Se manda, vai embora. Bailou, limpou, vai detonar. Detonou para Vander. Daí cabe de longe, pode bater, Vander. Radija abriu na canhota, pediu, recebeu. Dominou pelo time atleticano, vai cruzar. Cruzou, se enfiou na porta do gol. Vai girar, girou para o gol. Para fora do gol. Para fora do gol. Olha o Maranhão chegando com o Rosivan. Arriscando, girando, botando para fora. Tiro de meta para o Caxias. Wallace Brito, diga aí, Wallace.
2: Aparecendo na área, uma característica, né, do Rosivan nesse novo trabalho. Ele estava lá dentro da área, depois do cruzamento do André Radija por baixo, acabou dominando e virou, né, dando uma puxeta, uma meia bicicleta, mas acabou não acertando o alvo. Mas o Maranhão chegando, Gilson, 0-0.
0: 0-0 no placar. Já já Thiago Bastos vai falar, vai para o ataque o time do Caxias. Vem para o jogo, vem dominando aqui pelo lado esquerdo, Ravanelli parando, limpando, controlando, atirou para Roberto, Roberto pela canhotinha para a entrada de Gaspar, Gaspar com a camisa 11 para Matheus Nunes, Matheus vai embora, vai penetrar na grande área do Maranhão, afasta, tira o perigo, a zaga atleticana, afastou Tibúcio, rebote de bola caindo para o Caxias, vem aqui pela linha de fundo, tiro de gol, tiro de meta para o time atleticano. E aí, Thiago Bastos? Fala, Thiago.
4: 4 minutos, o Maranhão começa bem, começa melhor a partida. Mas já deu para perceber que não dá para vacilar com esse time gaúcho, não. É um time bem montado, é um time fisicamente que disputa todas as bolas. Mas estou gostando desse início da equipe do Maranhão Atlético, que precisa trabalhar melhor essa jogada para acionar o Jorge, né? O Vander Rosivan fazendo o trabalho por trás de articulação. Essa bola está chegando para os lados do campo, é importante, rápida essa bola. Mas é importante também o Maranhão ficar atento, porque já deu para perceber que o Caxias não é um time bobo, não. Deve dar trabalho nessa noite, viu, Gilson?
0: Pode crer, galera. Thiago Bastos comentando, falando aqui na direita. Bolão para Will na direita do Maranhão. Desenhou, limpou, ajeitou, calculou. Pode cruzar, não cruzou. Cruza de pé direito na porta do gol lá pelo outro lado. A bola vai saindo pela lateral. Não deu para André Radija, não deu para Luiz Gustavo. É lateral, lateral para o Caxias, lá pelo setor direito, central da bola.
1: Olha, a Série A do Brasileiro, Mirassol faz 1-0 no Fluminense. Em Porto Alegre, Santos faz 1-0 no Grêmio. E agora vale, hein? Vitinho marcou. Fortaleza 1, Londrina 0, está em andamento.
0: Central da bola em Imperatriz, Imperatriz e Águia de Marabá pela Série D.
1: Segue no placar de 0-0, começou agora há pouco, né, Gilson? Imperatriz, Águia 0-0.
0: 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Lateral para André Radija cobrar para o Maranhão lá pelo setor esquerdo com 0-0 no placar. Série C do Brasileiro para você nesta noite de sábado aqui no Castelão em São Luís. André Radija vai para a cobrança. O árbitro vai ter que autorizar. Agora autorizou. Vai Radija para a cobrança. Vai jogar na entrada da área. Jogou. Entrou a zaga do Caxias. Entra Matheus Nunes para tirar. Tira o perigo, camisa 8 do time gaúcho. Rebote de bola para o Maranhão com Jorge. Jorge pela esquerda para Radija. Radija domina no time atleticano para Vander. Para Radija, não deu para controlar. Vai sair para o jogo a equipe do Caxias. Vem Maranhão de novo, dá de teimoso. Luiz Gustavo pelo setor esquerdo. Deu uma paradinha, trabalhou, bota a bola para Lucão. Lucão pelo lado direito pelo time atleticano. Disparou na direção de Maurício. Maurício, ala direita, transando a jogada. Na equipe maquiana, rola a bola. Aqui pelo setor direito para Rosivan. Rosivan para o Macão. Machão vai disparar mal pela linha de lado. Lateral para a equipe do Caxias. Nas ondas da Mirante News tem bola. 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Salatiel, ex-Sampaio Correia. Para Ravanelli de calcanhar. Tocou, errou. Lucão aliviou pelo Maranhão para Jean. Ele bate forte com o pé direito na bola. A bola subiu, escora na cabeçada. Grigor no time do Caxias. Vem Caxias ali pelo lado direito, tentando camisa número 7, Carlisson. Balançou, ficou, parou, parou a arbitragem. Falta para o Maranhão. Tibúcio para a cobrança. Atrasa para o goleiro Jean. Jean vai sair jogando aqui pelo lado direito. Goleiro do Maranhão Atlético colocou para Lucão. Lucão domina pela equipe maquiana. Reloginho da Mirante News. 19:42 em São Luís. Marque tempo e placar. 8 minutos do primeiro tempo, Campeonato Brasileiro, Série C pra você, placar na Mirante News, tá lá.
6: Maranhão 0,
0: Caxias também 0.
1: E olha, Santa Cruz tá ganhando o Maringá, placar de 1-0, é Série C. E na D, Imperatriz, Águia 0-0.
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0: Gosto muito. Todo mundo na Mirante News, com muito orgulho, com muito amor. Will, pelo Maranhão, desenhou, limpou, vai bater, bateu. No zagueiro, Maurício Ribeiro, da equipe do Caxias.
1: E Gilson.
0: Rebote de bola para o time atleticano. Vai embora Jorge vai pegar de longe. Para fora do gol. Pela linha de fundo à direita do goleiro Busato. Arriscou Jorge. Encheu o pé, bateu à direita, assustando o goleiro. Diga aí, Wallace.
2: Chute perigoso ali do Jorge. Ele tem essa característica de bater forte de fora da área. Já fez gol de falta esse ano. Bateu, a bola saiu à direita do Busato, que estava na bola, só acompanhou. Mas mesmo assim, foi mais uma chegada de perigo do Mac. Tudo igual, 0-0.
0: Central da bola chamando, informando.
1: Olha o maranhense, Carlos Vinícius, a 39 minutos, empata pro Grêmio. Grêmio, Santos agora, tudo igual. 1-1, Grandilson.
0: Thiago Bastos falando do jogo aqui. Maranhão Atlético e Caxias, 0-0, Thiago.
4: Nos últimos instantes, Maranhão ganhando os duelos no meio campo. Melhor, agora o Caxias com mais dificuldade. Tenta sair, né? É um time que vai ficar reservado somente a se defender, mas tem gostado da movimentação atleticana, especialmente do setor de meio campo. Importante o Will entrar no jogo, né? Um jogador que vem crescendo, vem dando de novo um sinal de crescimento na mão do Testoni, sem o Vagalume. Ele é um dos jogadores que tecnicamente podem, a meu ver, fazer aí uma diferença neste ataque atleticano, Gilson.
0: Gigante na área, fala gigante. Lateral para o time do Caxias, aqui pelo setor esquerdo, vem para a cobrança, Roberto. Botou direto na porta do gol, a bola aí entrando. Que é isso?
1: E Gilson?
0: Para com isso. Ela vai pela linha de fundo, Radija, o último homem do Maranhão a tirar. Bota pra fora, escanteio, central da bola.
1: O Águia abre, faz 1-0 do Imperatriz, Gilson.
0: Não é uma boa notícia. Escanteio para a equipe do Caxias. Ravanelli, número 10, para a cobrança, bateu curtinho. Bateu aqui pelo lado esquerdo, procurava ali o camisa número 8, Matheus Nunes. Entrou para dominar Luiz Gustavo no Maranhão, lá pelo setor esquerdo, desenhou, limpou, atirou para Vander. Vander girando pela equipe Maquina, vai Macão, Machão. Bola para Rosivan. Rosivan lá pelo setor esquerdo para Luiz Gustavo, embalou, limpou, Felipe Cruz pede pelo comando de ataque. Luiz Gustavo na canhota, perdeu a bola. Entra para afastar, para tirar o perigo, Jansson. Na zaga do Caxias, volta a bola para o Maranhão, é perigo lá pelo setor esquerdo, bola para fora. Pela linha de fundo, Rosivan mais uma vez chegando lá, conferindo. Batendo para fora do gol, Wallace Brito, diga aí.
2: De novo ele, né, Rosivan, a gente destaca, ele tem essa característica agora com o Gerson Testoni, recuperando a bola na saída do Caxias, fazendo dribles e até disparou, arrematou, passou à direita também do Bussato. Maranhão vem chegando, não vem acertando o alvo, mas o time vem chegando com perigo, Gilson, por enquanto tá zerado o marcador.
0: Bola para Salatiel lá pelo ataque do Caxias. Falta nele. O árbitro parou e marcou. Thiago Bastos falando com a gente. Fala, Thiago.
4: Olha, essa movimentação do Rosivan é muito importante. Muito importante. Ele que nos últimos jogos também vem crescendo. E ele é esse elemento surpresa. Lembrando que foi jogador, Gilson, que praticamente fechou o placar aqui na melhor jornada atleticana até agora nessa temporada. O último jogo do MAC aqui pela Série C contra o Botafogo da Paraíba. Ele tem essa característica, acho até que ele se precipitou ali na finalização. Poderia ter dialogado, talvez até caído, mas aparece muito bem também no sistema ofensivo.
0: Falta para a equipe do Caxias, Ravanelli, número 10, para a cobrança de longa distância da intermediária, 0-0. 0-0 no placar, 0 Maranhão, 0 também para o Caxias do Sul. Vai para a bola, Ravanelli, no time gaúcho, levantou na porta do gol, subiu Maurício na cabeçada, afastou pelo time atleticano. Ela vem caindo aqui pelo setor direito para Will. Velocidade no contra-ataque, Maquiano pelo setor direito. Will para Maurício. Maurício tocou, ficou ali o Rosivan. Caiu o Rosivan. Aí deu tudo errado, sobra a bola para o goleiro Busato da equipe do Caxias. Saiu jogando errado, volta a bola, subiu na cabeçada, Jansson. Corta pelo Caxias, falta agora ali para o Maranhão Atlético, falta para o Macão, Machão, C e a Esportes, tem tudo para a academia. 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Falta para o time das quatro cores, falta para o Macão Machão. Vamos conferir o Wallace Brito.
2: É de longe essa falta, né? Mas o Jorge tem uma boa batida, o André Radija também. É, o Radija é um dos cobradores oficiais, né, de bola parada. Com a perna canhota, acho que pode levantar na área. De longe está muito distante ali para o Radija. Se fosse para disparar direto, acreditaria no Jorge. Mas o Radija que está com a bola nas mãos, a arbitragem sinaliza que não quer nenhum agarrão, que não quer nenhuma jogada mais perigosa. Radija já ajeita a bola. Tem lá o Lucão na área, tem também o Felipe Cruz. Jorge também está próximo à bola. É lance de perigo para o Mac Gilson.
0: Falta perigosa para o Maranhão Atlético Clube, é de longa distância. Maranhão. Vai ensaiar Jorge. Ensaiou, levantou, botou na porta do gol. Bola testada para fora do gol. Pela linha de fundo. Tiro de gol, tiro de meta. Tiro de meta para a equipe do Caxias. Testou Tibúcio para fora do gol. Tiro de meta para a equipe atleticana. Olha o zagueiro Maurício Ribeiro quase dando ali, né? Uma jogada errada, fazendo uma jogada errada. A bola vem caindo aqui para Ravanelli, camisa 10 do time do Caxias. Falta, parou, parou, a arbitragem marcou. O Ravanelli não gostou. Olha o Ravanelli, não gostou. Olha a torcida atleticana pegando no pé dele e da arbitragem. Mas a arbitragem está correta, marcando ali a falta para o Maranhão. Fala, Wallace.
2: Isso, e o Maurício ganhou a frente do Ravanelli, que aí fez a falta. E depois quis arrumar uma confusãozinha, mas a arbitragem fez questão logo de acalmar. Falta para o Mac pela direita. Vai cobrar o Maurício.
0: 14 minutos do primeiro tempo, 0-0. 14 minutos, primeiro tempo, 0-0. Galera, Vander bota a bola para Tibúcio. Lá pelo setor esquerdo do campo, vai disparar para Radija. Vai tentar cruzamento na área, alivia a zaga do Caxias, vai para fora. Vai pela linha de fundo, tira Grigo. Escanteio esquinado para o Macão Machão. Aqui pelo setor direito, vem Jorge para a cobrança. É isso, Maranhão tem que apertar para poder fazer o gol. 0 a 0 no placar. Você nas ondas da Mirante News, tem jogo, Campeonato Brasileiro da Série C para você. Desiste, Jorge, deixa para quem? Para André Radija. Vai cobrar o escanteio aqui pelo lado direito. Os dois ali vão trocar figurinhas. Vamos ver, 0 a 0 no estádio Castelão em São Luís do Maranhão. Esquinado para a equipe atleticana. Pode nascer o gol do Macão Machão agora no Castelão, galera. Jorge na cobrança. Ia bater. O assistente veio aqui e proibiu. O que que há?
2: O tá, que que há? Conversando ali com o Tibúrcio. Me parece ali o Grigo, o volante da equipe do Caxias. Não quer confusão na área. Tá de olho, Gilson.
0: É, calma, Tibúrcio. Calma, Grigo. Partiu para a bola Jorge no Maranhão, botou na porta do gol, cabeçada para fora do gol, pela linha de fundo. Rosivan, número 15 do Maranhão, vai para fora do gol, tiro de meta para o Caxias. Relógio da Mirante News confere para você, 19:51 em São Luís, marque tempo e placar. Gravadinhos, 17 minutos, 17 no primeiro tempo, Campeonato Brasileiro da Série C para você. Placar na Mirante News, tá lá.
6: Maranhão,
0: 0.
6: Caxias,
0: também 0.
1: Já tem 23 minutos lá, Imperatriz, 1 a 0. Águia está ganhando na Série C. O Santa Cruz ganha do Maringá, 1 a 0.
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0: Aqui nas ondas da Mirante News tem bola para você. Vem pro jogo Maurício Ribeiro no time do Caxias, botando bola pelo lado esquerdo do campo para o camisa meia dúzia Roberto. Ganhou a falta, o lateral aqui pelo setor esquerdo. 0 a 0 no placar. Lateral para o time do Caxias, todo de branco, time lá do interior gaúcho. Vem para a cobrança Roberto, botando bola para Salatiel, arrumou, errou. Entrou Jorge para dominar no Maranhão, para Vander, descolou para Jorge, não deu. Sobra a bola agora para Salatiel no time do Caxias. Vander conserta tudo no Maranhão Atlético, joga a bola para fora. Lá pela linha de lado é lateral, é arremesso. 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Sai para o jogo a equipe do Caxias, camisa número 4, Maurício Ribeiro, dominando, limpando, arrumando. Disparou para Grigor, bota pelo lado direito para Jansson. Jansson, zagueirão do Caxias, vai detonar. Detonou, não deu para a chegada de Callison. Vem o Maranhão Atlético com Jorge, parou, prendeu mais atrás. Bateu bola para Radija, disparou, bomba para Felipe Cruz pelo lado esquerdo. Falta nele. Falta em Felipe Cruz lá na canhota, o árbitro para e marca. E ele arriou, vai lá o Wallace.
2: É, no contato ali com o Maurício Ribeiro, zagueiro da equipe do Caxias. É, o Felipe Cruz usou bem o corpo e acabou sofrendo a falta. Fica deitado no gramado. Vamos ver se a arbitragem autoriza a entrada do departamento médico. E aí o André Radija acaba também dando uma ajuda para o Felipe Cruz. Falta já cobrada, Gilson.
0: 0 a 0 no placar. Vem Macão Machão da Ilha nas ondas da Mirante News. Tem bola. 19 minutos e 48. Vamos chegando a 20 minutos deste primeiro tempo. Bola longa pelo setor direito para Maurício do Maranhão. Tira o zagueiro Roberto, mas a bola bate no jogador do Maranhão. Vai pela linha de fundo. Já havia saído o tiro de meta para a equipe do Caxias. 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A zaga do Caxias dá bola de graça para o Will do Maranhão, vai bater para o gol. Bateu para o gol, vai o goleiro, defende. Defendeu o Busato, bota para fora, bota pela linha de fundo, esquinada, escanteio para o time atleticano. Pintou o Macão Machão, pintou na porta do gol, diga aí o Wallace.
2: Dessa vez acertou o gol, né? Mas o Will poderia ter escolhido um pouco melhor. Na saída de jogo errada do Caxias, o Will ficou de mano ali na marcação do Maurício. Ele tinha duas opções, o Felipe Cruz e o Vander, mas quis fazer a jogada individual, puxou para a direita e bateu no canto esquerdo do goleiro, que fez a defesa para a linha de fundo. Vander ficou reclamando, queria o passe, lamentou a equipe atleticana e agora tem escanteio, tem mais MAC.
0: Máquina, cobrança de escanteio com Jorge, camisa 10, deixou para Radija. Radija levantou na porta do gol, a bola passa por todo mundo, vai pela linha de fundo. Tiro de gol, tiro de meta para a equipe do Caxias. Relógio da Mirante News conferindo 19:55 em São Luís. Marque tempo e placar. 21 minutos, gravadinhos, 21 no primeiro tempo, Campeonato Brasileiro Série C para você, placar na Mirante News, confira!
6: Maranhão
0: 0,
6: Caxias
0: também 0.
1: E nesta Série C, nesse momento, Maringá empata. Em Maringá, Santa Cruz, está tudo igual, 1-1, e segue o Imperatriz perdendo, hein? Águia 1, Imperatriz 0.
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0: Chamando Thiago Bastos, o nosso comentarista da Análise Fácil. Fala, Thiago.
4: A galera atleticana faz uma zoada boa aqui. Rapaz, é brincadeira, viu? Mas olha, tá bem no jogo, Maranhão, né? Segue firme. É, aquela jogada de fato, né? O Will traz muito aqui pro lado do goleiro e o Maranhão chegando de novo.
0: Chegando com o Felipe Cruz, bateu mais atrás. Era para Luiz Gustavo, espana Maurício Ribeiro. Na zaga do time gaúcho, joga para fora. Lateral para o MAC, lá pelo setor esquerdo, vai André Radija, sem nenhuma pressa para a cobrança. Você nas ondas aqui da Mirante News, tem jogo. 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Maranhão no ataque, bola para o zagueiro Lucão, dominou, ajeitou, descolou pelo lado direito para Maurício. Falta do Maurício, levantou muito o pé direito. O árbitro parou e anotou, diga aí o Wallace Brito.
2: Foi isso, o Lucão até ficou com a bola, né, depois da cobrança do escanteio, e não soube o que fazer, tentou dar o passe para o Maurício, que na dividida levantou realmente o pé na falta em cima do Roberto, lateral esquerdo da equipe do Caxias. Tiro de retorno, segue 0-0 aqui no Castelão.
0: Thiago Bastos falando já, olha, o zagueiro Maurício Ribeiro é muito, muito corajoso. atrasou ali na fogueira para o goleiro, saiu jogando bola para Ravanelli do Caxias, camisa 10 parou, descolou pela canhota para Gaspar, Gaspar vai bater de pé direito, bateu prensado com Maurício do Maranhão, caindo bola para o lateral esquerdo do Caxias, Roberto, bola com Jansson, zagueirão pelo meio, descolou para Matheus Nunes lá pela meia direita, para a arbitragem. Dois jogadores, um do Caxias, um do Maranhão, os dois caídos, diga aí o Wallace.
2: É, foi um choque forte aqui entre o Felipe Cruz e o Roberto, viu? Felipe Cruz bota a mão no joelho esquerdo, sentindo muitas dores. Os dois departamentos médicos entrando em campo nesse momento, depois dessa dividida forte. E a expressão aqui do jogador do MAC não é boa, viu? Coloca as mãos no rosto, realmente foi um lance muito forte. Em virtude disso, Rafael já está aquecendo, Rafael, o Joelson também, ambos já estão em trabalho de aquecimento.
0: Incrível, Thiago, como isso vem acontecendo em quase todos os jogos aqui, né?
4: Muitas divididas, né? Os joelhos sofrendo, né? Carga de trabalho, intensidade, qualquer dividida, realmente é algo complicado, mas de fato chamando a atenção e preocupando essa situação do Felipe Cruz. Entre Joelson e Rafael, a minha opção seria o Rafael, estilo de jogo, características, acho que é um jogador que pode encaixar mais nesse time atleticano. O Rafael que não faz, às vezes, para mim ele tem mais características de ponta de lança, até um jogador aberto, do que de centroavante. Mas nesse momento, acho que é a melhor opção e deve ser, a meu ver, a escolha do técnico Gerson Testoni. Claro, a gente torcendo aí pela melhora do Felipe Cruz, mas pela observação, né, Wallace?
2: É
4: complicado, hein?
2: Não é bom ali a situação do Felipe Cruz. O Roberto também tá sentindo muitas dores. Mas em relação ao MAC, ó, o árbitro já autoriza inclusive a entrada da maca. Deve sair de maca o jogador da equipe atleticana. Também vai ser ainda avaliado. Mas os jogadores aqui, Rafael e Joelson, seguem aqui em trabalho de aquecimento. Testoni esperando, né? Ali uma sinalização do departamento médico para saber se o Felipe Cruz vai ter condição de seguir.
4: Dividida muito forte no meio campo, ninguém alisou. Mas claro, todo mundo na bola. Olha, 6 finalizações do Maranhão Atlético, 25 minutos, contra apenas 2 do Caxias. Só que das 6 do Maranhão, apenas 1 no gol, que foi essa que o Will poderia ter finalizado melhor. Felipe Cruz de pé, né, Wallace?
2: Isso, já se levantou, tá agora bem melhor. Tomando uma água, tá saindo aqui.
4: Susto, porque, pelo jeito.
2: Passou o susto. E aí a arbitragem vai autorizar a sua entrada. Então, tomara, né, que tudo não possa ter passado de um susto. Vai voltar pro campo, vai correr, vai ver se sente bem. Jogador da equipe do MAC.
4: MAC bem no jogo, firme, fazendo o que tem que fazer. De olho também nessa questão da finalização. Caprichar mais nesse último toque, nesta última finalização, Gilson.
0: Campeonato Brasileiro da Série C para você e tem também Série D. Tempo e placa aí, Imperatriz Técio. Central da bola.
1: Meu grande Gilson, nós estamos 30 minutos. Primeiro tempo está de 1-0 ainda para o Águia. Imperatriz está perdendo, Gilson.
4: Aliás, lembrando que o Águia está estreando o Luiz Carlos Vinck, né? Aquele mesmo, né? Ex-lateral de seleção, Vasco Internacional, veterano treinador também, está estreando lá no Águia de Marabá.
0: Ex-técnico do Sampaio Correia Futebol Clube. Isso, e outras equipes
4: Sampaio,
0: daqui.
4: Sampaio, outras equipes, perfeito.
0: Você nas ondas da Mirante News, tem jogo, tem bola, relógio da Mirante News, não para. 8 da noite na ilha, marque tempo e placar. 27 minutos gravadinhos passados no primeiro tempo. Campeonato Brasileiro da Série C para você na Mirante News, o placar tá lá.
6: Maranhão
0: 0.
6: Caxias
0: também 0.
1: Grêmio Santos está no empate de 1-1. Mirassol 1, Fluminense 0. Série A na Série C. Maringá e Santa Cruz está no empate de 1-1. E segue na cidade de Imperatriz, 32 minutos. Alan Silva, aos 13, fez Águia 1, Imperatriz 0.
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0: Na bola. E na bola também, Vitor Gabriel, lateral da equipe do Caxias. A bola é do time do Rio Grande do Sul. O Vitor Gabriel deixa a bola com o goleiro Busato. 0-0 no placar. Busato vai sair jogando na cobrança da infração a favor do time da Serra Gaúcha. Bola na direção de Maurício Ribeiro. Maurício pelo setor esquerdo vai desenhar. Desenhou, tocou, entrou Rosivan, tirou pelo Maranhão. Briga ali pela bola, o lateral Roberto. Sai para o jogo, Grigor disparou na direção de Matheus Nunes. Na direita para Vitor Gabriel. Vitor Gabriel, chama Jansson, se apresenta para dominar o zagueiro, camisa número 3 da equipe do Caxias, bate bola com Maurício Ribeiro agora para Ravanelli disputando bola, deixa com Roberto pelo setor esquerdo, Roberto para Ravanelli na canhota, gira a bola para a entrada de Gaspar, número 11, na canhotinha, balançou, limpou pela equipe do Caxias, botou na porta do gol, tira Lucão na zaga do Maranhão, duas vezes, quase que não dá certo, mas deu agora. Bola com Jorge, para Radija pelo setor esquerdo. Vamos, Macão, vamos deslanchar.
4: Ô, Gilson.
0: Vamos deslanchar, Macão. Rosa e Van para Jorge. Fala, Thiago.
4: Importante o Vander, né? Que é um jogador que é um bom jogador, joga no fio da navalha o tempo todo, mas simplifique as jogadas, né? Ele tem, digamos, escolhido ali determinados locais do campo e aí vira um risco para ele, né? Ainda há pouco, Jorge que salvou a pele dele. E outro detalhe, sem a bola, já por duas vezes o Caxias entregou a bola para o Maranhão Atlético Clube, sem o Maranhão forçar tanto. E o Maranhão não se aproveitou, né? Investir nessa marcação-pressão na saída de bola da equipe do Caxias, Gilson.
0: O Will, pelo lado direito, no Maranhão Atlético Clube, disparou para Maurício. Maurício ajeitou, dá uma carimbada, bate no camisa 11, Gaspar voltou para o próprio Maurício. Falta! O árbitro não marca. Sai para o jogo Grigor, camisa 5 do Caxias. Vai disparar, disparou, Lucão cortou pelo Maranhão. Falta agora. Parou o árbitro de Goiás para marcar. Está marcada a falta para o time atleticano. Central da bola, placar em Imperatriz. Fala, Técio.
1: O Gilson, 34 minutos do primeiro tempo. Segue a vitória do Águia, 1-0 em cima da equipe do Imperatriz. O gol aos 13 com Alan Silva e até agora mantido esse placar de 1-0. O time do Imperatriz está perdendo, Gilson.
0: 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Tibúcio domina a bola, camisa 14 do Maranhão pelo meio de campo, vai disparar para Rosivan. Rosivan na direção de Felipe Cruz, alivia Maurício Ribeiro na zaga do Caxias. Volta a bola para o Maranhão com o zagueiro Tibúcio, mais uma vez na cabeçada, outra vez Tibúcio. Respondeu por ali o camisa 8, Matheus Nunes, no time do Caxias. Bola longa no ataque. Entra o goleiro Jean para afastar. Tira o perigo. A bola vem caindo para o Maranhão Atlético com o Will Roberto. Lateral esquerdo afastou na primeira jogada. Vem na segunda para sair jogando o zagueiro Jansson na equipe do Caxias. Ele mesmo, camisa número 3. Bateu aqui na canhota. Bola longa, saiu pela linha de lado. Não deu para Gaspar dominar. Lateral para o Maranhão, Atlético Clube. 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Rua 10, no Jardim São Cristóvão. 0-0 no placar, Campeonato Brasileiro Série C. Maranhão, Atlético e Caxias. Reloginho... 20 horas e 5 minutos, marque tempo e placar. Central de Tecnologias e Mídias Eletrônicas com Nonato Costa conferindo. 32 minutos do primeiro tempo. Primeiro tempo, galera, placar na Mirante News. Confere agora, tá lá. Maranhão 0.
6: Caxias
0: também 0.
1: 37 minutos e meio, segue o Imperatriz perdendo, Águia 1, Imperatriz 0.
5: Gilson Rodrigues.
0: Aqui com vocês, nas ondas da Mirante News. A bola disparada pelo setor esquerdo para a entrada de Gaspar do Caxias, não deu para chegar, chegou Maurício do Maranhão Atlético, atrasa para Lucão de longe. Para o experiente goleiro Jean, para Rosivan, na cabeçada, escorou, deixou para Felipe Cruz, falta, antes a falta... A favor do Caxias, o árbitro Gilson. Parou para marcar. Falta em cima de Vitor Gabriel. Confere aí o Wallace. Fala, Wallace. Fala, Thiago Bastos.
4: Não, só nos últimos instantes, o Maranhão passou a quebrar demais essa bola, né? Em demasia. E em muitos momentos de maneira desnecessária. Bem verdade que esse Grigo aqui, que gosta de uma beliscada, né? Gosta de uma beliscada, gosta de perturbar os jogadores atleticanos, mas é um volante duro que chega lá firme, né? Como é do perfil de jogadores do sul do país. Mas é importante que o Maranhão volte a colocar essa bola no chão. A partir do momento que não mais fez isso, coincidência ou não, passou a não chegar no gol da equipe do Caxias. Nesse momento, 33 minutos, é o momento em que o time visitante tem a situação de maior conforto até agora. Jogo mais controlado nesse momento aqui no Castelão.
0: Nas ondas da Mirante, você confere. 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Zagueiro Lucão pelo time atleticano. De longe bateu. Pra ninguém. Pra longe do gol. Aí é tiro de meta de graça para a equipe do Caxias. Qual é o Wallace? Diga aí. Você nas ondas da Mirante. Thiago Bastos, pode falar.
4: E olha, fala, Thiago. Nos últimos instantes, 34 minutos, e é natural, viu, Gilson, que isso aconteça. O Maranhão, que fazia aquela marcação-pressão, nos últimos 5, 10 minutos, diminuiu o ritmo. Não tem como, né? Você tem um fôlego ali para 20, 25 minutos. Depois, não. Agora volta a fazer, ó. Volta a fazer o Maranhão Atlético, que é da exigência do seu técnico. E, por enquanto, está bem feita. O Maranhão não está aproveitando. Está roubando a bola. Ó, de novo, ó. Passou a roubar a bola novamente. E consegue a falta. Mas o problema é, quando você tem a bola, o que fazer, né? Nos últimos instantes, os laterais passaram menos. Importante que o Maurício também faça essa função. Enfim, e o Jorge possa fazer isso, né? Essa articulação. Tá fazendo um bom jogo até agora. Mas não que faça a diferença até agora o camisa 10 atleticano, Gilson.
0: 35 minutos, galera. 35 no primeiro tempo. 0-0. Sai jogando Grigo no time do Caxias para Ravanelli. Ravanelli dominou, disparou para Calisson pelo setor direito. Calisson vai embora, o camisa 7 do time gaúcho. Mais atrás para Ravanelli. Ravanelli dominando, ajeitando. Tocou para Vitor Gabriel. Vitor Gabriel até Jansson. Jansson para o outro zagueiro, Maurício Ribeiro. Maurício para Jansson. Jansson para Vitor Gabriel. Setor direito do time do Caxias do Sul. A bola para Grigor, não deu para chegar. Chegou Jorge do Maranhão. Vai botar pelo meio. Placar marcando 0-0. 0-0. Tocou na bola Will. Bota para Maurício. Maurício pela meia direita. Se quiser, tem Radija livre lá pelo setor esquerdo. É para ele. Vai dominar Radija. Dominou. Ajeitou. Mais atrás para Tibúcio. Domina o zagueiro Tibúcio. Torcida atleticana muito animada no estádio Castelão. Vamos, Macão Machão. Vem Macão Machão. Will pelo lado direito. Balançou, limpou, sacudiu. Camisa 17, Will. Tocou para Lucão. Lucão pelo Maranhão. Detonou para Tibúcio. Tibúcio pela meia esquerda. Galera no chat ao vivo pelo YouTube. Já são mais de 60 mil e 900 inscritos. Alô, galera do YouTube. Tamo junto. Vamos nós. Turbinando, bombando no YouTube da Mirante News. Olha o Macão de novo, Maurício pelo lado direito, desenhou, limpou, atirou na direção de Will. Will Simano vai embora na ala direita, no ataque do Maranhão, botou na porta do gol, Maurício Ribeiro, afasta no time do Caxias, rebote de bola para Tibúcio, Maranhão melhor no jogo, vem Vander, Vander arrumando pela meiuca, vai detonar, detonou, abriu o compasso na direita para Will, escorregou. Corta Roberto no time do Caxias. Deixa agora com Gaspar. Errou. Sobrou para Maurício do Maranhão. Para Jorge. Jorge na boa sequência do Maranhão. Botou Jansson. Jansson alivia na zaga do Caxias.
2: Ô Gilson.
0: Diga aí.
2: Não, ainda há pouco, né? O Gerson Testoni estava pedindo mais rapidez do meio para que essa bola chegue um pouco mais rápido na região de ataque. Tava cobrando bastante o Vander, o Rosivan e o Jorge. No setor de meio campo como um todo, para que o time troque passes com maior velocidade.
4: E boa observação do treinador, de fato é isso, né? Para agilizar, né? Em muitos momentos o Maranhão tem espaço, tem campo, recua essa bola e demasia para trás.
0: Macão tá bem no jogo, Macão, Will na direita, desceu velocidade no ataque, driblou da direita para a caneta, botou, tirou Jansson, saiu o goleiro! Defendeu Busato!
6: Maranhão!
0: Defendeu Busato! Defendeu Busato, goleiro do Caxias! Goleiro do Caxias no lance esperto, defendeu, só que ficou caído. Tem alguém do Maranhão também caído lá, Felipe Cruz já recuperando. Fala aí o Wallace Brito.
2: A boa jogada aqui pela direita com o Will. Ele cortou a marcação ali do Roberto, tentou dar o passe para trás, só que saiu desviada na zaga. E aí na dividida entre o Felipe Cruz e o Busato, goleiro da equipe do Caxias levou a pior. árbitro autoriza a entrada do departamento médico, jogo paralisado. Gerson Testoni, junto com o seu auxiliar, dando orientações aqui para o Will, que é muito jogo aqui pela direita. O Will que ainda há pouco fez essa jogada que levou o perigo para o MAC.
0: 38, central da bola, tempo e placar em Imperatriz na Série D.
1: Opa, o Imperatriz, Gilson, olha, nesse momento, 43 minutos e 7, 8, 10 segundos agora. 1 a 0, a Águia continua ganhando, aquele gol marcado aos 13 pelo Alan Silva. Até agora, hein? Casa triste lá, Imperatriz. O cavalo tá perdendo, Gilson.
0: É, casa triste. O que que tá acontecendo com o cavalo? Cavalo perdendo de novo. 2 a 0 para o Águia de Marabá. Você sabe o que Laércio Costa fez hoje à tarde? Transmitiu um para o IAP e um para o Iguatu pela Série D, direto do estádio Nilzinho Santos, com reportagens de João Ricardo. Você sabe o que Laércio Costa vai fazer amanhã? Vai transmitir Sampaio e Moto e Sampaio amanhã, Laércio Costa, o locutor que a galera gosta. Quem vai comentar? Você, viu, Thiago?
4: Deus quiser, estaremos
0: você
4: aqui.
0: Você nos comentários.
4: Deus quiser.
0: Quem vai para a reportagem? João Ricardo e Afonso Diniz. Quem estará na central da bola? Quem? Quem? Técio Dominici. Dominici. Ele, galera. Garoto de São João Batista. A bola rolada pelo setor esquerdo para o camisa número 11, Gaspar, do time do Caxias. Gaspar é danado, é esperto. Ganhou lateral, arremesso para o time do Caxias aqui pelo setor esquerdo do campo. Você nas ondas da Mirante News. Tem bola! 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Bola para o ataque do Caxias, falta. Parou para o arbitragem, marcou. Qual é o Wallace? Diga aí.
2: Falta de ataque ali no latereio. A falta foi marcada para o MAC, falta do Salatiel. Tiro de retorno do Jean, reta final desse primeiro tempo. Maranhão ainda quer esse gol, ainda no primeiro tempo, Gilson. Vamos ver se é agora. Maranhão.
0: Vamos lá, Marcão Machão, vamos lá, Marcão Machão. Luiz Gustavo dominou, ficou! É falta nele! Parou, arbitragem goiana marcou. Vamos lá, Jorge vai para a cobrança da falta, confere o Wallace.
2: Conferindo, falta em cima do Luiz Gustavo. A falta ainda é de longe, Gilson, mas o Jorge tem uma cobrança forte, né? Ele pode arriscar, bater direto para o gol. Tá se formando aquele bolo no meio da área. Lucão vai para disputar a bola aérea. Tem por lá também o Will, o Maurício, o Vander também tá ali próximo. Lance de perigo, vamos ver se é agora. Aliás, o Vander tá um pouco mais atrás. Quem tá por lá é o Felipe Cruz. Vamos ver se é o Jorge ou o André Radija. Ainda pouco foi o Jorge. Radija ajeitou dessa vez. Vamos ver se o Maranhão abre o marcador agora, Gilson.
0: Falta para o time atleticano, não dá para bater direto, tenho impressão, mas vamos ver.
1: Ô Gilson.
0: 0 a 0 no placar, já. Falta perigosa para o Maranhão, Jorge para a cobrança, bateu na barreira. Voltou para Vander, vai engatilhar para o gol, bate pelo meio do caminho, no Salatiel da equipe do Caxias. Vai para o jogo Caxias, bola lançada para Gaspar, vai sair Jean, tirou no sufoco. A bola volta para o Caxias, vem Maurício, conserta pelo Maranhão, deixando com Jorge. Jorge domina pelo time atleticano, ficou caído o jogador do Caxias, o árbitro parou e marcou. Central da bola chamou.
1: Terminou, Gilson, primeiro tempo lá em Imperatriz, o árbitro deu apenas um minuto de acréscimo. 1 a 0, Marabá está ganhando, Águia está ganhando 1 a 0 em pleno Frei Epifânio da Abadia, Gilson.
0: 20 horas, 16 minutos em São Luís do Maranhão, marque tempo e placar. 42, gravadinhos passados no primeiro tempo, Série C para você. Placar na Mirante News, tá lá.
6: Maranhão
0: 0,
6: Caxias
0: também 0.
1: Maringá, Santa Cruz tá no empate de 1 a 1, já terminou Imperatriz o primeiro tempo, Águia 1, Imperatriz 0.
5: Gilson Rodrigues
0: 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Aqui no Castelão, amanhã tem Super Clássico. O jogo promete. O jogo promete pela Série D do Brasileiro. Ali o quê? Bola ao chão, qual é? Ou falta para o Maranhão? Bola ao chão.
2: É um choque entre jogadores do próprio Caxias, né? E aí o camisa 8, exatamente o Matheus Nunes, levou a pior. mas já autorizou a entrada dele. Reta final, primeiro tempo, Gilson.
0: Vai Luiz Gustavo no ataque do Maranhão lá pelo setor esquerdo do campo, tocando a bola com o placar, marcando 0-0. 0-0, Rosivan tocou, errou. Entrou, tirou Gaspar no time do Caxias. Rola a bola para Calisson. Calisson vai detonar para Salatiel, conhecido ex-Sampaio Corrêa. Dominou Salatiel, camisa número 9, passou também no Altos do Piauí. Salatiel, América de Natal e outras equipes. Rola a bola para Matheus Nunes. Aqui na canhota para Roberto, botou na porta do gol procurando Salatiel. Alivia a zaga do Maranhão. Rebote de bola para Grigor, vai bater, bateu Grigor, errou. Caindo bola com Luiz Gustavo do MAC, erra também. Maurício Ribeiro tira a bola no time do Caxias, colocou para Vitor Gabriel. Lá pelo lado direito, todo mundo errando. Agora Vander consertando pelo Maranhão, atirou para Will pela meia direita. Vai descer, colocou para Maurício aqui na ala direita, deu uma freada, parou, limpou, olhou, vai cruzar, não cruzou. Vai tocar para Jorge pelo Maranhão, Jorge mais atrás para Lucão. Torcida atleticana que é o time... agredindo Caxias, vai Tibúcio pelo setor esquerdo, bateu bola com Radija. Radija na direção lá do Rosivan, tocou para Will, vai disparar, não disparou. Agora Will na direita para Maurício, vai cruzar para Felipe Cruz, bate no zagueiro Roberto, voltou para Maurício, botou Jansson. Alivia de cabeça, corta Jansson. Camisa número 3 pelo Caxias. Tô vendo o Maranhão Atlético apertando o time Maranhão. Gaúcho. Aqui no Castelão, no finalzinho do primeiro tempo, fala o Wallace.
2: Então, esse primeiro gol já nessa reta final, jogada aqui pela direita com o Maurício. Teve duas oportunidades. Na primeira, a zaga afastou, voltou para ele. Na segunda, saiu pela linha de fundo com desvio. Escanteio aqui pela direita, Jorge e André Radija próximos à bola. Vamos até 49, Gilson, mais 4.
0: Vamos a 49 minutos. Estamos na marca de 45 minutos. Jorge na cobrança do escanteio para o time atleticano. Levantou, botou na porta do gol. Cabeçada, Tibúcio. Parou.
2: Marcou falta.
0: Gol, mas não valeu, Wallace Brito.
2: Falta de ataque. Me parece que

0: Ufa, nos livramos. Pra mim, bem duvidoso esse lance. Bastante, bastante duvidoso. Fico com a reclamação da torcida atleticana.
1: Gaspar no ataque do Caxias pelo setor esquerdo. Vem Caxias com Gaspar. Gaspar mais atrás. Rola a bola para Grigo. Grigor disparou para Roberto. Roberto para Grigo. Entrou Jorge para cortar pelo Maranhão. Não cortou. Rosivan tirou pelo Mac. Vai embora Rosivan para Vander. Cresce no jogo Maranhão. Vander pelo setor esquerdo para Luiz Gustavo. Se manda, vai embora, velocidade lá pelo setor esquerdo, bailou, limpou, colocou na canhotinha, vai sair o cruzamento de Vander para o Maranhão na porta do gol para Will. Falta! O juiz não marca. Por que não marcou? Por que não marcou e ainda deu amarelo para Will? Qual é, cara?
2: É, isso é inacreditável, viu?
1: Que é isso? Que tá acontecendo, Wallace Brito?
2: Não, inacreditável esse lance, porque o Will... Ele estava na frente da bola, ele sofreu uma carga por trás. A arbitragem entendeu que ele se jogou e ainda deu cartão amarelo para o Will e agora para o Gerson Testoni. Realmente se perdeu total o árbitro da partida. E era uma falta simples, todo mundo viu. Uma falta clara, o Bandeira também estava bem de frente para o lance, poderia até sinalizar. Mas resolveu pegar uma simulação do jogador do MAC. Amarelou o Will e amarelou também para o Gerson Testoni.
1: 48 minutos, vai terminar o primeiro tempo, galera, 48 na CIA Esportes. 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Olha a torcida atleticana na bronca. Na bronca aqui no Castelão. Vai embora Vitor Gabriel no ataque do Caxias pelo setor direito. Entra para afastar Luiz Gustavo no Maranhão. Deixa com Radija, dá uma cacetada na bola pelo setor esquerdo. Procura Felipe Cruz, entra Maurício Ribeiro. Aliviou pelo Caxias, caiu bola para Roberto. Ele travou de pé esquerdo, vai a bola na direção do goleiro Jean do Maranhão. 48 e 45, vamos para 49. Reloginho com Nonato Costa conferindo o sinalzinho da Mirante. Grigor domina pelo Caxias, parou, girou bonito, vai embora, perdeu. Entrou para dominar Maurício pelo Maranhão. O árbitro apitou, terminou em cima de 49. Terminou o primeiro tempo com protestos, bronca da torcida atleticana para cima da arbitragem. Aqui no primeiro tempo no Castelão pela Série C e o placar para você. Maranhão 0.
3: Caxias
1: do Sul também 0. 0 a 0 Maranhão e Caxias no Campeonato Brasileiro. Terceira divisão. Wallace Brito na Mirante News. Fala, Wallace.
2: Segue muita reclamação ali no meio, tá? A arbitragem saindo e muita reclamação por esses dois lances, né? Esse gol marcado pelo Mac, pelo Lucão, que a arbitragem pegou uma falta de ataque. Realmente um lance duvidoso. A bola foi muito rápida e, de fato, também não tive essa conclusão se houve alguma irregularidade ou não nesse lance. Muita reclamação. E ainda há pouco, né? Essa situação com o Will, em que ele sofre uma carga por trás, lance claro, e a arbitragem inverte a falta, da falta de ataque do jogador da equipe do Maranhão Atlético. Muita reclamação por aqui, mas é importante, né? Todo mundo ter a cabeça no lugar, até para não amarelar ninguém, do jeito que ele tá, o árbitro pode aplicar algum cartão amarelo. E aí o Mac já tem o Will amarelado e também o seu técnico, o Gerson Testoni. Jogadores vão saindo para o vestiário dos dois times, mas a reclamação maior ficou por parte da equipe atleticana. Opções do banco de reservas. Técnico Gerson Testoni, se quiser mexer, tem Vitão, 12, Fernando com a 3, Railson, camisa 5, Lucas Santos com a 6, Felipe Salles com a 7, Joelson, camisa 9. Pimentinha 11, Almeida 13, Rafael 19, 21 Pedro Lucas, 22 Rodrigo Oliveira. As opções da equipe atleticana para este segundo tempo. Do outro lado, o técnico Marcelo Cabo tem 12 Léo Lang, 13 Whindson, 14 Moraes, 15 Breno Santos, 16 Vitor Sá, 17 Vitor Feijão, 18 Felipe Rangel, 19 Jonathan Ribeiro, 20 Ronei, 21 Marcelo Freitas e 22 João Lucas, as opções do técnico Marcelo Cabo. Nesse primeiro tempo tivemos dois cartões amarelos, ambos para o MAC, Gerson Testoni e também o...

0: O Will, camisa número 17 da equipe atleticana, segue muita reclamação por parte do time do MAC, diretoria também, alguns membros também seguem reclamando desse primeiro tempo que ficou no igual, ficou na igualdade 0-0. MAC fez um gol, para quem tá chegando agora, de cabeça, na reta final mesmo com o Lucão, mas a arbitragem pegou uma falta de ataque no lance duvidoso. Vamos ver se pro intervalo, nesse segundo tempo, o MAC volte ainda melhor e consiga, né, esse resultado. Por enquanto, tudo igual, Castelão, público não saiu também nada satisfeito. A reação da torcida a gente pôde captar, nada feliz com as decisões da arbitragem. Tá 0-0, Gilson, daqui a pouquinho tem o segundo tempo desse jogão aqui no Castelão.
1: Gilson Rodrigues.
2: É, jogão no Castelão, só faltou a grande torcida. Tá longe, torcida muito atleticana. Longe.
3: E só pra não deixar passar, Gilson, eu achei mais contundente a reclamação e vi motivos maiores para a reclamação no gol anulado do que na situação do Will. No Will eu achei que ele deu uma forçada, acho que ele sentiu que ia perder ali a jogada, deu ali uma saltada, quis testar o árbitro e o árbitro acabou não caindo na dele. Agora o lance do gol, sinceramente, e fiquei com a impressão, não sei o que, que você acha, Gilson, acho que o Wallace também, que ele marcou um possível ali pro chão, né? Ele até faz o sinal ali com o zagueiro, né? Um dos zagueiros da equipe
0: do Caxias. É, ele fez esse puxão, né?
3: Mas eu não vi, eu sinceramente não vi. É. Não vi, talvez, ali uma saída de bola, que também não vi o Bandeira levantar. Então, pra mim, na reclamação do gol anulado, tem motivo, sim, pra reclamar o Maranhão Atlético.
0: É, eu fiquei com esse gesto da arbitragem, né? Que nitidamente, claramente, ele pegou até a camisa do Maurício Ribeiro. Isso. E puxou, né?
3: Diz que foi o puxão, mas eu não vi. Você viu, Wallace?
0: Não, também
3: eu não vi. Eu não vi. Né? E fiquei com a sensação de que a turma do Castelão, nem ninguém reclamou. Pra mim foi muito contundente. Ninguém reclamou, nem o banco de reservas aqui. A sensação que ficou foi, opa, juiz aliviou nessa barra, viu, Gilson?
2: Pode crer. Final de primeiro tempo, placar 0-0. Maranhão Atlético e Caxias, 20:27. Central da bola, Técio Dominici, fala, Técio.
4: Olha, Gilson, mais cedo pela Série D do Campeonato Brasileiro, o IAP empatou 1-1 com o Iguatu no estádio Nilson Santos, com a transmissão de Laércio Costa e a participação nos comentários e reportagem de João Ricardo. Agora estamos no intervalo na cidade de Imperatriz, no grupo 5, o Águia de Manabá com gol de Alan Silva, 13 do primeiro tempo, 1-0. Águia ganha de 1-0 do Imperatriz e está no intervalo. Imperatriz perdendo. Vamos falar agora aqui, Série A do Campeonato Brasileiro, já encerrados. São Paulo, Botafogo, 1-1. Vitória da Bahia, 2. Internacional de Porto Alegre, 0. Neste momento, em andamento, Mirassol, 1. Fluminense, 0. O Grêmio agora está ganhando do Santos. O Santos, que estava agora há pouco 1-1 com o Grêmio, o Gabigol marcou o gol que ia dando a vitória para o Santos, mas aí o Carlos Início empatou e agora o Grêmio vira. Grêmio 3, Santos 2. Série B do Campeonato Brasileiro. Já terminou. Novo Horizontino 2, Ceará 1. Nesse momento, Fortaleza 2, Londrina 0. E mais tarde, agora 8:30 da noite, Juventude Esporte. Série C, onde está o MAC. Além do jogo do Maranhão com o Caxias, 0-0 no intervalo, está no intervalo também para Maringá e Santa Cruz, empate, mas de 1-1. E mais cedo, o Guarani ganhou de 2-0 do Barra. 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
1: Gilson Rodrigues.
2: Voltei, hoje à tarde, um para o IAP, um também para o Iguatu, lá do interior do Ceará, no estádio Nhozinho Santos. Laércio Costa transmitiu com João Ricardo na reportagem. Amanhã tem Sampaio e Moto e Sampaio pela Série D do Campeonato Brasileiro aqui no estádio Castelão, às 17 horas. Laércio Costa, Thiago Bastos, João Ricardo e Afonso Diniz, os trepidantes na Mirante para Sampaio e Moto e Sampaio. O super clássico do futebol maranhense. 20:30. Já tem Thiago Bastos falando aqui do primeiro tempo.
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6: 20 horas e 30 minutos.
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6: 27 graus.
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6: Thiago Bastos.
3: É, vai ter jeito não, viu? Vai ter jeito não. Vou ter que falar da arbitragem. Não teve jeito não. Final do primeiro tempo aqui no estádio Castelão. Maranhão 0, Caxias 0. E só está assim, eu ia até falar isso. Antes desse lance do gol anulado inexplicavelmente aqui. Mais um, né? Mais uma situação aqui, né? Já teve a situação do gol do Botafogo da Paraíba. E agora essa situação desse gol do jogador do Maranhão Atlético, acho que foi o Lucão, né? Mas enfim. Que até agora a gente tá tentando ver aqui o que aconteceu. O que marcou o Anderson Ribeiro Gonçalves? E o ouvinte que me conhece sabe, eu não gosto de falar de arbitragem. Eu gosto de falar das coisas dentro de campo. Pra mim o futebol tinha que se resolver ali. Mas hoje é impossível. Hoje não dá. Com o que aconteceu? Porque foi daqueles lances, tem muita coisa que às vezes a gente olha na TV, mas aqui, no cheiro da grama aqui, como a gente fala, a gente percebe, mesmo não estando lá na pista. E o Alas também citou. Mas o que foi que ele marcou? Ninguém reclamou, pô. Ninguém do Caxias reclamou, ninguém, absolutamente ninguém. Foi daqueles lances que os caras do Caxias disseram, mas o que ele marcou? O que foi que ele marcou que eu não sei? Até agora. Aí ele, pra justificar com a galera, ele inventou uma puxada no zagueiro do Caxias, que até agora a gente está procurando. Então é muita coisa, é muita dificuldade no futebol maranhense. A torcida não vem. Às vezes não tem campo. Falta dinheiro. E aí vai o Maranhão na sua luta, jogou melhor do que o Caxias, pouco sofreu. Achei que só faltou ali caprichar no último toque, no último passe. Mas eu não posso dizer que o resultado é justo. Antes desse lance, eu até diria. Porque apesar do Maranhão ter chegado mais antes desse lance, que pra você que tá chegando agora, um gol inexplicavelmente anulado do Maranhão Atlético, em que tudo funciona no lance. E o árbitro, não sei. Apita rapidamente. E pra mim é muito categórico, cara. Time adversário, quando não reclama, um ficou olhando pro outro como ficou assim. E os caras do Caxias tentando entender. Mas, meu senhor, o que foi que você marcou aqui? Aí ele, pra justificar, não, puxou, eu não vi nada. Absolutamente nada. E eu falei aqui, muita gente é contra a arbitragem eletrônica e aí confunde as coisas. A vilã não é a arbitragem eletrônica. Thiago, é quem em muitos momentos utiliza. Diga, Tesso.
4: Olha, foi começando o segundo tempo, 1 minuto e meio, o Águia faz 2-0.
3: tudo gol no começo, né? O Imperatriz tá desligado lá,
4: pelo jeito, lá né? no primeiro tempo foi no começo, mas não tanto como
3: aos
4: agora.
3: Aos 13, agora um minuto.
4: Um minuto, já aí, matou, um e meio.
3: Lembrando que o Imperatriz, até antes desse jogo, tava invicto em casa. Ainda não, as duas únicas derrotas, contra o Trem e contra o Tocantinópolis, fora da região Tocantinópolis. Péssimo resultado pro Imperatriz, né? Não sei como é que tá na classificação, ainda bem que Tocantinópolis perdeu, não sei como é que tá a Tuna, mas... Resultado terrível para o Maranhão, pro Imperatriz. E aqui para o Maranhão, resultado prejudicial. Né? Totalmente. O Maranhão foi escalado com o que tinha de melhor. O Gerson Testoni, acho que na escalação, ok. Nenhuma novidade. Acho que foi também na obviedade. Mas o time teve bons momentos, boas aproximações no meio-campo. O Jorge é um jogador de característica diferente. O Vagalume ataca mais a área, aparece mais, acelera, torna esse meio campo mais celere. E eu não tô entrando de novo, gente, eu não tô entrando na questão técnica de fundamento, de dominar uma bola, de fazer um passe, de arrematar. Eu não tô nem entrando nesse mérito, que para mim são jogadores muito próximos. Eu tô falando de característica. O Vagalume é um jogador que tem um entendimento maior do que precisa esse time do Maranhão. Então o meio campo do Maranhão em muitos momentos ficou mais lento, mais cadenciado. E isso facilitou, em muitas situações, a recomposição da equipe do Caxias. E o Maurício, que indiretamente foi envolvido nesse lance inexplicavelmente anulado desse gol do Maranhão Atlético no final do primeiro tempo, ele vinha fazendo um bom jogo. Ele e o Roberto aqui do lado esquerdo. É tanto que o Will não se criou. Mas aí o que estava fazendo o Maranhão Atlético? Chegando pelo outro lado. Teve uma chegada pela esquerda. Do Vander pro Rosivan, finalizou para fora. Teve arremate do Jorge, em que a jogada também saiu do lado esquerdo. Aos 10, a jogada mais perigosa do Caxias, as jogadas de latereios. Duas jogadas que surgiram de cobranças do Roberto aqui na esquerda. Que a zaga atleticana a gente percebe pelo alto tem mais dificuldade. Ainda mais agora sem o Kevin. E ali titubeou um pouco. Fora que é uma zaga que tá se conhecendo, né? Lucão e Tibúcio. Vieram do jogo passado, durante o jogo lá em Sergipe, e agora começando como titular aqui neste duelo. Mas acho que foi o Maranhão que sofreu muito pouco, controlou as ações. Eu até disse no começo do jogo, olha, deu pra perceber que o Caxias ia dar mais trabalho. Mas eu não tava contando com essa do árbitro, né? O 0x0 tava claro, porque o Maranhão, apesar de ter mais volume, ter chegado mais finalizando um pouco, só que o árbitro realmente resolveu aparecer. Diga, Tess.
4: Foi Alex que marcou o segundo gol, tá?
3: O Alex, portanto, né? Fez o segundo gol, Águia 2.
4: Você falava até da classificação, o Águia tá melhorando, porque ele tá indo de 12 para 15.
3: Tá 15, né?
4: Abre uma distância de 6 pontos pro Imperatriz, de 6 pontos pro Tocantinópolis, que é o quinto colocado. A Tuna também tem 9, é o quarto colocado, mas joga amanhã com o Oratório.
3: Pois é, e aí o Imperatriz pode ir para a quarta colocação, o terceiro pode ser o quarto. Né?
4: Agora ainda não, porque ele tem um saldo ainda que dá uma vantagem, mas ele pode sair para uma quarta colocação amanhã, dependendo, até um empate da Tuna, né?
3: E tem que agradecer ao Trem, né, que fez o serviço lá, né?
4: Tem que agradecer ao Trem.
3: Né? Porque não tá fazendo a sua parte.
4: Um resultado horrível pro Imperatriz.
3: Ele tomou gol cedo, pelo jeito não reagiu, a gente não tá acompanhando, mas o Tess tá aí monitorando, pelo jeito... com muitas dificuldades. Aqui o Maranhão teve também as suas dificuldades, mas nitidamente o meio campo funcionou. Eu não faria alteração no primeiro momento, a não ser que o Felipe Cruz sentiu aquela situação do joelho, de repente tenha sentido alguma... Ó a galera atleticana aí na broca, ó. Não tem jeito, cara, assim, de novo, eu não gosto de falar disso, o ouvinte sabe, até evito, às vezes até sou criticado. Mas nesse caso de hoje, realmente foi algo inexplicável. No caso do Will, eu achei que deu uma forçada ao Will. Eu acho que quando ele percebe, ele tá na beirada da área, ele dá uma jogada pra tentar ludibriar a arbitragem. Lembrando que essa situação do Will já foi depois do gol anulado. Então o Will quis testar. Vamos ver se ele compensa agora. E o árbitro não entrou na dele, é tanto que se injuriou, deu amarelo. Aí nessa, pra mim, acertou o Anderson Ribeiro Gonçalves. Mas tô querendo saber da Vossa Excelência, por quê, professor? Por que que você anulou o gol do Maranhão Atlético, que até os caras do Caxias ficaram um olhando pro outro dizendo, meu Deus, o que que aconteceu? É muito complicado, gente. É muito complicado. Muita coisa... A gente não quer, gente, árbitro que favoreça. A gente quer ver os nossos times ganhando na bola. E o Maranhão tem essa condição, mostrou no primeiro tempo, basta caprichar um pouquinho em finalização, no último toque, na jogada final, o meio campo tá funcionando, a bola tá chegando ali, é acertar o cruzamento, é acertar aquele último passe, porque finalizou pouco, apesar do volume, pra você que tá chegando agora, o Maranhão finalizou pouco a gol, teve 7 finalizações, 3 no gol, uma foi e até agora não sei porque foi anulado, tem isso também, mas teve outra, por exemplo, do Will, numa roubada de bola aqui aos 20, em que ele, em vez de levar para a esquerda e chapar, né, ele trouxe para a direita e facilitou, porque o Busato, goleiro do Caxias, experiente, fechou o ângulo e aí a defesa foi facilitada. O Caxias está jogando por uma bola, está jogando, arrastando o jogo, deve fazer no segundo tempo, beliscando uma outra faltinha, que também não foi coibida pelo árbitro. Maranhão tem que fazer aquilo que fez contra o Botafogo. É injustiça, dói, a gente sabe, dói pra caramba, dói pra cacete, mas se perder a cabeça, por incrível que pareça, é pior. E que bom que essa situação aconteceu no final do primeiro tempo, porque aí deu ali a oportunidade pra esfriar um pouco. A gente tá percebendo algum jogador de Maranhão Atlético, ô professor, mas por que você anulou mesmo, hein? O que aconteceu, hein? Aí ele tá lá, não, porque teve não sei o quê, uma puxada aqui, uma... enfim. Complicado, muito complicado. De uma arbitragem, eu detesto quando isso acontece. Repito, não queremos ser favorecidos. O futebol maranhense não quer ser favorecido, mas também não quer ser prejudicado. Aí é dose, aí é muita coisa contra de um futebol maranhense que já luta contra muita coisa, interna e externamente. Vamos torcer para que o time do Maranhão também não fare alteração. Parece que esta é a movimentação do Testoni. E tem condição de fazer um bom segundo tempo. Segundo tempo que está prestes a começar e vai ser contado aqui na Mirante News, na voz marcante do locutor da torcida maranhense.
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2: Voltei! Fala, galera! Tá comigo, tá com Deus? Estamos aqui para as emoções do segundo tempo, tempo final de jogo, Maranhão Atlético e Caxias, Série C do Campeonato Brasileiro. Vamos à central da bola, tempo e placar no Frei Epifânio e Imperatriz, na Série D do Brasileirão. Fala, Técio.
4: Olha, estamos com 8 minutos já no segundo tempo. E logo a 1,5, 2 minutos ali, o Alex marcou o segundo gol, tá? O Águia ganha. Águia 2, Imperatriz 0, Gilson.
2: Nenhuma alteração no Maranhão, também no Caxias, parece que vai ter uma no Caxias.
0: Isso, Vitor Sá, Gilson, é aquele Vitinho que jogou no Sampaio há alguns anos, não sei se foi na Série C.
3: Lateral esquerdo, aquele?
0: É, exatamente.
3: Lembra dele, Thiago? Lá ele virou Vitor Sá, é isso?
0: É, exatamente.
3: Perfeito, vamos ver quem vai sair, Wallace, vamos ver.
0: Isso, acho que vai ser o Roberto, viu, que o Roberto saiu sentindo dores, é isso. Roberto, camisa 6, já estava sentindo fortes dores no primeiro tempo, sai, entra o Vitor Sá, ou Vitinho, camisa 16. Maranhão volta o mesmo, Gilson.
3: E acho que uma boa notícia, porque o Vitor Sá, ele ataca muito, mas dá muito espaço. Não sei se ele melhorou defensivamente lá no Sul, mas dava muito espaço quando jogava por aqui nas costas, era um convite para os times que aproveitavam aquele lado esquerdo, viu, Gilson?
2: Vai começar o segundo tempo, segunda etapa de Maranhão Atlético e Caxias. Marcão Machão neste segundo tempo, atacando para o lado da Avenida dos Franceses, lado da Vila Palmeira. E o time do Caxias para o lado da fábrica de refrigerantes. Apita o árbitro, começa o segundo tempo. Salatiel bateu na bola, camisa 9 pelo Caxias. Rolando a bola no tempo final. Lançada a bola lá no lado esquerdo, no ataque do Caxias. Mergulha Lucão na zaga do Maranhão, nada. Sai Jean para agasalhar, tranquilo, sem problemas, sem problemas. Vai sair jogando o goleiro do MAC, Jean, lá pelo lado direito, na pequena área. Vai bater, bateu, bateu forte. Entra Vitor Sá para tirar. Tira na equipe do Caxias. Falta ali, parou a arbitragem, marcou a favor do Maranhão Atlético Clube. 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A bola girada pelo lado direito com Tibúcio. Tibúcio para Lucão do Maranhão. Bateu bola com o Will. Lado direito do time atleticano, gira a bola mais atrás para a chegada de Tibúcio. Tibúcio pela meia esquerda do Mac. Pé direito nela, vai lançar em profundidade para o Will. Domina pelo lado direito, ajeitou, balançou, limpou. Camisa 17 do Macão. Rola a bola para Maurício, vai embora, girou. Da direita para a esquerda, se manda, vai disparar para Vander, para Maurício. Dá um toquinho na bola para Tibúcio. Tibúcio aqui na esquerda, o zagueiro pelo setor esquerdo. No Maranhão, batendo bola para Rosivan. Não dominou. Afasta, tira o perigo, Calisson. Na equipe do Caxias, vai bola para Gaspar pelo setor esquerdo. Deixa agora com Vitor Sá, batendo com Maurício Ribeiro. Bota a bola para Jansson, Jansson pelo lado direito para Vitor Gabriel. Dominou Vitor Gabriel, ia saindo ali do marcador, falta do Luiz Gustavo do Mac. O árbitro parou para marcar, parou e marcou. Nas ondas da Mirante News tem bola. E a bronca continua aqui na galera, hein, Thiago?
3: Mas e forte, viu? E muito forte, mas também reclamações contra o time, né? É uma torcida que não se faz presente, mas em determinados lances a gente percebe, ah, fulano, tu podia tocar melhor, cicrano, não sei o quê. É uma torcida que exige bastante, mas em alguns momentos acho até que de maneira exagerada. Mas na reclamação da arbitragem tem toda a razão a turma atleticana, Gilson.
2: Lucão domina para o Maranhão, girou, errou, caiu bola para Gaspar, para Salatiel, penetrou, vai marcar, detonou. Para a entrada de Calisson, sobrou para Matheus Nunes, disparou, errou. Detonou, isolou, bateu lá na fábrica de refrigerantes, ainda bem. Mas tem que vigiar. Diga aí, Wallace, o que é?
0: Pode o Lucão dar espaço errado, né? Deu nos pés do jogador ali do Caxias. Salatiel tinha até a chance de chutar, só que rolou para trás. Matheus Nunes chegou e não pegou bem na bola, mas o Maranhão com o jogo controlado, às vezes proporciona, né, um lance de perigo para o adversário que poucas vezes chegou. Na verdade, o Jean, acho que ele não fez nenhuma defesa desde o primeiro tempo. Um lance que ele precisou fazer uma defesa em si. Mas esse tipo de bobeira que não pode acontecer.
3: Só para aliviar a barra do Lucão, que de fato errou mesmo, mas ele também fez a cobertura, né? Foi importante na digamos ali, decisão do Salatiel de rolar a bola. O Matheus Nunes não estava tão próximo, mas não dá para vacilar, né? Um segundo tempo em que o Maranhão, né, errando muitos passes e deixando aí o torcedor mais impaciente, Gilson.
2: Tem que acertar, Macão. Acerta, Macão. Lateral para Vitor Gabriel. Cobrar para o time do Caxias pelo lado direito. Arremessou, buscou a colocação de Calisson. Sobrou para Ravanel. Ravanel vai detonar. Bota a bola pelo lado direito. Entra para cortar. Luiz Gustavo na esquerda do Maranhão. Vem de novo o time do Caxias com Calisson. Rolando para Vitor. Vem Vitor Gabriel pelo setor direito, ganha lateral. É arremesso para o time gaúcho, aqui pelo setor direito, 0-0 no placar, 4 minutos e meio no segundo tempo, 0-0, galera. Vitor Gabriel arremessou, botou a bola ali no ataque procurando Salatiel. Entrou para afastar a zaga do Maranhão, falta ali do Caxias, é falta a favor do time atleticano. Vem Radinja para a cobrança. 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No ataque, o Maranhão estoura, tira o perigo. Lateral direito, Vitor Gabriel. Afasta pela equipe gaúcha. Bola para Rosivan do Maranhão. Para Jorge. E Anson aliviou o rebote para Jorge. Vem Macão. Jorge mais atrás. Bate bola com Tibúcio. Tibúcio para Jorge. Maranhão tem que deslanchar, tem que chegar, tem que pressionar. Vamos, Macão. Vamos, Macão. Jogo Maranhão. Duro. Jogo duro, jogo pesado, pode crer. A bola com o goleiro Jean na direita para Lucão do Maranhão. Domina o time atleticano. Vai o MAC. Girada a bola pelo lado direito. Ajeitou Maurício. Mais atrás, disparou para Rosivan. Colocou para Tibúcio. Tibúcio pela canhota. Na direção de Radija. Vai cruzar na porta do gol para Jorge. Testou para o gol. Para fora do gol. Subiu Jorge na entrada da grande área. Da meia-lua. Subiu, testou pelo alto, a bola vai para fora do gol. tiro de meta para Busato, goleiro do Caxias, cobrar. Diga aí, o Wallace Brito.
0: Jogada aqui pela esquerda, entre o Radija, ele cruzou ali para o meio da área, o Jorge estava por lá. Cabeceou, a bola foi por cima da meta do goleiro Busato, mas foi um lance de perigo do Mac, que vai em busca do primeiro gol.
2: Rosivan toca a bola para Lucão, Lucão pelo Maranhão, mais atrás na direção do goleiro Jean. Galera do volante, obrigado pela carona que nos dá pela Mirante. Você motorista de aplicativo, motorista de ônibus coletivo. Alô taxistas, galera do táxi, é isso aí. Caminhoneiros, caminhoneiros pelo Brasil, pelo Maranhão, pelo Brasil. Nos acompanhando, galera do volante, tamo junto. Vander dominou para o Maranhão. Pelo setor esquerdo, camisa número 8 do MAC, vai disparar para Luiz Gustavo. Vem Radija pelo lado esquerdo para participar do jogo. O lateral esquerdo bateu para Tibúcio, vai detonar. Detonou para Felipe Cruz. Mais atrás, a bola caindo para Luiz Gustavo. Ficou, dominou Calisson no time do Caxias. É lá e cá. Rebote de bola agora para Rosivan do Maranhão, para Jorge, girou da canhota para a direita, para Will. Will pelo lado direito, bico direito da grande área, bateu para o gol. Defendeu Busato. Defende Busato, goleiro do Caxias. Fala, Wallace.
0: Isso, cruzamento do Will, rasante. Busato estava atento para fazer a defesa no quicar da bola. Já fez a reposição, o Maranhão já está com ela de novo. Vai pressionar em busca do primeiro gol.
2: Relógio da Mirante marca 20 horas e 51 minutos. Marque tempo e placar. 8 minutos, pode crer. 8 minutos no segundo tempo, tempo final no Estádio Castelão, Série C para você. Placar na Mirante News, tá lá.
11: Maranhão,
2: 0.
11: Caxias,
2: também 0.
4: Já na Cidade Imperatriz, temos 19 minutos agora, 19 minutos. E o Águia tá ganhando por 2-0 do Imperatriz. Série A, Grêmio 3, Santos 2.
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2: Todo mundo na Mirante News. Gosto muito, com muito orgulho, com muito amor na Mirante News. Olha a falta, Rosivan. Rosivan, camisa 15 do Maranhão. Travou ali o camisa 7, Calisson do Caxias. É falta para o time gaúcho. Vai lá, Wallace.
0: Aqui na minha direita, o Calisson foi fazer o domínio, Rosivan chegou. A arbitragem marcou falta para a equipe caxiense. Ali tem o camisa número 10, o Ravanelli, próxima bola. Já abre aqui pela direita o Vitor Gabriel. Mas essa bola deve ser lançada para a área, Gilson. Zaga da equipe do Caxias já vai lá para o miolo. Maranhão agora tem que se defender.
2: Pode crer, falta para o time do Caxias. Aqui pelo lado direito, Ravanelli, número 10 para a cobrança. 0 a 0 no placar, campeonato brasileiro para você na Série C, partiu Ravanelli, todo mundo lá, levantou, tentou Maurício Ribeiro, parou, Jean já fazia grande defesa, mas o árbitro já anulava a jogada, diga aí o Wallace Brito.
0: Falta de ataque ali do Jansson, ele subiu já fazendo a carga e antes dessa última cabeçada a falta já estava assinalada, tiro de retorno agora para o MAC. Jogadores em aquecimento aqui no banco da equipe atleticana, também no banco do Caxias. Jogadores sendo também preparados já nesse aquecimento. Daqui a pouco podem vir mudanças nas equipes.
2: Quem
12: tá ouvindo?
2: Jura-se, filho. Jura-se, filho. Fala, Jurinha. Ligado na Mirante. Ligado na Mirante. Jura-se, filho. Você gosta do Jura-se nos ouvindo?
12: Espetacular.
2: É o cara. Fala, Jura-se, filho. Olha a bola de Luiz Gustavo para o Maranhão na canhota. Radija vai bater, cruzou na porta do gol. Defendeu o Busato. Saiu o Busato para defender. 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Tem jogo, tem bola. Será que o Maranhão não vai fazer o gol no Caxias? Tem que fazer, né, Thiago? Tem que marcar.
12: Até já fez.
2: Até já fez, mas não valeu.
12: Tem que fazer dois para valer um. Mas é o seguinte, né? Essa bola aqui preciosa que o Radija recebeu, né? Se aproveitando das costas, uma jogada roubada pelo Luiz Gustavo. Vem, Caxias.
2: Gaspar dominou no ataque do Caxias. Na grande área, balançou, limpou, vai bater, bateu. Prensado com Lucão do Maranhão. Tira Lucão. Rebote de bola para o time atleticano com Rosivan. Gira pelo setor esquerdo. Bate bola para André Radija. Dominou André. Radija não. Luiz Gustavo pelo setor esquerdo. Camisa 26. Vai embora pela meia esquerda. Vai travar, travou, limpou. Atirou para Will. Will na direita. Bate bola também lá pelo setor direito. Vai buscando o Maurício. Aí vai combinar a jogada. Tira o jogador do Caxias. Afasta o perigo lá. O camisa número 11, Gaspar. Vem Maranhão já girando com Jorge. Jorge mais atrás. botando bola para a entrada de Tibúcio. Dominou Tibúcio, zagueiro atleticano, disparou para Radija, camisa 16 pelo setor esquerdo para Luiz Gustavo. Vai dominar, dominou camisa 26, setor esquerdo no Maranhão, Atlético Clube. Opa, pode parar, pode marcar, parou, marcou. Parou e marcou. 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Zequinha do quebra-pote, ligado, antenado na Mirante News. Não deu mais para cambiar, né, Thiago? Não deu mais para ter negociação. Melou a negociação com Zequinha do quebra-pote. Fala sério, falta para o Maranhão Atlético aqui. Vamos lá, Wallace Brito. Fala, Wallace. Falta para o Maranhão, tem Radija, como sempre, Jorge. Radija, 16. Jorge, número 10. Para a equipe atleticana aqui pelo setor esquerdo. 1, 2, 3, 4, 5, 6 homens do Caxias. Mais 4 do Maranhão Atlético ali. Na grande área, na marca do pênalti. Fazendo a famosa fila indiana. Fila indiana na área do Caxias. Falta para o Mac. Jorge para a cobrança. Autorizado, vai para a bola, botou na porta do gol, tira a zaga do Caxias, a bola pinga pela linha de fundo, nem chegou a tirar, ela sai, vai pela linha de fundo, tiro de meta para a equipe gaúcha, goleiro Busato vai sair jogando. Fala, Thiago.
12: Só dar um recado aqui pro Testoni, tá na hora de olhar pro banco, né? Duas opções aí, o Rafael Pimentinha, são as melhores de momento. E um dos que eu tiraria nesse momento, o Jorge, né? Eu até entendo o lado do Testoni de manter o jogador, uma bola parada, enfim, mas acho que é um jogo que talvez trazendo o Luiz aqui pra dentro, enfim, o Luiz Gustavo tá sem companhia, possa dar um pouco mais de força nesse segundo tempo, que é de menos movimentação do Maranhão em relação ao que for o primeiro.
2: 20 horas e 56 minutos na grande

0: Pro final de jogo, Série C para você no Castelão, em São Luís do Maranhão. Placar na Mirante News, você confere.
1: Maranhão
0: 0.
1: Caxias
0: também 0.
2: Segue na cidade de Imperatriz, agora com 24 minutos. Imperatriz perde 2-0 pro Águia e terminou pela B em Fortaleza 3, Londrina 0.
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4: Gilson Rodrigues.
0: Aqui com vocês, galera que está em casa, no trabalho. Alô, amigos, questão de plantão nesta noite de sábado. Muito boa noite para você que está no radinho de pilha, você que nos acompanha no smartphone, no iPhone, enfim, em qualquer ferramenta na internet. Galera em São Luís, em todo o estado do Maranhão, pelo Nordeste, pelo Brasil e pelo mundo. Falta para o Mac, Radija, 16, Jorge, número 10. Partiu Jorge para o Macão, botou para Lucão na porta do gol, testou. Vai tirar a zaga do Caxias, não tirou, bola pingou, vai sobrar, tira Vitor Gabriel. Alivia o lateral direito do Caxias, joga para fora, perigo. Perigo rondando na área gaúcha, e aí o Wallace. Lá pelo setor direito, lateral para o Maranhão Atlético Clube. Lateral para o time das quatro cores. Campeonato Brasileiro da Série C para você. Vai lá, Maurício, arremessou pelo Mac, bota na porta do gol, subiu. Matheus Nunes tirou na cabeçada. Afasta o perigo pela equipe do Caxias. Caiu bola para Jean, olha ele de líbero, sempre ali. Jogou, errou, complicou, caiu bola de graça para Calisson, camisa 7 do Caxias. Chamegou, chegou no ataque caxiense para Salatiel, botou na porta do gol. Ela passa por todo mundo, vai lá pela linha de lado, não pode fazer isso, Jean. Toma cuidado, cara, qual é? Pode complicar, de repente complica. Ainda bem que não complicou. A bola para o Maranhão. Você nas ondas da Mirante News.
5: Gilson,
0: tem bola, diga aí, Thiago.
5: A gente não é contra esse tipo de jogada, né? E na maior parte das vezes é porque a gente vê muito erro, né? E o erro, né, te deixa nessa situação de encrenca. Mas na maior parte das vezes o Maranhão acerta. Só que há situações e situações, né? Você tem dois jogadores atrás contra quatro do time adversário. Você vai arriscar, Gilson? E aí o cara acaba errando. E aí o jogador do Caxias lança, vira esse 4 contra 2 que, se não fosse o Vander fazendo o corte, o Maranhão já poderia estar atrás do placar, Gilson.
0: 20 horas e 59 minutos. Gilson. Marque tempo e placar. 16 minutos do segundo tempo, tempo final de jogo no Estádio Castelão em São Luís do Maranhão, Série C para você. Placar na Mirante News, está lá.